0: abraço, muito obrigado, muito obrigado. Tem mais outra aqui, dizendo assim, boa noite, Maurício Rabelo, rapidinho. É, então já eu atendo, é lá do Amazonas, lá para o seu Dirlan Costa, o recado é a Dona Beth. Já, aguarde.
1: Com ovo, mas da gema bem...
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0: Pois é, gente, agora 21 horas e 2 minutos, como eu falei, o recado é lá pro seu Dirlan Costa e a dona Beth dizendo boa noite, amigo Maurício Rabelo, aqui é o William de Maués, Amazonas, gostaria de mandar uma alusão para os meus pais, a dona Beth, o Dirlan Costa, o meu avô Humberto, queria dizer que estamos todos bem, graças a Deus, um beijo dos netos Rian e Kiara, um abraço e uma música do Amado Batista, Folha Seca, obrigado William, Maués, Amazonas, obrigado Dirlan Costa, obrigado Beth, obrigado seu Humberto e obrigado Rian e Kiara, um abraço.
1: E a Márcia Ferreira de Braslândia também está na escuta, Maurício, mandou um abração para você, para os céus, para todos os ouvintes, e ela está pedindo para ouvir a música Duas Camisas com o Milionário José Rico para curtir, que ela gosta muito da música. Um abração, viu Márcia Ferreira?
0: Beleza pura. Tem mais aqui, João Lemes Freire. Alô, João Lemes, boa noite.
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0: Opa, gostei, ele é de Brasília. Obrigado, João Lemes Freire. Repete, repete aí, João Lemes, a palavra é sua, moço. Gostei da vinheta.
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0: Pronto, falou bonito. Fala Maria do Rosário, tem mais aqui o Hipólito, tem... ainda falou. Deixa o Hipólito falar aqui, só para complementar aqui rapidinho. Fala, Hipólito.
3: Maurição, valeu, valeu, valeu. Aham. Rapaz, um abraço a todos vocês aí, a todos os escutantes aqui da, do programa Piauí. Eu de cá, vocês lá, querido. Valor. Coisa boa, bacana. Bom. Todo mundo está vibrando aqui com a mensagem que mandaram para nós aqui. Ai. Um abraço, boa noite.
0: Falou.
3: Eu de cá. Você de lá.
0: Obrigado. Domingo passado eu ganhei uma aí. Aí do estado do Piauí. Eu sei que ela é feita no Maranhão. Parece que é lá de Pastos Bons, não sei, mas rapaz, ou de Porto Franco.

0: Branco, não sei, mas ela veio direto do Piauí, abençoada pelo povo de Uruçuí, boa demais, quem me deu foi o Antônio Alberto, né? E a gente já atorou a metade dela. Um grande abraço, amigão Hipólito, muito obrigado, Neto Capão, muito obrigado, e também o Nego Peso, também grande abraço ao Rob e ainda a toda a turma, né? Tem também lá de Uruçuí, rapaz, é a turma toda de Uruçuí, é o menino da rádio lá, como é o nome dele? O Abidoral. Abidoral Martins, um grande abraço, obrigado.
1: E o Nelson Florença, lá de São Carlos, São Paulo, também está na escuta, Maurício, que trabalhou o dia todo, chegou cansado, tá deitado lá, curtindo eu de cá, você de lá, e ele pede para ouvir a música Jogo do Amor.
0: Milionário José Rico.
1: Milionário José Rico. E oferece para o Carlos Moreira, né, que já trabalhou aqui. É. Carlos Moreira, Artemisa.
0: Sim.
1: Artemisa Azevedo, para a Bruna Lima no Maranhão, para o Celso, para o Maurício Rabelo, para a Fatia, para todos os ouvintes.
0: Bruna Lima,
1: abraço,
0: um chá de sumiço, né?
1: É, sumiu, né?
0: Ô, moça, cadê você? Bruna Lima, aí em Zé Doca, no estado do Maranhão, um grande abraço ao seu pai, à sua mãe, o Giovanni, que é o seu marido, um grande abraço, Bruna Lima, muito obrigado. Tem o Luiz, lá do estado do Pará, falando, alô, Luiz, boa noite. Opa!
2: É.
0: Pode falar aí, Luiz.
1: Sangue grosso.
2: É, mulher.
0: Ah, pode falar.
2: 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O fogo está doente.
0: Quem é que tá doente, rapaz?
2: O Espírito Santo veio pra ficar. Como é aí, como é aí. Olha ele aí, olha ele aí. O fogo está doente.
0: Já sabe.
2: 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O Espírito Santo veio pra ficar. Pra salvar a terra, pra salvar o mundo.
0: Esse
2: Espírito
0: é o seu...
2: Santo...
0: O Espírito
2: Santo vem
0: pra ficar.
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0: Esse é o Luiz lá do Pará.
2: O Espírito Santo.

0: bom demais. Obrigado, obrigado, Luiz, aí do estado do Pará. É, o Espírito Santo veio pra ficar. Olha ele aí, não é? Nós vamos ver se a gente acha essa música que o senhor cantou pra nós aí. Obrigado, Luiz, aí do estado do Pará. Bom demais.
1: E o Antônio Nunes, aqui do setor Pessoa, também está ligado no programa. Maurício, está mandando um abração para você, para o Celso, para a Fatinha, para toda a equipe. E ele está lembrando o povo sobre o próximo encontro, gente. Dia 2 de agosto, aqui no Parque da Cidade. É o encontro dos amigos do rádio. Não esqueçam, dia 2 de agosto.
0: Beleza,
1: e o telefone, o contato do coordenador Antônio Maurício, que sabe qual o número,
0: acho que é
1: Maurício.
0: 61, DDD 985262668, né?
1: 985262668.
0: Fica esse confiando muito na minha cabeça.
1: Moço, é um perigo. Ninguém pode falar no telefone perto dele, não, que decora na hora.
0: Não, mas é porque eu já falei muitas vezes, né? Meu amigo, senhor Antônio, a dona Cleonice também, 61-DDD 985262668. Aline, lá do Amazonas, falando assim: alô, Aline, boa noite.
2: Oi, Maurício Rabelo, boa noite.
0: Boa noite.
2: Aqui é a Aline, do município de Maués, do Amazonas.
0: Sim.
2: Quero pedir meu alô, Maurício Rabelo, para meus pais lá no Sítio Paraíso.
0: Sim.
2: Em Parauari. Meu pai, Dilan Costa, para minha mãe, Beth, para o meu avô, Humberto, que estão lá acompanhando seu programa lá no Rio Parauari.
0: Rio
2: Manda
0: Parauari.
2: Meu alô para eles.
0: Na hora.
2: Por aqui estamos bem. Graças a Deus.
0: Graças
2: Estamos
0: a
2: com
0: Deus.
2: Saudade de todos.
0: Que coisa boa.
2: Abraços.
0: Muito obrigado. Eu agradeço demais a Aline de Maués, Amazonas e a terra do Guaraná, no meio da floresta amazônica. Alô, alô, Aline, que coisa boa, você sempre lembrando aí, é do seu pai e da sua mãe, né? Você, os seus irmãos também. Há pouco eu passei outro recado lá pro seu Dirlan Costa, né? É o William que mandou. Então, alô, alô, seu Dirlan Costa, alô, dona Bete, alô, seu Humberto, avô Humberto, é a Aline.

0: de Maués Amazonas, abraçando vocês com muito amor, muito carinho, muita saudade, aí no Sítio Paraíso, no Rio Parauari, Maués Amazonas, Brasil. Muito obrigado, muito obrigado. Tem mais outra aqui falando conosco, Raymond City, é um moço aqui da cidade de São Sebastião, do Distrito Federal. Alô, Raymond City, boa noite.
1: Boa noite, Maurício Cabelo, meu brother.
0: Maurício Cabelo
1: aqui.
0: Tá
1: é o Mendigato de São Sebastião.
0: Ô, Mendiga.
1: Rapaz, tá chegando, hein?
0: Chegou.
1: O dia 19 de junho, sexta-feira.
0: Aê, sexta-feira.
1: Vou completar 36 anos.
0: Menino
1: o
0: novo.
1: Mendigato.
0: Mendigato.
1: O Antônio Raimond de Moraes Souza, nascido em Lago da Pedra Maranhão.
0: O Lago da Pedra.
1: Tá aqui em Brasília.
0: Beleza.
1: Ô, Maurício Cabelo.
0: Pois não.
1: Era meu sonho. Já pensou a Hungria me desejar um feliz aniversário?
0: Uai.
1: Eita, poxa,
0: é
1: eu ia infartar. De felicidade. Eu gostaria de pedir a música da Hungria pra me ouvir agora nesse momento.
0: Hungria.
1: Tô tão feliz, rapaz.
0: Hungria.
1: O nome da música é O Pedido.
0: O Pedido.
1: Toca ela pra nós aí, Maurício
0: vou
1: Cabelo.
0: Tocar, Maurício,
1: tô tão feliz,
0: Maurício
1: cara.
0: Cabelo, vou tocar.
1: Eu sou fã demais da Hungria, velho.
0: Acho Hungria
1: aí pra
0: demais,
1: Maurício. Véio,
0: Hungria hip hop.
1: Antes de você morrer, eu quero
0: pedido.
1: Ver aquele cara, velho. Porque eu quero dar um abraço nele.
0: É o aniversário do homem.
1: É muito gente boa.
0: Pedindo,
1: a música dele tem tudo a ver comigo,
0: pede,
1: a minha vida,
0: manda.
1: Sofrimento que eu vivo.
0: Ah,
1: mas é nóis.
0: É nóis.
1: A gente tem que ser cheio
0: o pedido.
1: De coisas boas.
0: Hungria.
1: Que a gente vai dar tudo certo.
0: Vai.
1: É nóis, Maurício Cabelo. Toca essa moda aí pra nós, cara.
0: Toca na hora.
1: Manda o áudio depois pra mim,
0: se
1: Maurício
0: chorar,
1: Cabelo.
0: Não,
1: por
0: Maurício
1: favor,
0: Cabelo.
1: Meu jovem.
0: Falou.
1: É um sonho.
0: Ô, rapaz, tenha calma aí. É meu amigo Raymond City, o famoso Mendigato, o moço de Lago da Pedra, no estado do Maranhão, que vai aniversariar na próxima sexta-feira, depois de amanhã. Parabéns, Cantos, parabéns pra ele aí, Celso Ribeiro, para o Mendigato, na cidade de São Sebastião. Feliz, mas com muita saudade da sua Lago da Pedra, no estado do Maranhão. Parabéns, Mendigato! E a música é do Hungria Hip Hop, Open. Pedido. Vou ver se eu acho ela aqui por outro caminho aqui, que o Celso não conseguiu achar ali, mas vamos ver se nós acha aqui nesse momento, né? O pedido, é porque eu fiquei te devendo ela esse dia pra trás aí, viu? Então, vou ver se eu consigo pagar ela agora. O pedido é Hungria. Aê, rapaz! É, nesse momento, o Maurício tem que prestar atenção mais aqui, o Maurício Cabelo, né, rapaz? Homem. Deixa eu dar uma olhada. É Hungria, um pedido, não é o, não, é um. Escuta aí, Celso, baixou o trem aí pra nós. Você é o cara, são 21 horas mais 12 minutos. Eu de cá, você de lá. Alô, Mendigato. Você.
2: Com vocês, uhum. Priscila Senna.
0: Opa, é já. Ela é demais, mas agora sim, o Mendigato, pra você, Hungria. Hungria Hip Hop. O pedido é um pedido, aliás. Segura!
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Mendigato, escutou o trem, hein, rapaz? É a sua moda. Pode chorar aí, tem problema não, pode chorar. A lágrima é de graça, né? Não tem problema. Mete moda milionário José Rico, duas camisas. E o Amado Batista cantando o quê, Celção? Folha Seca. São 21 e 15.

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0: Pois é, gente, agora 21 horas mais 25 minutos. Eu de cá, você de lá. E o meu amigo, o Mendigato, agradeceu. Alô, Mendigato!
1: É quase nada, que cena baixada. Frente acelerada, da. Obrigado, Maurício Cabelo!
0: Tô lembrando o Naim.
1: Estela Cadente, o Mendigato fez um pedido. Conheci Hungria. É só um sonho de um Mendigato do Brasil. É nóis!
0: É nóis! Obrigado, amigão Mendigato, aqui na cidade de São Sebastião, no Distrito Federal. Agora, Mauroni Mendes, direto de Boa Vista, do estado de Roraima. Alô, Mauroni!
2: Boa noite, Maurício Sabendo! Tudo na Santa Paz, aqui tá bom demais e vai ficar melhor. Ô, Maurício, ontem, rapaz, eu esqueci que era aniversário da minha prima, rapaz. Alô! Quando foi hoje que eu fui lembrar. Roda os parabéns pra ela aí. E retorno o áudio pra me mandar pra ela, que ela não vai estar ouvindo.
0: Tá bom.
2: É a Marla Mendes, em Goiânia, rapaz. Ela tá morando em Goiânia.
0: Beleza.
2: Marla, viu? Não é Maria não, é Marla.
0: Marla Mendes. Tranquilo.
2: E pra... Que é o aniversário hoje, é a... Stephanie Lídia, em Goiânia também,
0: sim.
2: Opa!
0: Você falou.
2: Manda ver isso aí pra nós, tá bom?
0: Aham.
2: E der tempo, se não der tempo também, não há problema, não. Que ela se enrola por a mesma.
0: É, não, tá bom demais. Opa, quero aqui dizer, então, agradecer ao meu querido amigo Mauroni Mendes em Boa Vista, no estado de Roraima. Mauroni Mendes está a milhares de quilômetros de distância de Goiânia, mas lembrando do aniversário da Marla Mendes, a prima dele lá em Goiânia, que aconteceu ontem, mas todo dia é dia de comemorar o aniversário dela. Marla Mendes, Celso Ribeiro, cante os parabéns para Marla Mendes aí em Goiânia, com o abraço do Mauroni Mendes de Boa Vista, Roraima.
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0: Bom demais, o meu amigo Mauroni Mendes também está cumprimentando a aniversariante de hoje, a Stephanie Lídia, em Goiânia. Parabéns, canta Celso Ribeiro. Parabéns para Stephanie Lídia, em Goiânia, que manda Mauroni Mendes através

0: lá do estado de Pernambuco. Adriano falando. Alô, Adriano, boa noite.
1: Ô, Maurício Rabelo, cara legal.
0: Opa!
1: Aqui é Adriano de Teresina, Piauí.
0: Teresina!
1: Primeira vez que eu participo desse programa, que eu sou fãzão do programa Eu de Lá, Você de Cá.
0: Pronto!
1: Sempre que estou aqui, sempre que estou aqui na estrada, ou que estou em casa, ou com os amigos, a gente sempre está na escuta. Grande abraço, Maurício Abelho. É um grande prazer participar desse programa.
0: Cabocão animado.
1: Eu de lá, você de cá.
0: Eu de cá, você de lá.
1: Um abraço para todos aqui no estado do Piauí.
0: Beleza. Obrigado, obrigado, meu querido amigo Adriano. Eu só achei que era de Pernambuco por causa do telefone 87, mas é de Teresina, no Piauí, em homenagem à mulher do príncipe, de Dom Pedro, né? Obrigado, Adriano. Um abraço pra você, pra todo o povo da querida cidade de Teresina, no estado do Piauí. Muito obrigado, muito obrigado.
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0: Minha gente do Brasil, são 21 horas e 30 minutos. Eu de cá, você de lá, pelas ondas da Rádio Nacional de Brasília e Amazônia, mandando uma saudação lá para Tocantins. Boa noite! Boa noite, amigo Maurício Rabelo, aqui é o Júnior. Falo de Silvanópolis, do Tocantins. Mando um alusão para os meus pais, Juarez Noronha e a dona Isabel, na chácara Belo Horizonte, município de Porto Nacional, Tocantins. Toco a moda bonita do André Andrade, Velho Rancho. Obrigado, Júnior. Silvanópolis, Tocantins. Obrigado, Juarez Noronha, dona Isabel, na chácara Belo Horizonte, município de Porto Nacional, Tocantins. Já já o André e Andrade cantam pra vocês, viu? E quem vai falar, vai cantar, vai contar a história é minha amiga lá da cidade de Cavalcante, no estado de Goiás. É daqui de Brasília e de lá também. É de cá e de lá. É a esposa do Café, que está sendo acompanhada hoje pelo irmão, pela cunhada, direto de São Paulo. Tudo bom, Keila? Boa noite.
1: Boa noite, Maurício Rabelo.
0: O Café tratou você bem, viu? Repete esse boa noite animado aí, Keila.
1: Boa noite, Maurício Rabelo e todos os ouvintes da Rádio Nacional. Desse programa que marcou gerações.
0: E continua marcando, continua. E se Deus quiser, marcará muito mais. Alô, Cavalcante, Goiás. Como é o nome das regiões lá de Cavalcante? Do atravessado,
1: vão do
0: não.
1: Moleque.
0: É vão do moleque, vão de isso. Vão das almas,
1: vão. De almas.
0: É, exato, né? Um abraço para todo mundo por lá. A palavra é sua, querida. Não vou te atrapalhar.
1: Ô, Maurício, é um prazer estar aqui com vocês novamente. Sempre vir aqui é como eu costumo falar, é recordar os anos 70, os anos 80.
0: Eu nem tinha nascido
1: que
0: ainda.
1: O meu pai com aquele radinho de pilha colocava no eu de cá, você de lá.
0: Luiz Alberto.
1: Saudoso Luiz Alberto.
0: Peruca, né?
1: Exatamente. Hoje aqui você tá aqui tanto quanto honrando esse programa.
0: Levar o legado aqui deles que eles deixaram, né?
1: Você é excepcional, Maurício. Opa. Você é excepcional. No dia que você falta aqui, aí vem alguém e deixa aquela lacuna assim, mas você é demais.
0: Obrigado,
1: você realmente faz a diferença. Mas eu também quero frisar aqui, Maurício, nessa noite. Eu tô aqui com meu irmão David Zuck. É um irmão que mora em São Paulo, com a minha cunhada Graça, mas o David Zuck e eu, nós nascemos no Rio Grande do Norte. Eu sou pau ferrense, lá de Pau dos Ferros.
0: Pau ferrense,
1: exatamente, do interior do Rio Grande do Norte, Maurício. E tem muitos ouvintes que escutam você demais.
0: Tem o Gambiarra, o maior contador de mentira do mundo, é lá de Pau dos Ferros, no Rio Grande do Norte.
1: Exatamente,
0: né?
1: Maurício.
0: Que, ele cria, como é que chama, rapaz, aqueles... gambá, não é como é que é? Preá de 15 arroba, vá mentir lá. Isso em Pau dos Ferros, no Rio Grande do Norte.
1: Coisa,
0: né?
1: Coisa grande mesmo, mas existe, 15... Maurício.
0: Ah, existe.
1: Com certeza.
0: Então, o povo do Rio Grande do Norte, agora a rádio lá de Natal está retransmitindo o Eu de Cá, Você de Lá. Nesse momento, a rádio que inaugurou agora dia 12, Dia dos Namorados, rádio do Instituto Federal do Rio Grande do Norte, e nós estamos recebendo mensagens lá de Natal o tempo todo, graças a Deus.
1: Que notícia boa, então. Boa. Um grande abraço para todos os potiguar, porque quem nasce em Natal é potiguar,
0: né?
1: Exatamente.
0: É um nome indígena, né? Deve
1: exatamente
0: ser dos índios das potiras, né? Potiguar, tô lembrando da Índia Potira, né?
1: Isso.
0: Que coisa boa. E o que tem de melhor, além do povo lá do Rio Grande do Norte, lá em Natal, na sua Pau dos Ferros? O que é bom? O que você acha incrível lá?
1: As praias. O clima de Natal é considerado um dos melhores climas também.
0: Entendi.
1: Excelente.
0: As dunas
1: ali, exatamente,
0: nossa.
1: Ponta Negra.
0: Aham.
1: O maior cajueiro lá de Pirangi.
0: Maior
1: tem muitas coisas boas.
0: Tem uma locutora aqui chamada Márcia Dias. Nós jantamos a moda do Rio Grande do Norte hoje.
1: Conheço a Márcia,
0: uma sopa
1: minha amiga
0: deliciosa
1: também. A Márcia
0: ela
1: Dias
0: que fez, é lá do Rio Grande do Norte,
1: ela,
0: né?
1: Ela é, aquele vozeirão maravilhoso dela também.
0: Exatamente,
1: gosto,
0: né?
1: Demais. Eu quero mandar também aqui, né? Vamos chegar mais um pouquinho pra cá. Um alô especial e realmente pra todo mundo de Cavalcante que tá ouvindo. Pra minha vizinha lá que cuida da minha casa, que é a Marlete, a Marlene.
0: Aham.
1: E toda a sua família. Pro pessoal do Vão do Moleque, pro pessoal do Engenho 2, pro pessoal do Rio Claro, lá do São José, na Fazenda Araras.
0: Fazenda Araras.
1: Estão ouvindo esse momento agora, rapaz, a Dona Alcides.
0: Dona Alcides,
1: seu,
0: né?
1: João, são sua ouvinte diária, Maurício.
0: Eu tô achando que eu vou deixar o programa, eu mesmo apresento aqui, não é? O que é que tu acha? Mas você já foi locutora, já?
1: Não, ainda não, mas se eu tiver o consentimento de Fatinha, aí nós faz uma pareia boa aqui, Maurício.
0: A próxima, qual a música que você gosta e vai mandar pro povo? Você que vai anunciar pra nós.
1: Alguma música aí, alguma moda aí de Tião Carreiro.
0: Ô, rapaz. As três namoradas, se você puder.
1: O Café é uma biblioteca ambulante de música, ele também...
0: Sabe muito, né? Não, do Tião Carreiro, boa demais. Mas por que você nasceu lá no Rio Grande do Norte, ouviu o rádio Eu de Cá, Você de Lá e gosta do Tião Carreiro e Pardinho, é?
1: Sim.
0: Olha, que coisa.
1: Não, porque eu nasci um dia desse aí, há uns 52 anos atrás,
0: não,
1: Maurício.
0: Parece, menino.
2: Eu ensinei a gostar
0: de você que ensinou, né?
2: Eu só escutava Amado Batista.
0: Ah, mas é. Amado Batista é
1: princesa.
0: Opa!
1: Princesa. É... Eu não sou sua princesa,
0: borboleta
1: café,
0: azul.
1: Então,
0: você é borboleta azul dele, né? Do Amado Batista. É o seu irmão, é o David
1: Zucchi.
0: E a sua cunhada?
1: É a Graça Oliveira.
0: Graça
1: ela
0: Oliveira.
1: É lá de Vitória da Conquista.
0: Bahia,
1: grande
0: perto
1: cidade.
0: Da Serra do Marçal, né? Aquela montanha de cabeça abaixo lá, bonito lá, né? Muito bonito e
1: com
0: perigoso.
1: Com certeza, em Vitória da Conquista, temos muito ouvinte nesse momento. Um grande abraço aqui, temos uma representante
0: legítima
1: aqui da cidade,
0: representante,
1: Vitória,
0: né?
1: Graça Oliveira, e manda um abraço aí pra todo o pessoal ouvinte de Vitória da Conquista também.
0: Beleza, você não vai falar aqui não, Graça, vem aqui pra você falar no seu povo lá de Vitória da Conquista, Bahia, quer não? E o David, né? Você não quer falar não, David? Vem cá. Você mora onde lá em São Paulo? Que lugar lá? Santo Amaro, né?
1: Grande região de Santo Amaro que ele mora há muitos anos.
0: Muitos anos.
1: Assim que tirou a reservista, ó.
0: Foi-se
1: embora. Vou-me embora, papai.
0: Foi embora, né?
1: Você...
0: Como é que é a história do caminhão, Keila?
1: Rapaz, quantos anos você tinha, David? David tinha 6 anos, mais ou menos.
0: Crescendo, não cresceu muito ainda, não.
1: Não,
0: né? Mas...
1: isso, então... Você imagina, ele tinha 6 anos, nós morávamos em frente a uma BR, a BR-405. Que liga Rio Grande do Norte a Paraíba e Ceará, BR-405, muito conhecida, caminhoneiro e tudo. E ele, 6 aninhos, ia levar
0: umas
1: lapadas,
0: curioso,
1: correu, atravessou e vinha uma Scania.
0: E
1: a estrada ainda não era asfalto, vinha uma Scania daquelas gigante mesmo.
0: Sei.
1: E ele simplesmente se abaixou, Maurício. Ficou quietinho,
0: deitou,
1: ficou no
0: foi
1: meio.
0: Foi de verdade?
1: A vizinha viu tudo, Maurício.
0: Graça quase não casa com esse rapaz, né?
1: A vizinha viu tudo.
0: Nossa,
1: foi testemunha ocular. Ela já imaginava quando terminasse,
0: passou,
1: já via só o pasto. Não, ele passou a Scania.
0: Arregalado, assustado,
1: ele levantou.
0: Você lembra disso direitinho, né?
1: Lembra sim, Maurício. Deus, coisas de criança, do interior. É bom demais, Maurício.
0: Se você estivesse lá em Cavalcante agora, na roça ou na cidade, onde é que você queria estar nesse momento?
1: Agora mesmo que...
0: Tá nas festas juninas lá, né? Já tendo os movimentos
1: lá de
0: festa.
1: Mas eu ia ficar lá na minha casa, na minha varanda, na rede.
0: Esse casal que você gosta tanto,
1: Maurício,
0: lá,
1: sim.
0: Né? E o que estaria acontecendo? O que vocês estariam comendo, preparando? Já tá meio tarde da noite, mas é hora de tomar um chazinho à noite, né?
1: Isso, já estaríamos tomando um chazinho, deitado na rede, batendo papo e te ouvindo, Maurício.
0: Que coisa demais. Mas você tem que entrar, mas isso é política,
1: modas,
0: viu? Ave Maria. Faça o favor, quando estiver lá, então entre no ar pelo telefone de lá, porque o telefone pega lá, não é, Café? Não pega?
1: Pega.
0: Então, você, a repórter de Cavalcante de Goiás.
1: É longe, mas é nós, é atualizado.
0: Uai, menina! Pois é, então o abraço lá é pra. Lá tem as meninas, é a Marlete, a Marlene, elas que estão tomando conta lá. De tudo que precisa lá, não é?
1: A Dona Alcides com o seu João lá na Fazenda Araras.
0: Sim, Fazenda Araras.
1: Também tem um tio do Café.
0: É a cópia, né?
1: É cópia. Conhecido por gaúcho até no bigode.
0: Nossa,
1: mora lá no Rio.
0: Ah.
1: Lá no Forquilha, né? Ele também tinha Carmen, tinha Aureli, também tem o Maurício.
0: Ah, Maurício, gente boa, gente boa. Maurício,
1: Maurício
0: ainda
1: Calungueiro.
0: Não viu ainda não.
1: Maurício Calungueiro.
0: Calungueiro, né?
1: Maurício Calungueiro, lá do Vão do Moleque, que também é seu fã número
0: que
1: um.
0: Coisa
1: Maurício.
0: Boa. Deixa eu te perguntar o que, que eu queria... Não, você vai anunciar a música para nós e dizer muito obrigado a vocês pela... queria saber, porque vocês ajudam as pessoas que querem conhecer lá a região dos Calungas, lá. E como é que acha você, Keila, nas redes sociais? Como é que acha? As pessoas que quiserem conhecer, vocês dirigem as pessoas, aqui é o melhor lugar, aqui é outro. Vocês fazem isso, esse trabalho lá, não faz?
1: Sim, fazemos, uns roteiros bem,
0: bem preparados, né?
1: Preparado para diversas idades,
0: pra
1: né?
0: Conhecer. Para conhecer. O que é que vai conhecer lá em Cavalcante?
1: Maurício, os roteiros são diversificados, né? Para as idades, né? Mas principalmente as cachoeiras, tem as comunidades calungas.
0: Isso.
1: Entendeu? Então, assim, você pode entrar
0: calungas,
1: aí no Instagram,
0: né?
1: E acessa lá o arroba na mochila.
0: Pronto.
1: Com o
0: N-A
1: mochila. Com o na
0: e
1: mochila.
0: C-H é...
1: Na mochila. C-I-H-L-A. Isso, exatamente. Você entra lá.
0: Acha você, acha isso, o café.
1: Acha o café e você vai ter aquele roteiro específico para você curtir toda a Chapada dos Veadeiros.
0: E não custa muito caro, não.
1: Nada, é tudo dentro do orçamento, tudo, Maurício.
0: Tranquilo,
1: tudo dentro do Pix.
0: Vai
1: tudo
0: sair
1: parcela,
0: feliz da vida.
1: Feliz da
0: Falando
1: vida.
0: Em Pix, passa um Pix aí pra nós aí, não tem problema, né?
1: Agora eu tô sem anotação nenhuma,
0: saiu
1: Maurício.
0: Saiu bem de novo,
1: agora,
0: né?
1: Realmente...
0: É esperto, rapaz, bom demais. Então é na mochila.
1: Tudo com juntinho
0: M-U,
1: e com
0: né?
1: Exatamente.
0: Na mochila, arroba na mochila, já achou vocês,
1: já achou,
0: né?
1: Já nos achou.
0: Tá no Instagram, tá no TikTok?
1: Tá no Instagram, no Instagram.
0: No Instagram,
1: exatamente,
0: né?
1: Pode
0: tá bom.
1: Também.
0: No TikTok também. Tem algum telefone que pode ligar pra vocês ou não? Tem algum telefone?
1: Tem. Nossa, aí, 61.
0: 61. DDD.
1: 9973.
0: 9973.
1: 22.
0: 22.
1: 33.
0: 33. Facinho. Esse telefone é das antigas, viu? Eu tinha um 9973, eu não sei o burro que eu fui, que eu perdi o telefone, perdi o número, era o meu número, 9973-5977. Eu lembro como o primeiro celular que eu tive, viu? De vocês aqui é 61 99973 2233.
1: Facinho demais.
0: Três vezes, né? Então anuncia a música. Três namoradas, falando em três namoradas. Hã? Três cuiabanas, pode ser? Pode, Tião Carreiro e Pardinho?
1: Demais, agora você que tá aí do outro lado, você vai ouvir Tião.
0: Carreiro
1: e Pardinho. Três.
0: Cuiabanas. Bom demais. Quantas horas lá, minha amiga Keila?
1: 21h43.
0: No Eu de Cá, você de lá, pra todo o Brasil.

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0: Pois é, gente boa, agora 22 horas e 3 minutos, eu de cá, você de lá. Celso, acha a moda bonita do André Andrade, Velho Rancho? Velho Rancho é o nome da moda. Quem pediu foi o Júnior de Silvanópolis, do Tocantins, para mandar para o seu pai, Juarez Noronha, para a mãe, a dona Isabel, lá na chácara Belo Horizonte, no município de Porto Nacional. Obrigado, Juarez Noronha. Obrigado, dona Isabel, na chácara Belo Horizonte, em Porto Nacional, Tocantins. É o Júnior que está lá em Silvanópolis pedindo André Andrade, Velho Rancho, para mandar para vocês. Segura, Celção!
1: Me traiu desse jeito. Vem arrancar.
0: Pois é, gente boa! Nós estamos aqui, vamos atender do estado da Bahia. Boa noite! Boa noite, caro amigo Maurício Rabelo, aqui é Franz Borba. Manda um abração para Cássius Requeijão, lá em Vitória da Conquista, Bahia. Cássius Requeijão, Vitória da Conquista, Bahia. A Suíça Brasileira, diz que é lá, Suíça Brasileira. E para o Elvis Ferreira Borba, Elvis Ferreira, Borba Leite, Luciana Almeida de Lima, a Gringa Baiana. Bom programa, obrigado, Franz Borba. É um abraço para Cássius Requeijão, lá em Vitória da Conquista, na Bahia, a Suíça Brasileira, para o Elvis Ferreira, Borba Leite, Luciana Almeida Lima, a Gringa Baiana, muito obrigado, muito obrigado. Levanta, Celso Ribeiro, Velho Rancho.

0: Opa! 22 horas, já já tem Velho Rancho, André e Andrade, já já! Tem mais gente aqui conosco, Roberto Carlos, falando assim, não é o rei Roberto Carlos, mas é outro Roberto Carlos, né? Homem, vem cá, Roberto Carlos. Ele falou assim: boa noite, caro amigo Maurício Rabelo. Aqui é o Roberto Carlos de Jaborandi, Bahia. Deixa cair pra nós aí, de longe também se ama, milionário José Rico, mandando pra você. Muito obrigado pra todos que estão na escuta, oferecendo pra todos os caminhoneiros e as caminhoneiras do Brasil. Obrigado, Roberto Carlos, Jaborandi, Bahia, Brasil. De longe também se ama, milionário e José Rico. Obrigado, Roberto Carlos. Tem mais aqui do Piauí, terra querida. É, boa noite. Passa uma do Eduardo Costa. Quem manda é o Fábio de Queimada Nova, lá no estado do Piauí. Alô, alô, meu querido amigo Fábio, Queimada Nova no Piauí, pedindo Eduardo Costa. Muito obrigado, muito obrigado. De Goiás, alguém mandando aqui é o Josemar Bernardo. Alô, Josemar Bernardo, como vai? Tudo bem? Dizendo boa noite, Maurício Rabelo. Estamos aqui em Santa Fé de Goiás, ouvindo eu de cá, você de lá. Obrigado, obrigado, Josemar Bernardo. Quem nasce em Santa Fé, como é que chama? Celção? Santa Fé. Santa Fezenses e Santa Fezenças, né? Josemar Bernardo, Santa Fé de Goiás. Muito obrigado, muito obrigado. Tem mais aqui, Tocantins. Boa noite. Boa noite, caro amigo Maurício Rabelo. Me chamo Aderlan Ribeiro. Estou na Fazenda Campeira. Quero mandar um alusão para o meu pai, o Ademar, que está aqui comigo. Quero mandar um alô para minha mãe, Maria das Graças. Também para a sobrinha Alice, que estão lá em Novo Acordo, no Tocantins. Quero pedir uma música de Lourenço Lorival, Pedido de um Pai, mandando para todos os ouvintes. Muito obrigado, Aderlan Ribeiro, na Fazenda Campeira. É uma alusão para o pai, o Ademar, que está na escuta. A minha mãe, Maria das Graças, a sobrinha Alice, em Novo Acordo, no Tocantins. A música é Pedido de um Pai, do Lourenço Lorival. Deixa eu mandar um abraço aqui para minha querida amiga Marina Ferreira. Ela está lá em Jussara, Goiás, na Fazenda Indaiá. Alô, Marina Ferreira, um grande abraço. A Marilda Momenté, em Tumbiara, no estado de Goiás. Marília Momenté, muito obrigado. Mandar um abraço para aquele jovem de 90 anos ouvindo a gente lá na cidade de Alto da Boa Vista. Aliás, ele está na chácara, meu amigo Adolfo. Alô, Adolfo, aí em Alto da Boa Vista, Mato Grosso. Muito obrigado. Mandar um boa noite aqui pro meu amigo Rovilson, lá em Vila Rica, Mato Grosso. Meu amigo, ele já foi vice-prefeito da cidade lá de Vila Rica, Mato Grosso. Meu amigo, presidente do Sindicato dos Trabalhadores Rurais, já foi, hoje não é mais, mas é um caboclo muito gente boa lá da cidade de Vila Rica, Mato Grosso. O meu amigo Paulo Duarte, que mora lá em Belo Horizonte, Minas Gerais, ele que já foi prefeito da cidade de Vila Rica, Mato Grosso, Paulo Duarte. Muito obrigado. É o doutor Paulo Duarte, grande advogado, veterinário também. Muito obrigado. Tem mais aqui lá do Piauí, terra querida. Fala comigo, Piauí. É o meu amigo Adriano. Ô, Adriano, cadê você aí? Fala. Ele mandou mais uma mensagem. Fala, Adriano.
1: Meu amigo Maurício Rabelo, você é danado. Você sabe das coisas. Teresina,
0: bom,
1: capital do Piauí.
0: Opa.
1: Nome em homenagem à Imperatriz Tereza Cristina. Estou aqui na escuta, muito feliz por ter participado pela primeira vez do Eu de Lá, você de cá. DDD 87, que eu já morei na cidade de Petrolina.
0: Ah, Pernambuco.
1: Resido hoje na cidade de Teresina.
0: Sei.
1: Que, por sinal, Petrolina é uma cidade muito boa também. Se der, meu amigo, toca aí Eduardo Costa, o modão imperfeito.
0: Imperfeito, viu, Celso?
1: Um cantor que a gente curte muito aqui quando tá na roda de amigos. Grande abraço, felicidade enorme em falar com vocês. Um abraço pra Fatinha, todos aí
0: Costa.
1: Da rádio.
0: Valeu.
1: Eu de lá, você de cá.
0: Obrigado, obrigado, amigão Adriano, na cidade da Imperatriz Tereza Cristina, Teresina, no estado do Piauí. Muito obrigado, Adriano.

Ano, ele contando as histórias, né, que ele já viveu, já morou em Petrolina, Pernambuco. O telefone ele carrega de lá para matar um pouco das saudades lá de Pernambuco, especialmente de Petrolina. Pediu uma do Eduardo Costa, como é o nome da música? Assim, ó, Imperfeito, nos momentos de roda de viola, de bom papo lá em Teresina. É o Eduardo Costa que canta bonito lá para eles e vai cantar daqui a pouquinho, viu? Porque agora nós vamos trazer cantando André e Andrade, de uma moda que eu gosto, Velho Rancho, né? Que é boa demais da conta e foi pedida lá pelo meu querido amigo Júnior de Silvanópolis, do Tocantins, para mandar para o seu pai Juarez Noronha, a mãe a Dona Isabel, na chácara Belo Horizonte, lá em Porto Nacional. A moda é Velho Rancho, é André e Andrade cantando Toca Celso Ribeiro. Opa! E depois o Eduardo Costa, Imperfeito. Segura, peão!

Ô, Celso Ribeiro do Amorim, bom demais. Nós vamos tocar o Imperfeito do Acosta. Enrolei todinho, mas vamos tocar primeiro De Longe Também Se Ama, enquanto o Celso coloca no ponto ali a do Eduardo Costa, Imperfeito, viu? Pro Adriano lá em Teresina, no Piauí. Essa é do milionário José Rico, De Longe Também Se Ama.

Pois é, gente boa do Brasil, 22 horas e 17 minutos. Eu de cá, você de lá, minha querida amiga Neuraci, lá do estado do Maranhão, Neuraci Rodrigues, está dizendo boa noite, galeguinho do Zóio Azul, tudo bom? Tudo jóia, Neuraci, ela está tranquila, está feliz, está dizendo eu estou feliz, viu, Maurício Rabelo? Pois uma das ouvintes fiéis aí do Eu de cá, você de lá. 40 anos de audiência. Obrigado, Neuraci. Você não parece ter nem 20, agora já é 40? Não, tô brincando, né? Então, você nasceu ouvindo Eu de cá, você de lá. Muito obrigado, minha querida amiga Neuraci Rodrigues, em São João dos Patos, no estado do Maranhão. Para você trazer aqui a moda que foi pedida pelo Adriano lá de Teresina, no Piauí. Ele pediu Eduardo Costa cantando o Imperfeito. Vai ser agora. Toca Celso Ribeiro.

0: Pois é, gente, agora 22h22, é o programão Eu de Cá, Você de Lá, pelas ondas da Nacional para todo o Brasil. Eu quero aqui mandar uma saudação para um casal lá em Patos de Minas, que eu gosto muito. Eu conheci esse rapaz, ele era criança, hoje ele cresceu profissionalmente, ele é proprietário da mineradora Rio Diamond, é o Eduardo, lá em Patos de Minas, e a sua esposa, que foi diretora do colégio onde eu estudei. Ela era diretora e era mais nova do que todo mundo. É a professora Cleusa Fonseca. A época era a professora Cleusa Fonseca Freitas, né? Um grande abraço, Eduardo. Ele é filho do saudoso Fulô Eduardo, lá da Capelinha do Chumbo, Minas Gerais. Alô, Eduardo, um grande abraço. Um abração para a querida professora, sua esposa, professora Cleusa Fonseca, aí em Patos de Minas, Minas Gerais. Minha eterna gratidão à professora Cleusa Fonseca, ela que foi minha diretora, competente e zelosa com todos os alunos lá do colégio Professor Zama Maciel, onde eu tive a honra, a alegria de fazer o primeiro, segundo e o terceiro ano científico em Patos de Minas. Muito obrigado, muito obrigado. Agora, e aproveito para mandar um abraço para o professor também Antônio Oliveira Melo, dos grandes escritores do Brasil. É ele que escreveu De Volta ao Sertão, de Afonso Arinos, escreveu Patos de Minas, Meu Amor, onde ele cita o nosso nome no livro dele, contando das pessoas, falando das pessoas que saíram e conseguiram fazer alguma coisa que desse algum destaque, né? E dentre muitos, lá na Capelinha do Chumbo, ele colocou no livro duas pessoas. Uma delas sou eu, né? Primeiro foi o Agripa de Vasconcelos, escritor de Dona Beija, de Chica da Silva, e depois escreveu também contando a história do filho do Ferrugem, da Dona Gasparina, o Maurício Rabelo. Está lá no livro, nas escolas de Patos e da região de Minas, em todos os lugares. Patos de Minas, Meu Amor, do grande professor Antônio Oliveira Melo, do Colégio Estadual, onde tinha a nossa diretora Cleusa Fonseca Freitas, a professora Vira, o professor Valdir Pérez e outros mais, o professor Renê de Deus Vieira, o professor Salvador e muitos outros mais, para quem eu mando abraço sempre, né? São 22h24. Meu amigo Celso Ribeiro, você me dá muito trabalho, mas é meu amigo assim mesmo, viu? Eu quero aqui mandar um abraço especial para o Percival Machado. Já a Fatinha fala. Percival!
1: Boa noite, Maurício Ramelo. Boa noite, Percival Porcá, no Paraná.
0: Sim.
1: Pela placar do Tigueiro. Tá ouvindo aí, tá bom?
0: Tá bom.
1: Capricha na música, vou lá, se faz favor aí. Tamo escutando aí, aqui no Paraná. Telemo Borba. Um abraço, boa noite. Tudo de bom. Tchau, obrigado.
0: Tchau, obrigado. A música é de quem que você falou? É de Telemaco Borba. Oi.
1: Capricha na música, vou lá, se faz favor aí. Tamo escutando aí. Que lindo aí, tá bom? Capricha na música, vou lá, se faz favor aí. Tamo escutando aí.
0: Que beleza. Muito obrigado, amigão Percival Machado, em Ortigueira, no estado do Paraná. Muito obrigado, Percival Machado. Fala, Maria do Rosário.
2: E o Jataúba, lá de Santa Rosa, no Peru, também está ouvindo o programa, Maurício.
0: Obrigado, Jataúba.
2: Está mandando um abração para você, para o Celso, para a Fatinha. E ele está lá na escuta e pedindo para ouvir a música Freio Damião, com Luiz Gonzaga. E oferece para todo o povo de Letícia, né, da Colômbia, Tabatinga e também de Santa Rosa, Loreto, no Peru. Vamos procurar a sua música aqui, viu, Jataúba?
0: Freio Damião, né?
2: Freio Damião.
0: Quem canta?
2: Luiz Gonzaga.
0: Beleza. Obrigado, Jataúba. Aí no Peru, ouvindo Eu de Cá, Você de Lá. Muito obrigado, Jataúba. Em Formoso do Araguaia, no estado do Tocantins. É Zirene. Alô, é Zirene. Boa noite.
3: Boa noite, meu querido amigo Maurício.
0: Minha querida amiga.
3: Maurício, eu mandei uma foto ontem para você. Eu mandei errado.
0: Que
3: ia mandar no grupo da minha família. Né, um grande conhecido nosso aqui de Formoso que faleceu.
0: Ah,
3: e eu acabei mandando, foi para você.
0: Não, ótimo.
3: Não, talvez triste, até, né? Você triste. Conhece, né, ele aqui de Formoso.
0: Deide, né?
3: É morador antigo aqui de Formoso, né? Praticamente nasceu, criou aqui.
0: Aham.
3: Muito conhecido na região.
0: Aham.
3: mas eu mandei errado, viu?
4: Não, não tem problema não.
3: É, Maurício, eu vi uma música sua, não é Olho Negro não. E nem é a... É, Gabiraba, é uma outra música, só que eu não sei o nome. Ela é linda, eu achei linda. Eu ouvi ela e não anotei, né? Não sei o nome.
4: Será que é Tristeza
3: e
4: do Jeca?
3: Eu gostaria de ouvir, tá bom?
4: Tá.
3: Abraço pra todos, pra Patinha, né? Todo mundo aí, né? Todos
2: tá os bom. Obrigado, um abraço pra você também.
3: Meu radinho ligado.
0: Beleza.
3: Viu?
0: Obrigado, obrigado, Ezirene, em Formoso do Araguaia, no estado do Tocantins. É, a pessoa que faleceu foi, foi acidente de carro, né? Parece que é o Deide, né? Deide das loterias, da Loteca, da loteria em Formoso do Araguaia. Ele é muito conhecido, muito respeitado aí na cidade e infelizmente perdeu a vida, né? E deixou muita saudade, os nossos sentimentos, a família inteira. Eu fiquei triste de saber que ele faleceu, né? Não tinha, assim, grandes conhecimentos com ele, mas eu sei que ele é muito conhecido e respeitado aí na cidade de Formoso do Araguaia. Meus irmãos conhecem muito ele, viu? Um abraço, minha querida amiga Zirene. Olha, eu toquei, sim, se Olhos Negros, em se a Gabiraba, eu toquei esses dias. É a música Tristeza do Jeca, que eu gravei com o Rafael Silva, Tristeza do Jeca. Toquei também Chapadão de Goiás, que eu gravei com a dupla, com o Zaza Brasil, fiz dupla com ele durante alguns anos, né? Chapadão de Goiás é uma música, foi pedida pelo Mauroni, lá de Boa Vista, Roraima, inclusive, né? Toquei também Maurício Rabelo e Cristiano, a música Paixão Tocantinense. Foi as que eu toquei ultimamente. E se você lembrar de uma assim ou outra, você me fala. Um grande abraço, Ezirene!
2: E a Elisete de São Miguel, Rio Grande do Norte, deseja fazer amizade com os ouvintes do Eu de Cá, Você de Lá. Gente, o telefone da Elisete, anote aí, 84, que é o DDD do Rio Grande do Norte, 99186-1449. Repetindo, 84-99186-1449. E mandar um abraço para a dona Geralda, que acabou de ligar, está lá na escuta, gostando muito do programa e está mandando um abraço para toda a equipe.
0: Beleza pura, muito obrigado, um abraço, dona Geralda. Eu quero mandar uma saudação para o sargento Rony do BPE em Teresina, Piauí. Eu quero crer que é batalhão de policiamento especializado, né? Alô, alô, sargento Rony. Recruta o Maurício aqui, informa que está sem alteração, está tudo tranquilo, viu? Um abraço grande a todos nós aqui do Eu de Cá, Você de Lá. Agradeço muito ao senhor aí por nos ouvir em Teresina, no Piauí, a cidade da Imperatriz Tereza Cristina. Teresina, no estado do Piauí, muito obrigado, sargento Rony. Um abraço para todo o povo do Piauí, terra querida, filha do sol do Equador. Muito obrigado. E agora, lá do estado da Bahia, boa noite.
5: Boa noite, Maurício Rabelo, tudo em paz por aí. Passando aqui para dizer que estou sintonizado aqui no programa. Você de lá e eu de cá.
0: Sim.
5: Quero pedir um alô especial aí para toda a equipe da Imobiliária Realiza,

0: Moro do Rio Preto e desejar uma ótima noite para vocês aí, Maurício Rabeiro e toda a sua equipe, Fatinha e os demais. Que Deus abençoe grandemente, com muita saúde, muita paz. Tenha uma noite abençoada aí para todos nós, em nome do Senhor Jesus.
1: Amém. Muito obrigado, muito obrigado, muito obrigado. É, lá do estado da Bahia, muito obrigado a você, Jailton Nogueira Souza. Um abraço grande, Jailton. Foi um prazerão, viu? Tem aqui do estado do Maranhão falando comigo. Boa noite.
2: Boa noite, Maurício Rabeiro. Gostaria de ouvir uma música com Carlito e Baduim.
1: Ah, qual a música do Carlito e Baduí? Quem pediu aqui foi Josefa Moraes. Obrigado, obrigado, Josefa Moraes, aí no estado do Maranhão. Muito obrigado, muito obrigado. É, deixa eu ver aqui, eu acho que o Jailton eu já coloquei ele para falar. Acho que sim, né? Acho que sim, né? Ele mandou mais outro aqui. Fala, Jailton.
0: Boa noite, Maurício Rabeiro, tudo em paz por aí. Passando aqui para dizer que estou sintonizado aqui no programa.
1: Aham.
0: Você de lá e eu de cá.
1: Pronto.
0: Quero pedir aí um alô especial aí para toda a equipe da Imobiliária Realiza de Formosa do Rio Preto.
1: Uhum.
0: E desejar uma ótima noite para vocês aí, Maurício Rabeiro e toda a sua equipe, Fatinha e os demais. Que Deus abençoe grandemente, com muita saúde, muita paz. Tenha uma noite abençoada aí para todos nós, em nome do Senhor Jesus.
1: Amém, muito obrigado, muito obrigado. Imobiliária Realiza em Formosa do Rio Preto, Bahia. O Jailton, ouvido eu de cá, você de lá. Muito obrigado, Jailton. Muito obrigado aos funcionários, clientes, amigos aí da Imobiliária Realiza em Formosa do Rio Preto, Bahia, Brasil. Muito obrigado, muito obrigado. Negão do Japão, Geroni, falando assim. Boa noite. Oh, opa, é aqui que ele falou.
3: Conhece a doutora Zoraida? Essa amiga sua aí, Maurício, que tá falando com você. Ela conhece a doutora Zoraida lá?
1: É.
3: De Cavalcante, ela é de Cavalcante.
1: Ah.
3: Ela fala bem, né?
1: Fala bem, ela, né? Gostou? Esse é meu amigo Negão do Japão, marido da dona Neca, né? Falando que a nossa amiga que nos visitou, a esposa do Café, é lá de Cavalcante, Goiás, a Keila, fala muito bonito e fala mesmo, né? Muito obrigado, Negão do Japão, em Paraná, no estado do Tocantins. Muito obrigado, muito obrigado. Tem mais aqui em Mato Grosso. Boa noite. Boa noite, caro amigo Maurício Rabelo, aqui o Adriano, estou te ouvindo em Barra do Garças, no estado de Mato Grosso. Mando um alusão para minha esposa Marlene Resplande Campos. Mando a música Lobo Sozinho, com Tião Carreira e Capataz. É Lobo Sozinho, viu, Celção? Tião Carreira. Não, como é que é o Carreira e Capataz, né? João Carreira e Capataz. Obrigado, obrigado a você, Adriano, em Barra do Garças, Mato Grosso. João Carreira e Capataz, Lobo Sozinho. Celção, acha pra nós aí. Tem mais aqui, Ellison Castro, dizendo: alô, alô, meu amigo Maurício Rabelo, tudo bom? Quero pedir uma moda pra mandar pra todos os ouvintes. É do Felipe Falcão, Que Pena. Que Pena é o nome da moda. Felipe Falcão, Ellison Castro, participando direto de Ortigueira, no estado do Paraná. Muito obrigado, muito obrigado. Tem mais aqui, opa, Goiás falando. Boa noite, amigo Maurício Rabelo. Homem de Deus, bota meu áudio aí, eu vou colocar aí agora. Sinta só o seu áudio no ar para todo o Brasil. Fala aí, boa noite.
2: Maurício, falar para ele também, eu tava esquecendo. Falar para ele que o dia que eu for no médico, que eu terminar tudo, eu mando o recado para ele, pela Rádio Nacional, viu? Ele pode ficar lá na escuta lá que eu mando. Vou mandar mais recado para ele pela rádio mesmo. Se eu vou mesmo nesse dia, se não.
1: É a Maria Aparecida que tá falando.
2: Com certeza eu vou.
1: Ah.
2: Eu tô com muita vontade de ir embora já.
1: Você é Maria Aparecida.
2: Eu não fui ainda porque eu não terminei ainda, né? Eu fiz um... Peguei um encaminhamento com a médica.
1: Maria
2: e
1: Aparecida,
2: sabe,
1: de
2: encaminhamento,
1: Goiânia.
2: Ele demora muito, né?
1: Sei.
2: Mas graças a Deus já saiu, né? E agora... Não vou demorar, não.
1: É a Maria Aparecida de Goiânia.
2: Logo, logo estarei aí.
1: Ela mandou um recado antes.
2: Fica tranquilo.
1: Aham, o marido dela.
2: Não fica ansioso, não.
1: Aham.
2: Fica de boa aí, toma os remédios direitinho.
1: Tá certo.
2: Tá?
1: Que amor bonito, né?
2: Boa noite para vocês todos aí, todos os ouvintes.
1: Ela falou um negócio mais cedo aqui que eu não
2: sei. Boa noite, Maurício. Eu tô aqui assistindo o programa Eu de Cá, Você de Lá, aqui pelo aplicativo.
1: Sei. Maria Aparecida.
2: Eu quero mandar um recado lá pro seu Enoque.
1: Ah.
2: Antônio Gomes, né, meu esposo, falar para ele que tá tudo bem.
1: Ah.
2: E que o Del mandou para mim o vídeo, né, que o Del teve lá hoje na fazenda e mediu a pressão dele lá, né? O Del é o agente de saúde.
1: Sei.
2: E falou que a pressão dele tava alta.
1: Uhum.
2: Falar para ele que ele toma cuidado, né? Toma os remédios direitinho, não descuida não.
1: Sei.
2: Que Enoque, a semana que vem,
1: Antônio Gomes,
2: dia 24, eu vou fazer o retorno lá no médico, né? Que eu já fiz os exames tudo, já recebi tudo. Uhum. E dia 24 já tá marcado pra mim voltar lá no médico.
1: Uhum.
2: Aí eu vou me embora dia 28.
1: Uhum.
2: Né, que é no domingo. Aí dia 29 eu tô em Palmeirópolis.
1: Ah,
2: viu, Maurício? Coisa. Eu tô aqui assistindo seu programa aqui.
1: Tá.
2: Tô escutando aqui.
1: Tá bom.
2: Pelo aplicativo.
1: Tá ótimo. Tranquilo.
2: E ofereceu a música pra ele, né, Maurício?
1: Uhum.
2: De Renan e Raí. Será que pensa em mim?
1: Será que pensa em mim?
2: Tô ouvindo aqui. Passa aí minha música aí lá pra ele, viu? Tá aqui bom. É Maria Aparecida Pereira Alves que tá falando.
1: Tá bom. Celso, acha aí. Será que pensa em mim? Obrigado, obrigado, Maria Aparecida Pereira Alves. Abraçando com muita saudade, com preocupação, ao marido dela, o Enoque Antônio Gomes. Ela diz que está preocupada, está fazendo os exames, o tratamento lá em Goiânia. Dia 24, semana que vem, ela vai retornar ao médico. Dia 28, se Deus quiser, ela sai de Goiânia. Dia 29, ela vai estar em Palmeirópolis. Ela está com muita saudade, pedindo para você prestar atenção na sua saúde aí, se cuidar, que ela precisa muito de você, viu? Enoque Antônio Gomes, ela está com muita saudade, avisando que o Del, que é o agente de saúde, foi lá, te visitou, filmou e mediu a pressão sua, viu, Enoque? E ela ficou preocupada que a pressão está um pouco alta, viu? Você se cuidar, que ela precisa muito de você, está com muita saudade. Dia 24 ela retorna no médico, dia 28 ela sai de Goiânia, dia 29 ela já vai estar aí em Palmeirópolis, se Deus quiser, nos seus braços, matando a saudade.
4: Boa noite, gostaria de lhe enviar uma canção para avaliarem e decidirem se é digna de ser tocada na Rádio Nacional da Amazônia.
1: Sim.
4: Sou Francisco Magalhães de Canaã dos Carajás, no Pará. A composição é exclusivamente minha, que é do, né, do Francisco Magalhães, e a gravação é realizada com auxílio de IA. E a música é Sempre é Tempo de Amar. Vamos ouvir um pedacinho, Maurício, aqui da canção do Francisco Magalhães. Vamos lá.
1: Ele é de onde, Francisco Magalhães? Canaã dos Carajás do Pará. Francisco Magalhães. Sempre.
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1: Sempre é tempo de amar. Vamos ouvir.
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1: Roberto Carlos.
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1: parecendo Roberto
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1: Muito bonito.
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1: Composição do Francisco Magalhães.
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0: Que bonito, bom demais, gostei. Linda música, né? Guarda ela pra nós aí, pra gente executar, não é? Bonito. Obrigado, Francisco Magalhães, aí em Canaã dos Carajás, no Pará. Sempre é tempo de amar. Linda demais. Tem mais aqui de Minas Gerais. Boa noite. Boa noite, Maurício Rabelo, nosso Pelé do rádio. Obrigado, viu? Não mereço tanto. Obrigado. É, aqui é Evanjo Barbosa, município de Chapada Gaúcha, Minas Gerais. Mando uma música bonita para minha esposa Eva, com muito amor e carinho, para os meus filhos Renato e Matheus, para a pequena Lorena, para todos, fiquem todos com Deus. É, se possível, mando o áudio de volta. Já está chegando aí, viu? Já está passando lá por Bonito de Minas. Alô, Vanjo Barbosa, município de Chapada Gaúcha, Minas Gerais. Alô, dona Eva, um abraço grande. Alô, Renato, alô, Matheus. Alô, pequena Lorena, um beijão para vocês aí. Muito obrigado pelo carinho.
1: E vamos ouvir aqui a mensagem da Marli.
0: Oi, Marli, boa noite.
2: Isso, boa noite.
0: Boa noite.
2: Aqui é a Marli Noronha, estou na escuta do programa. Gostaria Amazonas. De ouvir a música com Zezé de Camargo e Luciano, O Coração Está em Pedaços.
0: Feliz
2: para minha família e para todos os ouvintes que gostarem da música, tá bom?
0: Tá ótimo.
2: Por isso, ontem tu me atendeu e falou Marli Batista.
0: Tô ficando doido, né?
2: Confundiu, Maurício.
0: É, Marli Noronha.
2: A Fatinha vai dizer já pra ele que não é a Batista.
0: É
2: a
0: Noronha.
2: Tem Marli Batista?
0: É.
2: Se confundiu. Noronha.
0: É, minha amiga. Muito obrigado, Marli. Desculpa Noronha, aí, minha amiga Noronha. Marli Noronha. Minha amiga, né? Lá de Benjamin Constant, no Amazonas, lá na divisa, na fronteira do Brasil com a Colômbia. Um beijão para você, minha amiga Marli Noronha, para sua irmã também, que é uma princesa, gente, muito boa, né? Miriam Noronha é o nome dela, Miriam Noronha. Um beijo, né? É a irmã dela. Tá certo. Olha, tem mais aqui a Cícera Marinho, dizendo assim: boa noite, Maurício Rabelo está lá no estado do Maranhão, está mandando boa noite para nós aqui, pedindo Andorinha Machucada do Zezé de Camargo e Luciano. Pena que o tempo está curto aqui, viu? Mas muito obrigado pela sua participação. Tem mais outra aqui lá do Espírito Santo. É, boa noite, amigo Maurício Rabelo, mandou um alusão para minha tia Glória na Ceilândia, para o tio Antônio em Samambaia, no Distrito Federal. Em breve irei visitá-los aí. É, Rubens, São Mateus, no Espírito Santo. Quero ouvir uma do Zezé de Camargo e Luciano no dia em que saí de casa. Obrigado, obrigado. Um abraço grande. Para Rubens em São Mateus, no Espírito Santo. Muito obrigado, muito obrigado. É, lá no estado do Maranhão, Lindomar, do povoado Sobrado, município de Coelho Neto, no Maranhão, está escutando também. Obrigado. Lindomar, no povoado Sobrado, em Coelho Neto, Maranhão. Celso, eu quero mandar um alô também nesse momento aqui. Me vou mandar agora, rapaz. Nesse momento, mandar um alô especial lá para a Bahia, para a JNS. É o Jalisson ligado, lá no estado da Bahia, em Bom Jesus da Lapa, na terra da Romaria. Alô, alô, Jalisson, boa noite. Tudo tranquilo com você, Jalisson, aí em Bom Jesus da Lapa, Bahia, Brasil. Muito obrigado, muito obrigado. Tem mais outra aqui, 63 é do Tocantins. Fala, Tocantins, boa noite.
3: Oi. Rabelo, olha eu. Boa noite, Maurício Rabelo. Olha eu de novo.
0: Opa!
3: Tô curtindo o seu programa de novo aqui na Fazenda Campeira, município de Nova Cor.
0: Fazenda Campeira.
3: Gostaria Nova de Cor. Pedir uma música aqui de Paulo e Paulinho. Água da Minha Saudade.
0: Mas é linda.
3: Isso pra Maria das Graças, minha esposa, e Alice. Pra o Aderlan. Para o Jânio e o Adelso na fazenda aqui na campeira. E o Gilmar. Para o Abimael e família no Novo Horizonte, Novo Acordo. E para vocês da rádio e para quem gostar da música. Um abraço e uma boa.
0: Gostei.
3: Final de quarta-feira.
0: Tranquilo e calmo, ele ainda falou bom treino.
3: Boa noite, Maurício Rabelo. Você tá esquecendo minha mensagem.

0: Pois, tá
1: atrás.
0: lá atrás, né? Achei ela aqui. Obrigado, obrigado, amigão. Ademar Alves, aí na Fazenda Campeira, em Novo Acordo, no estado do Tocantins. Ademar Alves, muito obrigado. Cumprimentando a esposa Maria das Graças com amor e carinho. Alice, Jânio, também Adélcio, Gilmar, Abimael. É, Janderson, parece que é isso mesmo, né? Se é qualquer coisa, me desculpa, viu? Ademar Alves, da Fazenda Campeira, Dona Maria das Graças, muito obrigado. Alice, Jânio, Adélcio, Gilmar, Abimael, Jândio, muito obrigado. Um abraço grande. A Iranete falou assim: boa noite. Boa noite, caro amigo Maurício Rabelo. Gostaria que você gravasse o áudio, me mandasse de volta. Então tá bom. Ela falou assim: hoje vou mandar os parabéns para o meu amigo Eliomar, o popular Gurupi Serralheiro de Taquarussu. Ele é o esposo da minha sobrinha Imara. Eu desejo muitos anos de vida para ele, com muita saúde, muita paz e felicidade. Que esta data se repita por muitos e muitos anos e muitas vezes. Não esqueça, viu, Maurício, de cumprimentar o Eliomar, o popular Gurupi Serralheiro de Taquarussu, o esposo da Imara. Muitas felicidades, muitos anos de vida, que Deus o abençoe sempre. Quem manda? A Iranete, o Evilson e a Rafaela também. Todos nós aqui do Eu de Cá, Você de Lá, o Celso, a Fátima, o Anderson e eu, Maurício Rabelo. Parabéns, felicidades, viu, Eliomar, conhecido como Gurupi Serralheiro. Como é que é, Celso? 11. Então vamos falar mais, tem que falar mais aqui, porque não é possível o negócio desse. Nós estamos aqui para falar, né, Celção? É, mas aqui lá no estado do Amazonas, de Macapá. Boa noite, eu sou Dudé, Dudé Paraibano, estou aqui em Macapá, no Amapá. Aproveitando para mandar um abração para todos que estão escutando aí pelo Brasil. Dudé Paraibano em Macapá, no Amapá. Muito obrigado. Wellington Teixeira Rodrigues, Luiz Teixeira Rodrigues, né? Boa noite, Maurício Rabelo, tudo bem? Um excelente trabalho para você. Gostaria que você mandasse uma alusão para todos de Bom Jesus do Tocantins. Bom Jesus do Tocantins, muito obrigado. Um grande abraço, Luiz Teixeira Rodrigues. Tem o Wellington Brasil, lá em Patos de Minas, dizendo: boa noite! Boa noite, meu irmão, meu amigo Maurício Rabelo, tudo bem? Aqui o Wellington Brasil, em Patos de Minas, Minas Gerais, muito obrigado, Edilson Soudier, dizendo: boa noite, amigos da Rádio Nacional, um abração direto aqui de Natal, no Rio Grande do Norte. Edilson Soudier, muito obrigado, tem mais aqui um boa noite para a Graça, ouvindo a gente em Tocantins. Obrigado, Graça. Celção, obrigado, rapaz. Foi o prazerão. Obrigado, Fatinho. Obrigado, Anderson. Gente, fiquem todos com Deus. Minha mãe, Dona Gasparina. Bença, mãe. Durma com Deus. É em Formoso do Araguaia, no Tocantins. Marlene, um beijinho. Meu pai que está no céu, sua bênção, meu pai. Tchau, Brasil.
2: Tchau, tchau, gente. Até amanhã, se Deus quiser. Boa noite.
0: Boa noite.
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2: Agora são 11 horas em Brasília. Muito boa noite para você, ouvinte.

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0: Jorge Deli, Pelmerhai e Leonardo Reis, pessoal particular. Abri a porta, cor do som de Gilberto Gil e Dominguinhos, e espere por mim, morena Gonzaguinha.
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0: A você ouvindo a nossa programação no Rio de Janeiro, São Paulo, Minas Gerais, muito obrigada pelo carinho. Vamos com Ângela Rorô, amor, meu grande amor.

0: Ouvimos Rita Lee, Della e Roberto de Carvalho, Bem Me Quer. Antes, Clube do Balanço e Marco Ribas, de Marco Ribas, Zamba Bem e Jorge Benjor, com W Brasil, música dele.
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0: Música brasileira em primeiro lugar, Beck em Bahia, Alexandre Leão.

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1: Aí você ouviu Maria Gadú, música dela, Taregué, e Alexandre Leão, de Gilberto Gil, Back in Bahia.
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1: Fechando nossa hora com Me Liga, Vanessa da Mata, dela e Dom Lucas. Na sequência tem Fadas, Ex-Melodia.

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1: Voltamos agora e eu queria deixar uma reflexão para vocês. Uma das maiores forças que o ser humano pode ter é a de se recuperar rápido e seguir em frente. Muitas coisas acontecem, uma conversa estranha, um deslize no trabalho, um mal-entendido em casa, uma notícia ruim, uma briga desnecessária e tudo isso é motivo de estresse. Então você tem duas opções: se deixar contaminar e ficar desanimado ou irritado, ou então elaborar as coisas negativas e ressignificar, dando o próximo passo com mais alívio e clareza. Escolha não carregar as frustrações para um próximo nível. A ideia é aprender com o que não deu certo e fazer diferente. Tentar não sobrecarregar-se com angústias que não fazem mais sentido é a melhor escolha para alcançar um pouco de paz em meio ao caos do dia a dia. A vida continua e ela já tem pesos suficientes, então o ideal é deixar aquilo que não faz mais sentido para trás. Pense nisso. E vamos de música. Gotas de Amor, com Odair José, Quem Eu Quero Não Me Quer, com Valdir Soriano, e Fracasso, no Bela Faete.

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1: Voltamos aqui com vocês e vamos mandar mais alô? Vamos lá, vamos mandar alô pro pessoal do Rio de Janeiro, pra Sandrinha de Nova Iguaçu e pro Cafifa de Niterói. E vamos continuar com a nossa programação musical? O que é o amor com Arlindo Cruz? Fala Brasil com Roberto Ribeiro e Zazueira com Jorge Benjol. Vamos ouvir!

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1: Voltamos aqui para todo o Brasil, programa Madrugada Nacional com Luziânia Xavier. E vamos mandar alô aqui para o pessoal de São Paulo, Helenice e Ademar Saboia. Um abraço para vocês. Vamos agora de música. Medo de Avião com Belchior, Frevo Mulher com Amelinha e Filho do Dono com Santana o Cantador. Vamos ouvir, daqui a pouco a gente volta.

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1: Voltamos aqui, Luziânia Xavier, programa Madrugada Nacional. E mandando um alô para o pessoal aqui do DF, Teodora dos Macaquinhos, Francisco do Céu Azul, Milena, Manuel Messias, Antônio Nunes, Ellen Couto, Éder João, João Bezerra, o nosso querido garotinho, e o Galeno. Então vamos ouvir mais música? Vamos de Eu Que Só Quero Um Xodó, com Gilberto Gil, e Canário do Reino, com Tim Maia.

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2: Voltando aqui com o Madrugada Nacional, aqui quem fala é Luziânia Xavier. E vamos mandar mais um alô? Vamos mandar alô pro pessoal de Minas Gerais. O Edgar, como eu morreu, o Del Caminhoneiro, o Marco, Marco do Alho, Marco de Carmo Paranaíba. Vamos mandar também pro Valtinho de Ituiutaba, José Carlos de Bertioga, o Marildo de Monte Carmelo e o Flávio da Zona da Mata Mineira, também o Paulo Ferreira, da cidade de Serranos, Minas Gerais. E vamos voltar com música Cheia de Manias, com Raça Negra, Tive Sim, com Luiz Melodia, e um pupurri de Riacho do Navio e A Vida de Viajante, com Dominguinhos.

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1: Voltando com o seu Madrugada Nacional, aqui Luziânia Xavier mandando mais alô. Alô para o pessoal do Rio Grande do Sul, Marli, Gilberto Avelo, Paulo de Santa Maria, Tareco Lanches, Bombando Bar, Arildo Tagarra. E vamos voltar com mais música? Vamos lá, Sueli com José Ribeiro, Fernando com Aba e Não Vai Embora com Tony D'Amico.

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1: Voltando, pessoal, aqui Luziânia Xavier no seu programa preferido, Madrugada Nacional, é claro. E vamos mandar um alô pro Gabriel de Cianorte, lá no Paraná. E continuamos com mais música, Maçando o Amor com Soweto, O Ouro e a Madeira, com o conjunto Nosso Samba, e Feira de Mangaio com Clara Nunes. Vamos ouvir, daqui a pouco a gente volta.

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1: Voltando aqui, Luziânia Xavier, no seu programa Madrugada Nacional. Vamos mandar mais alô? Mandar alô para o pessoal de Goiás, o Enéas de Alvorada do Norte, o Rubem de Pires do Rio, o Adilson de Caiapunha, o Joaquim da comunidade Calunga, o Ocivaldo e o Beto Padeiro, é claro, nosso amigo Beto Padeiro. E voltamos com mais música, Talismã com Elson. Segunda, Tudo Está no Seu Lugar, Benito de Paula. Vamos ouvir, pessoal? Daqui a pouco a gente volta.

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1: Voltando aqui, o seu Madrugada Nacional continua especial. E vamos mandar um alô? Alô pro pessoal do Mato Grosso. Cláudio de Guarantã do Norte, o Adriano de Sinop e o Neidi. E vamos aqui de música? De novo? Vamos ouvir? Com certeza. Os Amantes com Luiz Airão. Deixa Eu Te Amar com AGP. Voltamos já.

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2: Voltando, pessoal, aqui de mais esse bloco musical, mandando mais alô. Alô pro pessoal da Bahia. Antônio Ribeiro, de Itamari, Bahia. Enio Fausto, Manezinho e Odílio Reis, de Livramento de Nossa Senhora. E o Tripinha, Eugênio Tripinha, da cidade de Remanso, na Bahia. Nosso querido caminhoneiro que roda esse país aí, levando as mercadorias que a gente precisa, né? Então voltamos aqui com as nossas músicas, com a nossa programação musical. Vamos ouvir agora Não São Palavras Lindas, com Heleno. On My Own, com Nica Costa. E Feiticeira, com Carlos Alexandre. Vamos ouvir e daqui a pouco a gente volta.

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1: Voltando, pessoal, aqui de novo, depois de mais esse bloco musical. Vamos mandar alô pro pessoal do Ceará, né? Natanael do Crato, Inês Cabral, Carlos Moreno e Francimar de Fortaleza. Tudo gente boa, tudo gente legal. E vamos continuar ouvindo as nossas músicas? Pela última vez, com o grupo Menos é Mais e Natan. Chuva de Prata com Gal Costa e Do That To Me One More Time, Captain Itani.
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1: Voltamos depois de ouvir essas pérolas, maravilhosas músicas. Vamos aqui mandar mais alô. Alô pro pessoal do Maranhão, Raimundo Pinto, do Brejo do Maranhão, e o Gabriel Neto. E voltamos com mais música. Rose Garden, Lynn Anderson, Onde Estão Teus Olhos Negros, The Fevers, e Outra Vez São João, Edgar Mão Branca. Voltamos já.

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1: Voltando de mais um bloco musical aqui, Luziânia Xavier, no seu Madrugada Nacional. E vamos mandar mais alô? Vamos mandar alô pro pessoal de Roraima. A Carminha é nós, Francisco de Assis e o Marconi, nossos ouvintes queridos lá de Roraima, lá do nosso extremo do país. E vamos continuar de música. Malena com Bartô Galeno, Lágrimas nos Olhos com José Roberto e Sem Saída com Adaí José.

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1: E agora, pessoal, vamos se despedir, né? Já estamos de final, já estamos de reta final de Madrugada Nacional. Foi um prazer estar com vocês hoje. A gente já vai anunciar as nossas duas últimas do programa. Tente Outra Vez com Raul Seixas e Guita com Rita Lee. E a gente se encontra amanhã, com toda certeza, aqui, se Deus quiser e Ele quer, porque Ele é Pai. Bom dia, Brasil! Bom dia, planeta Terra!

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1: Música brasileira em primeiro lugar, hora de tocar para você, Geraldo Azevedo, Táxi Lunar.

0: O Beijo e a Reza, Skank, Samuel Rosa e Chico Amaral. Laranjeira, Roberta Sade, Roque Ferreira.
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0: Você ouve agora na primeira manhã com Alceu Valença, sucesso dele.

Ouvimos Caminho das Índias, Maria Bethânia, de Moraes Moreira. Barato Total, Zizi Posse, de Gilberto Gil. 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E agora vamos tocar para você Que Tem, Marcos Valle e Patrícia Alves, de Marcos Valle.

0: Você ouviu Canção para o Amanhã, o Teatro Mágico e Helen Oléria, de Fernando Anitelli e Daniel Santiago. Ouviu Casa no Campo, Elis Regina, de Davi Tunê Zambuja e Zé Rodrigues.
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0: Agora a gente ouve Viva, A Cor do Som, de Clédir Ramos.

Vamos tocar para você Canteiros, Fagner, de Cecília Meirelles e Fagner.

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1: Vamos tocar a Balança Pema, Clara Moreno, de Jorge Benjor.

Agora tocando na nossa programação os tribalistas de Marisa Monte, Brau, Antunes e Margarete Menezes. Passe em casa.

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Você ouviu Vendedor de Bananas, Rita Benedito, música de Jorge Benjó? Conto de Areia, Clara Nunes, de Romildo Souza Bastos, Toninho Nascimento. 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Você ouve agora Canto de Ossanha, com seu Jorge, a música de Baden Powell e Vinícius de Moraes.

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2: Vamos lá, meu Brasil, na bigodeada. Atenção, atenção, galera. Agora, ô João Batista, você mandou antes, 5 horas da manhã. Bom dia.
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2: E aí, bom dia. Hoje é quinta-feira, 18 de junho. Tá tudo bem? Acordando legal, numa boa? Ah, eu espero que a sua quinta seja iluminada. Eu sou Luciano Barroso, a produção da Bruna Alves e Cléo Borges, no estúdio Antônio Carlos, na mesa de som Grande Chacareiro. O criador de formigas Zé Lins, a programação musical do Gatinho, Jaider Ribeiro de Amorim, a colaboração da Delgrácia Pinto, os colegas que estão no CIA, no Rodeador, obrigado. Vamos nós, a equipe formada 619-9674-1536. Bom dia, meu Brasil maravilhoso. Bom dia para você ouvindo Nacional AM Brasília, Nacional da Amazônia Ondas Curtas, Nacional do Alto Solimões em Tabatinga. Alô, Tabatinga! A IFRN de Natal. Alô, Geraldo, bom dia. Obrigado. Portugal, bom dia. Colômbia, buenos dias. Guiana Francesa e Bélgica, bonjour. Estados Unidos, Canadá, Inglaterra e Guiana Inglesa, good morning. Para você na Alemanha, moin. No Japão, konnichiwa. Seja bem-vindo. 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
1: 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Conte para todo mundo que nós estamos aqui. Às 5 da manhã começa o Luciano. Vamos nessa, o Brasil Rural. Vamos juntos. E você que retransmite o nosso programa, avise para que eu possa ter o prazer de te agradecer. Hoje é o dia da imigração japonesa. Konnichiwa para você no Japão aqui. Bom dia, a colônia japonesa, a imigração japonesa, os japoneses maravilhosos. Bom dia, hoje é dia do orgulho autista também aqui no nosso Brasil Rural. E hoje nós vamos conversar com a professora Anete Pereira Souza, da Biologia Vegetal Estadual de Campinas. Vamos falar da genética do vegetal, menino. Látex em seringueiras clonadas, já viu isso? Seringueira clonada? Esse é o nosso assunto de hoje. Pessoal, nossa, gente, eu tenho paixão pelo Japão. Alô, pessoal do Japão, dois passarinhos.

0: Brasil bonito, bom dia, gente. O planeta está ligado, nós estamos juntos, o Brasil Rural. Bom dia, e a bigodeada de hoje, hein? São 5 horas e 7 minutos. Valeu, tá valendo. Aqui, lá vem ele. Ô, quem foi?
1: Bom dia, Luciano Barroso. Só para assinar o ponto, estamos juntos, misturados. Raimundo Pinto Brejo, Maranhão, Brasil. Alô, Brejante, mora em Brasília. Luciano está acordado. Eu quero ouvir. Benito de Paula, qualquer uma. Valeu. Tô ligado.
0: Então vamos nessa. Benito de Paula. Vai ficar na saudade. Oh, Brasil, seja bem-vindo. Participe comigo no 61 99674 1536.

0: alemão, e aí, gostou do nosso Benito de Paula? São 11 horas. Ficou 11 horas, meu Deus. Adeus, amor. Tchau. Um abraço. Obrigado aí pelo carinho da sintonia. 5 horas e 11 minutos. Você comigo no 61996741536. Bom dia.
1: Bom dia.
0: Bom dia,
1: quem? Eu só queria confirmar se é com esse número que eu consigo falar com vocês, mandar áudio.
0: É aqui, é esse mesmo. Pode mandar, quem é?
1: Fala comigo aí.
0: Eu falo, quem é?
1: Eu sou o Francisco Vielink, aqui de Alto Paraíso, Rondônia.
0: Ô, querido de Rondônia.
1: Tô tentando pela primeira vez pra entrar em contato com vocês.
0: Tá bom, Francisco, então vamos lá. Eu sou o Luciano Barroso, sou o apresentador do programa Brasil Rural. Este é o programa Brasil Rural. Alô, Rondônia. Brasil Rural, sou Luciano Barroso, pode mandar seu áudio. Se for áudio, Francisco, um minuto ali pra gente atender todo mundo, tá bom? Se for de texto, pode sapecar o texto que a gente, né, atende você, tá bom? Meu querido Francisco, bom dia. Ô Zé, tem gente nova aqui, de Portugal? Não acredito.
2: Bom dia, amigo Luciano Barroso.
0: Bom dia.
2: Aqui quem tá falando é o Max. Meu nome é Max Amaro, eu moro aqui em Portugal, cara.
0: Max Amaro.
2: Tô aqui trabalhando aqui e gostaria, se é possível, cara, tocar uma música aí na rádio aí do...
0: Claro.
2: Meu amigo Nero Cortez, Caminhoneiro de Deus, o nome da música.
0: Sim.
2: Um abraço e um grande sucesso na rádio, tá bom? Tô aqui, mas vou manter contato com a rádio aí, pra sempre relembrar da nossa terrinha, cara.
0: Ô Max. Um abraço. Deixa eu te falar uma coisa, tá programado pra hoje, porque o Nero pediu, a Bernadette pediu e agora você também pediu. Eu vou rodar daqui a pouquinho o nosso amigo Nero Cortez com o Caminhoneiro de Deus, tá bom? Obrigado. Ei, Luiz. Luiz só mandou um assovio aqui, o Luiz tá do Pará. Bom dia, Luiz. Antenor.
3: Bom dia mesmo, Luciano Barroso, Antenor. Abração pra todo mundo do grupo. Quarta-feira abençoada pra todo mundo.
0: Hoje é quinta.
3: Você toca aí a música de Chitãozinho Chororó, obra de um poeta.
0: Tá bom, meu querido, beleza. Ô, Tenor, hoje é quinta, meu querido, quinta-feira.
4: Bom dia, Luciano Barroso.
0: Bom dia,
4: ouvinte do Brasil Rural.
0: Bom dia.
4: Vamos acordar com alegria, vamos preparar nossa jornada de trabalho, que um novo dia está chegando.
0: Bom dia, gente.
4: E agradecer por mais um dia que passamos na nossa vida.
0: Isso.
4: É isso aí, Luciano Barroso. É Puba, Barra de Alcântara, Sítio dos Irmãos, Estadozão do Piauizão querido. É isso aí, Luciano Barroso. Já é sexta-feira. O grande jogo contra o Haiti. Vamos preparar a nossa bandeira. Vamos torcer junto pela nossa seleção brasileira. E mande aí uma música do Brasil pra mim curtir, tomar meu cafezinho. E dando comida aos porcos e aos peixinhos. E um abraço. E tenha um bom dia, Luciano Barroso.
0: Pera aí, gente. Hoje é quinta, Puba. O Antenor diz que é quarta. Agora o Puba diz que é quinta. Daí é sexta. Não, Puba. A seleção brasileira joga amanhã. Aí, pra você, Puba, acordar tomando seu cafezinho. Mas não é hoje não, Puba. Ô, Puba, é amanhã. Ó, já que o Puba falou, amanhã também eu vou brincar pra perguntar isso. O que você acha? Ganha ou não ganha do Haiti? Vai ganhar ou não vai ganhar? Ô, Puba, hoje é quinta, meu grande. Hoje é quinta. Ô, João Batista, obrigado, hein? João Batista tá na escuta diretamente de Formosa do Rio Preto. Pediu flores em vida do Zezé. Oferece especialmente para a mãe dele, a dona Dirce, e também para...

0: Pra dona Hermilene, claro, hein? Não pode esquecer não, hein, Joãozão? Beleza? Bom dia, bom dia. Oi, dona Jesuíta.
1: Bom dia, Luciana, bom Jesuíta dia. De Santa Cruz da Venerada. Luciana, passa pra minha mãe a música de Lourenço e Lorival, pedido de um pai.
0: Boa.
1: Quero oferecer pra você, que é um ótimo locutor, pra Cremil, pra Naelo Alves, pra Maciel, pra Zé do Padre, pra o Gaguinho mais Marilene, pra Givoneto mais Arlineto, pra Diego Maradona, pra Facebook, pra o Sargento Theo, Sargento Carlos, pra Zé Flamengo, pra Dona Dulce mais seu João, Gerson e Carla, pra Carminha, pra Simone, e pra todos que estiver ouvindo o grupo do Amanhecer. Tudo de bom, Luciano,
0: obrigado.
1: Pra você. Um cheiro na carequinha.
0: Obrigado, dona Jesuíta, obrigado. O Ebert é a primeira vez que ele participa.
2: Bom dia, Luciano Barroso. Aqui é o Ebert, de Franca, São Paulo.
0: Obrigado, Ebert.
2: Estamos aqui na casa do Landmar, eu, Ebert, Adriano, Viviane. Estamos aqui em Alto Boa Vista, de férias. Mandou um modão aí do Zé Rico pra nós aí. Tamo ligadinho aqui, hein?
0: Obrigado, pessoal. Bom dia. Muito obrigado, Ebert. Todos que estão aí. Ô, seu Madruga, você mandou aqui quase 3 minutos de áudio. Um minuto, tá, seu Madruga? Eu vou atender o senhor, mas aí nós vamos naquele minutinho, pode ser? Ô, Denilson, tá tudo bem contigo, Denilson? Bom dia pra você e pra toda a sua família. O MEC, o Ministério da Educação, ampliou o prazo para o pagamento da taxa de inscrição do Enem, o Exame Nacional do Ensino Médio 2026. Vai até segunda-feira agora, dia 22, tá? O anúncio foi feito na manhã dessa quarta-feira pelo Instituto Nacional de Estudos e Pesquisas Educacionais Anísio Teixeira, que é o INEP, acrescentando que o pagamento pode ser feito por PIX, crédito e débito em conta corrente. Tá? O valor da taxa de inscrição é de 85 pila, R$ 85. Ah, gente, na Agência Brasil, aqui tem o seguinte: não se meta nas eleições do Brasil, diz Lula a Trump. Tá na Agência Brasil. O presidente Luiz Inácio Lula da Silva defendeu nesta quarta-feira que o presidente dos Estados Unidos, Donald Trump, não interfira nas eleições brasileiras e respeite o país. Palavras do presidente: por mim, ele pode continuar gostando do Bolsonaro, do pai, do filho, do neto. Não tenho nenhum problema. É um problema dele. Afinal de contas, gosto não se discute. Agora, não se meta nas eleições do Brasil, disse o presidente Lula. Está na Agência Brasil. Acesse agenciabrasil.com.br. 5:18. Ô, doutor Marcelo, e aí, tudo bem, doutor?
3: Bom dia, aqui é Marcelo de Ortigueira, o doutor Marcelo, mandando aquele abraço grande para todos os ouvintes da Rádio Nacional de Brasília. Um grande abraço, Luciano Barroso.
0: Obrigado, meu querido.
3: Eu queria dar uma bigodeada, se fosse dar tempo, pedir não, aí. Tião Carreiro e Pardinho, pagode em Brasília.
0: Tá certo. Doutor Marcelo, a bigodeada funciona o seguinte: quando eu falo 5 da manhã, a primeira pessoa que manda às 5 horas, né, vai bigodeou. Hoje foi o Raimundão Pinto do Brejo, com o Benito de Paula. 5:18, bom dia. Ô, Paraibinha.
4: Bom dia, Luciano Barroso.
0: Bom dia, querido.
4: Bom dia para todos os rádio ouvintes da Rádio Nacional de Brasília. É o Paraibinha do Fortaleza, passando aqui pela cidade de Ueiras, Piauí. Rumo a Uruçuí. Quero mandar alô para seu Luiz de Mequeiro, seu carregador.
0: Certo.
4: Toninho de Santa Cruz de Capivaribe. É Ocival de Itabaiana, Jornal de Itabaiana. E não esquecer do Vagalume Velho da Bahia.
0: Certo.
4: Enfim, para todos da Rádio Nacional. Bom dia, Luciano.
0: Bom dia, bom dia. 5:19. Seu Madruga, vamos lá, um minuto aqui, seu
5: bom
0: Madruga.
5: Bom dia, Lulu.
0: Bom dia, Madruguinha.
5: Lulu, quando era menino, sabe? Minha mãe botava comida pra mim e meu irmãozinho. O que é que eu fazia? Tinha um monte, uns 5 gatos, mais ou menos. Aí minha mãe botava comida pra mim e ele. Numa gamela de pau. Na prato de barro, quer dizer, naquele tempo tem um barro. Ainda tem, mas é mais difícil hoje. Esse prato de barro. E botava comida pra mim e ele. Aí botava a carne pra mim. E a carta pra ele, um montinho pra mim, um montinho pra ele. O que é que eu falo?

0: fazia? Pegava a carne dele e pegava a minha e os gatos lá espiando, olhando pra nós. Eu mexia no prato lá e o prato jogava o prato pra lá e ele, digamos, chorava e eu apanhava a carne, saía doido da carreira dos gatos. Montava em cima aqui do prato comendo. Aí eu dizia, aí minha mãe dizia, que negócio é esse? Foi o gato.
1: Foi o
0: gato. Tomou nossa, que nossa comida e tá comendo.
1: Ah, deve ser, seu Madruga. Bom dia, seu Madruga. Aí, 1:07, tá bom, Madruga? Obrigado, querido. Bom dia. Bom dia, Luiz Lopes. Oi, Luciano. Seu Madruga, deixa eu te dar uma dica. Você também. Quando tiver, assim, às vezes, precisar de um áudio que passe de um minuto, mande em prestações, mande em 2-3 vezes, que aí eu coloco um pedacinho depois. Tá bom assim? Bom dia, Luciano. Tô na escuta do Brasil Rural hoje. Gostaria de ouvir Minhas Férias Sem Você, Lourenço e Lorival. É o Luiz Lopes. Mando pro Gessil, topógrafo, João Batista, Dona Dice, Carminha, Vagalume, Pedro Ribeiro, Maria Aparecida, todos os ouvintes do grupo Amigo do Amanhecer. Ô Luiz, obrigado, viu? Muito obrigado. Bom dia, bom dia, bom dia, meu Brasil. Bom dia, estou ouvindo a Rádio Nacional. Bom dia. Passe a música do Carlos Santos. Sou Luizinho, da Retífica Gênesis, aqui em Campina Grande, na Paraíba, a terra do maior São João do mundo. E aí? Você acha que é mesmo? Campina Grande? Não tem aquele outro lugar lá que também que diz que é o maior São João, é lá? Tem Campina Grande. Qual é o nome da outra cidade? Tem. Caruaru. Ajuda aí. Vamos lá. Ô Luizinho, da Retífica Gênesis, obrigado, hein? Campina Grande, Paraíba, uma ótima manhã pra você, ouvindo o nosso Brasil Rural. Alô, Mário. Ô Zé, sabe quem é o Mário, né?
2: Não.
1: É aquele, Zé. Bom dia. Então, é aquele. Cuidado com o Mário, viu? É melhor... Melhor ter guarda-roupa. Bom dia, Luciano Barroso. Ligado aqui em Diadema, São Paulo. Manda um alô pra todos do grupo Amigo do Amanhecer. Grande Mário. Oi, Mário. Rapaz, a Márcia Ferreira mandou umas fotos aqui de chapéu na folia. Oh, ele era ajeitado. Eu vou te falar um negócio aqui. Que linda, linda. Bom dia,
3: bom
1: Márcia.
3: Bom dia, meu amigo Luciano Barroso. Aqui é a Márcia Ferreira de Braslândia. Tô passando para desejar uma ótima quinta-feira para você e a todos. Bom dia a todos. Gostaria de ouvir uma música com Barto Galeno no toca-fita do meu carro.
1: Sim.
3: Ofereço essa música para você e todos da Nacional, todos os ouvintes, todos meus amigos. Bom dia, Luciano.
1: Bom dia.
3: Um alô para mim aqui em Brasília, Márcia Ferreira. Estou ligada no seu programa.
1: Tá,
3: o programa
1: bom.
3: É bom demais. Um abraço, Luciano.
1: É o nosso programa, Márcia. Você também faz parte. Bom dia, Luciano. Pedro Ribeiro, Recanto do Açaí, Guarei, Tocantins. Pediu Maurício Rabelo e Dani Miller, Olhos Negros. Vai rodar, Pedrão. Vai para Roseli Mato. Hoje não, mas vai rodar. Oh, tem como amanhã ou sábado? Sábado? Sábado, Pedrão, sábado. Roseli, Matos, Valéria, Geralda, Neves, Maria Aparecida, Márcia Ferreira, Dirce Rosa, José Alves, Gessinho, João Batista, Etevaldo, Vagalume, Lapiseira, Marcelinho, Adeilton, Hélio Xavier, Alemão, Emerson André, o Fez, Antonildo, Romualdo, todos do Brasil Rural. Pedrão, obrigado, hein? Ótima manhã pra você. Marioneide. Oi, bom dia, meu querido. Um cheiro na carequinha, Marioneide. Você é maravilhosa. Com as bênçãos para todos nós. Que Deus abençoe e proteja sempre o amigo. Vambora, vambora, querida. A Carminha. Carminha, você já começou hoje atropelando, né, Carminha?
4: Bom dia, Lulu.
1: Bom dia.
4: Grupo Amigo. Amigo do Amanhecer. Um abraço, Lulu. Brasil Rural é nós. Estamos aqui também com um grupo, viu? Bom dia, Roraima. No programa do Miguel Barroso, inclusive, ele é teu ouvinte. Povo de Boa Vista. A nossa rádio ficou muito tempo parada, só estava pelo aplicativo, mas ontem ela reativou, tá? Então, gente, Boa Vista Roraima tem a rádio AM.
1: Também.
4: Mas é de coração. E convido vocês para ouvir depois do programa de Lulu, Brasil Rural.
1: Isso.
4: Estamos aqui. Aquele cafezinho pra todos. Um abraço aí pra Alemão, Dona Cleonice, Lourenço, Dona Terezinha, Cida também, com o seu José Alves, o povo do Amigo do Amanhecer. Um abraço Marcir Clay, seu Ambrulino. E estamos aqui, Boa Vista, Roraima. Mas estou na tua escuta, viu,
1: tá,
4: Lulu?
1: Tá bom, minha querida. Continue me ouvindo. Mande flores em vida para todos. Brasil, Roraima, Brasil Rural. Muito obrigado. Lulu, faz uma pauta sobre óleo de girassol. Anota aí para a produção, passar para a Bruna. Por favor, vamos falar sobre o óleo de girassol. É, quais são os benefícios? Eu gosto muito do óleo de milho. Eu gosto muito do óleo de milho. Tem gente que só usa o de soja e tal. Eu uso de vez em quando escapole. Mas assim, e outra coisa, eu uso a banha de porco para o cozimento das coisas. Eu compro o toucinho, eu faço a minha banha. E o óleo que eu uso é para fritura. Fritou uma vez, tchau. É, pelo menos foi isso que me ensinaram. Não sei se está correto. Vamos falar desse óleo de girassol. Bom dia, Tabatinga. Graça, Maninho, Tabatinga, todos. Doutor Marcelo de Ortigueira, bom dia. Bom dia, povo. A Xará também. A Carmen está mandando um abraço para a Carmen de Mato Grosso, tá bom? Um abraço. Um abraço para todo mundo ouvindo o nosso Brasil Rural. Obrigado. O Adeilton, está tudo bem contigo, Adeilton?
2: Luciano Barroso, bom dia, meu amigo.
1: Bom dia.
2: Brasil Rural, presidente Jânio Quadros, eu aqui já ligado no município, aqui na Fazenda Limeira, sintonizado na Rádio Nacional. Mais uma manhã, mais uma quinta-feira, mais um dia. Manhã maravilhosa no sertão. E eu passando para desejar uma feliz quinta-feira a todos os amigos do grupo Amigo do Amanhecer. Um bom dia para Dona Marcilei, seu Ambrolino aí na Gaúcha do Norte, o Zé Flamengo, Pedro Ribeiro, meu amigo Hélio no Crixazinho, gestopógrafo, e Wesley em Brasília, Milena, e todos os amigos demais, todos que estão sintonizados, ligados aí, a cantora Edna Maria também,
1: certo.
2: E a todos os demais que estão na sintonia, Luciano, os amigos aí sintonizados nessa manhã, bom demais.
1: Bom.
2: Por aqui, meu sertão, com Edna Maria, tá certo, Luciano?
1: Tá.
2: Bom dia, feliz quinta-feira, ótimo dia a todos vocês e a todos que estão ligados, sintonizados.
1: Valeu, obrigado a Deus. São 5 horas. Eu espero que ele tenha ouvido a música dele ontem, Mato Grosso e Matias.

Vai lá, vai lá, vai. Isso. Germino, você perdeu ontem. Enquanto você escova os dentes, vamos ouvir Zé Mulato e Cassiano. Previsão do tempo. Ô, mestre André, professor, já vai entrar aí na rádio daqui a pouquinho, hein? Alô, pessoal de Porto Franco.

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2: Uma ótima manhã para você, são 5 horas e 31 minutos. Bom dia, Porto FM, em Porto Franco, no Maranhão. Universitária de Boa Vista, Roraima, Serra Dourada, Novo Brasil, Goiás, Rádio Placar de Ortigueira, no Paraná. E eu quero agradecer ao Vital, que é da Rede de Rádios Comunitárias do Estado de Goiás. Muito obrigado pelo carinho, tá bom? Placar de Ortigueira, no Paraná, a Rádio Cidade FM de Bom Jardim, Rádio Alta FM de Lago da Pedra, BR FM em São Francisco, Minas Gerais, Comunitária Alternativa FM de Terra Alta, no Pará, Nossa FM, Barra do Chapéu, São Paulo, Mais FM em Maceió, bom dia, Carlos Dias, ótima manhã, e FRN Natal. Oi, Geraldo, bom dia. Alô, gente bonita, uma ótima manhã. Vem dançar, vem. Clóvis Ventura, oi, Clóvis. Tá aqui em Brasília, no Riacho Fundo. Gemedeira? Ah, que delícia, gente. Ah, velhinha. Nossa, Clóvis. Bom dia, meu querido. Alô, Riacho Fundo. Alô, Amélia Colar.

0: gente. Esse ritmo é maravilhoso, né? Obrigado, Clóvis. Pediu a Melinha, Gemedeira. Aí sim. Tô feliz da vida. Estamos juntos, meu Brasil rural. Bom dia, ao Brasil gigante.
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0: todos os lugares. Nós estamos juntos. Bom dia, Josenildo. Uma ótima manhã para você. Muito obrigado pelo carinho da sintonia, Josenildo. Uma ótima manhã para você também. O Adeilton falou aqui, ó. Eu ouvi a música, Luciano, Mato Grosso e Matias, né, que eu dei para ele ontem. Ele falou, ouvi. Tô ouvindo todos os dias. Agradeço demais. Bom dia, gente bonita. Ô, a Fazenda Onça Preta, ó. Fala, Gilberto.
1: Bom dia, Luciano Barroso. Bom dia a todos os ouvintes. Bom dia a todos do Grupo do Amanhecer.
0: Isso.
1: Luciano, Gilberto, Onça Preta, estamos aqui. Estamos aqui ligados, conectados. Ô, Luciano, manda um alusão aqui pro Pé de Anta. Hoje é o aniversário dele. Canta os parabéns aí pro Pé de Anta, Luciano.
0: Pé de Anta.
1: Bom dia, bom dia.
0: Ô, Pé de Anta, pra você aí. Pé de Anta. Canta de novo, Zé, porque ele é uma anta, ele tem o pé de anta, pode ser que ele não tenha ouvido ainda. Isso, então vamos lá. Ó, quem falou foi o Gilberto, fui eu não, tá? Não vem com essa não. Ai, ai, o frio persiste com risco de geada no sul e sudeste do país. A previsão do tempo para esta quinta-feira pelo Instituto Nacional de Meteorologia é essa. Enquanto no centro-sul do país continua com baixas temperaturas, possibilidade de ocorrência de geada. Hoje estava como lá em Taguatinga? Então, hein? Tá frio? Mas não viu não, né? A minha sensação térmica estava na faixa de 13, 14 graus. E vocês, é? Mais ou menos isso. É, na faixa de 13, 14. É porque o ventinho, pai, fica aquele ventinho, tava 16 graus de temperatura, mas um ventinho frio dá uma sensação, nossa senhora, tá? Segundo o INMET, a região norte mantém o padrão dos últimos dias de pancadas de chuva. Então, abre o olho aí, galera. Vamos lá. Ó, o Luiz Lopes. Ué, Luiz Lopes mandou uma mensagem aí e apagou. Por que, Luiz? O que, que aconteceu? Ó, o Gilberto, ó.
1: Ô, Luciano, não. O nome dele é Olivaldo. Se chamar ele de Olivaldo, ele não atende, não. Ele atende pelo nome de Pé de Anta mesmo. Não precisa ficar constrangido. É o nome dele mesmo, Luciano.
0: Ô, Pé de Anta. Olivaldo, de novo aí. Canta os parabéns pro Olivaldo. Mais conhecido. Aqui, você entra no cinema, aí aparece aquela voz dizendo o seguinte: a Screen Gems orgulhosamente apresenta mais um original a cores, Pé de Anta, o Olivaldo do Campo. O Luiz Lopes apagou e falou: nada demais, foi um erro. Não, tá tudo bem, meu querido Luiz. Ô, Ebert, o que, que foi aí?
2: Ah, bora tirar o peito das vacas. Vamos, menino, vem rajada, vem.
3: Mé.
2: É amarela,
0: velho. Aí, eu tô falando pra você. Ele não tomou o remedinho hoje também, não. Esse é dos nossos, é doido, igual a gente. É doido também. O Ebert nasceu, a primeira vez que ele participou hoje, aí já dá pra saber, não tomou o remedinho, não. É maluco igual a gente, tá bom. Seja bem-vindo, mais um doido.
4: Bom dia, meu povo. Bom dia, Luciano Barroso.
0: Bom dia
4: a todos aí da Nacional. Bom dia, Brasil Rural.
0: Aô, menino.
4: Bom dia, grupão Amigos do Amanhecer. Bom dia, Vagalume, Vagalumim. Bom dia, Pouca Telha. Bom dia, Negão da Mineração. Bom dia, Pinto do Brejo. Bom dia, Maradona, Diego. Bom dia, Alemãozão. Bom dia pra todos.
0: Bom dia,
4: Carminha. Bom dia, Neves. Bom dia pra minha esposa, que já tá fazendo o café pra ir pro trabalho.
0: Bora.
4: Que Deus lhe abençoe e dê um bom dia de trabalho. Tô aqui no compromisso já, Belém, fazer só aferição de tacopo aqui e carregar e ir embora.
0: Certo.
4: Bom dia pra todos. Que Deus nos abençoe grandemente nossa quinta-feira. Nos guarde de tudo mal. E vamos embora.
0: E vamos
4: bom dia
0: vamos.
4: A todos. Tudo de bom.
0: Eu me lembrei do Maradona. Falar nisso, cadê você, Maradona, fofinho? Aqui, o Maradona pergunta pro Lapiseiro se rabisca ou não rabisca. Será que rabisca? Eu não sei. 5h41.
5: Luciano Barroso. Luciano, aqui é Cleide em Santa Cruz. Se
0: oi,
5: for possível,
0: Cleide,
5: você passa a música com Christy House pra amanhã.
0: Tá bom.
5: Pra oferecer pra minhas duas filhas.
0: Tá.
5: Oferecer pra o Gaguinho, pra o Clemildo, pra meu esposo, pra Lucília. Essa turminha de amanhecer pra você. Tchau, bom dia, lindão.
0: Ô, lindona.
5: Esqueci de lhe responder. O feijão é com 60 quilos, viu? O saco.
0: Ah,
5: é o
0: foi
5: saco
0: ontem.
5: Com 60 quilos.
0: E o saco de 60. É porque Porque, na verdade, saca, quando você fala saca de ferro, é de 60 quilos. Só que aqui em Brasília tem uns engraçadinhos, já comprovei isso, por isso que eu fiquei na dúvida. Não é 50 quilos, não, a saca é de 60. Em todo o território. Mas eu ganhei, só vende 50. Por isso que ontem eu falei sobre isso, essa questão do feijão. Aí teve até um meu primo. Ô, meu primo, ele falou assim, ué, Luciano, você esqueceu, saca de 60. Eu sei, primo, mas acontece que tem gente aqui que põe 50 de 50. Eu, hein?
3: Bom dia, Lulu. Bom dia, Luciano Barroso, bom dia, José Lins, bom dia, Antônio. Quintou, Lulu, nada mudou. Barreiras é o palco, indo ali no Riachão das Neves descarregar ali um material para um confinamento. Manda um alô aí, José Lins, para todos os tucaiadores oficiais do programa Brasil Rural. Para Antônio Carlos, na fazenda Campo Alegre, município do Paraná, no Tocantins. Para Negão da Mineração Oeste.
0: Na Tucaia.
3: Paraibinha de Fortaleza, Tripinha do Remanso, Manequim de Oeira, Zói de Bila da Transbrand, Mascarenha da Cunha Transportes. Enfim, para todos. E para todo o grupo Amigo do Amanhecer, para Luiz, Pedro Ribeiro, Raimundo Pinto do Bejo, Rubismar, Ribamar, Carminha, é nóis. Edgar comeu, morreu. Enfim, pra todos, bom dia. Rocha numa frocha, Lulu, chama na bota, chama na coité, depois pega subindo, que desceu na contramão. E a Rocha manda a buzina, José Lins, pra acordar o povo, que nós nasceu foi bonito, não foi rico não. Cama quente não paga conta. E pardal que não deve nada a ninguém, essas horas já tá tudo voando. Tchau, obrigado.
0: Obrigado, Ave Maria. Oi, Márcia Ferreira em Brasília. Ai, bonitona demais da conta. A Caixa Econômica Federal está pagando a parcela de junho do Bolsa Família para beneficiários com NIS, número de inscrição social 1. Atenção, pessoal. Caixa Econômica pagando a parcela de junho, Bolsa Família, tá? Cerca de 19,3 milhões de famílias vão receber o benefício. Beneficiários de alguns municípios de 8 estados recebem o pagamento nesta quarta-feira, independentemente do NIS, tá? Em razão de decretos de emergência provocados por condições climáticas. As famílias poderão movimentar os valores no app Caixa Tem, no aplicativo Caixa Tem, sem precisar ir à agência para sacar os benefícios. Tá bom? Beleza? Então tá, pagamento hoje. Fala aí, Márcia.
6: Aí, Luciano, porque a gente vai nos postos de folia aqui, é de chapéu e bota. E tirei essas fotos aí nos postos agora, semana passada. Falei, vou mandar aí pra eles verem minha foto de chapéu na folia.
0: Mas vou te falar outra, hein, lindo, menino. Criado. Oi, Luciano, tudo bem? Bom dia. Um ótimo trabalho para todos os amigos da Rádio Nacional. Um alô para os ouvintes do Brasil Rural. Estou bem, Gabriel Neto. Ô, Gabriel, obrigado, viu? Bom dia, uma ótima manhã para você.
7: Bom dia, Luciano.
0: Bom dia.
7: Quero mandar um parabéns para minha irmã gêmea, Ednilta.
0: Opa!
7: Que faz aniversário hoje.
0: Oba!
7: Meu é amanhã.
0: Oba!
7: Minha parecida de Goiânia, Goiás. Grande abraço.
0: Ué, eu não entendi. Como é que a... Foi um gêmeo. Mas um nasceu antes da meia-noite, quer dizer, um nasceu outro, ela nasceu hoje, ele só foi nascer amanhã. Deve ter sido ali na meia-noite, né? Um nasceu um pouquinho antes, 2 minutos antes, aí depois nasceu lá depois da meia-noite. Não é isso, Ednilto? Deve ser, porque... Nossa senhora. Ah, não. Agora eu vou ficar assim, o que que eu vou fazer? Ô Zé, o que que eu faço? O Pedro Ribeiro tá fazendo o que aqui, gente? Bom dia pro Luiz Lopes, bom dia, Nezinho, Maradona, Joaquim Cunha, Gaguinho, Jesuíta, Bernadette, apagou de novo. Vamos lá. Ô Mazinho, bom dia pra você, Mazinho, em Campo Grande, Mato Grosso do Sul. Bom...

dia, pessoal. Obrigado aí pela sintonia. Lá vamos nós. Bom dia para você de Serra Verde FM, Viçosa, no Ceará. Alô, Ceará. Liberal de Morada Nova, Raimundo Estrela, bom dia. Universitária FM de Teresina, no Piauí. Três Rios FM, Uruçuí, no Piauí. Rádio Antares de Teresina, no Piauí. Web Aventura Regional, Belém, Piauí. Rádio Lourenço de Calçuene. Web Brega Music, em Belém do Pará. Rádio Mix de Castanhal. Bom dia, Novo Tempo, Uruçuí, no Piauí. Abidoral, bom dia, Abidoral. Obrigado aí pelo carinho da sintonia. Este é o Brasil Rural. E atendendo você, meu querido Nero Cortes, muito obrigado. Atendendo a Bernadette, que está no Paraná. E atendendo ao Max, que está em Portugal. Ô Max, você pediu. Nero Cortes, caminhoneiro de Deus. Vamos ouvir? Ei, Nero!

E aí, Nero Cortez, caminhoneiro de Deus. Ouviu aí, Bernadette, você que pediu? Ô, Max, você que está em Portugal. Ouviu aí a música, Max? Ei, meu sertão bonito, meu sertão maravilhoso. Ô, sertão lindo, são 5h48. Cadê meu sertão, Zé? Ô, Zé, eu vou chorar, Zé. Cadê meu sertão?

0: coração.
1: E nós vamos juntos no 61996741536. 61996741536. Se a sua emissora está retransmitindo o nosso programa o Brasil Rural, entre em contato no 61996741536. Basta dizer: estamos aqui, rádio tal, tal lugar, direitinho, que aí eu vou te agradecer muito. Antenor,

0: Antenor? Antenor?
1: Dá uma alôzão buzinada pro meu filho, Juan. Juan Felipe do Santo terceiro, você saiu daqui de Lusiânia. É pra São Paulo.
0: Ó.
1: 900 km.
0: Isso.
1: Agorinha mesmo, ele ligou pra mim, tava tomando um café em Buriti de Minas.
0: Ah, menino. Esse aí.
1: Ele tá numa prancha levando uma caçamba.
0: Isso. Que o grande mestre proteja seu filho nas estradas, tá bom, meu querido?
2: Bom dia, Luciano. Oh,
0: bom dia, alemão.
2: Ó o grande alemão Junito, rapaz.
0: Ah, falsificadinho baiano do coração.
2: Pra aqui da Bahia. Bom dia pra Carminha aí de Boa Vista, Roraima. Bom dia pra dona Marcilei e seu Ambrolino, filhos e neto. Bom dia pra Diego Maradona aí no grande Portugal. Bom dia pra Enio Fausto, bom dia. Bom dia pra meu amigo Romualdo. Bom dia pra Zé Alves.
0: Certo.
2: Bom dia, dona Maria Aparecida. Bom dia, Joãozinho, moço. Nosso amiguinho especial do grupo Amigos do Amanhecer, João Henrique, bom dia. Bom dia pra Toine, Boa Vista, Roraima. Manezinho de Livramento, cadê você, Manezinho? Bom dia pra seu Euclide, aqui em Santa Rita de Cássia. Bom dia pra dona Jesuíta aí em Santa Cruz. Bom dia pra Clemilto, pro Gaguinho. Um minutinho, Luluzinho de Jesus.
0: Alemãozinhos falsificados na Bahia. Fala aí, fofinho.
3: Bom dia. Aqui é o Joel de Urquira, no Paraná. Manda um abraço pra todos que estiver ouvindo através da Rádio Placar.
0: Obrigado, Rádio Placar. Permitir que a minha voz chegue até o Joel. Muito obrigado. Bom dia, Luciano Barroso, porteiro Ribamar. Passando para dar um bom dia a todos do grupo Amigo do Amanhecer. Para não esquecer de ninguém, de A a Z. Tá, de A a Z. Para não esquecer de ninguém, tá na capital Macapá. Obrigado. O Edgar!
4: Amigo Luciano Barroso, Edgar de Brandão, no cachorro quente, comeu, morreu, você tá doido.
0: Calma, Edgar.
4: Meninos, trio de Goiás, você tem aí? Eu achei no e-book, você tem aí? Manda para nós aí, meninos, trio de Goiás.
0: Vamos ver se tem. Vamos ver.
4: Aí vai pra minha namorada Mariana, o Enés, Dona Marinha, José Alves, Chupiguai, Dona Beatriz, Delco Vetripim, Vagalão Quebragaio, ó. Antonildo, Garcia, Isaías, Mariozinho, Manuel Messias, é nós, é Carminha, Divina Raquelzinha, Antônio Ribeiro, Antônio Pessu, ó. Francisco Estrela, Francisco Mendes, Francisco Céu Azul, o Alemão, o Repolho, o Rubro, Saulo, o Natan, Luiz Costa, Ailton do Rio de Janeiro, Zé Flamengo, Luiz Cláudio, as duas, Teodora, bom trabalho.
0: Olha
4: lá, atenção, olha gol, atenção, não pode olha esquecer. Olha o gol.
0: Fui. Gol do Brasil. Amanhã tem Brasil. Amanhã tem Brasil, menina, pelo amor de Deus. Segura meu coração. Vai lá, Brasil. Vamos nessa, Brasil. Na cidade, no campo, em todos os lugares. O coração bate verde e amarelo. Vai lá, meu Brasil. Isso, que delícia, gente. Que beleza. Ó, eu já tive o prazer de viajar, né? Fui ao exterior umas duas, três vezes. Mas assim, nada se compara ao meu país. Eu sou nacionalista. Eu sou brasileiro de coração, amo meu Brasil. Uma vez eu arrumei uma confusão danada numa oficina de um cidadão de um certo país, aqui da América do Sul. E aí ele comprou um carro, o carro que ele comprou, horrível o carro, que nem fabrica mais. E ele estava lá na oficina, eu também estava lá, e ele começou, de língua hispânica. Então ele começou, esse carro é isso, aquele xingando. Daqui a pouco... ele falou que o carro dele era uma mercadoria. Aí ele virou e falou, país de mercadoria. Ah, meu amigo. Eu olhei pra ele e falei, ei, pera um pouquinho, você é de onde? Aí ele falou o país que ele era. Eu falei, e seu país? Que é isso, isso, gerador disso. Ele virou, me respeita, né? Falou lá, eu entendo um pouquinho de espanhol. Me respeita que eu sou da embaixada. Eu falei, vai tomar você com embaixada e tudo. Rapaz, não fale mal do meu país, não. Pelo amor de Deus. A gente pode falar, nós podemos. Nós podemos, mas gringo, né? Não vem com essa não. Bom dia, Luciano Barroso. Toque a música do Amado Batista, Tereza. Oi, Tereza. Bom dia, Tereza. Obrigado aí pelo carinho. Fala, Hipólito.
5: Bom dia, Luciano Barroso. Bom dia, ouvintes do Brasil Rural. Na caminhadinha matinal.
0: Isso.
5: Mandei um alô pro nosso amigo Luiz Cardoso. Aqui no Suí, Neta 1, Abidoral.
0: Isso.
5: Netinho Boris, que

0: todos estão na escuta pela manhã aqui. Manda um alô pra nós aí, toca uma moda bacana, Luciano.
1: Vou tocar agora.
0: Tô aqui na caminhada, eu, meu irmão George, doutor Félix, suando a camisa.
1: Isso.
0: Bom dia, bom dia.
1: Boa caminhada pra você, boa caminhada, meu querido. Vamos lá. Eu, meu mate, meu Cusco. Cusco é o cachorro. Tá aqui, essa eu aprendi. É o Mazinho. Obrigado, Mazinho. Ó, o Adnilton tá falando aqui do aniversário.
2: Luciano, há 69 anos, dona Camarina teve dois gêmeos. A minha irmã nasceu 5 horas da manhã no dia 18. Não, depois ela percebeu que minha barriga estava um pouco grande e viu que tinha mais uma criança. Essa criança era eu. Colocou na rede, levou para a cidade de Goianésia e lá eu fui nascer no dia 19.
1: Puxa.
2: 24 horas depois.
1: Vixe.
2: Certo? Nasci pretinho, apanhando e calado. Mas chorei e graças a Deus sou aqui um homem. Um grande abraço. Há 69 anos.
1: Meu querido Ednilton, você é maravilhoso, Ednilton. Adnilton, você merece essa música. Vale dos Beija-Flor, nasci pretinho, apanhando e calado. Ah, chorou, Adnilton. Gente, que história maravilhosa. Ele foi nascer no outro dia com a irmã. Ô, Carminha, foi você que pediu, Carminha.

0: Bom dia, Luciano Barroso.
1: Bom dia, Dagmar.
0: O Ebert, que mandou alô pra você aí, gravou a vaca berrando. É gente boa demais, viu?
1: É
0: meu amigo,
1: Dagmar.
0: Meu irmão, companheiro do meu filho Adriano, da minha norinha Viviane.
1: Ah, que bom.
0: Meu bom dia, Luciano. Que Deus abençoe você e toda a sua família e todos os nossos ouvintes. Quintou. Corrigindo aqui, Luciano Barroso. Ele não gravou vaca berrando. Ele que fez o mugido da vaca ou do boi.
1: Gente, o Dagmar Faleiros vai entrar no ar agora. Aí o Ebert vai ficar com ele. Claro, vai ouvir ele. Obrigado. FM de Alto Boa Vista, no Mato Grosso. Dagmar Faleiros, bom dia. Obrigado, meu grande. Sabe o que um boi apaixonado falou para a vaca? Ela olhou para ele e falou, o que foi? Ele, amor. Bom dia. Rádio Cultura de Santa Cruz da Venerada, vem aí, Marcel Souza. Rádio Iraquara da Bahia, vem aí, Manuel Souza. Tchau, gente, até amanhã. Mas eu vou com o Brasil Rural até às 7h30. Lá vamos nós, Brasil. 6 horas em Brasília.
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1: 6:01 em Brasília. Temos que tomar cuidado, mas muito cuidado, às vezes até com uma brincadeira, uma colocação, porque você pode não estar sendo tão agradável assim. Ontem eu estava percebendo, porque você, nas suas andanças, no vai e vem, às vezes tem alguém tem um apelido, às vezes faz uma coisa nova, mexe com uma coisa e você fica, a primeira vez até, tá, a segunda vez, mas você pode chatear um amigo. Você imagina, hoje eu estava lembrando aqui do apelido, né, do pé de anta. Aí o Gilberto estava rindo. É legal, eu tive apelidos? Não, nunca liguei para isso não. Mas de vez em quando, a pessoa vem de lá, quando torna-se, não apelido, apelido não. Apelido, se não gosta, não faz. Mas aí você muda alguma coisa na sua vida, igual eu mudei uma vez um negócio na minha vida e as pessoas todo dia viravam, você fez isso, eu fiz. Você fez aquilo, fiz. Lá pela 20ª vez, eu já estava para subir pelas paredes, mas eu fiquei quieto, calado, e aprendi a lição. Eu me peguei esses dias, falando com uma pessoa que eu tenho maior admiração, você fez isso, você fez aquilo. E eu comecei a notar que o meu estava chato pra caramba, chega. Já tinha falado uma vez, duas, chega. Você já parou para pensar nisso? Que muitas vezes você cobra de uma outra pessoa uma postura, mas que você comete às vezes o erro. Você já parou para pensar se aquele seu amigo, aquele que é chegado do peito, se tem certas colocações que são perfeitas? Pensar nisso de vez em quando vale a pena. Sabe por quê? Cada um tem sua escolha. Viver a vida como deseja viver. 6:03.

0: cantar junto, eu tô cantando junto. Um grande amor. Rapaz, ah, boa, né, Zé? Fala aí, Zé. Ah, música boa. Essa foi o Jair que mandou aqui pra nós. Ô, Jair, e aí, tá tudo bem, Jair? Bom dia. Contra Maria Aparecida, bom dia.
1: Bom dia, Brasil Rural. Bom dia, Luciano. Toca uma música aí pra nós. Ela mesma ofereço pra Francisca Geralda, Carminha, pra Jonilton, José Alves, pra Rosângela, pra todos do Grupo do Amanhecer, pra vocês aí da rádio. A música é Nando Moreno, Guilherme Silva e Nando Moreno.
0: Tá bom, Maria. Vamos procurar pra você, tá?
2: Vamos aí. Bom dia, Luciano bom dia. Barroso. Bom dia aí pra Jonilton. Bom dia, Alicate Pressão. Bom dia aí pro Edgar, que meu morreu, Maria Aparecida. Um bom dia aí pra nosso amigo. Um bom dia também pra Dona Vilma Branquinho, Dona Martinei. Um bom dia aí pra Maria Divina Raquelzinha.
0: Quem mais?
2: Um bom dia aí pro... A toda essa galera abençoada aí, viu, Luciano Barroso? Bom dia, bom dia. Tô passando pra bater o cartão, que se não bater o cartão é falta. Bom dia, bom dia. Ô, Luciano, um bom dia aí também pra Carminha. É nóis. Bom dia, bom dia, Carminha.
0: Bom dia, grande José. Obrigado, Zé Alves. Bom dia, obrigado.
3: Bom dia, meu amigo Luciano Barroso. Aqui é o Soponesa Caetano do Piauí, de Ribeiro Gonçalves. Quase dia que eu peço música a vocês, vocês não passam.
0: Qual dia, moço? O que você pediu, Zé?
3: Preciso ter contato com você.
0: Deixa eu te falar uma coisa, Zé. Eu já atendi hoje o Germino, já atendi o Clóvis, já atendi o Nero Cortez, já atendi. Eu vou atendendo de acordo com a sequência, Zé. Ah, me ajuda,
3: Maurício,
0: Zé.
3: Maurício Rabelo.
0: Isso, Maurício, é meia-noite.
3: Aquela música do Gini Gene.
0: Isso.
3: Sofrendo calado.
0: Uai. A mesma que o Jair pediu, é. Nós rodamos, mas tudo bem, vamos lá.
3: Apaixonado sem quantia. É que passa essa música.
0: Vamos passar pra você. Dá pra passar amanhã ou sábado? Sábado, no sábado. Ô Zé, sábado pode esperar tranquilamente que vai, tá bom? Carminha, você ouviu a música aí que você pediu, Carminha? Aquela do né, da, como é que é? Do Vale dos Beija-Flores? Você ouviu, Carminha? Espero que você tenha ouvido, tá bom? Obrigado, Carminha. Vamos fazer a matéria aqui do óleo de girassol.
4: Bom dia, Brasil Rural. Bom dia, Luciano Barroso, Antônio Nunes. Bom dia, Zezé, Helen Couto, Jana Moura, Mercedes, Teodora, Alemão, Maradona, Osemar, Etevaldo. Bom dia, Padinha. A Márcia Ferreira em Brasândia, a Carmen lá no Mato Grosso e todos que estiverem na sintonia, Rubens em Pires do Rio, Ayrton de Uruaçu. Grande abraço, Luciano Barroso.
0: Obrigado, meu querido Antônio Nunes. Oi, Luzia.
5: Bom dia, Luciano Barroso. Bom dia. Tudo bem com você?
0: Tudo, amor.
5: Bom dia, José Lins. Tudo bem com vocês? Gostaria de ouvir uma música. Lembranças com Rio Negro e Solimões, que foi possível. Ofereço para toda essa galera que está na escuta da sua ouvinte, Luzia da Silva. Estou te ouvindo pela rádio para a Cardio Ortigueira. Hoje é mais tarde.
0: Uhum. Obrigado, minha querida. Muito obrigado.
6: Luciano Barroso, Cafifa e o Ailton de Goiás estão ouvindo nós também, viu?
0: Obrigado. Vai, obrigado, Edgar. Edgar, daqui a pouquinho tem a música que você pediu, tá, Edgar? Daqui a pouquinho vai ter no Colo da Noite.
7: Bom dia, Luciano. Bom... É Francisca da Santa Rita, Santa Cruz Venerada.
0: Ô, Dom Francisco.
7: Luciano, eu gostaria de ouvir a música com os filhos de Goiás, Amor Distante. Eu preciso até o meu programa.
0: Tá
7: pra
0: bom,
7: você. Dom... Bom dia.
0: Bom dia, Dona Francisca. Ô, Francisco.
8: Bom dia, Luciano Barroso. Luciano Barroso, eu queria parabenizar um amigo meu que hoje está fazendo aniversário.
0: Manda aí.
8: O sal...

0: Estela e a família que você gravasse um áudio parabenizando ele, o
1: Saldanha.
0: Saldanha aqui no município do Cantar, é o Francisco. Em nome da dona Auristela, Francisco e todos os seus amigos, parabenizar o Saldanha hoje, o seu aniversário.
1: Grande Saldanha. Saldanha, feliz aniversário. Que Deus o abençoe sempre, Saldanha. Bom dia. Espero que o Saldanha esteja ouvindo, né? Você avisou pro Saldanha, hein, Francisco, que você ia mandar aqui para ele? Ô, Saldanha, bom dia, Saldanha.
2: Bom dia, meu amigo Luciano Barroso. Bom dia a todo mundo da EBC, né?
1: Ô, é Nero Cortes?
2: A Rádio Nacional, e todos que trabalham aí. Tô super feliz aí, tô contente demais com essas oportunidades que vocês têm me dado aí. Hoje eu acordei atrasado, porque eu trabalhei até tarde.
1: De
2: né?
1: novo?
2: Eu faço dois turnos na empresa, porque a falta de mão de obra aqui em Jaraguá é muito grande. Então a gente tem que voltar para casa, descansar e voltar para trabalhar de novo. Então é assim que funciona, tá? Eu fico super feliz e logo, logo o Brasil inteiro vai estar pedindo música aí, que eu tô divulgando bastante esse programa teu aqui, para mostrar pro pessoal que existe muita gente aí interessada em divulgar os novos compositores do Brasil. Sim. Um abraço para todos os ouvintes, principalmente da região da Amazonas, que eu tenho muito amigo aí na Amazonas e Manaus. Também tenho muito amigo em Fortaleza, Rio Grande do Sul, Bahia e São Paulo. Valeu, um abraço para todos do Nero Cortes, compositor.
1: Você não ouviu, mas a Bernadette do Paraná pediu e o Max em Portugal pediu e eu rodei a música hoje. É que você estava dormindo, mas eu rodei hoje, viu? Meu querido Nero Cortes, o Max em Portugal, rapaz, foi que falou que queria te ouvir. Bom dia, Luciano Barroso, 78 anos, eu nasci 5 horas da manhã. Peço com Ed Carlos a música Meu Aniversário. Quem é que tá, Maria? Vê se tem essa música aí, pra gente, pelo menos um pedacinho. Ed Carlos, Meu Aniversário, vê se você acha aí pra nós,
3: Barroso,
1: é.
3: Você quer me dizer
1: Oi.
3: Renan e Raio, Barra Pesada.
1: Tá.
3: Aqui é Raimundo do Lago da Pedra. Pra minha mãe, pra minhas irmãs, pra você, pra Márcia Ferreira, e pra Carminha, e pra todos da Rádio Cultural, né? Pra Rádio Nacional e pra quem gostar da música.
1: Tá bom.
3: E também um bom dia pra você, uma ótima quinta-feira.
1: Obrigado, meu querido, muito obrigado. Ô, Maria Rita, o Zé falou que essa não tem. Mas canta pra ela aí, canta os parabéns pra ela, Zé. Vamos lá, parabéns pra você, minha querida Maria Rita. Oh, que pena, vou ficar devendo o Ed Carlos.
4: Muitos anos de vida.
1: Maria Rita, minha querida, 78 anos. Que Deus ilumine sempre os seus caminhos, tá, Maria Rita? O Ed Carlos, infelizmente, nós não achamos. Oh, bom dia, dona Marcilei. Dona Marcilei, tá tudo bem? Lulu Barroso. Ô, dona Marcilei, bom dia, equipe maravilhosa do Brasil Rural. Ah, dona Marcilei, uma ótima manhã pra senhora. Aqui, lá vem ele, às 5h14, lá ele. Ah, falar nisso antes. Bom dia, Mocorongo. Meu Deus do céu. Bolinho de fubá com cafezinho. Vitor Castro. Aí eu vou te falar agora, aí você prejudica a amizade. Ah, prejudica. Imagina. Gente, um bolinho de fubá é bom demais, né? Bolinho de cenoura. Bolinho de chocolate. Se bem que eu não tô podendo mais, né? Como eu fazia. Tem que ir devagar. Né? Tá... Ah, rapaz. Interessante. Quando você é novo, menino, tem dinheiro, você não consegue comer nada. Né? É uma dificuldade. Eu tive muitas dificuldades na minha infância. Graças à honrada minha mãe maravilhosa, porque meu pai morreu, eu era muito novinho ainda. Eu não passei fome, passei necessidade. Aí tinha às vezes, pra você ter uma ideia, no meu primeiro pagamento com 14 anos de idade, aqui na Rádio Nacional, o meu sonho era comer um frango. Era. Olha que absurdo, gente, mas é verdade. No meu primeiro pagamento, aqui tinha. Você se lembra, Zé, de um boteco que tinha aqui, tinha aquela máquina. Aquela televisão de cachorro que eles falam. Eu passava lá e ficava olhando aquele frango lá naquela máquina. Rapaz. Aí no meu primeiro pagamento eu comprei. Como é que era o nome do bar? Alguém lembra aí? Era aqui. Frango assado. Era no frango assado aqui. Ficar aqui na 502 aqui. Aí eu cheguei lá no frango assado.

0: sabe, comprei um frango. Comi ele todinho, sentado no meio-fio, na porta da TV Brasília na época. Rapaz, eu tinha 14 anos de idade. Passei uma semana com... Não tinha costume, moço, de comer frango. Ai, ai. Aí você vê, né? Aí depois de velho, aí você fala assim, não, hoje eu posso comer e tudo. Aí o médico fala, não, não pode não, não vai não. Eu adoro esses bolos, mas tem que ser só uns pedacinhos.
1: Não vai não, ele não vai não.
0: Olha o Tony aqui, bom dia, Tony.
2: Bom dia, seu Luciano Barroso.
0: Bom dia, Tony.
2: Brasil Rural, Família Nacional. Aqui é o Tony Lopes de Santo Sé, na Bahia. Ah. Passando para desejar a todos aquele bom dia. Ô, Luciano, o Bananinha tá aqui, Luciano.
0: Vamos lá, Bananinha.
3: Alô, Tchululu, pessoal, bom dia. Tchululu, o senhor sabe qual é a piada do pônei?
0: Ah.
3: Sabe, não?
0: Não.
3: Pônei eu. Tchau, tchau, Tchululu, pessoal, minha bananinha, tchau, tchau.
0: Esse bananinha... Isso, eu vou te falar um negócio, ah, difícil demais. Ah, o Vejo Vesto veio, Zé? Veio.
4: Alô, bom dia, seu Luciano.
0: Bom dia, mentiroso.
4: O Vejo Vesto, do Tony Lopes. Tá
0: mentiroso.
4: Tá fazendo 200 a Bahia, seu Luciano. Essa tarde de ontem eu tomei um susto, eu saí pra ir pra padaria comprar uns pães. Quando eu voltei, tava um movimento na porta da minha casa, já tinha ambulância, já tinha aquele pessoal só correndo o povo com lençol. E o pessoal avisando pra mim que tem um fumaceiro no telhado da casa, só que não era fumaça, sabe? Aí começou, seu Luciano, aquele frio, aí começou aquele negócio branco em cima do telhado, já tava virando neve. Aí o pessoal naquele frio, o pessoal preocupado, só correndo pra lá, e eu disse, meu Deus do céu, o que é que tá acontecendo? Aí depois foi que eu me toquei, seu Luciano, eu pensei que era até um incêndio, mas depois foi que eu entendi que eu tinha deixado a porta da geladeira aberta, e aí o gelo tava congelando tudo ao redor, assim, do pátio, Luciano. A geladeira era daquelas conchas. As coisas de antigamente eram boas, Luciano. Bom dia pra todos.
0: Ô, velho mentiroso, seu Juvencio. Ô, Tony, esses dois personagens seus são maravilhosos, Tony. Obrigado. Ô, seu Francisco, a primeira vez que o seu Francisco participa com a gente.
5: Parabéns pra mim hoje. Eu tô cantando, esperando 78 anos hoje.
0: Seu Francisco,
6: aquela televisão.
5: 7 e 8 horas da manhã.
6: Eu passava lá e ficava olhando aquele frango lá.
5: Tô cantando 78 anos. Canta parabéns pra mim hoje aí, tá lá.
0: Canta de novo, Zé. Canta de novo pra ele, seu Francisco. Aí, ó, parabéns, que Deus abençoe. 78 anos, tá com a gente. Obrigado, seu Francisco. Wellington Brasil, bom dia, família nacional. Ó, o filósofo acordou tarde hoje. Se você tentou e falhou, parabéns. Tem gente que nem tenta. É verdade. Às vezes a pessoa diz isso logo na primeira, né? Perdão não se nega a ninguém. Mas a confiança, essa nunca se recupera, é verdade. Quando alguém vem de lá, pronta contigo, tipo, rapaz, né? Uma lágrima não prova a fragilidade de uma pessoa, mas a grandeza do coração. Grande Germino, tá bem, hein? Obrigado. Ô, Osemar, são 6h19. Bom dia.
7: Bom dia, meu amigo Luciano Barroso. Passando aí nessa manhãzinha de quinta-feira. Hoje é dia de colher goiaba.
0: Ó.
7: E tamo firme e forte aí. Luciano, ontem eu pedi uma moda pra você aí.
0: Qual foi?
7: A Majestade do Sabiá.
0: Ah, sim.
7: Que
0: foi, Toy?
7: Jair Rodrigues, né?
0: O Toy tá dizendo que é amanhã. Amanhã? Tem certeza? Então tá.
7: Você não tocou, toca hoje ela aí.
0: Não, hoje não dá, não.
7: É igual a Argentina, né?
0: Mas que
7: a França, né? A Alemanha. E o Brasil não entrou na Copa ainda. Será que sexta-feira vai entrar?
0: Vai, amanhã ele joga.
7: E... não entrou ainda, Deus me livre. A seleção não tá sem, assim, sem gosto, sem nada, sem prazer, parece. É uma seleção apagada.
0: Tá insossa.
7: Que Deus abençoe, que dê tudo certo na sexta, né?
0: Você sabe o que acontece, José Mato?
7: Bom dia, meu amigo.
0: Bom dia. Tem muito mimimi e pouco futebol. É isso que tá acontecendo. Se o Brasil tivesse entrado no primeiro jogo e rasgado lá uns 3, 2 a 0, ganhado... Não, mas 1-0 e levando sufoco. Não perdeu por pouco. Bom dia, Luciano. Tô ligado no programa Brasil Rural aqui da bela cidade de Iguatu. Pediu uma música com Moacir Franco. Vou oferecer para você, para todos da equipe, todos os ouvintes da melhor rádio do Brasil, que é a Rádio Nacional. Francisco Eudes, Iguatu, no

0: Ceará. Bom dia. Oi, Ellen. Bom dia, maravilhosa Ellen. Mandando alô pra Cananda, pra Robertinha, pra todo mundo. Bom dia, doce Edna. Ellen, melhor dizendo, em Goiânia. Ô, meu querido Sargento Theo. Vai entrar de plantão agora, Sargentão? Beleza? Então tá maravilha. Aqui. Manda um alô pro meu amigo Saldanha, aqui de Juazeiro, na Bahia. A foto dele. Uai, mas é um barco. Tá bom. Ô, Saldanha, um abraço pra você. Ô, Dona Marcelê, o que que foi?
1: Ah, rindo aqui de você falando do frango aí. Nossa, quando a idade chega, né, Luciano? É. A gente só passa vontade, né? Você só come com os olhos, porque... Hoje, se a gente almoça normal, um almocinho ali normal, leve, né? Porque já não aceita mais tanto, o corpo da gente já não aceita aquilo que a gente comia de antigamente, né? É. Já passa o resto da tarde cheio, você não consegue comer mais nada, né? É. Meu Deus do céu, que judiação, né? Eu trabalho na área da culinária, eu faço tantas coisas, né? Como vocês conhecem aí, né? A minha felicidade de trabalhar nessa área. Mas... Não, quase não como nada. Não consigo comer quase nada. Nada do que eu faço mesmo, né? Eu como. As meninas do meu trabalho até falam: nossa, você faz tanta coisa, nós não vemos você comendo. Mas é por causa que não dá mais, né?
0: É, não dá, não pode.
1: É só fazer e olhar mesmo e ver os outros comendo.
0: É uma incoerência. Eu fico, às vezes, eu falo dessa... Gente, uma coisa... Mas aí é por causa das lombrigas, na época. Eu comia muito casca de limão. Eu gosto de limão até hoje, adoro limão. Casca de limão com um tijolo. Você acredita nisso?
2: Sim,
0: o quê?
2: Tamo junto, um abraço aí pro seu Antônio Nunes também, Nana Cleonice, a esposa dele. Um abraço pro professor Bernardo e tamo junto, viu?
0: Viu, obrigado, Carminha.
2: Obrigada aí pelo retorno, Lulu.
0: Oi, bom dia, Luciano Barroso. O Brasil Rural vai ganhar o rumo de, casa? Não, Brasil Rural não, o Brasil. Jogando. Ah, é o João Leme, está dizendo assim: o Brasil, no caso seleção brasileira, o que ele vai ganhar é o rumo de casa. Ô João, eu estou quase concordando com você. Meu coração brasileiro bate forte dizendo: não, nós vamos chegar lá. Eu acho que se ele mudar meio time no próximo jogo, ó, vou só contar um negócio para você. Não é esse. O Haiti não é essa seleção toda. Se o Brasil não ganhar, e não ganhar bem, se não mudar lá a coisa e não ganhar, esquece. Vai dar não.
3: Bom dia, Luciano Barroso.
0: Bom dia.
3: E bom dia aos ouvintes aí do programa, rapaz, do Brasil Rural.
0: Bom dia.
3: Aquilo do Val Braga, de Boa Vista, Roraima. Bom dia, Alemão, Alicá de Pressão. Bom dia, Carminho. Bom dia, Sargento Araújo, amigo lá na cidade de Belfort Roxo, Rio de Janeiro. Bom dia, minha turma lá na cidade de Inabe, no Japão. Bom dia para todo motorista de transporte escolar. Bom dia para os caminhoneiros e as caminhoneiras de todo o Brasil, tá bom? E bom dia também para todos os vigilantes daqui do Brasil, todo o estado. Bom dia para a turma lá de Santarém, no Pará. Bom dia para a turma boa de Itaituba. Bom dia para todos os conterrâneos lá do Maranhão. Bom dia. Turma de São Mateus, Caxias, Codó, Penal, Valari, Monção, Lago da Pedra, Aquilo Rival, minha esposa Rosa está aqui, já estamos com a fé no bulho, já estamos fazendo a farofa de carne assada para nós pegar a estrada para ir trabalhar. Valeu, bom dia. Foi toda a música do programa para todos os ouvintes aí, tá
0: obrigado,
3: bom?
0: Obrigado, meu querido Lourival. Lourival Brito Braga, obrigado. A você, sua esposa. Rapaz, fazer aquela matulazinha, eu tenho, até por recomendação médica, eu tô todo dia preparando o meu café da manhã. Porque você chega aqui, tem lanchonetes, restaurantes maravilhosos. São incríveis, tem tudo. Mas tem muita coisa embutida, muita... Aí a nutricionista falou comigo: Luciano, para. Prepara isso lá. Sempre eu tô preparando. Geralmente um cuscuz, um negocinho assim. Aí eu levanto cedo para preparar também. E ó, sabe de uma coisa? Tá bem
4: bom
0: melhor.
4: Dia, bom dia, Luciano. Bom dia, Zelinho.
0: Bom dia
4: a toda a turma boa da Rádio Nacional. O Kelly, que eu falo aqui da Ceilândia, Distrito Federal.
0: Obrigado, minha querida Ellen. Obrigado. Ô, Lambeda Salê, fala aí, Luiz Cláudio.
5: Bom dia, Luciano Barroso. Bom dia, ouvinte da Rádio Nacional. É verdade, Luciano, rapaz, eu também, família. Não foi fã, não, mas quando eu passar naquela rodoviária, ficar naquela lanchonete, aquele pedação de bolo, quase um tamanho de um bolo.
0: É verdade.
5: Já caí matando aquele povo também, meu Deus do céu.
0: Era bom demais, né?
5: Chegava com os olhos, a gente chega no Nordeste, aqueles olhos fundos, uma E aí quando via aquelas coisas na rodoviária, que era exagerado, assim, cada pedação de bolo que tinha naquela rodoviária antigamente. Eu chegava lá, caía matando um pedaço de bolo daquele. Fala, hoje passa nem olha pra lá.
0: É, mas é, Luiz Cláudio, você tem toda a razão. Eu adorava quebrador. Nossa! Tinha geralmente ali na rodoviária, tinha aquelas banquinhas, né? O cara botava lá, tinha um cafezinho da manhã, café com um quebrador. Aqui, outro dia eu vi aqui pertinho da W3, aqui perto da rádio, tem um camarada que põe uma banquinha aqui também. E ele vende pão, bolo, vende tudo. É uma maravilha. A Carmen disse que ouviu a música. A Ellen de Goiânia, meu aniversário não está muito, mas não está muito o quê? O que foi, o alemão?
6: Ô, seu Lorival, brigadão, seu Lorival. Obrigado mesmo. Um abraço aí no senhor e em todos aí na região de Boa Vista, Roraima. Ei, Lulu.
0: Oi.
6: Em vez de você me chamar de falsificado, você me chama de inoxidável, moço. Nem ferrugem, nem pega marizia.
0: Oh, grande alemão, o inoxidável. Ah, moleque. Alemão, você é maravilhoso. Ô Zé, tem essa música aqui. Não, só um minutinho aqui, deixa eu falar um negócio. Presta atenção na letra dessa música. Os amores que tive na vida, todos me deixaram. Sentimento e mais sentimento. Eu adoro essa música, eu vou rodar com o Zé do Rancho e Zé do Pinho, pro Edgar lá de Uberlândia. Mas presta atenção, esse cara não é boa bisca. Porque olha só, os amores que tive na vida, todos me deixaram. Sentimento, não sobrou um. Será que ele é que tá certo, todo mundo tá errado? Eu adoro essa música, eu amo essa música, mas é porque também vários amores me largaram. Aí você vai dizer, não, culpa dela. Não. Eu tenho um amigo que sempre me falou o seguinte: quando alguém reclamar de você uma vez, você vai dizer, ah, uma vez, tá, ele tá errado. Aí vem de lá uma outra pessoa e reclama de você. Você vai dizer, aí ele falou, aí você pensa, já são duas pessoas. Se uma terceira reclamar, você está errado. Eu acho que os amores que eu perdi, eu também estava errado. Oh, mas eu choro até hoje. Oh, tem dia que eu fico latindo para o sol e vando para a lua, mas o tempo não volta. É por isso que você deve conservar seu amor. Porque às vezes uma coisinha só acaba com tudo.

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4: No Brasil Rural nós vamos falar de um estudo que revela erro que compromete a produção de látex em seringueiras clonadas. Mas o que significa isso? A professora Anete Pereira de Souza, professora titular do Departamento de Biologia Vegetal da Universidade Estadual de Campinas, na área de genética vegetal e coordenadora do Centro de Melhoramento Molecular de Plantas, FAPESP. Ela está na linha conosco. Seja bem-vinda, professora. Um bom dia.
5: Bom dia. Muito obrigada pela apresentação e por ter se interessado pelo trabalho que fazemos aqui.
4: Professora Anete, eu já adorei a senhora, só tem um sorriso encantador. Que estudo é esse, professora?
5: Na verdade, é um estudo para produção de látex, né? Da borracha.
4: Certo.
5: E a seringueira, ela, assim como muitas outras plantas que são árvores, ela é um clone, ou seja, o Dr. Paulo Gonçalves, do Instituto Agronômico de Apta, ele dedicou a vida inteira a estudar seringueira, né?
4: Uhum.
5: E ele descobriu muitas coisas, uma pessoa maravilhosa, acho que é um dos melhores no mundo nesse assunto, né?
4: Uhum.
5: Infelizmente para ele, mas infelizmente para nós, ele já se aposentou há algum tempo. Eu conheci ele e a gente se deu muito bem, assim, eu sempre gostei, achei a árvore de seringueira bonita e achava, assim, um milagre uma árvore produzir látex, né? Como que pode, né?
4: Uhum.
5: Então, eu acabei entrando nas pesquisas dele, assim, ajudando. Eu falei, eu posso fazer coisas que você não consegue ver. Eu trabalho com análise genética e molecular, ou seja, eu pego o tecido da planta, pego as folhas, etc., e vou ver como que ela funciona através do DNA, que se transforma em RNA, que gera uma proteína depois.
4: Uhum.
5: Né? É mais complexo, mas só para ser rapidinho.
4: Tá bom.
5: Eu ia com ele ver as seringueiras e tal. E a seringueira, então, para ela, esse clone, né, que ele é idêntico, clone é uma coisa idêntica. A gente tem que colocar, isso acontece com frutas, com tudo, com laranja, com maçã, uma série de coisas. Você tem que colocar ele num porta-enxerto, né? Então, para que a gente não mude o clone, porque se eu plantar ele no chão, alguma coisa assim,

0: pode não dar nada certo. Você não
1: Tá.
0: consegue manter o clone, né? Então, esse porta-enxerto, todo mundo, ninguém prestava atenção no porta-enxerto, sabe? Fala, ah, pega aí qualquer outra variedade aí, outro clone, põe a seringueira, o clone que eu tenho, né? Aquilo que vai ser sempre igual, porque ele foi selecionado, e vamos para frente.
1: Perfeito.
0: Mas começaram a aparecer problemas, né? Então tem um clone muito famoso aqui no Brasil de seringueira, que é o RIM600. E esse clone, ele às vezes aparecia no meu laboratório aqui na Unicamp, pessoas falando assim: professora, a senhora pode ver se esse clone é RIM600 mesmo? Eu, como já trabalhava com seringueira, eu tinha identificado cada clone, né, que tem muitos, com marcador molecular, né, como é feito para os humanos hoje, né? Por exemplo, você quer saber quem é o pai, quem é a mãe de uma criança, assim, ficam eles disputando, tira sangue de cada um e usa esse marcador molecular, que chama microsatélite. Não vou entrar muito nesses detalhes. Então, hoje em dia, o mesmo teste para identificar quem é o pai, quem é a mãe, né? Quem é a avó, quem é o vô, é usado em plantas.
1: Certo.
0: Aliás, ele começou em plantas, né?
1: Professora, me diga uma coisa, ainda hoje tem gente que investe no plantio de seringueira?
0: Olha, está caindo bastante, sabe? Mas tem sim.
1: É,
0: Tem.
1: eu fiz essa pergunta porque o Brasil perdeu a primazia na produção, não é? Hoje,
0: Sim,
1: por exemplo, a líder, pelo que eu estou receber aqui da produção, é a Tailândia, 35%, Indonésia,
0: isso.
1: 25%, Vietnã, entre 8 e 10. Só para você ter uma ideia, o Brasil não consegue abastecer o mercado interno e aí tem que importar matéria-prima. É isso, professora?
0: É isso mesmo. Tem que importar e é uma tristeza, porque a seringueira. Bom, nós não podemos plantar lá no norte, porque teve aquela doença que matou tudo. Então, São Paulo é um estado, assim, é o estado que mais produz látex, né? Mas ainda muito pouco. E a seringueira é considerada, chama cultura para aposentadoria, porque ela leva 10 anos para começar a produzir o látex e depois leva mais uns 5 para chegar no auge da produção e ela produz até uns 30 anos.
1: Nossa, mas aí é muito. Imagina 15 anos. É,
0: Então,
1: realmente é aposentadoria, né?
0: por isso que eles plantam. No entanto, quando o fazendeiro vai procurar as mudas para plantar, então ele fala assim: ah, o senhor tem aí RIM600, que é o melhor clone que todo mundo usa? Ele fala assim: tenho sim. Aí ele pega e vende para o produtor, né, o clone que vem em cima de um porta-enxerto. Mas o produtor, ele não pergunta assim: e qual é o porta-enxerto? Porque é o porta-enxerto que manda na produção. É ele,
1: Ai, ai, ai. Agora
0: não
1: imagina,
0: é o.
1: imagina demorar esse tempo todo e não produzir nada.
0: Exatamente. O pessoal parou de plantar, assim, o que eu imagino foi porque eu recebia várias pessoas que falavam assim: professora, olha, eu comprei esse clone, que é o RIM600, plantei lá. E aí, o que que aconteceu? Depois de 10 anos, ele não tá produzindo nada. Eu não sei o que aconteceu, acho que não é o clone. Aí eu ia lá, pegava um pedacinho do tecido lá do clone, né? E falava: não, esse é a RIM600, sim. Porque existe uma relação entre clone e porta-enxerto. Você não pode pôr qualquer porta-enxerto. Você tem que fazer um estudo e tudo. E foi isso que o Dr. Paulo Gonçalves, do IAC, fez. Ele fez um
1: Perfeito.
0: experimento maravilhoso, um clone em diferentes porta-enxertos, o melhor clone, né?

0: ele testou seis partes enxertos diferentes e chegou em uma conclusão. Olha, quem usar RIM 600 tem que usar como porta enxerto GT1 ou um outro lá, que agora estou lembrado.
1: Perfeito. Professora, agora, nesse caso da pessoa que queira ainda plantar, como deve proceder? Como é que vai comprar uma planta saudável para ter resultado? Procura quem?
0: Então, primeiro ela deve ir até o IAC e a APTA regional, né? Que eles são especialistas nisso. Então, eles orientam qual é o melhor clone e o parte-enxerto. Porque não basta chegar e falar, eu quero o RIM 600. Porque aí ele pode ter sido colocado, por falta de conhecimento das pessoas, qual é o melhor porta-enxerto para o RIM 600. Então ele fala, eu quero RIM 600 com porta-enxerto GT1. Pronto, ele já está se dando bem. O doutor
1: Perfeito.
0: Paulo Gonçalves, que ele falou? Ele fez fácil para os fazendeiros entenderem. Ele deu duas sugestões: RIM 600 com GT1 e RIM 600 com outro clone.
1: Perfeito.
0: Mas parece que isso não foi o bastante, porque as pessoas chegam e pedem o clone. Só o clone, não presta atenção no que está embaixo. Em todas as espécies que usam porta-enxerto, quem manda no que está em cima é o porta-enxerto. Isso acontece em laranja, por exemplo. Se você plantar com porta-enxerto errado, o seu pé de laranja vai ficar com 4 metros. O que você vai fazer com uma laranja? Se você plantar com um outro que também é errado, ele vai ficar com 1 metro de altura. Então, são coisas que muitas vezes o agricultor não entende. Já a laranja não é tanto assim, tem até melhoramento de porta-enxerto para laranja, que está bem mais avançado que a seringueira, né? Mas é
1: Professora,
0: importante.
1: para encerrar, onde eu acho essa pesquisa?
0: Olha, essa pesquisa ela foi publicada numa revista científica, né? Porque a gente tem essa questão, né? Quando a gente faz pesquisa, a gente publica em revista científica. Mas o IAC ficou tão interessado que ele está fazendo uma cartilha sobre isso para distribuir para os produtores de seringueira, porque o Brasil, com todo esse potencial que tem aqui em São Paulo para produzir látex, São Paulo é o estado com maior produção de látex no Brasil, né? Ele tem o clima, ele tem tudo. Então, eles estão lançando uma cartilha para falar todas essas coisas que a gente descobriu na pesquisa. Obviamente que o melhorista sabe disso, mas quem vai comprar a muda não sabe, né? Então vai ser uma informação para quem quer comprar, plantar seringueira, que é muito importante, e o látex, tem mais uma outra questão. É muito difícil achar aqui em São Paulo pessoas que saibam cortar a árvore para tirar o látex. Tem um jeito muito certo, porque se você estragar os vasos, depois não tem mais látex. Então, isso aconteceu em São Paulo porque as pessoas preferem trabalhar numa indústria, não sei o quê, do que trabalhar no campo. Trabalhar no campo não é fácil, né? Então, esse é também outro problema de São Paulo.
1: Professora, eu quero agradecer a senhora pela participação no Brasil Rural, colocando um pouco de luz sobre essa questão das seringueiras, da produção do látex no Brasil. Tá bom? Muito
0: Tá bom.
1: obrigado. Um bom dia para a senhora.
0: Muito obrigada pelo interesse nesse assunto também e pela gentileza.
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1: São 6h45, horário de Brasília. 5h45 em Manaus, 4h45 em Tabatinga. Ô, João,

0: Ô, Luciano, bom
1: Oi,
0: dia,
1: bom
0: Luciano.
1: dia.
0: Tô aqui outra vez.
1: Sim.
0: Luciano, esse alemão aí é uma figura.
1: É verdade.
0: Rapaz, eu preciso conhecer esse homem pessoalmente. Que caba bom, hein?
1: É bom demais. Rapaz, ô João, vou te falar um negócio. Conhecer gente boa é um espetáculo. Eu tenho prazer. Quando às vezes eu fico conhecendo as pessoas assim maravilhosas, meu Deus, minha vida ganha um sentido muito espetacular. Ô Gilmar, bom dia, Gilmar. Obrigado aí pelo carinho da sintonia. Fala, Rubem! Aqui. Lá vem ele.
2: Bom dia, Luciano
1: Bom
2: Barroso.
1: dia.
2: É, Luciano, mas tava ouvindo o velhinho falando da geladeira aí, mas sabe o que que é o pior? Pior é que mais ou menos ele tá certo, moço.
1: Tá
2: Minha
1: não.
2: mãe tem uma daquelas cons antigas, daquelas amarelas ainda. Luciano, pensa numa geladeira violenta. É aquela,
1: Não,
2: viu?
1: moço,
2: Agora
1: parece que
2: nessa época que tá frio, não pode aumentar muito o regulador dela lá, não, senão ela congela os trem tudo.
1: é meu,
2: É, não se faz mais coisa igual antigamente, não, viu?
1: amigo. Eu tô desconfiado que esse ano, sei
2: Mandando um
1: não.
2: abraço aí pro Antônio Nunes do PSU, mas a esposa, dona Cronice. Um abraço pro Edgar de Uberlândia. O Edgar tá querendo fazer a gente começar o final de semana mais cedo com essas modas aí que ele pede. Ah,
1: É?
2: por isso, que é isso,
1: Tá
2: Edgar?
1: doido?
2: Abraço pra todos os ouvintes aí, Carminho, Alemão, todo esse pessoal aí que eu lembro na época que participava lá no Madrugada Nacional. Agora estamos aí mandando abraço para eles no Brasil Rural.
1: Isso.
2: Falou, Luciano, um abraço,
1: Um
2: bom dia.
1: abraço, Rubem. Obrigado, obrigado. Ô Jorge. Jorge, é a primeira vez que participa. Bom dia, Luciano. Moro em São Paulo e gostaria de ouvir uma música mais linda que já ouvi atualmente. Caminhoneiro de Deus. Ah, eu rodei ela hoje, Nero Cortez. Muito obrigado. Ô, Jorge, rodei ela hoje, meu querido Jorge Antônio. Sábado vai, roda de novo, no sábado roda. Ô Lindomar, bom dia, Lindomar. Muito obrigado pelo carinho com os ouvintes. Um abraço a todos da Rádio Nacional. Lindomar, ô Lindomar, obrigado, hein? Muito obrigado, te agradeço também. É a primeira vez que está participando com a gente. Ó, aqui tem o Elson Cortez. Ô Elson, bom dia.
3: Bom dia!
1: Tudo bem?
3: Aqui é Sinho da Bahia,
1: Ah,
3: Serraneiro, nota 10.
1: certo.
3: Eu gostaria de ouvir a música de Nery Cortez, Caminhoneiro de Deus.
1: Vixe, tá todo mundo pedindo. Sábado você vai ouvir, com certeza. Porque eu rodei ela hoje. Aí no sábado a gente passa de novo. Não dá pra passar sábado? Dá, não dá? Então tá. Bom dia, meu amigo. Eu sou Francisco Belinque. Moro em Alto Paraíso, Rondônia. Gosto muito. Um abraço, amigão. Gosto muito do programa. Ô, meu querido, eu te agradeço muito pelo carinho, tá? Da participação. Fico feliz em saber que você tá ouvindo a gente. Ô, Francisco. Ah, foi o Francisco que perguntou como é que entrava em contato. É isso mesmo. Ô, meu irmãozão Calunga,
4: Bom dia,
1: Joaquinzão.
4: bom dia, bom dia, Luciano. Bom dia,
1: Bom dia.
4: programa Brasil Rural. Aqui mandando um alô aí para Sônia Curumbá, Marcelo. Mandando um alô pro Tino Marceneiro no Paraná. Mandando um alô também aí pro Apolinar da Fazenda Vazontão, minha mãe Dominga, Tidão, Dona Brilho. Mandando um alô pra Dirani na Fazenda Mandu. A prima Tereza no Moleco, Ivan Calunga, Divino, Nonozinho, Walter, essa galera toda de Cavalcante. Oceano, toca aí pra nós amanhã com o André Andrado. Fazenda Grotão, oferecida para todos os ouvintes do programa Brasil Rural. Bom dia, bom
1: Bom dia,
4: dia.
1: bom dia. Josi Neto, obrigado. Aqui, eu sou a Josi Neta de Inhumas, município de Santa Maria da Vitória, Bahia. Cante os parabéns pro vereador Jânio de Inhumas. Hoje ele está aniversariando. Vereador! Como é que é o nome dele, rapaz? Jânio. Ô, Jânio! Feliz aniversário, hein, Jânio? Poeta Dalton Marques, na Paraíba, obrigado, obrigado pelo carinho. Ô, gente, vamos começar a brincadeira. Tá valendo a brincadeira hoje, tá valendo a brincadeira, vamos começar a nossa brincadeira, senão vai engasgar tudo. Hoje, na brincadeira, Dona Marilu pediu Estrada do Amor, Ataíde Alexandre. Essa tem, com certeza tem. Estrada do Amor. Estrada do Amor. Essa é a número um. Dona Marilu, tá? E o Nego, seu Nego também no Sítio das Flores. Ó, o Joaquim, vamos ver qual é a dois de hoje.
5: Luciano, a primeira
1: Não.
5: é Frio da Madrugada, a segunda. Frio da Madrugada, a segunda.
1: Frio da Madrugada.
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1: 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Ah, moleque. Aí. A dona a Maria Aparecida botou Dona da Verdade com Paradá. Não deu. Oh, que pena. Ó, hoje então tá valendo o seguinte: Estrada do Amor com a Thaíde Alexandre, Frio da Madrugada com Rio Negro e Solimões. E aí? Qual é a sua? Já escolheu? Ô Zé, podemos começar? São 6h51. Lá vamos nós então. Ampera tudo. Estrada do Amor, Luiz Lopes começou. Luiz, obrigado, Luiz. Estrada do Amor. Antônio Nunes, é Frio da Madrugada. Lixa, Estrada do Amor para Sebastião Malta. Estrada do Amor, valeu, Sebastião. Ah, tá aí de Alexandre pro Adriano Pereira. Adrianão. Maravilha, Adrianão, bom dia pra você. Vamos lá, João e Eva, Ataíde Alexandre, obrigado, João. Obrigado, Eva, uma ótima manhã. Cleiton, grande Cleiton Rocha, sítio Terra Viva, Dionísia, obrigado, Ataíde Alexandre. Obrigado, meu querido Cleiton. Ótima manhã pra você também. Lá vamos nós, meu Brasil. José Mário Mendes, é Frio da Madrugada, Zé. Ele quer Frio da Madrugada. O alemão, o inoxidável.
2: Toda a estrada que eu conheço vai pra lá e vem pra cá.
1: Aê!
2: Estrada do Amor, Lulu.
1: Valeu, alemão. Edgar, qual é a sua?
3: Primeira, olha o gol.
1: Olha o gol, Estrada do Amor, vamos lá. O Adriano Pereira botou, bom dia, meu amigo. Bom dia, Adriano. Ô, Joaquim, tá tudo bem? Joaquim escolheu, tá aí de Alexandre, Estrada do Amor. O Denilson diz que é Estrada do Amor. A Maria Aparecida, Estrada do Amor. O Jandiro é Estrada... Não, Jandiro é Frio da Madrugada. Frio da Madrugada. Quem pediu? Opa, Frio da Madrugada também pro Adeilton. Rapaz, deixa eu ver quem... Adeilton já foi, Jandiro já foi. Gente, o computador tá pulando mais do que eu, hein? Parece um pouco... Calma, gente. A Estrada do Amor, quem pediu foi o Rodival. Rodival votou Estrada do Amor. Wesley votou no Frio da Madrugada. A pancada tá boa, Edileuza, Estrada do Amor. Obrigado, Edileuza, tá no Piauí. A Dona Geralda, oi, Dona Geralda, maravilhosa. É Estrada do Amor, lá vamos nós. Tentei fugir de mim, tentei me enlouquecer. Ô, meu computador, não faço não, gente, não faço não. Peraí, ô, peraí. Danilo, é Estrada do Amor, tá vencendo Estrada do Amor. É, Clígeri Rosária, é Estrada do Amor, tá valendo Estrada do Amor. Rio Negro e Solimões para Pedro Ribeiro. Estrada do Amor, pra quem, tinha alguém? Pra Dona Dirce. Obrigado, Dona Dirce. Bom dia pra senhora. Apolinário, vai pra quem, Apolinário? Hein, Apolinário?
4: Estrada do Amor.
1: Estrada do Amor. O Lambê de Salê, Luiz Cláudio. Luiz Cláudio é Frio da Madrugada. Zé Demar.
5: Bom dia, Boninho Luciano. Bom dia, quem? Bom dia, amigo do Amanhecer.
1: Quem?
5: Bom
1: quem?
5: Dia,
1: quem?
5: Brasil.
1: Quem?
5: Luciano Rô, de Frio da Madrugada.
1: Frio da Madrugada para você. Obrigado, meu querido. Lá vamos nós. João Lemes. João é Estrada do Amor. Obrigado, João. Bom dia para você. Estrada do Amor para Maria Rita. Obrigado, Maria Rita. Estrada do Amor para Dona Marcilei. Obrigado, Dona Marcilei. Bom dia. Tony Lopes, é Frio da Madrugada. Rio Negro e Solimões. Vamos lá, Mário Mendes. Quem é? Não votou em ninguém. Estrada do Amor para Paula de Melo. Obrigado, Dona Paula de Melo. Muito obrigado. O Vitor Castro disse que tá um frio do caramba. É Frio da Madrugada. Valeu, Viltão. Beleza. Estrada do Amor para o Wellington Brasil. Alô, tentou me pegar. Não deu. Aqui, Luciano, Estrada do Amor para quem? Manelzinho de Livramento. Valeu, Manelzinho. Gessil Topógrafo, é Frio da Madrugada. Estrada do Amor para Josineta Oliveira. Obrigado, Josineta. Bom dia. Estrada do Amor para Gabriel Neto. Obrigado, Gabriel. Lá vamos nós. Luciana Espíndola, é Estrada do Amor. Ah, Zé, tá de olho aí no tempo? Estrada do Amor, lá vamos nós.
3: Frio da Madrugada.
1: O frio da madrugada.
3: Tá aqui.
1: É o Lobo?
3: Em Marília, com Oriente, que deve dar um.
1: Ô, Sandra.
6: Bom dia, Luciano Barroso. É Frio da Madrugada.
1: Frio da Madrugada pra Sandra. Obrigado, gente. Vamos lá, gente. Tá faltando pouco. Vai lá, meu querido Atenor. O que, que é, Atenor? Vai aí.
7: Vou voltar na música da Dona Marilu de seu Nico. Seu Nico, é nóis.
1: Estrada do Amor pra você. É nóis. Vamos lá, menino. Último aqui, vamos ver.
8: Eu voto aqui de Natal, Luciano Barroso. É pra Estrada do Amor.
1: Estrada do Amor.
4: Bom dia.
1: Tá ganhando. Bom dia, obrigado, meu querido. Ouvinte. Muito obrigado. Muito obrigado. Aqui. Não, não foi possível. Ô, oh, meu querido, você mandou aqui. Luiz Lopes. Luiz Lopes da Estrada do Amor. E ele mandou um vídeo aqui. Não tá abrindo, não, Luiz. Tá chegando, Zé. Tá chegando a hora, Zé. Tá chegando, Zé. Oh, meu Deus, travou o computador. Frio da madrugada pra Dona Edith. Obrigado, Dona Edith. Vamos lá. Ô, Zé. Estrada do Amor tá na frente, tá? Ah, Hipólito, é Frio da Madrugada. Eu acho que Frio da Madrugada não vai aguentar, não, Zé. Ó, 5, 10, 15, 20, 25, 29 votos até agora para Estrada do Amor. 5, 10, 15 votos para Frio da Madrugada. Ah, ganhou. Estrada do Amor, Dona Marilu. A senhora ganhou, Dona Marilu. Ah, beleza. Ataíde Alexandre, Dona Marilu foi a grande vencedora de hoje. Depois eu faço a contagem. No final da música eu faço a contagem geral, tá? Vamos lá, meu Brasil.

0: Obrigado, dona Marilu, a vencedora, Josué Andrade, bom dia. O Cláudio Nour, obrigado, Cláudio Nour. Ele votou também a Taíde Alexandre. A Maria das Dores votou no frio da madrugada. O João Caetano, votou em frio da madrugada. Reação de frio da madrugada. Não, peraí, Zé. Eu vou correr o risco aqui, não. Não, peraí. Aqui, o Estrada do Amor. O amor está sempre na estrada esperando um caminhoneiro. O Edilson. Calma, Edilson. 5, 10, 15, 20, 25, 30 votos para Estrada do Amor. Foi a grande vencedora. 5, 10, 15, 17 votos para Rio Negro e Solimões. Então, amanhã, 5:30, tem Rio Negro e Solimões. Gente, nós vamos entrar e formar a rede rapidinho e voltamos já já atendendo o seu pedido na hora. Nome de onde está falando e a música. Vai lá, Zé. São 7 horas em Brasília.
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0: E a partir de agora você vai falar o seu nome, de onde você está falando e pedir a música. Eu toco ela na hora, e agora. Teve um sanfoneiro aqui que falou, eu pedi uma música, mas você não rodou. Agora está na hora. Se você pedir agora, eu tenho que tocar. As primeiras pessoas, claro. 61996741536. Qual é a do Jaider hoje, hein, Zé? E aí? Que música é essa? Vagabundo? Quem canta?
7: Gustavo Lima.
0: Gustavo Lima?
8: Vixe. E tá gelada?

0: Aí, eu tô com o embaixador. Dizem que todo homem é vagabundo. Eu não sou, mas eu não
1: bom
0: sou.
1: Bom dia, Luciano Barroso.
0: Bom dia, Apolinário.
1: Aqui da Fazenda Vazantal, no Vão Guilherme, município de Cavalcante, Goiás. Quero ouvir a música com André Andrade, Passarinho Prisioneiro.
0: 76, Brasil. Bom dia.

Bom dia, Luciano Barroso, João Batista, aqui diretamente da Fazenda Juaí. A minha que eu quero ouvir hoje é O Jogo do Amor, Milionário José Rico.

0: Lulu, já que nós estamos em época de festa junina, toca a música Olhinhos de Fogueira, Mastruz com Leite.
1: Como é que é o nome aí, Zé? A Hora da Fogueira, né? Chegou a Hora da Fogueira. 7h13 para você, minha querida Sandra Oliveira.

Gente, é uma delícia, né? O mês de junho, julho, com as fogueiras, com a tradição do Brasil, né? Desse movimento tão especial. Eu vou agradecer a vocês pelo carinho. Todos, amanhã nós estamos juntos novamente. A partir das 5 horas da manhã, você tem o Brasil Rural, tá bom? Vamos lá? Ei, Zé, vamos encerrar. Dona Dirce. Obrigado, Dona Dirce. Um grande abraço para todos vocês. De repente o coração bate mais forte, pede um encanto, uma magia, porque cada volta é um recomeço. É um momento de reconstruir, de dizer, meu Deus, como é bom estar ao seu lado. Zezé de Camargo e Luciano, ô meu Brasil!

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4: Olá, bom dia. Agora são 7:30 da manhã. Um ótimo dia para você, sintonizado na Rádio Nacional em Brasília, também em São Paulo, no Rio de Janeiro, Amazônia, Alto Solimão, em São Luís, Recife. Para você que nos acompanha em todo o Brasil, junto às emissoras parceiras da nossa Rede Nacional de Comunicação Pública. E também pelo Instagram, segue a gente por lá, não esquece. É o @ Rádio Nacional Notícias. Eu sou o Dilson Santa Fé, aqui comigo Priscila Mazzanotti. Diga lá, Pri, bom dia.
5: Oi, Dilson, bom dia para você. Bom dia também para quem acompanha a gente neste Repórter Nacional desta quinta-feira, 18 de maio de 2026. E vamos aos destaques. Estados Unidos e Irã assinam acordo para encerrar a guerra no Oriente Médio. E mais.
6: STF julga recurso que pode anular absolvição no caso Mariana Ferrer.
7: Portugal endurece regras de entrada para imigrantes brasileiros, especialmente estudantes.
8: STF define regras de responsabilização de plataformas digitais por conteúdos publicados por terceiros. Em casos graves, empresas poderão responder mesmo sem ordem judicial prévia.
9: Documentos da época do Império que seriam leiloados são restituídos ao Arquivo Nacional.
4: Tudo isso e muito mais aqui no Repórter Nacional, que é produzido pela equipe de rádio jornalismo da EBC.
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5: Agora 7 horas e 32 minutos e a gente já começa com o Renato Ribeiro aqui no estúdio, que tem informações da nova fase da Compliance Zero que está acontecendo agora. Compliance Zero é a que investiga o Master, né, Renato? Bom dia, quais são as informações?
10: Bom dia, Priscila. É o Compliance Zero que investiga fraudes bilionárias envolvendo o Banco Master, empresários, Banco Master do empresário Daniel Vorcaro, que segue preso preventivamente, né? E hoje os agentes da PF cumprem 18 mandados de busca e apreensão nos estados da Bahia, São Paulo e no Distrito Federal. A investigação apura eventual participação de um agente público com foro privilegiado e um esquema de irregularidades envolvendo instituições do sistema financeiro nacional. Também são executadas outras medidas cautelares, como proibição de contato entre os investigados e a suspensão de passaportes. Essa operação foi autorizada pelo ministro André Mendonça, do Supremo Tribunal Federal, e acontece aí, né, Priscila, 2 dias após ele manter, o Supremo Tribunal Federal, manter a prisão do Daniel Vorcaro, dono do Banco Master, e do pai dele, Henrique Vorcaro, e também divulgar o relatório da Polícia Federal, apontando aí a participação de políticos ali, recebendo dinheiro de Daniel Vorcaro, e também como funcionava um esquema ali de intimidação de adversários e de acesso a sistemas ali da Polícia Federal, Ministério Público Federal. E hoje a polícia apura aí os crimes de corrupção passiva, corrupção ativa e lavagem de dinheiro. Priscila?
5: Pois é, a gente continua acompanhando essa nova fase da Compliance Zero, teria envolvimento aí de políticos. As primeiras informações realmente são essas que você recebeu e trouxe para a gente aqui nesse momento. Renato, obrigada pelas informações. Eu sei que daqui a pouquinho você volta com outras notícias. Um bom dia para você.
4: E falamos agora do acordo para encerrar a guerra no Oriente Médio, que foi assinado nessa quarta-feira, 2 dias antes do previsto. O memorando prevê fim imediato e permanente do conflito. Vamos conferir as informações com Daniela Franco, que está nos estúdios da Rádio França Internacional em Paris. Dani, bom dia, seja bem-vinda.
11: Olá, Dilson, bom dia para você, para Priscila e aos ouvintes. Pois é, Edilson, de maneira completamente inesperada e sob aplausos do presidente francês Emmanuel Macron, o presidente americano Donald Trump assinou na noite de ontem, durante um jantar no Palácio de Versalhes, aqui na França, esse protocolo de acordo que coloca um fim à guerra no Oriente Médio. Um pouco depois, a imprensa estatal do Irã divulgou que o presidente iraniano, Massoud Pezeshkian, também confirmou a assinatura do documento. Por meio desse texto, os Estados Unidos e o Irã se comprometem a encerrar de maneira imediata e permanente as operações militares em todas as frentes, inclusive no Líbano. Esse compromisso também estabelece o fim do bloqueio americano aos portos iranianos e a reabertura do Estreito de Hormuz, que já está em prática. Um primeiro navio de transporte de gás natural norueguês e com bandeira francesa atravessou hoje o Estreito de Hormuz, tendo saído do Catar em direção ao Paquistão. Esse protocolo de acordo assinado ontem também prevê que os Estados Unidos e seus aliados regionais elaborem um plano de pelo menos $300 bilhões para a reconstrução do Irã. Já Teherã se compromete a não adquirir nem a desenvolver armas nucleares. Inclusive, a Agência Internacional de Energia Atômica declarou hoje que está pronta para começar a definir as medidas para a diluição dos estoques de urânio do Irã. E uma cerimônia para selar essa assinatura do protocolo de acordo está prevista para ocorrer amanhã em Genebra, na Suíça, com a presença do chefe da equipe de negociação iraniana, Mohammed Bagher Ghalibaf, e também do vice-presidente americano, J.D. Vance. Esse compromisso assinado ontem também determina que o acordo final seja concluído em um prazo de 60 dias. Ao vivo da Rádio França Internacional em Paris, Daniela Franco, para o Repórter Nacional.
4: Ok, Dani, obrigado pelas informações, bom trabalho.
5: Pois é, e antes mesmo da assinatura desse acordo de paz, o dia aqui no Brasil já tinha sido de expectativa. O ministro da Fazenda, Dario Durigan, tinha falado que com esse acordo o governo pode agora estudar o melhor momento para retirar as subvenções aos combustíveis. Falou sobre esse assunto lá na Câmara durante uma audiência e depois se reuniu com ministros do Supremo, mas aí para tratar das chamadas pautas bomba. Foi uma reunião com o presidente do STF, Edson Fachin, o ministro Gilmar Mendes, e o Durigan saiu de lá dizendo que o Supremo está estudando uma súmula sobre gastos públicos com condições mínimas para aprovação de matérias com grande impacto fiscal.
12: Eu acho que sobre condições mínimas para que se aprove alguma coisa que com impacto previsto, com fonte de custeio prevista, para que a gente não impacte o futuro do país, as futuras gerações.
5: Na semana passada, o governo já tinha divulgado uma lista de projetos com impacto fiscal que passa dos R$100 bilhões por ano. Entre esses projetos está a renegociação das dívidas rurais, aprovada na semana passada pelo Senado, a ampliação da imunidade tributária para templos religiosos e a elevação do teto do Simples Nacional. Hoje o governo tem sessão de vetos, aliás, o Congresso tem sessão de vetos marcada, tem acordo com o governo para que os vetos que causem impacto fiscal fiquem de fora da pauta. Ah, só mais uma coisa, gente, sobre um provável encontro do Alcolumbre, do Davi Alcolumbre com o presidente Lula para tratar desse assunto e de outros temas. O líder do governo, o senador Randolfo Rodrigues, falou que isso está perto de acontecer, mais perto do que longe, segundo ele, mas ainda sem data, viu? O Randolfo falou também sobre a escala 6x1, disse que o fato de Davi Alcolumbre ter marcado uma audiência pública agora em julho é sinal da disposição de que a PEC será votada ainda antes do recesso. Ele cravou isso.
13: Ninguém marca uma audiência pública se não for um tema para ser apreciado. Só isso, per si, é sinalização, e eu estou otimista com isso, que nós não entraremos em recesso sem a apreciação do fim da 6x1.
5: A audiência pública com sindicatos e entidades foi marcada para o dia 1º de julho para começar a discutir, então, essa PEC que está há 20 dias parada, aguardando tramitação.
4: Agora, 7h48, o Supremo Tribunal Federal definiu as regras de responsabilização das chamadas Big Techs pelos conteúdos ilegais publicados por terceiros. As plataformas vão ter prazo de 60 dias para se adequar. Quem acompanhou o julgamento foi o repórter Pedro Lacerda.
8: Quem usa redes sociais e outras plataformas digitais ganhou um reforço de proteção contra publicações ilícitas. É que o Supremo Tribunal Federal concluiu nesta quarta-feira o julgamento que fixa as regras de responsabilização de provedores da internet por conteúdos de terceiros. E definiu que, em casos graves, as empresas poderão responder, mesmo sem ordem judicial prévia. O processo de relatoria do ministro Dias Toffoli teve início em junho do ano passado, quando a corte considerou parcialmente inconstitucional o artigo 19 do Marco Civil da Internet, por não garantir proteção suficiente a direitos fundamentais e à democracia no ambiente digital. Pela tese aprovada, plataformas passam a ser responsabilizadas civilmente sempre que houver indícios de crimes ou atos ilícitos, a não ser que comprovem ter agido com diligência qualificada. Anúncios pagos e mecanismos artificiais de disseminação de conteúdos passam a ter presunção de culpa. O presidente da corte, ministro Edson Fachin, detalhou em qual situação o provedor não responde pelo conteúdo de terceiros.
14: Os provedores ficarão excluídos da responsabilidade se comprovarem que atuaram diligentemente e em tempo razoável para tornar indisponível o conteúdo. Item 5º, dever de cuidado em caso de circulação massiva de conteúdos ilícitos graves. O provedor de aplicações de internet é responsável quando não promover indisponibilização imediata de conteúdos que configurem as práticas de crimes graves.
8: A lista de crimes considerados graves e que exigem remoção imediata, sem necessidade de decisão judicial, inclui atos antidemocráticos, terrorismo, incitação ao suicídio, crimes de ódio e exploração sexual infantil. A decisão do STF reforça que conteúdos idênticos a outros já reconhecidos como ilícitos pela Justiça também deverão ser retirados do ar, sem necessidade de novo processo. Além da moderação de conteúdo, o Supremo impôs obrigações legais às empresas, como manter sede e representante legal no Brasil. Fachin também destacou que cabe ao Congresso Nacional aprovar uma lei específica sobre o tema. As empresas têm 60 dias a partir da publicação da ata do julgamento para se adequar às novas regras. A decisão é considerada definitiva e não cabe mais recurso. Da Rádio Nacional em Brasília, Pedro Lacerda.
5: E ainda no Supremo Tribunal Federal, os ministros começaram a analisar o pedido de anulação do processo que absolveu André Aranha da acusação de estupro contra Mariana Ferrer. Agora com o Renato, sim, de volta com essas informações. Renato, continua hoje o julgamento?
10: Isso mesmo, Priscila, continua hoje. Nesse crime que teria acontecido em 2018, na Boate Café de la Musique, em Florianópolis, aí a defesa da influenciadora recorreu ao Supremo, alegando que as humilhações sofridas durante a audiência de instrução justificam a anulação da absolvição do empresário. As imagens da audiência viralizaram nas redes sociais e, na época, Mariana foi ouvida na condição de vítima e passou por situações de constrangimento provocadas pelo advogado do acusado, que questionou as roupas e a vida sexual de Mariana, submetendo a influenciadora a um processo de revitimização. As falas e o comportamento do advogado, no entanto, não foram repreendidos nem contestados pelo juiz responsável pelo caso. E ontem foram ouvidas as sustentações orais da acusação e da defesa. Pela acusação, o advogado Júlio César Ferreira, representante de Mariana, afirmou que ela foi vítima de ataque perverso durante as audiências do caso. Já a advogada Dora Cavalcante, representante do acusado, defendeu a absolvição, que a absolvição seja mantida. E hoje o julgamento vai ser retomado, agora à tarde, com o voto do relator, o ministro Alexandre de Moraes, seguido pelos demais ministros da corte. Priscila.
5: Obrigada, Renato. Bom dia.
4: A defesa do ex-presidente Jair Bolsonaro enviou ao ministro Alexandre de Moraes os motivos do ex-presidente, que está em prisão domiciliar, ter uma arma dentro de casa. A pistola foi apreendida numa blitz aqui em Brasília. E Daniela Longuinho traz as explicações para a gente.
15: Em esclarecimento enviado ao ministro Alexandre de Moraes do Supremo Tribunal Federal nesta quarta-feira, a defesa de Jair Bolsonaro confirmou que a arma de fogo apreendida em uma blitz da Polícia Militar do Distrito Federal na última segunda-feira é de propriedade do ex-presidente. A pistola foi retida quando um veículo foi parado em um ponto de bloqueio na região administrativa de Taguatinga. Na abordagem, o motorista se identificou como servidor do Gabinete de Segurança Institucional da Presidência da República e disse que a arma pertencia a Jair Bolsonaro. Na mensagem ao STF, os advogados afirmam que o objeto constitui bem regularmente registrado em nome de Bolsonaro, com certificado expedido pelo Exército em 2019. A defesa ressalta que a pistola era mantida na residência de Bolsonaro, local de guarda compatível com a condição de proprietário. Além disso, aponta que, embora possuísse regularmente o armamento, as medicações psiquiátricas que vinham sendo ministradas ao peticionário, capazes de afetar sua cognição e que, inclusive, foram determinantes no episódio do rompimento da tornozeleira eletrônica, levaram sua equipe de segurança, sem conhecimento prévio, a retirar o percussor da arma, tornando-a inoperante. Em seguida, a defesa relata que recentemente Bolsonaro constatou uma falha ao manusear a pistola. Sem conseguir identificar o problema, então Bolsonaro teria entregue a arma a Estácio Leite da Silva Filho, segundo o sargento do Exército, para realizar a manutenção necessária. Os advogados também afirmam que, apesar da condenação imposta ao ex-presidente por tentativa de golpe de Estado, não houve determinação judicial para entrega de armas, cancelamento de registros ou qualquer providência semelhante. A defesa conclui a manifestação alegando que a verificação do armamento decorreu exclusivamente da falha constatada em seu funcionamento, sem relação com a proximidade do término do período de prisão domiciliar humanitária. Da Rádio Nacional em Brasília, Daniela Longuinho.
5: 7:46, você já ouviu aqui no Repórter Nacional que Estados Unidos e Irã assinaram um acordo para encerrar a guerra no Oriente Médio. E você ainda vai ouvir.
16: Inglaterra começa com um show a Copa do Mundo. Nesta quinta-feira, Carlo Ancelotti define a seleção para o duelo contra o Haiti.
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4: Nova lei de imigrações em Portugal mudou o processo de entrada e permanência para estudantes brasileiros. A aprovação da proposta de lei no parlamento português foi viabilizada pelo voto decisivo dos deputados do Partido Social Democrata da centro-direita na semana passada. E quem tem os detalhes é Gabriel Corrêa. Vamos lá, Gabriel, bom dia.
17: Olá, Dilson, bom dia para você, bom dia para os ouvintes. Dilson, essa nova lei cria mecanismos de controle mais rígidos de estrangeiro, de forma geral, e de combate à imigração ilegal. Para que um estudante estrangeiro, incluindo os brasileiros, consiga obter autorização para entrar no país, a lei exige um visto de residência emitido antes da viagem. E apenas os estudantes com matrícula ativa poderão receber a concessão dessa residência em território português. Além disso, é obrigatório também ter um seguro de saúde ou estar ligado ao Serviço Nacional de Saúde do país europeu. Os estudantes que não cumprirem esses requisitos de entrada e estarão sujeitos a uma triagem, recolhimento de dados biométricos e verificação de antecedentes criminais em bases de dados internacionais. A Agência para Integração, Migrações e Asilo Português também passa a realizar acordos com as prefeituras e outros órgãos públicos para que o imigrante renove a residência no próprio local onde estiver. Os pedidos de autorização deverão ser decididos em até 90 dias, com prorrogação máxima de 30 dias em casos mais complexos. E de acordo com o balanço anual da educação de Portugal, o total de imigrantes no país europeu duplicou entre 2021 e 2025, e os brasileiros são o maior grupo. No ensino público não superior, quase a metade dos estrangeiros são brasileiros, cerca de 77 mil estudantes. Dilson, segue no estúdio.
4: Ok, muito obrigado pelas informações, Gabriel.
5: Documentos históricos do século XIX, considerados patrimônio público, foram retirados de leilão e devolvidos ao Arquivo Nacional. A recuperação inclui registros ligados ao Ministério da Guerra e assinaturas de personagens centrais da história do Brasil Império. Cristiane Ribeiro está ao vivo e conta essa história para a gente. Oi, Cris, bom dia.
18: Bom dia, Priscila. Bom dia aos nossos ouvintes. É uma história boa, né? A Polícia Federal devolveu ao acervo do Arquivo Nacional documentos históricos de natureza pública da época do Brasil Império que haviam sido identificados em lotes anunciados em um leilão. Entre os bens restituídos nesta quarta-feira está um documento datado de 1876, assinado por Duque de Caxias, patrono do Exército Brasileiro, e outro por José Tomás Nabuco Filho, pai do abolicionista Joaquim Nabuco, datado de 1865. E também há um conjunto do ano de 1876 relacionado ao Ministério dos Negócios da Guerra. Uma das folhas é datada de 25 de setembro de 1876 e assinada por Duque de Caxias, que à época chefiava o Ministério. O documento trata da ciência de ofício referente à inauguração de comunicação entre a Paraíba e Pernambuco. Essas peças foram avaliadas por uma equipe técnica do Arquivo Nacional, que reconheceu a proveniência e destinação pública, interditando a comercialização com o acautelamento dos itens para fins de preservação do patrimônio histórico brasileiro. O laudo descreve documentos dos anos de 1824, 1865 e 1876, originários de repartições públicas. E com essa restituição, os documentos retornam à guarda do Arquivo Nacional aqui do Rio de Janeiro, órgão responsável pela preservação, tratamento técnico e acesso ao patrimônio documental público federal, assegurando a conservação e destinação adequada ao interesse histórico e cultural da sociedade brasileira. Volto com você, Priscila.
5: Obrigada, Cristiane Ribeiro, pelas informações. A gente volta agora com Renato Ribeiro, que tem outras informações sobre essa nova fase da Compliance Zero, que está sendo deflagrada neste momento, cumprindo mandados também aqui em Brasília, né, Renato? Que outras informações você tem para a gente?
10: Olha, Priscila, um dos alvos seria o senador Jax Wagner, que é líder do governo no Senado.
5: A Polícia Federal está lá no
10: Palace Hotel, um hotel na beira do lago aqui de Brasília, né? E aí a gente segue acompanhando nessa operação que investiga essas fraudes bilionárias no Banco Master, que mais uma vez aí, que tem como alvo aí agora políticos, também empresários. A gente lembra que o Supremo manteve a prisão preventiva de Daniel Vorcaro. Aqui é uma operação que acontece depois, dias depois, né, Priscila? E a gente segue acompanhando
5: esse caso. São quantos mandados sendo cumpridos?
10: São 18 mandados de busca e apreensão nos estados da Bahia, São Paulo e aqui no DF. E também os agentes cumprem outras medidas, como a proibição de contato entre os investigados e a suspensão do passaporte. E a PF apura os crimes de corrupção passiva, corrupção ativa e lavagem de dinheiro nessa nona fase da Operação Compliance Zero.
5: É claro que estamos em contato com a defesa do líder do governo, senador Jax Wagner, com a assessoria dele também, para ver algum posicionamento, como é que fica aí no dia de hoje essa nona fase da Compliance Zero. Obrigada mais uma vez pelas informações, Renato. Um bom dia para você.
4: A inteligência artificial vem revolucionando a publicidade com anúncios mais rápidos e personalizados. Mas o avanço dessa tecnologia também tem facilitado golpes virtuais cada vez mais sofisticados, tornando difícil diferenciar conteúdos reais de fraudes. A reportagem é de João Paulo Seabra, da Rádio Cultura FM de Belém, uma emissora da Rede Nacional de Comunicação Pública.
19: O avanço da inteligência artificial tem transformado a publicidade digital, tornando campanhas mais rápidas, personalizadas e com custos reduzidos. No entanto, o uso indevido da tecnologia também tem ampliado o número de golpes virtuais. Segundo o cientista da computação e professor da UNAMA, Diego Abreu, é importante que os usuários verifiquem a autenticidade dos anúncios antes de realizar compras ou acessar links e saibam usar a inteligência artificial.
20: No início era muito mais fácil perceber quando uma imagem, um vídeo tinha sido gerado por IA. Apareciam erros, né, visíveis, inteligíveis, né, ou falas que são muito artificiais. Mas hoje em dia a qualidade dos modelos melhorou muito. Então mesmo pessoas que são muito acostumadas com a internet ou com redes sociais, já sabem identificar as famosas fake news, podem ter muita dificuldade de identificar se aquilo é um conteúdo falso, gerado por IA.
19: A utilização de recursos de inteligência artificial permite a criação de personagens digitais com aparência e comportamento semelhantes ao de pessoas reais. Além disso, tecnologias de voz sintética e animação aumentam a sensação de credibilidade das mensagens publicitárias, dificultando a identificação de conteúdos enganosos, como informa Diego Abreu, professor da UNAMA.
20: Isso aumenta muito o risco para o consumidor, porque muito da confiança que a gente tem na propaganda se dá, às vezes, nas pessoas que estão aparecendo, no tipo de marca ou na própria identidade ou estética relacionada com aquela publicidade.
19: Diante desse cenário, especialistas recomendam atenção redobrada ao navegar na internet. A orientação é conferir se o anunciante possui canais oficiais, buscar informações sobre a empresa e evitar clicar em ofertas suspeitas. Com a popularização da inteligência artificial, a verificação das informações passa a ser uma das principais ferramentas de proteção contra fraudes digitais.
0: João Paulo Seabra, da Rádio Cultura FM de Belém, para a Rádio Nacional em Brasília.
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4: As partidas de ontem marcaram a estreia das seleções de Portugal e Inglaterra na Copa do Mundo de 2026, também o fim da primeira rodada da fase de grupos. A Inglaterra levou a melhor sobre a Croácia, já o time de Cristiano Ronaldo ficou somente no empate com a República Democrática do Congo. Hoje deve sair a escalação do Brasil para o jogo contra o Haiti. Informações do Mundial com Bruno Mendes.
22: Nesta quarta-feira, Portugal decepcionou, ficou no empate com a República Democrática do Congo em 1-1, com 2 gols do furacão Harry Kane. A Inglaterra goleou a Croácia por 4-2. No finalzinho, Gana passou por Panamá 1-0 e a Colômbia venceu o Uzbequistão por 3-1. Quem falou nesta quarta pela seleção foi o lateral Danilo, que analisou sobre a empolgação do torcedor em golear o Haiti, próximo adversário brasileiro.
23: Hoje em dia não existe isso. Eu fui perguntado depois do jogo sobre essa questão de golear o Haiti. Assim, mas seria uma grande loucura eu falar algo sobre isso. O Brasil precisa entrar taticamente bem postado, fazer um jogo seguro, um jogo onde a gente vai querer o comando sim da partida e buscar ganhar a todo momento, da melhor forma possível e mais equilibrada. Agora, falar de quantos gols, isso realmente é uma expectativa muito elevada e uma falta de respeito, eu diria, com aquilo que é o futebol de hoje em dia. A maneira de quebrar isso, meu amigo, nós não podemos esperar a bola no pé. A partir do momento que libere o jogador entre linhas, atacar a profundidade, movimentos cruzados, jogar a bola para fora e cruzar, encher a área, essa é a nossa maneira de demonstrar para o nosso torcedor que a gente quer realmente o resultado, entendeu?
22: Nesta quinta-feira começa a segunda rodada da Copa. Teremos Tchequia e África do Sul, Suíça e Bósnia, Canadá e Catar, México e Coreia do Sul. Na Rádio Nacional em Brasília, Bruno Mendes.
4: E ainda falando sobre a Copa do Mundo, Elcio Ramalho, enviado da Rádio França Internacional aos Estados Unidos, acompanhou o jogo entre Portugal e Congo e traz informações.
24: Os congoleses fizeram festa na saída do estádio de Houston, comemorando como se fosse uma vitória o empate de 1-1 com Portugal na estreia. Os torcedores vibraram com o primeiro ponto e o primeiro gol em uma Copa do Mundo, 52 anos depois da primeira participação. No Mundial de 1974, ainda com o nome antigo, Zaire, foram 3 derrotas, a última delas de 3-0 para o Brasil. Agora, o gol do atacante Wissa, nos acréscimos do primeiro tempo, entrou para a história. Mas foi Portugal quem marcou o primeiro, aos 5 minutos, com João Neves de cabeça. Eleito melhor em campo, o meio-campista lamentou esse tropeço na estreia.
25: Com o gol, relaxámos um pouco com a bola e não tentámos criar mais oportunidades. Isto é uma coisa que foi analisada pelos mísseis. Nós vamos trabalhar e melhorar no treino para o próximo jogo conseguirmos começar da mesma maneira e acabar da mesma maneira.
24: Roberto Martínez, treinador de Portugal, equipe que chegou como uma das favoritas, relativizou o resultado, lembrando de outras edições da Copa.
26: Relembrar no Mundial de Qatar, a Argentina perde contra a Arábia Saudita, depois ganha o Mundial,
1: Em 2010, a Espanha perde contra a Suíça e ganha o Mundial. E esses não foram desempenhos de equipas que podem ser ganhadoras, mas foram. É um processo. Poder dizer de ganhar o Mundial, provavelmente é uma emoção que não ajuda a ganhar jogos. A emoção de ganhar o Mundial não faz parte na fase de grupos.
2: No próximo jogo, no dia 23 de junho, Portugal enfrenta o Uzbequistão. E no dia seguinte, a República Democrática do Congo joga contra o Uruguai. De Houston, no Texas, Elcio Ramalho, Rádio França Internacional.
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4: Agora são 7 horas e 59 minutos, o Repórter Nacional fica por aqui, com trabalhos técnicos de Egbert Martins, muitíssimo obrigado pela audiência, a gente se encontra amanhã, bem cedinho, 7h30.
5: Até amanhã, hein, gente, combinado.
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26: Brasil, começando mais uma edição direto aqui do estúdio central da EBC São Paulo. Agora são 8 horas e 1 minuto. Sejam todos bem-vindos, todas bem-vindas nesta quinta-feira, dia 18 de junho de 2026. Dia de paz no mundo, é isso? Se eu entendi bem, estamos em nova fase. Paz assinada

0: reconhecida em cartório? É assim que funciona? Não sei se é assim que funciona, mas parece que dessa vez os dois lados, pelo menos, Irã e Estados Unidos, estão falando a mesma coisa, né? Porque durante todo esse período de guerra, de conflito, o que se teve foi muita aversão, né? Foi muita aversão. Não é de hoje que se diz que numa guerra a primeira que morre é a verdade. E mais uma vez foi assim que aconteceu nesse conflito, muitas mortes, muitas perdas, prejuízo para o planeta todo e agora essa perspectiva de um acordo de paz assinado oficialmente ontem e que, segundo os dois lados, Estados Unidos e Irã, já está em vigor. Vamos aguardar. O que se tem de concreto são alguns resultados práticos já só desse anúncio. O barril do petróleo vem caindo já há algum tempo, já na perspectiva de que essa guerra se encerrasse. Isso é muito bom mesmo. A taxa Selic caiu, houve um corte definido pelo Banco Central, pelo Copom, também na esteira dessa perspectiva de fim de conflito internacional. Então, os resultados paralelos já vão sendo sentidos. Agora, há que se verificar, né, se isso vai ser duradouro, até porque, apesar do ok dado por Trump e pelas lideranças do Irã, Israel, que é o imponderável nessa história toda desde o início, Israel continua dizendo que vai continuar com ataques frequentes no Líbano. Aliás, já há notícias de novos bombardeios no Líbano, horas depois do anúncio oficial do fim da guerra. O primeiro-ministro de Israel continua dizendo que vai continuar na sua investida no território libanês. É isso que se tem de momento. Fora isso, nós temos os assuntos locais que não são pequenos também. Tem nova operação da Polícia Federal, Complice Zero, a nova fase da operação Complice Zero. A gente vai acompanhar a operação que está acontecendo aqui em São Paulo, também na Bahia. Vamos saber já mais detalhes. Tem um incêndio grande acontecendo na favela Paraisópolis, na zona sul aqui de São Paulo, uma das maiores do país, se não a maior do país, a maior de São Paulo seguramente, já com várias casas destruídas, corpo de bombeiros em peso por lá também. A nossa reportagem, o nosso Vicente também já está lá, já vai trazer mais notícias. Quero fazer um convite para você, que acompanha o Alô Alô Brasil todos os dias. A gente conta com a sua participação sempre, né, pelo WhatsApp e também pelo nosso chat. E hoje eu quero convidar você, se quiser fazer pergunta para o ministro da Educação, fica à vontade. O ministro da Educação vai ser entrevistado aqui no Alô Alô Brasil, o ministro recém-empossado, numa pasta que é para lá de relevante, né? A pasta é essencial. Qual é o prefeito, o governador, o presidente da República, que quando em campanha eleitoral não diz que vai priorizar a educação? Todo mundo diz, né? E tem que ser assim mesmo, né? A educação está entre as prioridades de qualquer família, de qualquer cidadão. E o ministro Leonardo Barchini assumiu há alguns meses e vai falar com a gente já sobre os projetos, sobre as metas do Ministério da Educação a partir de agora, sob a gestão dele. Então manda mensagem, se você quiser, manda mensagem aí. Vamos pedir pro Datenão lembrar qual é o nosso zap. Diz aí, Datena.
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0: É isso aí, vai mandando mensagem pra gente aí. Se quiser mandar mensagem de áudio é mais legal ainda, porque é muito bom a gente ouvir as vozes de quem acompanha a gente, as vozes do Brasil inteiro, né? Com seu sotaque, com seu jeito de falar, é sempre muito legal. Manda mensagem curtinha pra gente conseguir colocar no ar, tá bom? Pode ser de texto também, mensagem de vídeo, se você quiser mandar também, é bem, bem legal. E pode também participar com a gente pelo nosso chat, youtube.com/radionacionalbr, youtube.com/radionacionalbr.

facebook.com/radionacionalbr para você fazer junto com a gente esse Alô Alô Brasil desta quinta-feira, tá bom? Ó,

0: são 14 pontos, 14 pontos nesse memorando que foi assinado e que vai ser confirmado amanhã nesse encontro presencial. E entre esses 14 pontos, a garantia de que o Irã nunca terá armas nucleares. Aliás, o governo iraniano disse que nunca teve mesmo, que não tinha intenção nenhuma de ter um arsenal nuclear, mas fica colocado no papel que o Irã nunca terá esse armamento nuclear. Fica confirmado também a suspensão de sanções norte-americanas contra o Irã e uma compensação financeira ao governo iraniano pelos estragos provocados por esse bombardeio. E aí, enfim, é cruel dizer isso, mas as autoridades sentam em mesas com ar-condicionado, em salas cheirosas, e definem que vão ressarcir uma outra com grana. E as mortes, as famílias que perderam parentes, parece que não compensa, né? Eu não me sentiria recompensado com um acordo desse. Tudo bem, fim da guerra é importante, todo mundo quer o fim da guerra, queria que nem tivesse começado a guerra. Mas é isso, no final das contas, na letra fria desse memorando, se define um valor X que não foi divulgado para que os Estados Unidos, em tese, compense o Irã pelos estragos provocados durante todos esses bombardeios. Define também um prazo de 60 dias para que os países negociem essas questões envolvendo o armamento nuclear. Então, 60 dias para definir isso mais detalhadamente, que é o ponto mais delicado mesmo dessa relação. E como eu disse, vai ter uma reunião amanhã na Suíça com os Estados Unidos, Irã, Paquistão e Catar, para bater no martelo, tirar a foto, aquela coisa toda, oficializar para o mundo esse acordo que já está sacramentado. É um memorando ainda, uma etapa inicial, para que em breve seja assinado o acordo final, uma resolução que vai ser assinada no Conselho de Segurança da ONU, para dar uma moralzinha para a ONU, né? Vamos dar uma moralzinha para a ONU, que está tão desgastadinha. Então eles vão fazer isso lá em Genebra, na Suíça. E há um ponto bem importante, que isso diz respeito a todos nós, inclusive a nós que abastecemos nosso carro todo dia ou toda semana, vai ser o fim do fechamento do Estreito de Hormuz, que foi definido. O Estreito de Hormuz será reaberto imediatamente e sem cobrança de pedágio. E os Estados Unidos, de sua parte, prometem suspender os bloqueios dos navios. E o que se imagina é que o tráfego de embarcações pelo Estreito de Hormuz seja retomado na sua plenitude em 30 dias. Você vai ver já o nosso Leandro Martins já está aqui com a gente para falar sobre esse assunto, sobre outros assuntos aí do mundo, mas antes vamos a Brasília, porque a Priscila Mazenotti está com a gente agora às 8h10. Priscila, bom dia para você.
1: Oi, Agostinho. E bom dia também para quem acompanha a gente no Alô, Alô Brasil dessa quinta-feira. O dia começando aí já com informações da Polícia Federal, fazendo uma operação, mas isso eu já sei que é assunto para o Renato Ribeiro, que vai entrar daqui um pouquinho e conversar com você para trazer outros detalhes. A gente, claro, está acompanhando quais são as repercussões políticas, né?
0: Vamos retomar o contato com Brasília. A Priscila Mazenotti vem já, que é quinta-feira, é um dia que você já está desacelerando, né? Eu para mim, é o seguinte, eu sou a favor do fim da escala 6x1. Lógico que sou a favor. Mas eu acho que tinha que ter um estágio além. A semana de 4 dias. 4 dias. Você começa na segunda, né? Já meio, sim, ainda retomando, final de semana e tal. Na terça, para valer, precisamos produzir. O Brasil precisa de gente que trabalhe. Terça, quarta, quinta. Já começa também aquela desacelerada. Para chegar depois já o sábado. Não precisa de mais do que isso. Sábado e domingo. Eu tô na quinta-feira, para mim já podia ser sábado à tarde. Seria ótimo para mim. Seria sensacional. Mas enquanto isso não acontece, a gente vai aqui carregando.

0: nosso piano. A Priscila vai voltar já já com a gente, mas só para atualizar para você, tem PF na rua. Toque, toque, toque, a Polícia Federal está circulando por esse Brasilzão em mais uma etapa da Operação Compliance Zero. É a nona fase da Operação Compliance Zero, que investiga a participação de agentes públicos em irregularidades envolvendo instituições financeiras. Está investigando um suposto esquema bilionário de fraudes, corrupção, lavagem de dinheiro e obstrução da justiça. Ligado a quem? Quem é o homem que está por trás de tudo? Por trás de tudo que você imaginar. Daniel Vorcaro. É ele, é sempre ele. Esse homem é um fenômeno mesmo. E a gente não sabia que ele existia há 6 meses. Há 6 meses ele não existia para nós. E hoje você descobre que ele está atrás de qualquer coisa que aconteça. Qualquer coisa que aconteça, o tal do Daniel Vorcaro tá envolvido, e é por isso que a Polícia Federal tá querendo que ele fale, né? Ele quer só entregar uma partezinha, quase nada. Então a delação dele, a delação premiada, se viesse, ainda não foi. A segunda vez foi rejeitada. Porque é isso, a gente sabe que o homem sabe tudo. Ele quer contar só uma pontinha e não vale. Priscila Mazenotti, diga aí, Priscila.
1: Oi, Agostinho, tá me ouvindo agora?
0: Tô ouvindo, sim.
1: Ah, é que naquela hora eu tava te ouvindo, mas teve falha na ligação. Eu tava falando justamente isso, essa quinta-feira. Bom dia, né? Mais uma vez.
0: Bom dia.
1: Que me acompanha a gente do programa de hoje, tá? Alô, Alô Brasil. Essa quinta-feira começou aí com essa nova fase da Compliance Zero. Já sei que a Renata Ribeiro, daqui um pouquinho, vai conversar com você fazer o detalhamento. Um dos alvos é o líder do governo do Senado, o senador da Cidade. Claro, a gente já está em contato para definir.
0: Priscila, de novo, vamos retomar. Esse assunto é bem importante, a gente vai retomar na plenitude, com um som claro e limpo, porque a quinta-feira está muito quente lá em Brasília. Essa operação, estava dizendo aqui, tem a ver com o Banco Master, com o Daniel Vorcaro. E como a Priscila já antecipou aí, o senador Jax Wagner, do PT da Bahia, que é líder do governo no Senado, é um dos nomes citados nessa nona fase da Operação Compliance Zero, seria um dos alvos dessa operação. Não temos detalhes ainda, vamos trazer isso ao longo da programação para saber o que a Polícia Federal tem nessa nova fase. É óbvio, não precisa ser gênio para perceber que tudo isso vem sendo desenrolado a partir dos dados obtidos nos 8 celulares do Daniel Vorcaro. 8 celulares. Que estão falando muito. Estão falando tudo. O que ele não está falando, o celular dele está contando tudo com detalhes. Aliás, já já vamos falar também sobre a viagem do Ciro Nogueira para Portugal. Que delícia. Portugal é maravilhoso mesmo, né? E com dinheiro, então, e com dinheiro pago pelos outros, então, aí é uma maravilha mesmo, é uma delícia mesmo. Ele, o Ciro Nogueira, e o presidente da Câmara, Hugo Mota, que já admitiu o óbvio, né? Não é que ele admitiu, não, eu vou fazer uma meia-culpa aqui. Não, não tinha o que fazer. Tá tudo mostrado com imagem e tudo, e com pagamento de despesa e tal. Então, de novo, a gente vai ter novidades ainda sobre esse tal do Daniel Vorcaro e as estripulias dele. Priscila com a gente já? Ainda não. Então é isso. Vamos, antes de retomar o contato com a Priscila, falar com o nosso Leandro Martins, que está com a gente aqui. E aí, Leandro, como é que você está? Bom dia.
2: Opa, bom dia, Agostinho. Bom dia a você, bom dia a todos, toda a equipe, ouvintes. Pois é, se Brasília está quente, aqui em São Paulo está frio, né?
0: Está bem frio.
2: Está bem frio, de manhã cedo 9 graus, ali em Campos do Jordão até menos 5 graus, com uma ameaça de geada nos próximos dias. Mas eu vou falar sobre uma questão muito urbana, muito nossa aqui, mais um susto, Agostinho, nos trens aqui da região metropolitana. Porque, olha só, foi o terceiro neste mês. Ontem à tarde, por volta ali das 20 para as 4 da tarde, um passageiro precisou ser socorrido depois que ele caiu nos trilhos da estação Vila Lobos de Aguaré, da linha Nova Esmeralda, aliás, aqui na Zona Oeste, não é muito longe aqui da EBC, não, e da nossa região. E imagens feitas por pessoas que estavam ali na estação mostram a operação de resgate que foi feita pelos funcionários da concessionária. O homem foi retirado dos trilhos, encaminhado para um hospital, a gente não sabe sobre o estado de saúde dele.

0: mas foi retirado são e salvo, né? Não foi, felizmente, imagina uma tragédia, ser atropelado ali seria impensável. Agora, segundo os funcionários da Via Mobilidade, que é a concessionária, ele apresentava sinais de desorientação, acabou se desequilibrando no momento em que o trem chegava. Agora, cá para nós, tem que respeitar também a linha amarela. Eu nunca fico muito perto ali, né? Vai que dá uma tonteira, né? Enfim, em nota, a Via Mobilidade afirmou que lamenta o ocorrido. Acrescenta que mantém campanha de orientação aos passageiros sobre os cuidados necessários durante a permanência das plataformas e no acesso aos trens. Agora, como eu vinha dizendo, que chama a atenção desse caso, dessa quarta-feira, é que foi o terceiro registrado só neste mês. Vamos lá então. Duas quedas. No último sábado, dia 13, uma menininha, uma criança de 4 anos, caiu no espaço entre o trem e a plataforma. Olha que tragédia poderia ter
1: Na
0: acontecido.
1: própria estação Villa-Lobos,
0: Na
1: nessa mesma.
0: própria Jaguaré Villa-Lobos. Ela felizmente foi retirada de um passageiro ali assim que o trem passou. Ele desceu ali, pegou, resgatou e entregou à mãe. Atenção, mamães também, muito cuidado, né? Com criança pequena, criança é impulsiva, olha, independente de daquelas portas de plataforma, de todos os cuidados que tem que ter sido, os pais têm que ficar de olho muito vivo quem anda com criança pequena. E o outro caso, o primeiro do mês, né, e o terceiro deste mês, foi no dia 2, uma mulher caiu também no vão entre a composição e a plataforma, isso lá na Zona Sul, na estação Senac, Jurubatuba Senac, e vídeos feitos por testemunhas registraram o resgate, que contou com a ajuda de pessoas que estavam na estação e de agentes de segurança da companhia. Olha, aqui estivemos assim a detalhes de tragédia. Imagina que situação terrível. Atenção, pessoal, tomem cuidado. Atenção, seguranças, funcionários das empresas ali, das plataformas. Ficar de olho no pessoal ali que apresenta algum sinal de desorientação, porque imagina, né?
1: Agora sim, alguma coisa está acontecendo, né? Porque é isso, essa sequência ela fala por si. Três casos em pouquíssimo espaço de tempo na mesma linha Nova Esmeralda. A gente já trouxe aqui a informação de que a tal da Via Mobilidade está pensando em fazer alguma coisa. É bom fazer alguma coisa, né? Antes
0: Exato.
1: de qualquer, né, tragédia maior acontecer. Não deve ser tão. Imagino que qual é a lógica? É diminuir o vão entre a plataforma e o trem. É isso. O que se pretende é isso. Tem que diminuir o vão para que as pessoas não caiam no trilho. E eu estava conversando com umas pessoas aí que entendem disso, Leandro, e o que me disseram, eu não sei se isso é verdade, mas faz sentido até, que o corredor onde hoje circula essa linha Nova Esmeralda. Ele originalmente foi projetado para receber trens maiores. Ele faria parte do antigo ramal Jurubatuba, da estrada de ferro Sorocabana, que posteriormente virou linha sul da FEPASA, e que eram trens maiores, de tamanho maior mesmo, e por isso o espaço para a composição tinha que ser proporcional para receber aquele trem maior. Se isso é verdade, esses novos trens são menores e aí o resultado automático é um espaço maior
0: Vão maior.
1: entre, né, o trem, a composição e a plataforma. Fato é que está evidente, né, os sinais estão sendo dados. Três pessoas caírem, por mais que uma seja desorientada, outra é a criança que é impulsiva e tal, está tudo certo. Mas nós temos aqui que zelar pela segurança das pessoas. A Via Mobilidade ganha muita grana e ganha muita grana mesmo para resolver isso. E está demorando demais para resolver isso. O governo do estado, que resolveu terceirizar essa linha também, como tantos outros serviços foram terceirizados aqui em São Paulo, nos últimos governos, e no atual governo Tarcísio de Freitas, resolveu privatizar. É uma decisão que compete ao governador e ele tomou a decisão. O que não se pode é cruzar os braços para uma realidade que está se mostrando urgente. E aí o governo se esquiva da responsabilidade dizendo, não, é a Via Mobilidade, é uma empresa privada. Fala com ela lá, resolve aí, vocês que estão reclamando. Não é assim, não. O governador tem que tomar pulso da situação. São paulistas e paulistanos, de um modo geral, que estão caindo no vão na estação da linha Nova Esmeralda. A gente vai esperar. Bom, a descrição que foi feita no caso anterior da menininha que caiu e que o pai, com sangue frio, que olha, eu aplaudo esse pai,
0: Impressionante.
1: orientou para que ela ficasse escondidinha no cantinho até o trem passar. Você imagina a agonia nesses segundos em que o trem passou ali. Isso é um negócio impensável.
0: E os detalhes de uma tragédia que a gente não tem que noticiar aqui. Imagina, criança foi.

0: ficou quietinha ali, mas você tem razão, Agostinho, e também talvez tenha se colocar, né, nessas estações de trem, o mesmo que se coloca em algumas de metrô, né? Aquela espécie de porta-plataforma que só libera quando o trem encosta, né? Não ficar ali as pessoas correndo risco até de um mal súbito, enfim. Mas tudo está valendo, ainda bem que são avisos que foram dados, como você disse, de tragédias que não aconteceram por detalhes.
1: Exatamente. Valeu, Leandro. A gente
0: Valeu.
1: vai se falando. Leandro vai voltar com mais informações ao longo da nossa programação. Brasília, agora sim, 8h22. Fala que eu te escuto, Priscila.
2: Agora você me escuta mesmo, Agostinho? Bom dia de
1: Agora parece
2: novo.
1: que você está aqui, Priscila.
2: É, são problemas que acontecem na
1: Então.
2: conexão, né? Bom dia para você também, mais uma vez, para quem acompanha a gente, o Alô, Alô Brasil. Posso falar? Tá todo mundo me ouvindo bem, né?
1: Agora tá, manda bala.
2: Então, o que que acontece? Quinta-feira começou com essa operação da Polícia Federal, tem como alvo o líder do governo no Senado, o senador Jacques Wagner. Envolvimento ali no Master, né? Seria envolvimento no Master, é a nona fase da Compliance Zero, né? Como você estava falando mais cedo, Agostinho, que eu ainda estava te ouvindo nessa hora. É Daniel Vorcaro ali, as suas ramificações, né? Em todos os setores, todos os lados do mundo político. O Renato Ribeiro está nessa acompanhando, está nessa apuração dessa operação no dia de hoje. Já sei que daqui um pouquinho ele vai conversar com você para trazer o detalhamento. Claro, a gente já está em contato com a defesa do senador, com a assessoria de todo mundo para entender o que aconteceu, né? Essa operação que ocorre no dia seguinte à notícia de possível, né, envolvimento das relações ali políticas de Vorcaro também com o presidente da Câmara, né, Agostinho? A gente teve ali o relatório que caiu o sigilo, mostrando que o Vorcaro, o Master, pagou 5 diárias em Hotel 5 Estrelas em Portugal, né? Mais de R$ 90 mil aí em 2024, em junho de 2024, para ele. E o Hugo Mota disse: não, gente, foi um evento institucional, não tem nada a ver com isso. Depois teve a informação de que o Hugo Mota teria pedido 22 milhões de empréstimo para Daniel Vorcaro. Ele disse: não, não vou confirmar nem desconfirmar, mas é uma empresa, tem bens, não vou comentar. Então, assim, mais uma vez aí essa ramificação. O Vorcaro teve essa segunda delação negada, a Procuradoria-Geral da República negou. Então, assim, no dia de hoje vai ser um dia de monitoramento, de acompanhamento de como é que vai ser a repercussão política dessa operação e de mais aí essas informações aí com mais políticos possivelmente envolvidos aí nesse esquema do Master. Agostinho.
1: É isso mesmo, né? O Vorcaro, ele é espantoso, né? Essas figuras que surgem para nós mortais do nada, a gente não sabia que existia uma pessoa chamada Daniel Vorcaro. Era melhor que jamais soubéssemos, né?
2: É verdade.
1: E está se vendo que, pelo menos pela acusação, pelos indícios, ele está envolvido em quase tudo, que é desmando, que é desvio, que é fraude aqui no Brasil. Nesse momento que a gente vive. Agora, essa história do presidente da Câmara, Hugo Mota, ter pedido 22 milhões, foi para a cunhada, né?
2: Para a cunhada,
1: É,
2: né? Aí
1: olha.
2: quando perguntado, ele falou: não vou confirmar, o que você quer, eu não vou confirmar, né? Não confirma nem desconfirma, e a gente, né, fica querendo saber o que que aconteceu de fato.
1: É. E como pessoas, assim, lógico, vamos dar o benefício da dúvida e tal, mas isso está sendo apurado pela Polícia Federal, se baseia em dados dos celulares. E assim, eles não têm muito pudor em guardar, né? Guardar vestígios, indícios e provas. Eles guardam mesmo. E hoje a Polícia Federal tem uma estrutura também que é capaz de resgatar mensagens que foram apagadas, que supostamente não existem mais. Então eles conseguem resgatar tudo e fazer o trajeto todo. Então você tem o depósito, você tem a gravação em áudio, você tem mensagem de texto, tem tudo que acaba tornando quase que impossível rebater essa acusação. Quando a Polícia Federal vai para a rua, porque ela já está segura do que tá procurando. Agora, assim, é incrível, né? Assustador como homens públicos, pessoas que têm autoridade nesse país, foram eleitas para cargos relevantes, para decidir o destino de cada um de nós. Como essas pessoas, algumas delas, se permitem pedir uma grana, 22 milhões. Você me empresta 22 milhões aí, porque eu preciso resolver um problema com a minha cunhada? É incrível, né?
2: Você sabe que o Datena uma vez falou aqui no programa uma frase que ficou na cabeça, né? Que antes eram assim 1.000,

0: banalizou o milhão, banalizou o bilhão, né? 22 milhões. Gente, a gente não consegue nem quantificar quanto de dinheiro é isso, o que você faria com 22 milhões para você poder pedir de empréstimo para uma outra pessoa. É claro que todo mundo tem o direito de defesa, é claro que isso tudo vai ser esclarecido no rumo ali das investigações, é claro que a gente vai dar voz para todo mundo para entender o que aconteceu. Olha, foi, não foi? Como é que surgiu essa história e em que pé que ela está? É, acho que é a grande pergunta no dia de hoje, o Agostinho. Só falando de Congresso Nacional, no dia de hoje que tem sessão do Congresso marcada, né? A gente está falando aqui de dinheiro, de empréstimo, de propina. O governo está trabalhando para travar as pautas bombas lá no Congresso, justamente que aumenta gastos, justamente que tem impacto fiscal, né? Então, assim, se fala muito de dinheiro, banalização aí do muito dinheiro, né? E hoje o Congresso, o líder do governo, no Congresso, senador Randolfo Rodrigues, já disse que tem um acordo com Davi Alcolumbre para não votar aqueles vetos que causam impacto fiscal, isso tudo vai estar de fora da pauta, e que o Alcolumbre pode se encontrar com o presidente Lula quando o presidente Lula voltar de viagem, ele que está na Europa participando do G7, né? Falou assim, gente, essa reunião está mais perto do que longe de acontecer para eles conversarem, para tratar de pauta-bomba, para tratar de indicação do Supremo Tribunal Federal, para distensionar ali as relações entre Senado e o Executivo, né, que a gente viu aí, tem visto, vira e mexe, a exemplo da pauta-bomba que tem sido colocada em pauta no plenário do Senado, Agostinho.
1: É isso, e esses deveriam ser os assuntos mesmo importantes, né? A gente devia se ater mesmo a essas questões que são essenciais, que envolvem o orçamento público e de novo, né? Uma autoridade como presidente do Congresso Nacional, como senador Davi Alcolumbre, o que se espera dele é que ele tenha consciência do que cada ato dele, cada votação que ele propõe para o Senado, cada aprovação que é feita, que consequência cada ato tem para o Brasil. Não é para o governo Lula, não é para a reeleição do presidente ou para a não reeleição do presidente, não é para a reeleição dele próprio, Alcolumbre, ou dos seus colegas do Senado. Esse é um assunto importante nesse ano? É importante, a gente entende que o homem público, ele vive, ele se mantém a partir de cada reeleição que ele consegue. Está tudo certo, ninguém desconhece isso, mas isso não pode interferir da forma que vem interferindo nas decisões do Legislativo, que hoje virou, de fato, um quase inimigo do Executivo. A gente fala da harmonia dos três poderes e a gente sabe que isso nem sempre é possível porque são interesses diferentes, são partidos diferentes e tal, e são conceitos de mundo diferentes e está tudo certo, mas não é possível ter que vir o Supremo Tribunal Federal para dizer, olha, não dá para votar e aprovar pautas bomba de forma indefinida porque o país simplesmente não tem como pagar isso. O cálculo de todas essas pautas bombas, se elas fossem mesmo aprovadas, né, e espero que não sejam, o cálculo inicial que fizeram aí, alguém fez, dá 270 bilhões. Esse é um negócio inacreditável. Não há nada que justifique que homens públicos que mereçam esse nome pensem em aprovar projetos dessa ordem num momento tão delicado quanto o nosso.
0: E foi justamente, Agostinho, um apelo nesse sentido que o ministro da Fazenda fez ontem aos parlamentares, né? Ele também se reuniu lá no Supremo Tribunal Federal com o Edson Fachin, presidente do Supremo, e também com o ministro Gilmar Mendes, porque o Supremo está estudando até colocar em vigor aí uma súmula vinculante sobre gastos públicos, estabelecendo ali quais são as condições mínimas para aprovação dessas matérias com grande impacto fiscal, justamente para regular isso, porque o Congresso Nacional fica votando, derruba veto, votou, por exemplo, a regularização da dívida agrícola há alguns dias, né? Mas qual o impacto? Isso vem de onde? De onde vai tirar esse dinheiro, né? A gente tem outras pautas bombas aí divulgadas, né? Pelo menos 9 que foram divulgadas. Foi uma lista que foi divulgada pelo Ministério da Fazenda, ampliação de imunidade tributária para templo religioso, elevação do teto do Simples Nacional, os pisos salariais. Então, assim, claro, né, que todo mundo merece ganhar mais, ganhar com qualidade, mas é preciso também fazer a conta, que senão a conta não fecha, né? Não adianta você ganhar X e gastar.

0: duas vezes x, três vezes x, que não, não, a matemática ali não, não encaixa, né? Enquanto isso, a gente volta a lembrar aqui a 6 por 1 parada. Hoje faz 21 dias que ela está parada, desde que chegou ao Senado Federal. O Alcolumbre marcou só para o dia 1º de julho uma sessão temática para discutir esse assunto com centrais sindicais, com categorias, com trabalhadores, com empresários, com todo mundo, né? Aí o governo continua otimista, trabalhando com a hipótese de votar a PEC da 6 por 1 ainda este semestre. O Randolfo Rodrigues cravou isso, falou: gente, olha, só o fato de ter marcado uma audiência pública para o dia 1º de julho é um sinal da boa vontade do Alcolumbre em colocar a proposta em votação antes do recesso. O problema é, dia 1º de julho vai discutir. O recesso começa dia 18, Agostinho. Uma PEC são dois turnos de votação com 3/5 cada um. E aí a gente está falando de 49 dos 81 senadores votando a favor. Vai dar tempo? Não vai dar tempo? Aquela corrida contra o relógio, se alterar o texto, volta para a Câmara naquele efeito ping-pong. Né? E aí, como é que fica? Então, assim, a gente tem a PEC 6 por 1, a gente tem hoje uma sessão do Senado, já tem acordo para não ter impacto fiscal, né, para estar de fora da pauta, mas essas negociações com o governo, possibilidade de encontro do Lula com o Alcolumbre, ainda sem data marcada, né, mas pelo menos foi a garantia do Randolfo Rodrigues, e em meio a isso tudo, o caso Master. Nos entremeios aí das relações políticas de todo mundo, Agostinho.
1: É isso, a gente não morre de tédio, né? Isso é uma certeza que a gente tem, estando aí em Brasília, vivendo no Brasil, basicamente. Agora, falar em boa vontade com Davi Alcolumbre, assim, parece que não cabe na mesma frase, né? Mas, enfim, temos que acreditar. Aliás, o Datena, a gente aqui entrevistou recentemente o ministro Dario Durigan. Como você falou, está fazendo esse papel tão importante de chegar lá no Congresso e conversar, enfim, tentar ponderar, né, colocar água na fervura. E ele é tão tranquilo para falar, né, que eu chego a acreditar que o Alcolumbre vai de fato colocar para votar o fim da escala 6 por 1. Ele fala com tanta convicção e tal, e tem que ser assim mesmo, né? Tem que ser assim mesmo. Tomara que o ministro Durigan e o senador Randolfo Rodrigues tenham razão mesmo. E que mesmo aos 45 do segundo tempo seja votada a 6 por 1, o fim da escala 6 por 1, porque é o seguinte também, hein? Senador que achar que vai sentar em cima disso, empurrar com a barriga para a próxima legislatura e que nós vamos esquecer aqui, o brasileiro vai esquecer e tal, ninguém sabe quem votou contra ou a favor, porque não teve votação, né? Porque eles estão apostando nisso, né? Se não tiver votação, eles não precisam se expor dizendo que são contra. Não é assim, não, já foi essa época. Não tem mais bobo no futebol, não. A gente está de olho aqui, se o Senado sentar em cima, esses senadores vão responder nas urnas. Por que não votaram algo que é de interesse da maioria esmagadora da população brasileira?
0: E a população está fazendo pressão, viu? Tem um monte de abaixo-assinado online para os senadores colocarem logo em votação essa proposta, né? Dia 30 de junho já tem aí protesto, paralisação, um monte de coisa, um monte de ato marcado por todo o país, principalmente aqui em Brasília, em frente ao Congresso Nacional, para falar: olha, Alcolumbre, coloque isso aí em votação logo. E como você falou, né, Agostinho, de tédio a gente não morre aqui no Brasil. O fato é que essa temporada agora de Brasil tá cada dia um capítulo diferente, né?
1: É isso aí, Priscila. Obrigado, bom trabalho para você. A gente vai
0: Até
1: se
0: mais,
1: falando ao longo
0: gente.
1: da
0: Valeu.
1: programação. Priscila Mazenotti, direto de Brasília, em mais um dia quente. A quinta-feira em Brasília costuma ser um dia meio morno. O pessoal já está pensando em embarcar, indo para o aeroporto no final da tarde. Mas com Polícia Federal na rua, a coisa fica mais quente. E quem está em Brasília também é o nosso José Luiz Datena. Fala aí, Datenão.
2: Bom dia, meu amigo
1: Bom
2: Agostinho,
1: dia.
2: amigos da Rádio Nacional, a frequência do Brasil. Primeiro que o som está baixo aqui, eu estou ouvindo muito baixo. Agora, cara, eu nunca vi um aeroporto tão lotado como esse agora de manhã. Eu nunca havia chegado nesse período aqui em Brasília. Eu acho que ninguém chega nesse período aqui em Brasília, nesse horário aqui em Brasília, porque eu peguei o avião 6:30 da manhã. O que tem de gente no aeroporto é um negócio impressionante. O preço da passagem de avião aqui deve ser mais barato, não é possível. Lá em Congonhas não tinha quase ninguém, né? É porque não tinha quase ninguém mesmo, nem os pilotos e a tripulação. Eu cheguei muito cedo lá no aeroporto de Congonhas.

0: Bom, enfim, nós estamos aqui em Brasília, capital federal da República. Estou até estranhando, está um pouquinho frio aqui. Eu botei um casaco de pele de urso quando deixei São Paulo. Estava 11 graus, não sei qual é a temperatura agora. Pediria ao Ricardo, se puder dar um pouco mais de retorno, seria legal, então refaz a linha. Mas a gente está aqui para ter um contato com o vice-presidente Geraldo Alckmin. Vamos tentar uma entrevista não muito longa, mas para sabermos os destinos da nação que ele está articulando com o presidente Lula e, obviamente, que ainda as negociações em relação ao tarifaço injusto imposto pelo presidente Donald Trump ao Brasil. O presidente é uma figura muito bacana, o presidente Alckmin é uma figura que representa um político correto, honesto, e da realidade, a junção da tranquilidade, da calma, da forma como se expressa o Geraldo em relação ao Lula, acho que deu o papo perfeito, virou Pelé Coutinho. Né? Às vezes a gente não sabe quem é o Pelé e às vezes não sabe quem é o Coutinho, mas que deu certo, deu certo. Então, como o presidente trabalha logo cedo, aliás, o Lula também. O Lula, 7:30 da manhã, já está na academia. Né? E o presidente Alckmin chega logo cedo também no anexo do Palácio do Planalto, onde ele ocupa a vice-presidência da República e sempre que os recebe com muito carinho. Né? Então, nós vamos ficar sabendo como é que anda a situação real dessas negociações do Brasil com os Estados Unidos. Vamos bater um papo, se possível, com um tempo determinado, porque a agenda do Geraldo é uma agenda longa, extensa, né? Enquanto ele responde pela presidência do Brasil, nas viagens do Lula, ele tem feito isso com uma descrição enorme. É difícil, né? Veja você, como as pessoas são diferentes. Né? O Alckmin é um cara do interior, tranquilo, caipirão que nem eu, ele é de Pinda, eu sou de Ribeirão Preto, né? Só que as nossas personalidades são diferentes. Né? Ele é simplesmente vice-presidente da República. E, repito, quando o presidente se ausenta no país, ele assume o cargo de presidência. Ele faz isso com uma tranquilidade tão grande que ninguém nem percebe. Né? Normalmente é o contrário. Quando alguém está no segundo posto da República, na vice-presidência, e o presidente viaja, o titular viaja, o cara quer aparecer mais do que quem viajou, o Alckmin não. Pelo contrário, ele, obviamente, é um complemento para o presidente, ele faz questão de aparecer dessa forma, né? Quer dizer, aparecer dessa forma quer dizer desaparecendo. Ele tem uma personalidade brilhante, eu, para dizer a verdade, eu sou fã do Geraldo Alckmin, viu, Luciano?
1: Ah, somos todos, né? O governador... Eu sempre chamo de governador, porque para nós aqui de São Paulo, ele vai ser eternamente o governador de São Paulo, né? Mas o vice-presidente Geraldo Alckmin é uma figura exemplar mesmo. É tudo isso que você falou, é tudo isso que você falou. A gente sabe que foi mais um golpe de mestre, né? Uma tacada de mestre do presidente Lula escolher Geraldo Alckmin como seu vice. Se mostrou uma escolha perfeita mesmo, e nessas horas... em que o presidente Lula se ausenta, a gente nota isso também, né? A tranquilidade com que o Brasil continua. E o presidente Geraldo Alckmin, né, da Atena, foi um dos homens que articulou, foi da linha de frente e está sendo ainda responsável por essa negociação para tentar quebrar essa onda de tarifaços aí estabelecido pelo governo Trump, né? Tal a importância que Geraldo Alckmin tem no governo brasileiro, né, da Atena?
0: Até foi interessante esse encontro que o Lula teve no G7 com o Trump. Né? A postura do presidente Lula, guardadas as devidas proporções e reconhecendo a grandeza do Brasil, a maior potência do mundo militar e econômica ainda continua sendo os Estados Unidos. Concorda comigo? Até aí ninguém vai discordar. É o país mais importante economicamente, militarmente, tem arma até os dentes, é por isso que o Trump ruge forte quando ruge, bate no peito quando tem que bater. Mas, na realidade, quem parecia presidente dos Estados Unidos ali era o Lula. Quando eles trocaram alguns olhares, o Lula passou altivamente representando o povo brasileiro e o Brasil, que tem por tendência ser ainda a maior nação desse planeta, pelo potencial que tem, pela capacidade que tem, pelas terras raras que tem, por tudo aquilo que a gente falava que tem ontem com o ministro do Meio Ambiente e da Mudança Climática. Conversou, foi um papo muito bom e elogiado por muita gente que eu encontrei aqui do aeroporto. E, dificilmente o cara para falar da questão mais importante que nós temos no mundo, que é a preservação desse meio ambiente aqui, porque a cada dia que passa com essa mudança climática, a gente fica falando em guerras, mas não sabe até que ponto as intempéries e a mudança de clima vão permitir que a gente continue vivendo nesse planetinho azul, vagando no universo. Então, o papo foi muito elogiado. Umas 3 ou 4 pessoas já falaram comigo aqui. Outra coisa que não me deixa espantado, mas me deixa feliz, é a audiência que a Rádio Nacional tem aqui no aeroporto. A gente percebe isso, tem aqui em Brasília, mas não só em Brasília, em São Paulo, porque aqui é um ponto de conexão, como foi escolhida pelo Juscelino a capital federal da República, exatamente aqui no centro-oeste brasileiro, que é o ponto central, mais central que nós temos do Brasil. A circulação de gente do Brasil inteiro aqui com voos de conexão é uma coisa enorme, principalmente em relação ao norte, nordeste do país, mas em relação ao país inteiro. Aqui é o centro do país, então gente do Brasil inteiro circula por aqui. E os mais diferentes sotaques nos abordam para dizer que nos ouve. Estou te ouvindo da Bahia, estou te ouvindo do Maranhão, estou te ouvindo em Minas Gerais, estou te ouvindo aqui em Roraima e tal. Foi muito legal, um negócio muito legal. Mandando abraço para você, né? Para você, Agostinho. Muita gente comentando a sua emoção. Veio até um cara com um lencinho aqui no outro café que eu passei. O cara veio com um lencinho aqui. Aliás, me dá mais um café desse com leite, por favor. Mais um cafezinho desse com leite. Como é seu nome? Como? Aline. A Aline é uma moça muito bacana, muito simpática. Como é que chama isso aqui? Ah, é Copenhague. Né? Quanto é que custa o chocolate mais barato? Vem cá, Aline. Fala aqui da Rádio Nacional. Quanto é que custa o chocolate mais barato aqui?
2: R$24.
0: E o mais caro, quanto custa?
2: 230 por aí.
0: 230, mas olha aquela loja, Copenhague, que todo mundo conhece. Obrigado, meu amor. Então me dá mais um cafezão desse com leite aqui. Eu tomei 38 cafés, Agostinho, porque eu dormi da 1 hora da manhã às 2h30, mais ou menos. Eu tive que sair de casa às 4h15 para pegar o avião. Se bem que nós já estamos bem acostumados com esse sistema, viu, Agostinho?
1: Estamos meio calejados já, estamos um pouco calejados já.
0: E chocolate a 240 pau também, nós precisamos do avalista para comprar, não, Agostinho?
1: Precisa sim, precisa do Vorcaro.
0: É lá muito grande o chocolate. Mas que é bom, essa marca é conhecida,
1: bom.
0: Não
1: é
0: não?
1: Essa é boa,
0: eu não
1: hein?
0: Posso comer, tem até um diet aqui, mas eu não arrisco comer. Eu estou com a glicemia meio alta, mas enfim, o carinho do povo brasileiro com a Rádio Nacional é uma coisa assim fantástica. Você não tem ideia, e eu também não tinha, antes de estar na Rádio Nacional. Isso é muito importante para os nossos companheiros todos saberem isso. É, claro que todo mundo tem ciência, mas não é todo mundo que tem oportunidade de se deslocar de um ponto a outro do país todo dia, porque todo mundo trabalha das suas bases, né? A equipe da Rádio Nacional de Minas, a equipe da Rádio Nacional do Recife, que entra sempre com a gente, com a Jéssica, que está lá no Caruaru. Enfim, né, o pessoal aqui de Brasília. Mas aqui, viajando, é que você percebe, nos aeroportos onde você encontra... Muito obrigado, viu, Aline? Você encontra a gente do Brasil inteiro, é que você percebe o quão é importante o serviço desenvolvido pela Rádio Nacional, pelo Complexo IBC, pela TV Brasil, muita gente falando também na mesa com o Datena. Enfim, estamos aqui nos preparando para esse encontro com o presidente Geraldo Alckmin. A gente pretende encontrar logo mais, daqui a pouquinho, viu? É na hora do almoço. E com certeza a gente vai transmitir parte dessa entrevista amanhã no programa, porque não dá tempo, obviamente, de passar.

0: esse material para São Paulo e transmitir bem na sequência. Então, a gente vai deixar isso para amanhã. Vamos ver dois ou três assuntos importantes. Vamos ver se o Geraldo pode falar pela agenda que ele tem, né? Será um encontro também, na realidade, um encontro informal. Nós temos assuntos a tratar, assuntos importantes também. Mas eu acho que umas duas ou três perguntinhas, se você quiser me mandar uma pelo Zap, eu também faço a sua pergunta para ele. Eu sei que você gosta muito do Geraldo e eu gosto muito pela descrição, pela tranquilidade do presidente da República. E gosto tanto dele quanto da senhora dele, Dona Lu, que é uma pessoa tão humilde quanto ele, que faz um trabalho social maravilhoso com essas padarias que ela vem implementando no Brasil inteiro. E é um projeto super, hiper bacana, de inclusão social. Na verdade, os livros infantis que ela escreve, é uma pessoa adorável. Também teremos contato com ela, se Deus quiser, se ela estiver por aqui em Brasília. Vai ser uma estada legal aqui em Brasília, não tenho dúvida. O nosso amigo Vicente Agostinho está ouvindo o papo aí ou não?
1: O Vicente está com a gente aí? Ainda não. Já o Vicente está em deslocamento da Atenão, porque está tendo um grande incêndio.
0: É a primeira vez que eu vejo o Vicente em deslocamento.
1: É, mas é por uma causa muito
0: importante.
1: O Vicente
0: normalmente ele está parado, mas em cima da notícia. Está em deslocamento, ele foi no banheiro, é isso que
1: você quer dizer? Não. Antes fosse, ele foi lá para Paraisópolis, da Atenão, porque está tendo um incêndio grande em Paraisópolis.
0: Ah, ele foi cobrir em loco esse incêndio em Paraisópolis?
1: É.
0: Eu estava comentando há pouco tempo... porque eram frequentes os incêndios em comunidade. Eu tenho impressão, mais do que impressão, você lembra que em outra emissora a gente fazia sempre cobertura com helicóptero lá com o comandante Hamilton, para a rádio, inclusive, já em comunicação com a televisão. A gente fazia transmissão pela rádio e que era rebatida da televisão. Não era o contrário, da televisão e rebatida na rádio. Esses incêndios aconteciam normalmente pela manhã e tem um motivo, você sabe qual era, né, Agostinho?
1: Ah, caiu a temperatura, né, Datena?
0: Ah, infelizmente o povo liga fogareiro, o povo tenta de uma forma rudimentar aquecer as suas residências, porque casa de pobre não tem aquecedor, lareira, o cara improvisa. Às vezes da pior maneira possível, porque às vezes em ambientes fechados a pessoa acende, por exemplo, o carvão, improvisa com a sua rasqueira qualquer, acende carvão e muita gente morre intoxicada, é bom lembrar disso. E também às vezes famílias saem e deixam crianças que costumam acender velas porque não há eletricidade e tal, ou então procuram uma forma de se aquecer com o fogo, usando álcool, coisas que tais, e o resultado não é realmente o resultado que se espera só do aquecimento. Inclusive, pobre se ferra de todo jeito. Essa é a grande realidade. E esses incêndios são graves, graves mesmo. Eu espero que em Paraisópolis não tenha essas proporções. Pelo que você está tendo de informação, é realmente um incêndio grande?
1: Grande. As imagens dão conta de incêndio forte, grande. 10 viaturas do Corpo de Bombeiros seguiram para lá. A gente tinha uma imagem de destruição completa, pelo menos de um trecho grande da favela, que é grandiosa mesmo, é muito, muito, muito grande. A informação, estamos com imagem agora, para quem está acompanhando a gente no canal do YouTube, a fumaça atingindo uma área que é difícil de calcular, mas é uma área grande. A informação alentadora inicial da Atena é que não se tinha notícia de vítima. Essa era a informação inicial do Corpo de Bombeiros. Mas de fato foi um incêndio que tem assustado bastante, e a gente vai ter atualização da situação de momento. O Vicente já está com a gente? Ô, Datenão, o nosso Vicente já está com a gente, Datena.
0: Olha, vítima tem, né? Vítima social, que o cara perde tudo. Aquele móvelzinho que ele comprou em 36 meses, aquele fogão que ele pagou em 40 meses, enfim, tudo que o cara tem, o cara perde. Não perdendo vidas é o mais importante, mas você perde tudo que tem. E tudo que tem é tudo que tem mesmo, é uma vida que tem. Mas tomara que as vidas sejam poupadas, isso é o principal. Vicente, está me ouvindo? Bom dia, Vicente.
2: Ouço muito bem, Datena. Bom dia para você, bom dia para todos os ouvintes do Alô, Alô Brasil, aqui pela Rádio Nacional. Bom dia também para a nossa equipe. Então é isso, Datena. Eu estou aqui na comunidade do Símbolo, também conhecida como Travinha, que faz parte da comunidade de Paraisópolis, precisamente na Rua do Símbolo, número 35, onde esse incêndio de grandes proporções acabou dizimando aí pelo menos 10 barracos, tá? A gente não tem vítimas, ninguém se feriu, graças a Deus, mas houve os desabrigados, né? A gente tem algumas pessoas que ficaram, pelo menos 10 barracos, eu repito, foram consumidos pelas chamas, que foram de
0: já grandes, tem pra onde
2: grandes proporções. Eu acredito que a prefeitura que está aqui se mobilizando nesse momento aqui para alocar esse pessoal que ficou desabrigado, né? A confusão ainda é grande aqui, é muita gente indo, muita gente vindo, mas a gente não tem relatos assim de vítimas, ou seja, de vítima de ferimento, de alguém que tenha se machucado nesse incêndio. Segundo a capitã Carol, do Corpo de Bombeiros da Atena, o fogo já foi confinado, tá? Nesse momento são 10 viaturas envolvidas e cerca de 35 homens só do Corpo de Bombeiros. Tem mais a Defesa Civil, as equipes da Enel, que estão chegando também. E quanto às causas do acidente, as causas do incêndio, a perícia vai poder dizer melhor o que foi que aconteceu. Nesse momento a gente ainda não sabe as causas possíveis do acidente, do incêndio, perdão.
0: Olha, globalmente causa de incêndio em frio é exatamente aquilo que eu falei, tentativa de aquecimento meio rústico, né? Bem não, totalmente rústico, mas também pode ser um curto-circuito. Há ligações clandestinas, quem vai morar na comunidade é excluído da sociedade de uma forma absurda, né? As comunidades surgem assim. Você não tem condição de pagar água, luz, não tem condição de pagar aluguel. E é excluído da sociedade morando na comunidade, que vira primeiro favela. E depois chama de comunidade quando tentam lá botar uma infraestrutura e tal. E Paraisópolis já não é mais nem uma comunidade, é quase que uma cidade. Tem mais de 110 mil habitantes. Eu me lembro que uma vez eu caí, quando eu trabalhava na equipe de esportes da TV Bandeirantes, na época do Vale, que eu citei ontem aqui, eu caí dentro da comunidade de Paraisópolis, que eu ficava no motel aí perto, no ladeirão do Morumbi, na Giovanni Gronk. Estava até com a minha família, encontrar o Tustão, um grande Tustão, Mineirinho de Ouro, falando em Copa do Mundo, para fazer uma transição. E no meio do caminho eu caí na comunidade de Paraisópolis, já anos atrás, havia 500 habitantes em Paraisópolis, hoje tem mais de 110 mil. Então, não são comunidades, não são favelas, são cidades. São verdadeiras cidades, entendeu? Heliópolis tem mais de 250 mil habitantes, Paraisópolis, 110 mil habitantes no mínimo. Então, é um negócio impressionante. Pois não, Vicente, ia falando?
2: Datena, a gente tem aqui algumas imagens que foram feitas pelo grande Marcos Andrade, aqui, que me acompanha nesse acontecimento, nessa cobertura, de pessoas que estão sofrendo algumas crises. Por exemplo, tem uma senhora aqui, eu não consegui identificá-la, não consegui uma identificação em razão do estado dela. Ela teve uma crise de pressão bem séria, viu, Datena? Então são esses problemas causados pelo incêndio por causa da condição de desabrigado que essas pessoas chegaram, porque realmente perderam tudo, viu, da cena bem constrangedora, triste a cena, e infelizmente são coisas que se repetem reiteradamente nesse nosso país.
0: É no sentido literal, quando fala perder tudo, é perder tudo mesmo, uma vida inteira construída com muita dificuldade, senão não moraria na comunidade. São pessoas excluídas da sociedade por questões sociais, né, e que vão se juntando, de repente vão lá e, ao invés de fornecerem abrigo, fornecerem casas de verdade, esses programas habitacionais, principalmente do estado de São Paulo, não funcionam. Mais ou menos ou mais de 1 milhão de pessoas moram em área de risco em São Paulo. E acontece, isso nem chegou a chuva, hein? Quando a chuva começar a chegar de uma forma definitiva, e com essas mudanças climáticas as chuvas vêm pesadas, imagine então em pessoas que moram em encostas, em barracos e barrancos, o que estão por cair e que não tem para onde ir, porque não adianta nada a prefeitura arrumar um abrigo agora. É obrigação arrumar um abrigo. Mas por que, que essas pessoas não são deslocadas para conjuntos habitacionais de verdade? Não só em época de eleição, que anuncia conjuntos habitacionais e que, de repente, não entregam nunca. Na verdade, infelizmente, são projetos que nunca saem do papel, não tem política habitacional no Brasil. Agora, outra situação que me preocupa, viu, Agostinho e Vicente, você que está indo no local, é o trabalho de rescaldo no Corpo de Bombeiros. Porque, às vezes, à primeira vista, mesmo que a contagem bata e que todo mundo já tenha sido localizado, às vezes passa por essa contagem gente que não teve condição de se comunicar, gente que muita gente nem sabe que existe, que tem uma população rotativa em comunidade. Então, no trabalho de rescaldo do Corpo de Bombeiros, costuma acontecer algumas surpresas que não são das mais positivas. Gente que não conseguiu sair do incêndio. Tomara que não seja o caso aí, que não haja vítimas ou feridos ou mortos, porque já é o suficiente de tragédia a pessoa perder uma vida inteira em segundos. Não, Vicente?
2: Então, Datena, nesse momento, até o presente momento, a gente não tem realmente, de fato, nenhuma ocorrência registrada no sentido de vítimas, né? De qualquer sentido, ninguém com escoriações, não tem ninguém desaparecido, graças a Deus. E a melhor notícia é justamente essa, de que o incêndio já foi confinado. A gente já começa a notar aqui no local algumas viaturas do Corpo de Bombeiros já começando a se retirar do local, e eu acredito que já esteja tudo sob controle realmente aqui no local. A gente já começa a ver as coisas começando a se acalmar, então eu acredito que realmente a gente não vai ter, graças a Deus, repito, nenhum tipo de ocorrência física desse sentido, ninguém se machucando, se ferindo, ou mesmo vindo a óbito.
0: Mas o prejuízo social já está causado. O prejuízo
2: isso
0: social
2: é
0: você ter essa situação de moradia, porque casas em comunidade, que são casas de alvenaria, que são casas muito bem feitas, e daí por diante. Eu repito, Paraisópolis já não é uma comunidade, Paraisópolis é uma cidade dentro da maior megalópole que nós temos no Brasil, que está entre as 10 maiores cidades do mundo, não é verdade? Mesmo como que Heliópolis e outras comunidades que nós temos em São Paulo. Pelos números astronômicos de gente que mora na capital, né? Você tem uma ideia, na Grande São Paulo, moram 23 milhões de habitantes, metade da população do estado mais populoso do Brasil, que é o estado de São Paulo, que tem hoje, pelo censo aí, 44, 45 milhões de pessoas. 23 milhões moram na Grande São Paulo. E boa parte dessa gente mora em condições insalubres e sem a mínima condição de sobrevivência. Alguns locais terríveis mesmo. Agora, esperemos que nada ainda de mais grave aconteça e que pelo menos um serviço de precaução por parte da Prefeitura de São Paulo, com ajuda até do Estado de São Paulo, que eu repito, se metade da população mora dentro da cidade de São Paulo ou da Grande São Paulo, o Estado também é responsável por isso, né, que o governador Tarcísio e o prefeito da cidade aí tomem providências para que outras tragédias como essa não possam se repetir. Agostinho, você tem acesso às imagens aí que já foram mostradas, né? E como eu não estou vendo, você poderia ser o nosso comandante Hamilton e descrever essas imagens que nós observamos e que podem se repetir, e talvez a sorte não seja tão grande assim em termos de vidas, não?
1: Tomara. E o relato do Vicente é alentador, né? No meio dessa tragédia toda, dessa perda toda, como você falou, né, Datena? As imagens que a gente vê, as imagens aéreas, dão conta já de, aparentemente, como disse o Vicente, uma ação já confinada. Nós temos uma fumaça branca que já sai, né? Que é um sinal, você sabe bem, Datena. Fumaça branca indica normalmente que o fogo já está sendo debelado. E não dá para ver mais agora, pelo menos nessa imagem que eu vejo agora aqui e que o nosso ouvinte está acompanhando pelo YouTube,

0: muita movimentação do Corpo de Bombeiros, as pessoas sendo socorridas já, sendo atendidas por paramédicos, pessoal do SAMU também, pessoas assustadas, pessoas, enfim, como disse o Vicente, com pico de pressão alta, enfim, isso é natural, imagina o nervosismo, o desespero mesmo de você acordar de manhã com a vizinhança pegando fogo, é uma coisa terrível mesmo. Mas a imagem que a gente tem dá conta de uma operação já mais tranquila do Corpo de Bombeiros, aparentemente seguindo já para aquela fase de rescaldo. E aí você disse bem, Datena, passado esse momento inicial, e se de fato se confirmar, e tomara que se confirme, ninguém ferido, nenhuma morte, tomara que isso se confirme mesmo, tem que se cuidar agora, né, da tenda das pessoas que ficaram completamente desamparadas. E aí eu lembro aqui que o valor do auxílio aluguel concedido pela Prefeitura de São Paulo é de R$ 400. Quer dizer, há que se ter um pouco mais de bom senso e equilíbrio, porque você não arruma lugar nenhum.
1: Você sabe quanto custa um aluguel numa comunidade hoje, como não. Paraisópolis?
0: Quanto?
1: Não tenho ideia. Perto de R$ 1.000 ou mais de R$ 1.000. O aluguel numa comunidade como Paraisópolis. É perto de R$ 1.000 ou mais de R$ 1.000. E o prefeito dá R$ 400.
0: É
1: um absurdo, nada. Eu gostaria que ele tentasse, com a família dele, morar num lugar por um mês, pagando R$ 400. Seria uma experiência fantástica para ele, não? Não seria?
0: Seria incrível mesmo. Ele ia chegar à conclusão óbvia que você não arruma nem um teto por esse valor ridículo, né? Isso não existe, é absurdo, não existe, isso é uma piada, né? Então, espero que haja uma consciência que, de fato, se perceba que, nesse caso e em outros, se tem um valor adequado para que as pessoas consigam, de fato, arrumar um teto até que encontrem outro lugar para morar. Enfim, é o que se espera agora das autoridades, tanto do governo municipal quanto do governo estadual aqui de São Paulo. A imagem que aparece agora, estava aparecendo agora há pouco, é exatamente aquela que o Vicente descreveu, de pessoas sendo socorridas, enfim, sendo acalmadas, e a impressão, de novo, com a imagem aérea, Datena, é de uma fumaça branca mesmo, né? Não consigo ver daqui, não sei se há um foco de incêndio ali do meio ainda, mas a grande chama que havia, o grande foco de incêndio, que a princípio atingiu pelo menos 10 casas, 10 barracos, esse foco maior seguramente já foi controlado, já foi debelado. É isso aí, a gente vai seguir acompanhando com o nosso Vicente Figueira em loco, o Datena lá em Brasília já volta também, mas a informação importante é que a gente tem um quadro que parece, né, Vicente, se encaminhar para a conclusão dos trabalhos e o encerramento completo e total desse incêndio em Paraisópolis, né, Vicente?
1: Exatamente, Agostinho. As coisas começam já a se acalmar aqui no entorno. Nesse momento, nós estamos aqui circulando pelo entorno aqui da comunidade. E a movimentação, graças a Deus, já começa a se normalizar. A gente vê alguns técnicos da Enel, especialmente, trabalhando, uma vez que pode ser que esse incêndio tenha atingido, de alguma forma, a fiação aqui próxima, viu, Agostinho? Mas, no máximo é isso. Como eu falei há pouco, eu volto a repetir, os bombeiros já começam a se retirar do local e basicamente ficam só as chagas sociais, né? Os desabrigados, as pessoas que vão ter que, infelizmente, se submeter a essa quantia irrisória que é oferecida aí do auxílio aluguel pela prefeitura e outros problemas nesse sentido que a gente percebe. Mas, graças a Deus, a gente não tem relatos de mortos ou feridos de qualquer natureza nesse incêndio de grandes proporções que consumiu pelo menos 10 barracos aqui na comunidade do Símbolo, que faz parte da comunidade de Paraisópolis, aqui na zona sul de São Paulo, mais precisamente no bairro Vila Andrade.
0: É isso, enfim, o alento é esse, né, Datena, de que aparentemente não temos vítimas fatais e pessoas feridas gravemente, e agora é tentar mais uma vez recomeçar. A gente espera que o poder público tenha bom senso, tenha responsabilidade e auxilie esses moradores

0: você perder tudo que tinha, desde o cachorrinho até fogão, geladeira. Então, isso custa caro. Isso custa uma vida de trabalho. Essa é a grande realidade. Essa questão de a gente nos alentar que vidas não foram levadas, é claro que uma vida vale mais do que tudo, do que qualquer bem material. Mas o bem material para essa vida que ficou é praticamente toda a existência que ela colocou sangue, suor e lágrimas para conquistar com o seu carnezinho, com a sua dívida, que o governo federal, através do Desenrola, aí, está facilitando para que as pessoas saiam dessa lista execrável do Serasa como maus pagadores, enquanto bandidos financeiros continuam aplicando golpes no Brasil de bilhões. Não é verdade? Tem gente que perdeu aí nem uma centena de mil reais ou de 10 mil reais, mas que perdeu tudo, entendeu? Isso não pode, a gente não pode permitir que o Brasil continue mergulhado nessa divisão de renda canalha que nós temos, que excluam pessoas da sociedade aí. Você vai para Campinas, Agostinho? Você vai para Campinas ou não?
1: Para Campinas? Não estava com intenção não, viu, Datena?
0: Não, você não está vindo aí, ué? A senhora está chamando o voo de Campinas aqui.
1: Ah, não, não,
0: tem
1: não.
0: Tem três caras que não foram embarcar até agora. É. Ela está dizendo, ó, vem logo aqui, porque senão o portão vai fechar. É. Você não está ouvindo aí, não?
1: Ah, ouvi,
0: tá ouvindo,
1: ouvi,
0: aqui
1: sim,
0: no aeroporto?
1: Ouvi,
0: ouvi. Agora em pé, porque ela está chamando a atenção. Se eu soubesse o nome dos caras, eu falava aqui. O sujeito não apareceu aqui para o voo. Então a porta agora não adianta mais.
1: É.
0: Agora, impressionante também como houve um escoamento da população que estava aqui, de uma forma para outra, de uma hora para outra, sumiu todo mundo. O que, aliás, esses aeroportos do Brasil, apesar da condição de infraestrutura ainda continuar meio precária, não é? Porque o aluguel de um box desse aqui, de um desse box que eu estou aqui, deve ser uma coisa assim impressionante, deve ser um negócio muito acima do limite. Então, isso é repassado para o preço, às vezes até nem tanto, mas dá abuso mesmo. Mas fica inviável alguém ir a algum box, alguma coisa, um cachorro que 55 pau, pô. Tá de brincadeira comigo, tem que trazer, você tem que viajar com o cara para ser o seu avalista para tomar um café e comer um cachorro que. Você entendeu como é que é o negócio? Mas é impressionante como esses aviões, esses aeroportos melhoraram muito. Acho que uma das poucas coisas, eu não sei se roubaram muito também, como roubaram nos estádios brasileiros, né? Acho que dos 16 estádios, 12 há suspeita de roubo, inclusive do Corinthians, que não consegue pagar o estádio dele de jeito nenhum, porque houve abuso pra caramba aí, em contas e coisas que tais. Mas e o Ricardo Teixeira que fez com que acontecesse o estádio do Corinthians em São Paulo, porque tinha o Morumbi para inaugurar, depois o do Corinthians com recursos próprios, sendo um dos maiores clubes do mundo, podia ter montado o seu estádio. Auxílio também, mas nem tanto como fizeram em desvio de dinheiro. O Corinthians podia ter um estádio até mais bonito, melhor, pela própria capacidade dele. Não sei se num dos aeroportos houve essa tungada também. Deve ter tido, porque cimento não dá com você contar o dinheiro que é lavado com cimento, principalmente, né? E com construção civil. Eu não sei quanto é que foi desses aeroportos, quanto pagaram a mais dos aeroportos. Mas a maioria dos aeroportos melhorou extremamente depois da Copa do Mundo realizada no Brasil. Os aeroportos são enormes, são bonitos até, funcionais. Mas, repito, precisa muito. A gente fala sempre com o presidente da ANAC, né? Mas daí precisa melhorar muito o preço das coisas dentro dos aeroportos para que a população possa usufruir desses pontos de venda que tem aqui. Ganha todo mundo. Ganha quem está vendendo na quantidade e obviamente, que ganha quem está comprando, podendo comprar, porque muita gente passa em frente a uma lanchonete e não entra porque não tem dinheiro nem para passar perto. Repito, cachorro quente, 50 pau. Deu até vontade de comer, mas não comi, não. Agostinho, tem jeito na sequência para falar? Eu aqui vou levantar a minha barraca, porque eu tenho que ir lá para o anexo do Palácio e encontrar-me com o presidente Geraldo Alckmin, que, antes de tudo, é um prazer muito grande, que é um ser humano maravilhoso. Tem alguém na linha para falar aí?
1: Tem sim. Está falando do aeroporto, né? Quem está já seguindo para o aeroporto agora é o presidente.

0: presidente Lula. Ele vai embarcar hoje, nesse voo de volta, depois de participar do G7, como você falou, né? E o nosso Odair Braz está aqui com a gente para falar um pouco mais desses encontros e desencontros do presidente Lula lá no G7 da Atena.
1: Olha, em primeiro lugar, é um prazer a gente ouvir o Odair. Segundo, que o Lula, mais uma vez, foi bem, né, Luiz?
0: Ah, ele é fera, né?
1: Aham.
0: Ele é fera, ele se
1: Você viu
0: impõe,
1: ele
0: né?
1: passando pelo Trump, Luiz?
0: É,
1: Você viu ele
0: vive.
1: passando. Hã?
0: Ali é soberania, meu velho.
1: Soberania e pronto, acabou. Soberania não. Chama-se personalidade.
0: Isso.
1: Para você ter soberania, você precisa ter um estadista do tamanho do Lula, né? Que é baixinho, que é pequenininho, mas tem uma estatura moral incrível. Você precisa ter um cara desse aí para mostrar quem é o brasileiro e quem é o brasileiro do povo, quem é um brasileiro que veio de uma classe social das mais pobres, é um brasileiro que não teve acesso a estudos e o tamanho dele em relação ao mundo hoje como estadista é um embaniama dos estadistas aí. Tem mais de 2,24 metros de altura pela capacidade moral que ele tem. Ele dá mostra de que cada vez mais o povo brasileiro ficou orgulhoso de tê-lo como representante, que ele não baixa a cabeça de jeito nenhum. Tem a pujança, a raça do nordestino, está acostumado a ficar na terra até rachar o chão e não poder mais, e mesmo assim, às vezes, morre na terra, lutando, esperando que a chuva chegue. Na verdade, se bem que o sertão está virando mar. Mas o Lula, mais uma vez, mostrou a altivez do povo brasileiro, o que eu acho isso muito bacana. O Agostinho, eu vou levantar meu barraco aqui, porque eu tenho que ir embora, porque senão eu vou perder lá o contato que eu tenho com o senhor presidente. Tá certo?
0: Vai lá.
1: Então, um abraço ao meu amigo Odair, vamos com notícia. E mais tarde a gente fala. Um abraço grande, fiquem com Deus.
0: Abração. Datena vai lá conversar então com o nosso vice-presidente Geraldo Alckmin. Mande um abraço caloroso a ele, a dona Lu. Tenho a impressão que o paulista e o paulistano têm saudades. Tem saudades de Geraldo Alckmin no governo aqui de São Paulo. Vamos falar do governo brasileiro se impondo, como tem que ser para o mundo, e foi assim mais uma vez no G7. O nosso Odair Braz está com a gente aqui. Fala aí, Odair, bom dia.
2: Bom dia, Agostinho. Bom dia a todos. E é isso mesmo. O presidente Lula participou ontem, terminou ontem, né, a participação dele no G7, na França, e a gente viu um crescimento no, na, na tensão entre, na relação entre Brasil e Estados Unidos, né? Os Estados Unidos tá ameaçando colocar uma nova taxação sobre o Brasil, né? E então isso está complicando um pouco a relação dos dois países. Aí o presidente Lula se encontrou rapidamente ontem com o presidente Donald Trump, presidente dos Estados Unidos. Eles não chegaram a falar sobre essa taxação, mas nas declarações que eles deram separadamente ali para os jornalistas, ficou evidente que ali que tem uma coisa não muito amistosa rolando, né? O presidente dos Estados Unidos, por exemplo, Donald Trump, falou que o Brasil se tornou perigoso do ponto de vista político. E logo na sequência que ele falou isso, ele disse também que ele ficou sabendo que o Bolsonaro Júnior foi preso. E que ele estava muito bem
0: Ah,
2: nas.
0: tá bem informado, né?
2: É,
0: Tá ligadão,
2: tá bem
0: tá.
2: informado. Ele falou que o
0: Tá.
2: Bolsonaro Júnior foi preso e que é uma pena porque ele estava muito bem nas pesquisas, né? Ou seja, ele estava
0: É.
2: falando, falando do Flávio Bolsonaro, do Eduardo Bolsonaro, né? Ele inclusive citou que ele estava no Texas, né? O Bolsonaro Júnior, né? Então, só que ele falou isso achando que o Eduardo Bolsonaro era o Eduardo Bolsonaro, era o Flávio Bolsonaro que seria candidato
0: Ficou claríssimo.
2: ficou fez uma
0: Essa
2: bagunça
0: baita
2: completa.
0: confusão, meu.
2: Até porque o Eduardo Bolsonaro não foi preso, né? Ele
0: É,
2: foi
0: não.
2: condenado pela justiça, mas ele não foi preso, até porque ele está foragido, né?
0: É.
2: E aí o presidente Lula também subiu o tom na própria coletiva de imprensa dele, falando aos jornalistas, né? Ele disse que o presidente Donald Trump age como um imperador, né? Como alguém que acha que é dono do mundo. E ele disse que espera que não haja nenhum tipo de interferência do Donald Trump nas eleições brasileiras. Ele falou: eu só espero que ele não fira o código de ética entre as nações

0: querem ser respeitadas na sua soberania. Para mim, ele pode continuar gostando do Bolsonaro, do pai, do filho, do neto, não tem problema nenhum, é um problema dele, afinal de contas, gosto não se discute. Agora não se meta nas eleições do Brasil, porque as eleições do Brasil são um problema do Brasil. Então, foi mais ou menos isso que o presidente, foi mais ou menos, não, foi isso que o presidente Lula disse, se impondo ali sobre as ações, as atitudes do presidente Donald Trump, né?
1: É isso, foi perfeito mais uma vez, presidente Lula. Se sabe que o Trump ele tem tanta coisa para resolver internamente que ele ouve o galo cantar e nem sabe direito. Ele nem sabe direito quem é Eduardo, quem é Bolsonaro Júnior. Ele não sabe nada, ele não sabe coisa nenhuma. Ele está realmente vivendo uma fase muito ruim de popularidade. Pouco mais de 30%, só 30% da população aprova o governo Trump, que é um dos índices mais baixos da história do Exatamente. País, não sem motivo. Foi derrotado clamorosamente nesse acordo anunciado aí com o Irã. Os Estados Unidos saem de cabeça baixa, com o rabo entre as pernas, achando que iam resolver em uma semana, em 15 dias, em um mês, e levaram uma surra do Irã. Lógico, a gente lamenta profundamente que foram vidas perdidas, né? Vidas perdidas. E a economia do mundo colocada em risco por causa desse desequilibrado que é o Donald Trump, que foi, inclusive, pelo que se sabe, orientado por assessores dele que ele não deveria entrar nessa aventura da guerra contra o Irã, mas entrou, porque é um irresponsável. Porque é o irresponsável e acho, sinceramente, aí é uma ilação minha, que ele não está mais com as condições normais de pressão e temperatura para administrar a vida pessoal dele, que dirá a maior nação do país, né? Tem sido flagrado dormindo, falando coisas desconexas, enfim, isso vai ser uma decisão que vai ter que ser tomada pela população dos Estados Unidos ou por quem de direito ali, eles que se resolvam com o Trump. Para nós brasileiros, eu falo como brasileiro, né? Respeito quem pensa diferente. Para mim é um orgulho ver o nosso presidente com a altivez, como disse o Datena, dando lição para o mundo, em especial para o Donald Trump. Não precisamos da simpatia dele, aliás, nem fazemos questão disso. Ficar longe do Trump é o melhor a se fazer nesse momento. E aos poucos, as coisas vão se acertando. Estava lendo aqui que o presidente ucraniano, o Volodymyr Zelensky, que há algum tempo não queria se reunir com o Lula, enfim, estava acreditando, ele acreditou também no Trump, foi um dos enganados pelo Sim. Trump, achando que ia ter o respaldo dos Estados Unidos, falando grosso, foi deixado no cavalete, e eu lamento pela população ucraniana, que sofreu muito, vai sofrer muito ainda. O Volodymyr Zelensky teve uma reunião ontem com o presidente Lula, e segundo o presidente Lula, foi a melhor conversa entre os dois. Então você percebe que depois desse estremecimento todo, Trump causando confusão, com discursos a favor, depois contra, um discurso errático e confuso, e que só, no final das contas, só tem como objetivo os interesses dele, pessoa física, não é nem dos Estados Unidos, é interesse dele, pessoa física, ganhar dinheiro, ficar mais rico, ter mais poder, você percebe que no final das contas, os mais próximos depois se reencontram. E acho que Volodymyr Zelensky percebeu qual é o lado certo nessa história toda, né, Aldair?
0: Sim, foi isso mesmo. E porque havia um estremecimento ali entre Brasil e entre o presidente Lula e o presidente Zelensky, né? Logo quando o Lula assumiu o governo, né? O Zelensky ficava acusando o Lula de que o presidente Lula não tomava muito partido da Ucrânia, que era muito próximo do Putin, né? Então, só que aí teve esse encontro ontem que realmente foi muito bom. Você vê até pela foto que os dois tiraram, que é uma foto ali que demonstra amizade entre os dois e tal. Então foi um encontro bem, bem interessante também. Enfim, foi uma participação boa ali do presidente Lula no G7, né? Ele foi como convidado, né? Da França. Enfim, acho que tem um saldo positivo aí, apesar desse tensionamento nas relações com os Estados Unidos, né?
1: É isso, e já começou também a alinhavar negociação, acordos comerciais, né? Já considerando que os Estados Unidos, como aconteceu da última vez do tarifaço, vai deixar de ser um mercado prioritário nosso. Está tudo certo, Tá tudo certo. Se quer que seja assim, será assim. O Brasil tem condição e sabe fazer o jogo, sabe negociar e cresceu, inclusive. As exportações do Brasil cresceram, ao contrário do que muitos arautos da tragédia divulgaram, com o tarifaço dos Estados Unidos, que ninguém esperava e ninguém torce para que aconteça, né? Mas já que estão impondo isso, o Brasil tem condições e mais do que condições de melhorar o seu comércio exterior com o Oriente, Japão, China, a comunidade europeia, enfim, vai ser tudo resolvido. A gente tem uma sorte, e é uma sorte mesmo, de ter um comandante que sabe qual é o trajeto correto, sabe qual é o caminho mais curto e sabe representar o Brasil como poucas nações têm essa sorte. Valeu, Dair. Abraço para você.
0: Valeu, obrigado.
1: Valeu. Olha só, já tem entrevista importante aqui no Alô, Alô Brasil, já falei para vocês, mandem mensagens aí pra gente pelo nosso zap, vamos pedir pro Datenão repetir o nosso zap aí, porque já, hein, o ministro da Educação, né, Karina, tá confirmado, Karina? Como é que você tá? Fala oi aí pra gente, você tá tranquila hoje, super sossegada, como é que estão as coisas?
2: Nossa, maravilhoso.
1: É? Mas vai ficar tudo tranquilo, viu? Fica sossegada que vai dar tudo certo, vai dar tudo certo. Mas, ó, tá confirmado, né? O ministro da Educação
2: tá,
1: fala
2: sim,
1: com a gente.
2: Sim, daqui a pouquinho ele fala com a gente.
1: Legal demais. Aliás, quero agradecer ao assessor, um dos assessores do ministro, Chico Prado. Grande figura, Chico Prado. Esse eu conheço. Esse eu conheço. Gente boníssima, da melhor qualidade, excelente profissional. Tá na assessoria do ministro da Educação, Leonardo Barchini, que vai falar com a gente sobre... enfim, quais são os planos, quais são os projetos dessa área que é tão essencial para todos nós, já ter o ministro ao vivo aqui com a gente. 9h24, que tal a gente dar um pulinho no Espírito Santo, hein? Acho que é legal, né? Vamos para lá? A Estela Colares está com a gente. Fala aí, Estela, bom dia para você.
3: Bom dia, Agostinho. Bom dia a todos que acompanham o Alô, Alô Brasil pela Rádio Nacional. Uma pesquisa da Serasa Experian mostra que quase 18 milhões de brasileiros têm perfil de viajante em 2026. Apesar de uma pequena queda em relação ao ano passado, o levantamento aponta um consumidor mais planejado, conectado e atento à economia. Entre os destaques, 8 em cada 10 viajantes demonstram interesse em programas de milhas e resgate de pontos, um crescimento expressivo na comparação com 2025. Outro dado que também chama atenção é que mais da metade dos viajantes brasileiros se enquadra no perfil chamados caçadores de descontos. São pessoas que pesquisam os preços e buscam as melhores ofertas antes de fechar uma viagem. O estudo também mostra que as compras digitais seguem dominando o setor. Mais de 90% dos viajantes utilizam a internet para pesquisar os destinos, comparar os preços e contratar serviços turísticos. Os dados reforçam uma tendência. O brasileiro continua viajando, mas com planejamento, tecnologia e foco na economia. Viajar é bom, mas precisa ser de forma que não atrapalhe as finanças. Não é mesmo, Agostinho? É com você.
1: É isso aí, Estela. Assinado embaixo, tem que fazer tudo na ponta do lápis. Como a gente é assalariado, tem que fazer com moderação, né? Encaixar no bolso. E tem passeios, tem muita coisa legal para você fazer com preço razoável, né? Então,
3: tem que pesquisar.
1: Exatamente, tem que pesquisar, procurar um período do ano que seja mais adequado, nem sempre é muito fácil. Mas dá para aproveitar assim, se divertir bastante, descansar, que é o que a gente precisa. Obrigado, Estela, um beijo para você.
3: Outro.
1: Vamos a Brasília, já falamos aqui, tem operação da Polícia Federal em curso, nova fase da Operação Compliance Zero, e o Renato Ribeiro, direto da Capital Federal, tem mais detalhes, né, Renato? Bom dia para você.
4: Muito bom dia, Agostinho. O senador Jax Wagner, do PT da Bahia e líder do governo do Senado, e o empresário Augusto Lima e sócio do Banco Master foram alvos hoje da Operação Compliance Zero, da nona fase da operação, que investiga fraudes bilionárias no Banco Master. A investigação, Augustinho, apura as irregularidades envolvendo essas instituições no sistema financeiro nacional. Os agentes cumprem 18 mandados de busca e apreensão nos estados da Bahia, São Paulo e aqui no Distrito Federal. Aqui, inclusive, Augustinho, foi ao Brasília Palace Hotel,

0: fazer uma ação de busca e apreensão onde mora também o senador Jacques Wagner. E além dessas medidas de busca e apreensão, também são cumpridas outras cautelares, como a proibição de contato entre os investigados e a suspensão de passaportes, né? E a Polícia Federal, por isso, passiva, são ativa e lavagem de dinheiro. E essa operação Compliance Zero, essa nona fase, foi autorizada pelo ministro do Supremo Tribunal Federal, Alexandre de Moraes. Aí a gente tem, Augustinho, aqui agora alguns posicionamentos da defesa, né, do Augusto Lima, que diz que as diligências realizadas pela PF são desnecessárias, uma vez que Augusto Lima está há 6 meses à disposição das autoridades para esclarecer os fatos, né? E que, de todo modo, segundo a defesa, as medidas vão contribuir para demonstrar que os fatos apurados nesta fase da investigação são rigorosamente lícitos, né? E diz aí a defesa que Augusto Lima sempre atuou dentro dos limites da lei, com transparência, responsabilidade técnica e observando aí as normas do sistema financeiro, administração pública. Tem também um pronunciamento do Edinho Silva, presidente nacional do PT. Ele disse que Jacques Wagner é depositário de toda a confiança no partido, né? E que o partido apoia todas as apurações envolvendo o Banco Master e a sociedade tem o direito de saber a verdade. E que os crimes cometidos precisam ser apurados e os responsáveis penalizados aí. Ele mantém essa confiança na atuação do senador Jacques Wagner. E a gente teve também, Augustinho, uma fala também do ministro Dario Durigan em entrevista ao portal Metrópolis, né? Ele disse que o senador vai prestar esclarecimentos após a operação do Banco Master, prestar esclarecimentos à justiça, né? E afirmou que confia e gosta muito de Jacques Wagner e que ele tem que ter a oportunidade de se defender. Augustinho.
1: É isso, vamos seguir acompanhando, mas uma etapa é a nona. A nona etapa da Operação Compliance Zero, nesse esquema que está sendo desvendado pela polícia a partir das investigações envolvendo o banqueiro Daniel Vorcaro, o dono do Banco Master. Essa investigação vem seguindo e, lógico, lógico, lógico, a gente vai estar acompanhando tudo, trazendo todas as informações ao longo da programação e demais. Essa etapa da Operação Compliance Zero, tá bom?
0: E
1: Nove.
0: Augustinho,
1: Diga, Renato, diga.
0: é o seguinte, a gente recebeu agora alguns detalhes dessa decisão do ministro André Mendonça, que disse que apura, se possível, relações.
1: Vamos retomar o contato com o Renato. Informação nova que chegou. Vamos acompanhar, então, retomar esse contato com o Renato Ribeiro para falar dessa operação que está em curso agora. Operação está em curso agora. Compliance Zero, com várias frentes de atuação da Polícia Federal aqui em São Paulo, na Bahia, enfim. São várias operações. É uma operação com várias frentes, vários tentáculos. É assim que acontece mesmo. Quando cada fase é disparada, a Polícia Federal sai às ruas. O Renato está com a gente de novo, né, Renato? Diga aí, Renato.
0: Então, a gente está com a peça aqui, né, com a decisão do ministro André Mendonça, autorizando essa operação, né? Ele diz aqui que apura se possível relação ilícita entre gestores do Banco Master, no caso André Ferreira Lima e Daniel Bueno Vorcaro, e o senador Jacques Wagner. E a Polícia Federal sustenta que, durante as investigações, foram identificados elementos que indicam o recebimento de vantagens econômicas indevidas pelo senador, direto ou indiretamente, por intermédio de familiares, pessoas de confiança e estruturas societárias vinculadas ao Banco Master. E a autoridade policial aponta que a relação entre Jacques Wagner e Augusto Ferreira Lima seria antiga, próxima e marcada por elevado grau de confiança pessoal, circunstância que, em tese, teria criado ambiente propício à realização de tratativas reservadas para atender interesses privados do Banco Master. Aí, aqui na representação, fala sobre, descreve mensagens, áudios, chamadas de voz, encontros presenciais, inclusive deslocamentos de aeronaves e interação familiares que demonstrariam essa proximidade entre os núcleos envolvidos. Augustinho.
1: Perfeito. Renato Ribeiro está atento, chegando novidades, qualquer informação nova, ele vai entrar aqui com a gente, porque eu repito, né, a operação está em curso, então as novidades vão surgindo mesmo, as buscas vão se concluindo e a gente vai sabendo mais detalhes, inclusive, do que embasou essa operação, repito, a nova etapa da Operação Compliance Zero. Renato Ribeiro está alerta lá em Brasília e vai chamar a gente assim que houver alguma novidade, tá bom? Ó, deixa eu mandar um alô aqui para o pessoal que está com a gente no chat aqui da Rádio Nacional. Muito obrigado pelas mensagens de carinho, o pessoal mandando bom dia aqui para o Datena, o Hernani está sempre com a gente, a Nélia também está mandando um cafezinho para a gente aqui, ó, mandou aqui um cafezinho, muito obrigado, viu? Muito bom um cafezinho nessa manhã fria, pelo menos aqui em São Paulo. A Rosimeire, que está sempre com a gente também, ela tá falando aqui sobre Portugal ontem. Que tristeza, hein, Rosimeire? Ela falou, infelizmente, nosso Portugal não foi bem. Vamos continuar torcendo com vinho verde. É isso mesmo, é isso mesmo. Vamos tomar vinho verde, porque ontem só na base do vinho verde mesmo, para tolerar o futebolzinho pequenininho que Portugal jogou, né? Tem acontecido isso. Algumas seleções que são dadas como relevantes e talvez até com condição de levar o título, né, do Mundial de 2026, né, as apostas foram feitas e aí todas elas basicamente citando a França, a Espanha, Portugal aparecia bem também como uma das favoritas até, né, pela geração que Portugal tem hoje, mas ontem de fato contra o Congo jogaram pedrinha, muito pouquinho mesmo. Cristiano Ronaldo, que é o grande talento da companhia, pegou pouquíssimo na bola. Foi realmente um fiasco para nós e para quem gosta do futebol de Portugal. Foi um fiasco mesmo, depois de ver o show que deu o Messi, o Mbappé também fazendo a sua parte. Para Portugal, faltou muito de Cristiano Ronaldo ontem. Quem sabe na próxima vamos torcer. 9h35 agora, alô, alô Brasil, ao vivo para todo o território nacional. E para nossa satisfação, está com a gente aqui, como prometido, o ministro da Educação, ministro Leonardo Barchini. Ministro, bom dia para o senhor, obrigado por atender o nosso convite. É um prazer tê-lo aqui conosco.
2: Bom dia, Agostinho, bom dia a todos os ouvintes da Rádio Nacional. Prazer estar aqui.
1: Que bom. E o senhor está comandando uma pasta que é das mais relevantes, qualquer que seja o governo, estadual, municipal, federal, de qualquer tendência, pelo menos no discurso, né, ministro? A pasta da educação é tratada como a menina dos olhos de qualquer governo, né? A joia da coroa. E tem que ser assim mesmo, né? Tem que ser assim mesmo, com saúde, com segurança também. Mas no caso da educação, ministro, me emociona muito quando eu vejo os relatos, e isso tem aparecido para nossa sorte, relatos de pessoas que estão conseguindo resgatar a vida delas e da família toda a partir da educação. E isso tem acontecido porque, se a gente voltar um pouquinho no tempo, o ProUni, por exemplo, que eu vi ser lançado em 2004, se não estou enganado, o programa Universidade para Todos, foi lançado no governo Lula, prometia algo que parecia impensável naquele momento. Parecia mesmo um delírio. Eu tive essa impressão quando vi o lançamento do ProUni, que era democratizar o acesso ao ensino superior para as camadas mais populares, para quem não tem dinheiro, né? Falando claramente. E parecia um devaneio isso. Isso já tem 22 anos. E como todo programa sério e consistente, o resultado demora um pouco, às vezes, para aparecer, né? Mas ele vem de forma vigorosa. E está vindo agora. A gente tem visto relatos. Eu estava vendo agora há pouquinho um relato de uma moça. Ela se identifica, eu esqueci o nome dela, mas está nas redes sociais, é lindíssimo. Filha de vaqueiro, e ela queria ser médica. E ela dizia que os filhos do patrão, do pai dela, eram médicos. E diziam... Beatriz Nunes, obrigado, Karina. Beatriz Nunes, um depoimento lindíssimo, lindíssimo. Ela dizia que os filhos do patrão dela, que estavam estudando medicina, diziam, ó, você nunca vai conseguir. E parecia mesmo que nunca conseguiria. E ela faz um relato que, graças ao ProUni, ela conseguiu. E hoje ela é médica, doutora, filha do vaqueiro. O senhor tem a dimensão da importância da pasta que o senhor está assumindo, né, ministro?
2: Não, uma responsabilidade muito grande, Agostinho. E eu tenho o privilégio de ter vivido aqui dentro do Ministério. Eu entrei muito jovem no Ministério da Educação. Eu era digitador lá nos idos de 1994. Era agente administrativo aqui. Eu tinha apenas 18 anos. E nesses 32 anos eu pude observar uma verdadeira revolução da educação brasileira como um todo, não só da educação superior. De fato, pós-Constituição de 88, a educação começou a ser olhada de uma maneira diferente no Brasil. A gente passou vários séculos aqui negligenciando a educação. Não que tudo esteja arrumado, mas quando a gente olha para trás e vê o que era a educação nos anos 90 e compara com o que a gente tem hoje, a diferença é gritante. Você estava falando aí da educação superior. Para você ter uma ideia, Agostinho, o presidente Lula, lá nos idos de 2003, no início do governo, ele pediu para a gente trabalhar aqui no Ministério para democratizar a educação superior. E como o Ministério aqui é responsável pelas universidades federais, nós tentamos primeiro com as universidades federais, que eram aqui do Ministério, vinculadas ao Ministério, enfim. A gente queria que mais estudantes de escola pública pudessem entrar na universidade pública. Mas era muito difícil à época, porque os vestibulares eram muito difíceis. Os estudantes não tinham dinheiro para fazer vestibular, porque eles tinham que fazer prova em várias cidades, pagar passagem, pagar taxa de inscrição. Então, aquele estudante mais pobre sequer fazia a prova. Não é que ele não conseguia entrar, não conseguia nota, ele não conseguia fazer a prova. Então, a gente lutou muito com as universidades federais e não foi possível, num primeiro momento, por conta da estrutura montada na Universidade Pública Brasileira. A Universidade Pública Brasileira, naquela época, era uma universidade extremamente elitista, era uma universidade que privilegiava aqueles que vinham da escola particular, basicamente. Todo mundo lembra disso, nos anos 2000. Os estacionamentos das universidades federais lotados de carro zero. Eram os estudantes, filhos de ricos, que podiam entrar. Então, como a gente não conseguiu com as federais, a gente começou com o ProUni, que você está contando a história. Nas universidades federais diziam que se entrasse estudante de escola pública, a qualidade da universidade ia cair. Então, por isso, a gente começou com o ProUni. E para nossa certeza e não surpresa, ao final do primeiro ano que nós conseguimos fazer o chamamento do ProUni, que entraram estudantes de escola pública, entraram estudantes jovens negros, quilombolas, indígenas, filhos de gente trabalhadora, esses estudantes, Agostinho, tiveram rendimento superior aos estudantes que vieram da escola privada. Então o ProUni foi muito importante porque ele abriu as portas. Depois disso a gente conseguiu fazer o debate nas universidades públicas, depois disso veio a lei de cotas, veio o Enem, veio o Sisu, enfim, a gente conseguiu transformar a universidade brasileira. A universidade brasileira hoje, ela é totalmente diferente do que era nos anos 90, no início dos anos 2000. Por isso a gente fica muito feliz dessa resiliência, desse pedido do presidente Lula, porque à época ele tinha certeza que a gente precisava abrir uma fresta, porque a gente só abriu uma fresta. A gente abriu a possibilidade. E o mérito total é desses estudantes guerreiros que vêm de escola pública, que passam por diversas dificuldades e conseguiram adentrar no ensino superior. Para você ter uma ideia, Agostinho, só um dado para você ter uma ideia do que mudou o Brasil. Tá? Nos anos 2000, apenas 5 milhões de trabalhadores no mundo do trabalho brasileiro, naqueles trabalhadores da PEA, né? da população economicamente ativa, apenas 5 milhões tinham nível superior. Hoje em dia, no dado mais recente que o IBGE soltou na PNAD, nós temos 25 milhões de trabalhadores, dos 100 milhões de trabalhadores, mais de 100 milhões de trabalhadores brasileiros, nós temos 25 milhões de trabalhadores com ensino superior. Nós multiplicamos por 5 em uma geração. E foi aquele trabalho que começou lá em 2003, 2004, que transformou a educação. É um investimento de médio prazo, nunca é de curto prazo. Por isso a gente fica muito orgulhoso aqui no Ministério de ver o que era nos anos 90 e ver o que é hoje. É claro que, como eu disse, precisamos avançar mais, mas é um feito considerável que poucos países do mundo conseguiram, e muito pela resiliência dos governos que investiram em educação superior, em educação pública, gratuita, de qualidade.
1: É isso, e não se trata só de comemorar um diploma pendurado na parede. É de uma conquista pessoal que resgata uma família inteira, uma geração inteira. São famílias que não teriam um destino diferente do que viver na periferia, com subempregos, enfim, na marginalidade em muitos casos, se não fosse por um filho que teve essa possibilidade, que abriu

0: essa brecha para as próximas gerações. Enfim, isso é muita coisa, isso é muita coisa. E eu não quero extrapolar aqui, mas eu tenho, para mim, uma convicção muito firme de que essa gente que está virando médico, advogado, juiz, promotor e tudo mais, e que vão, de alguma forma, comandar as diretrizes desse país, elas terão uma visão diferente, vindo de onde elas vieram. Nada contra quem nasceu em família com recursos, nada contra. Mas eu tenho para mim que a visão dessa gente, quando elas chegarem à frente do comando desse país, porque isso vai acontecer, nós teremos outras prioridades, porque a história delas vai fazer a diferença para todos nós. Essa é a convicção que eu tenho. Mas, ministro, o senhor falou que, lógico, a educação vai muito além do ensino superior. E a gente teve recentemente o Plano Nacional de Educação, que foi sancionado pelo presidente Lula, em abril, se eu não estou enganado, e que estabelece as metas só para 10 anos, né, ministro? O plano que estabelece os projetos e o que vai ser feito na educação para os próximos 10 anos. Queria que o senhor falasse um pouco sobre isso, porque aí passa por creche, ensino fundamental, tudo isso, né, ministro?
1: Sim, é um plano muito importante para a educação brasileira. Na verdade, é uma evolução daquele plano 2014-2024, em que nós atingimos aí 70% de cada meta daquele plano. E agora, aquele plano de 2014, que falava muito ainda sobre inclusão, sobre botar a gente para dentro da escola, o Brasil ainda tinha uma dívida para essas pessoas que precisavam adentrar a educação básica, principalmente a população mais vulnerável. Hoje nós estamos falando mais em equidade. É claro que a gente ainda precisa evoluir, precisa incluir mais gente. O ensino médio, por exemplo, ainda não tem o número de estudantes que a gente precisa, porque a gente quer 100% dos estudantes concluindo o ensino médio, nós avançamos muito. Mas o plano fala também em equidade, em que as oportunidades nas diferentes regiões do país, nas diferentes escolas dentro de uma mesma região, dentro de um mesmo município, possam oferecer uma educação pública de qualidade. E com isso, uma das metas centrais que nós temos no Plano Nacional de Educação é a meta de atingir ao menos 50% das matrículas de todo o Brasil, de toda a educação básica pública brasileira, em tempo integral. Educação integral em tempo integral. A gente precisa aumentar a jornada. Nós tivemos um feito memorável de 2022 para cá, de 2021 para cá, que foi ter aumentado nesse governo de 15% para 25% as matrículas no tempo integral na educação básica. Muitos estados, aí eu cito Piauí, por exemplo, conseguiu um aumento na rede de ensino médio, na rede estadual, superior a 50%, 60%. A gente tem muitos exemplos no Brasil que nos deixam muito inspirados e que nos deixam muito felizes. Mas nós precisamos avançar nesses 10 anos a educação integral em tempo integral, porque já está mais do que provado em todos os estudos neurocientíficos, inclusive, que o estudante precisa, neste novo mundo que estamos vivendo, com tantos atrativos fora da escola, o estudante precisa se manter mais tempo na escola, precisa mais de um tempo de qualidade, ficar fora da tela, porque esse estudante, você sabe, essa chaga do século XXI, que é você ficar o dia inteiro numa tela, dependente dessa tela, vendo rede social, vendo conteúdos que nem sempre inspiram e ensinam, mas esse estudante precisa ficar na escola, ficar longe da violência. As mães, é muito importante para as mães que um filho ou uma filha fique na creche, em tempo integral, que fique na educação infantil, na pré-escola, na educação fundamental, para que ela possa também se desenvolver. Então é bom para todo mundo o tempo integral. Esse é o grande objetivo que nós temos. Nós avançamos, como eu disse, muito nos últimos 30 anos na educação. Nunca houve na história do Brasil um período de tanto avanço na educação. Para você ter uma ideia, nos anos 2000, início dos anos 2000, Agostinho e ouvintes, a gente tinha um em cada quatro brasileiros de 19 anos, de até 19 anos, que concluiu o ensino médio. Um a cada quatro. No início do século XXI, isso era uma vergonha para o Brasil. Enquanto todos os outros países tinham investido em educação, a gente não tinha investido. Até chegar nos anos 2000, isso não havia acontecido, né? Todos os países, você pega os exemplos dos tigres asiáticos, dos países europeus, enfim, os tigres asiáticos dos anos 60, os países europeus um século antes, todo mundo tinha universalizado a educação básica e a gente não tinha conseguido. Hoje, 25 anos e uma geração, com os investimentos que

0: foram feitos no governo do presidente Lula, com aquilo que foi plantado nos governos, nos primeiros governos do presidente Lula e continua sendo feito agora, de 2023 para cá, nós chegamos de 3 a cada 4 estudantes. Nós triplicamos o número de estudantes que concluem o ensino médio no Brasil. Mas o que, que aconteceu? Ficou uma dívida histórica. Por que a gente não investiu no século XX? Ficou uma dívida histórica. Nós temos até hoje 65 milhões de brasileiros que não concluíram a educação básica. Então, esse Plano Nacional de Educação, ele olha para o futuro e olha para os próximos 10 anos para que a gente avance ainda mais naquilo que a gente avançou nos últimos 25 anos, que foi o período de maior avanço da educação pública brasileira. Então, estamos com muita esperança no Plano Nacional de Educação, esperamos cumprir todas as metas e queremos que os nossos dirigentes, governantes, invistam de fato na educação, que é o melhor investimento que a gente pode fazer para o retorno econômico e social deste país, Agostinho.
1: Não tem dúvida, e tem que ser um trabalho conjunto mesmo, porque a educação, ela, como na saúde, por exemplo, né, ela depende de uma ação das três instâncias de poder, a municipal, estadual e a federal. Tem que haver uma harmonia, cada uma cuidando do que compete a ela, mas em harmonia. E o senhor falou uma coisa importante, que a necessidade das crianças, dos alunos ficarem longe das telas, né? E a gente teve recentemente essa decisão de tirar os celulares do período em que as crianças ficam na sala de aula. Houve uma grita por parte de uma parcela da população também, não é que foi uma comoção. E se verificou que, de fato, isso deu resultado. Mas, mais do que isso, ministro, o senhor falou também que a gente tem exemplos de sucesso pelo Brasil, né? O Brasil é muito grande, há situações em que a educação se mostra mais precária, em áreas mais afastadas, enfim. Mas há também oásis pelo Brasil de escolas, de projetos que dão muito certo. E aí é interessante, ministro, muitas vezes até sem muito investimento, sem recursos audiovisuais, sem nada de muito tecnológico, mas são projetos que se baseiam nas pessoas, nos educadores, e que dão muito resultado, né, ministro?
0: Não, nós temos exemplos no Brasil que nos enchem de orgulho. A gente tem o estado do Ceará, por exemplo, num projeto que começou no início dos anos 2000 em Sobral. Ainda nos anos 90 já tivemos os primeiros avanços, mas o estado do Ceará hoje tem a melhor educação de Fundamental 1 e Fundamental 2 do Brasil. E é uma articulação do governo do estado com as prefeituras municipais, muita gestão. O Ceará não é necessariamente o estado mais rico do Brasil, mas ele fica na frente de todo mundo, fica na frente dos estados ricos. Uma gestão muito competente, metodologias adequadas para utilização em sala de aula. Enfim, um exemplo de que a gente consegue, se a gente tiver uma boa articulação, a gente consegue. É claro que ainda precisamos avançar no financiamento. Eu costumo dizer que a gente não tem que fazer mais com menos, a gente tem que fazer mais com muito mais com mais. A gente precisa avançar no financiamento, porque o salário dos professores ainda precisa ser recomposto. A lei do piso nacional dos professores, Agostinho, lá de 2008, trouxe um avanço muito importante. Se não fosse a lei do piso nacional, o professor hoje ganharia algo em torno de R$ 2.500. Hoje o salário está R$ 5.130. Então, houve avanço. Mas ainda precisamos avançar ainda mais, porque a gente precisa atrair os melhores jovens, os melhores talentos para a carreira docente. A gente precisa avançar na remuneração dos demais trabalhadores da educação, enfim, investir em infraestrutura. É necessário ainda, temos ainda essa dívida histórica, mas tem exemplos de que com um pouco mais de recursos a gente consegue um resultado e ofertar uma educação de qualidade, uma educação pública de qualidade em vários rincões do Brasil, sim.
1: E é importante demais isso, porque a gente às vezes fica falando de tecnologia, enfim, que é importante ter o seu peso, né, ter a sua relevância. Não é também que a gente vai resolver tudo num tablet, longe de... Aliás, há governos que apostam nisso, né? A gente tem visto muita reclamação dos professores aqui em São Paulo, no estado de São Paulo, porque pelos relatos que a gente ouve dos professores, está se abrindo mão do educador. Está chegando quase à conclusão de que o professor é um detalhe e que o sistema pode funcionar com menos gente, com menos salário, sugando mais o trabalhador, o educador, o professor. E acho que é importante de reforçar essa ideia, né, ministro? Não dá para fazer educação de qualidade sem os professores bem tratados, bem atendidos, com tempo para ser

0: reciclar, para estudar, se recondicionar, né, ministro?
1: É tudo muito sistêmico, né? São vários fatores que incidem sobre a qualidade da educação, sobre a inclusão, mas eu desconheço de qualquer estudo internacional ou de qualquer experiência internacional de educação de qualidade que não tenha o professor, o docente, como centro de todo esse processo. Mesmo aqueles países que tentaram avançar para outras tecnologias, voltaram para aquela tecnologia que mais funciona, que é a tecnologia de ter um bom professor em sala de aula, de ter um professor bem remunerado, um professor também em tempo integral, que tenha dedicação exclusiva à escola, enfim. Isso tem que ser sempre o centro do nosso debate. Na educação, o professor é sempre o centro do nosso debate. E por isso eu fico muito feliz, da gente ter aprovado a lei do piso lá, décadas atrás, porque hoje trouxe essa diferenciação. Para você ter uma ideia, Agostinho, o professor ganhava, em média, lá nos idos de 2008, 43% do que os outros profissionais de nível superior ganhavam. Esse era o salário do professor. Ele ganhava menos do que a metade do que o engenheiro, o médico, o advogado, todos eles, em média, ganhavam de salário. Hoje em dia, com a lei do piso, isso subiu para 86%. Não chegamos ainda no 100%. O ideal é que o professor ganhe tanto quanto os outros profissionais de ensino superior, aqueles que obtiveram um título e têm diploma de educação superior. Nós chegamos a 86, precisamos chegar a 100. Mas a gente tem convicção de que, com a continuidade da lei do piso, a medida provisória que nós mandamos, alterando a lei do piso para manter o ganho real dos trabalhadores em educação, para manter o ganho real dos professores, nós vamos conseguir chegar lá. Então, toda vez que a gente enumera esse tanto de coisa que a gente fez lá no início dos anos 2000 e olha para cá e vê como a educação brasileira se transformou, a gente chega à conclusão que o presidente Lula é o presidente da educação, né? A gente sempre chama ele do presidente da educação. Porque todas essas leis, todas essas mudanças que aconteceram estruturalmente na sociedade brasileira, que alteraram a sociedade brasileira, foram feitas nos governos dele. Então, a gente aqui no Ministério, que está aqui há muito tempo, a gente sabe quem gosta de educação, quem não gosta, quem investe de verdade, quem é comprometido de verdade com a educação. E eu sou uma testemunha ocular aqui do que aconteceu e de que dá certo, dá resultado e traz retorno para o país. A gente precisa continuar investindo. A gente precisa teimar, Agostinho, precisa teimar com a educação, porque isso vai trazer, de fato, grandes retornos econômicos e sociais para o Brasil. E o professor é uma figura central nesse processo todo e não vai deixar, no futuro próximo, de ser uma figura central. Eu tenho convicção de que, mesmo com todas as novas tecnologias, com inteligência artificial, com tudo que vem aí, ele será a figura central para melhorar a educação pública desse país.
0: É isso, é como a dona Lindu, a mãe do presidente Lula, falava, né? Quando não dava certo, quando estava difícil, ele conta, né, que ela falava: teima, filho, teima, vai lá e faz. E é isso, está seguindo à risca o que a mamãe ensinou. Ministro da Educação, Leonardo Barchini, foi um prazer falar com o senhor. Muito obrigado pela atenção, parabéns pelo trabalho. A gente vai se ver em breve, se Deus quiser, tá bom, ministro?
1: Muito obrigado pelo convite. Um abraço a todos os ouvintes. Um abraço a você, Agostinho. Até mais.
0: Mande um abraço pro Chico Prado aí, grande figura, tá bom?
1: Valeu.
0: Abraço. Aí, muito legal falar com o ministro da Educação, dando um quadro da revolução que foi feita nos últimos tempos e tomara que isso siga, porque a educação tem que ser prioridade, independente de governo, de presidente, de prefeito, de governador. A prioridade zero tem que ser a educação, como saúde também, segurança, enfim. Mas como a gente viu, a educação revoluciona a vida das pessoas de um país. Estamos chegando no final aqui. Hoje é dia 18 de junho, dia de aniversário, tem aniversariante hoje. Maria Bethânia completando 80 anos.

Maria Bethânia, Maria Bethânia Viana Teles Veloso. Tudo isso, dia 18 de junho, completando 80 anos, surgiu para o mundo. Em 1965, com essa música mesmo aí, Carcará, no espetáculo Opinião, que foi um sucesso e projetou essa figura grandiosa, mágica, e que nos dá tanto orgulho, que é Maria Bethânia. Cantora, compositora, nasceu...

em Santo Amaro, na Bahia. Mudou pro Rio de Janeiro com 17 aninhos para enfrentar o mundo e mostrar o talento dela, e mostrou mesmo. 50 álbuns lançados, uma das cantoras mais divulgadas, mais vendidas, quando se vendia disco ainda, né? Tá voltando um pouco esse história do vinil, mas ela vendeu mais de 26 milhões de álbuns ao longo dessa carreira vitoriosa. Foi a primeira mulher a vender 1 milhão de discos. Um sucesso mesmo, eleita em 2012 pela revista Rolling Stones como a quinta maior voz da música brasileira.

0: conseguiu.
1: É, e tem festa dupla hoje. 84 anos, Paul McCartney. A nossa Rosimeire aqui no nosso chat lembrando, vale então parabéns pro Paul McCartney também. O Ricardo Garcia foi lá buscar uma música que ninguém identifica como sendo Paul McCartney, mas é Paul McCartney. Olha lá, ó. Samba rock, é isso, Ricardão? Aê, parabéns, então.
2: É um swing da melhor qualidade. Isso aqui fez muito sucesso nos bailes black de São Paulo, do Brasil.
1: Paul McCartney é sucesso sempre. Então, parabéns, parabéns. Cultura mundial em festa hoje com o Paul McCartney e com a nossa Maria Bethânia. Com um som da melhor qualidade, a gente encerra a edição de hoje do Alô, Alô Brasil. Muito obrigado pela presença de todos, pelas mensagens, foi legal demais. Ó, e a gente vai se encontrar amanhã com o comando do José Luiz da Atena a partir das 8 da manhã. Valeu, pessoal. Bom dia para todos nós. Tchau, tchau.
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5: Agora são 10 horas da manhã no horário de Brasília. Muito bom dia. Eu sou Daniel Ito e este é o Nacional Notícias com um destaque do momento. Destaque é que o senador Jacques Wagner, do PT, está sendo alvo de busca e apreensão da Polícia Federal em mais uma fase da Operação Compliance Zero, aquela que investiga crimes financeiros envolvendo o Banco Master. Vamos com informações do repórter Renato Ribeiro.
6: A Polícia Federal realiza nesta quinta-feira a nona fase da Operação Compliance Zero, que investiga fraudes bilionárias no Banco Master do empresário Daniel Vorcaro. A ação apura suspeitas de corrupção envolvendo um agente público com prerrogativa de foro em um esquema de irregularidades em instituições do sistema financeiro nacional. Os agentes cumprem 18 mandados de busca e apreensão nos estados da Bahia, São Paulo e no Distrito Federal. Também são cumpridas outras medidas cautelares, como a proibição de contato entre os investigados e a suspensão de passaportes. A operação foi autorizada pelo ministro André Mendonça do Supremo Tribunal Federal. A Polícia Federal apura os crimes de corrupção passiva, corrupção ativa e lavagem de dinheiro.
5: Pois aí, a nossa equipe segue apurando as informações sobre essa operação de hoje. Até o momento, o senador Jacques Wagner não se pronunciou ainda sobre esse assunto. Já o presidente nacional do PT, Edinho Silva, ele publicou uma nota afirmando que apoia todas as apurações envolvendo o Banco Master. Edinho Silva também manifestou confiança de que Jacques Wagner esclarecerá todos os fatos comprovando sua inocência. Manifestação então do presidente nacional do PT, Edinho Silva. A gente segue, repito, apurando as informações sobre essa operação de hoje. 10 horas e 2 minutos, esse foi o Nacional Notícias. Mais informações você já sabe ao meio-dia no Repórter Nacional.
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9: Anos 1930. O Brasil estava mudando, e rápido. A crise de 1929 tinha sacudido a economia, especialmente o café, que era o grande motor do país. E a partir dali, começava uma virada. Menos dependência do campo, mais espaço para a indústria e mais movimento nas cidades.
10: Na política, essa transformação também era clara.
0: Com a chegada de Getúlio Vargas ao poder, o país deixava para trás a República Velha e entrava em uma nova fase com um governo mais centralizador que queria modernizar o Estado e fortalecer a economia nacional.
9: E no meio de tudo isso, ele, é claro, o rádio. Diferente dos jornais que dependiam da leitura, o rádio falava direto com as pessoas, inclusive com quem não sabia ler nem escrever. Era o começo de uma revolução na comunicação.
10: O Brasil dos anos 30 era um país com uma taxa de analfabetismo que girava em torno de 70%. Somente os alfabetizados liam jornal. O rádio, ele abre, ele vai ser ouvido por qualquer pessoa de qualquer classe social, em qualquer lugar.
0: Olá, eu sou Raquel Júnia e essa pessoa que a gente ouviu agora é Lia Calabre, pesquisadora da Universidade Federal Fluminense e da Fundação Casa de Rui Barbosa.
9: E eu sou Guilherme Strozzi. Se dentro do Brasil a gente passava por um momento de muitas transformações na década de 1930, no mundo não era diferente. Estávamos em plena Segunda Guerra Mundial.
0: Nessa época, um receptor de rádio tinha o tamanho de uma geladeira e custava o equivalente a R$ 8.000 em valores de hoje. O ano é 1932 e as emissoras de rádio são autorizadas a veicular propagandas.
9: Com as limitações da guerra, para o Brasil fazer comércio com outros países, começa a entrar em cena a indústria nacional. E o rádio teve papel fundamental nessa história.
10: É um momento em que os aparelhos de rádio ainda estão muito caros. Boa parte da indústria está voltada para a indústria de guerra. Mas é interessante que, no que diz respeito ao rádio, a Philips, a Telefunken, fazem publicidades dizendo assim... nesse momento, os nossos esforços estão voltados para a guerra. Mas assim que a paz chegar, todos esses esforços de pesquisa da indústria serão revertidos em benefícios para a população, em aparelhos domésticos modernos. A vida moderna permite à mulher não fazer tanto esforço, que era o principal alvo da publicidade. Então, o rádio é esse veículo que, inclusive, faz com que esse consumo se nacionalize.
11: Quando chega o verão e aperta o calor, transpira-se tanto que é mesmo um odor. Para então se manter o asseio corporal, é preciso se usar um sabonete patatal. É mesmo tal.
0: Na mensagem de 1º de maio de 1937, enviada ao Congresso Nacional, Getúlio Vargas deu pistas sobre a futura forma de governo e a função definida para o rádio no seu projeto político.
12: O governo da União procurará entender-se a propósito com os estados e municípios de modo que, mesmo nas pequenas aglomerações, sejam instalados radioreceptores providos de alto-falantes em condições de facilitar a todos os brasileiros, sem distinção de sexo nem idade, momentos de educação política e

social. Informes úteis aos seus negócios e toda sorte de notícias sobre interesses diversos da nação.

0: como uma ferramenta de difusão de ideias.
1: E junto com a estratégia política, o rádio foi levando para a população acesso a direitos e mudanças no comportamento das pessoas.
2: As falas do governo, que naquele momento estão na Hora do Brasil, que tem um papel fundamental naquele período, é a forma com que as pessoas, inclusive, começam a entender, a ouvir sobre a divisão dos poderes, sobre o que o governo faz, a própria informação sobre direitos, sobre a proibição do trabalho infantil, enfim, um conjunto de medidas sociais importantes, né? A questão da consolidação das leis trabalhistas, como chega também o consumo, como chegam os hábitos urbanos, como os cronistas reclamam que a linguagem do interior está mudando, porque o rádio lança modas e formas de falar e quebra um pouco do bucólico e da ingenuidade né, do jovem do interior. Então isso tudo chega pelo rádio.
0: Algumas rádios já faziam parte do cotidiano brasileiro nessa época. Em breve, a Rádio Nacional ia ser percebida pelo governo federal como uma grande potência que poderia se comunicar com toda a população daquele novo Brasil.
1: Este episódio usou áudios do acervo da Empresa Brasil de Comunicação. A voz de Getúlio Vargas é interpretada por César Fatioli.
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6: Vamos nós, 10 e 11.
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6: Olá, os nossos cumprimentos e vamos nós iniciando a partir de agora mais uma edição do Revista Brasil, já trazendo para você os assuntos que vamos estar aqui desenvolvendo em entrevistas. Um deles está relacionado com o acordo de paz entre o Irã com os Estados Unidos. Afinal, quando o acordo de paz é selado, é assinado, existe fragilidade que pode acabar com essa concordância entre os países envolvidos? É o que nós vamos então procurar saber com o nosso entrevistado, que vai estar conosco a partir das 11 horas e 30 minutos, o Dr. Cássio Eduardo Zen. Ele que é professor de Direito Internacional do Centro Internacional FAP. Então, com ele é que nós vamos então conversar sobre esse acordo de paz entre Irã e Estados Unidos, ou entre Estados Unidos e Irã. Bom, este é o assunto das 11 horas e 30 minutos. E o outro assunto que nós vamos estar aqui abordando. Afinal de contas, quando a parturiente está fazendo ali o seu pré-natal, e claro, em condições normais, sem nenhum problema, quem é que escolhe o tipo de parto? Se será um parto normal ou se será um parto cesariano? É a parturiente ou o médico? Nós vamos entrar também neste assunto, já que temos aqui a informação, e a informação se tornou pública, ela vem lá de Araçatuba, São Paulo, a terra do Leandro, onde um hospital terá que indenizar uma gestante que foi coagida a optar por cesariana. Ela queria o normal, foi coagida, é o termo que está aqui na manchete. E com isso, então, vieram aí as consequências. Esse, então, será também um dos assuntos que nós vamos estar aqui entrevistando a nossa convidada a partir das 10 horas e 30 minutos, a doutora Alexandra Moreski. Ela que é especialista, advogada especialista no direito médico, ela que inclusive presidiu a Comissão de Direito da Saúde da OAB, aqui da nossa capital federal.

0: Esses são alguns dos assuntos que nós vamos estar aqui abordando hoje aqui no programa. E nós vamos conhecer também os demais assuntos, os demais destaques hoje aqui do Revista Brasil. Eu busco o Leandro de Souza, ele que está nos estúdios da Rádio Universitária de Roraima. E de lá ele já nos traz os assuntos que já estão acontecendo na região norte do nosso país. Leandro, Brasília, são 10 horas mais 13 minutos. Boa Vista, que horas são? Bom dia.
1: Bom dia, Walter. Em Boa Vista são 9 horas e 13 minutos e a gente amanhece aqui com uma manhã parcialmente ensolarada. Aí o sol deu as caras hoje para os boavistenses, mas há uma probabilidade aí de chuva para o final da tarde, mais para o início da noite. E olha, Walter, o governo federal autorizou nesta quarta-feira o uso das Forças Armadas para prestar apoio logístico às eleições suplementares para governador e vice-governador de Roraima. Estão marcados aí para o próximo domingo, dia 21. A votação será realizada das 8 da manhã às 17 horas da tarde, no horário local. E a medida foi autorizada aí por decreto assinado pelo vice-presidente da República, Geraldo Alckmin, pelo ministro da Defesa, José Múcio, e pelo ministro-chefe do Gabinete de Segurança Institucional da Presidência da República, Marcos Antônio Amaro. O texto foi publicado aí no Diário Oficial da União. Roraima terá eleições suplementares porque o Tribunal Superior Eleitoral cassou o mandato do então governador Edilson Damião, do União Brasil, e determinou aí a realização de um novo pleito. Com a saída de Damião, o presidente da Assembleia Legislativa, Soldado Sampaio, assumiu o governo interinamente, até a escolha aí dos novos gestores pela população. E no início do mês de junho, o Tribunal Regional Eleitoral de Roraima havia pedido aí esse apoio logístico de aeronaves ao Tribunal Superior Eleitoral, para conseguir levar as urnas às comunidades isoladas por fortes chuvas aqui no estado. O TRE mapeou aí as rotas e pediu apoio logístico às Forças Armadas. O plano incluía voos exclusivos para levar urnas eletrônicas, computadores e antenas de transmissão via satélite até essas regiões aí isoladas. E nessa segunda-feira, o TRE iniciou o envio das urnas eletrônicas que serão usadas na eleição para as cidades do interior. As urnas destinadas à capital têm o transporte previsto aí para sábado. Ao todo, 384.582 eleitores estão aptos a votar na eleição suplementar em Roraima. Eles estão distribuídos em 1.483 sessões eleitorais, organizadas em 350 locais de votação. E 9 zonas eleitorais que atendem aí os 15 municípios. E olha, no Pará, 11 suspeitos de integrar uma organização criminosa foram presos nessa quarta-feira durante uma operação realizada em municípios do estado e em cidades dos estados de Santa Catarina, Pernambuco e Ceará. Além das prisões, a ação também resultou na apreensão de armas e munições. Ao todo, foram cumpridos 11 mandados de prisão preventiva e 11 de busca e apreensão nos municípios de Colares, Santa Isabel do Pará e no distrito de Outeiro, em Belém, além das cidades aí dos outros 3 estados citados. Segundo as investigações, os alvos são apontados como integrantes de uma organização criminosa com atuação ligada ao tráfico de drogas, extorsões e ataques contra agentes de segurança pública. E de acordo com a polícia, os suspeitos exerciam funções de liderança em bairros da região metropolitana de Belém, coordenando atividades criminosas e mantendo aí a estrutura operacional do grupo. Durante uma das prisões, em Santa Isabel do Pará, foi apreendida uma pistola calibre .40 com numeração suprimida, além de carregadores e munições de calibre .40 e 5.56. O suspeito também foi autuado em flagrante por porte ilegal de arma de fogo de uso restrito. A ação faz parte aí da 7ª fase da Operação Coalizão pela Paz e, segundo a força-tarefa responsável pela investigação, 168 mandados de prisão preventiva foram cumpridos desde o início da operação em outubro de 2025. Walter, volto com você.
0: Ok, são 10h17 agora no horário de Brasília. E de Brasília, onde estamos com o sol aí a todo vapor, faz frio. Na madrugada está esfriando, mas durante o dia o sol está realmente reinando. A princípio não há ainda aquele indicativo de chuva. Então é nesse modelo que nós vamos então buscar o Leandro Martins agora, né? O Martins que está na Nacional São Paulo, de onde nos traz também os seus assuntos de destaque, né, Leandro? Como é que está o tempo aí? Garoando, chovendo ou tem muito sol, Leandro? Bom dia.
2: Walter, um pouco de tudo, mas não tem umidade não. Tá seco, frio aqui em São Paulo, a mínima de manhã estava bem gelado, 8 ou 9 graus aqui na capital. E em algumas regiões da capital paulista, o sol já saiu. Na verdade, o sol já saiu entre nuvens, vai ser seco hoje, sem garoa, sem chuva fina, mas pela manhã está sendo bastante frio. A gente começa destacando, Walter, que alunos relatam pressão para cortar cabelo em escola cívico-militar, e pedagogos afirmam que a regra sobre cabelo fere a autoestima negra. E é aprovado o tombamento de quatro terreiros de religiões de matriz africana aqui na cidade de São Paulo, uma demanda já antiga do Conselho de Tombamento, Compresp. Já eu volto com esses e outros assuntos em detalhes.
0: Ok, são 10 horas mais 19 minutos. O Aécio Amado está na redação da nossa agência de notícias, a Agência Brasil, de onde ele também nos traz os destaques. Né, Aécio? Bom dia.
3: Bom dia, Walter Lima. Bom dia, ouvintes do Revista Brasil. Walter, Mega Sena sorteia hoje prêmio acumulado em 36 milhões de reais. As dezenas do concurso 3020 serão sorteadas a partir das 21 horas, horário de Brasília, no Espaço da Sorte, em São Paulo. Por se tratar, Walter, de um concurso com final zero, ele recebe um adicional das arrecadações dos cinco concursos anteriores. As apostas podem ser feitas até às 20 horas, horário de Brasília, nas lotéricas e pela internet no portal das loterias Caixa. Outro destaque da Agência Brasil, Walter Lima, é que a Polícia Rodoviária Federal apreendeu 26 fuzis durante a abordagem a um caminhão no Paraná. A apreensão é a maior da história da Polícia Rodoviária Federal. Isso ocorreu, Walter, próximo à cidade de Santa Terezinha, de Itaipu, na região oeste do Paraná. E a abordagem foi na BR-277. Walter Lima, com você.
0: Ok, são 10h20 agora no horário de Brasília. Também estou com a Priscila Mazenotti. Priscila Mazenotti, que cobre o nosso Congresso Nacional, repórter de muita experiência, né, Priscila? Eu gostaria, inclusive, de dividir com você, Priscila. Não sei se você já prestou atenção, imagino que sim, como excelente repórter que você é, porque há algum tempo atrás, vamos botar aqui uns 20 anos atrás, a Esplanada dos Ministérios, como também a Praça dos Três Poderes, era onde reunia realmente a maioria do pessoal, turistas, com outras pessoas que às vezes queriam também fazer algum tipo de ato cívico ou algum tipo de protesto. Era um movimento muito grande. E hoje o que a gente percebe é que tanto a área, o espaço do Supremo Tribunal Federal, o espaço também onde se tem o nosso Congresso Nacional, o espaço também onde nós temos aí o Palácio do Planalto e a Praça Central no meio. Quer dizer, hoje todas elas, por questões de segurança, evidentemente eles sabem o que é que estão fazendo em termos de segurança, mas o que chama a atenção é que hoje não vê tanto turista ali hoje, de alguma forma, passeando, caminhando. Eu não sei se esse turismo é feito de forma embarcada, porque caminhando mesmo as pessoas por ali, o máximo que a gente vê é trabalhador correndo atrás de um ônibus, ou alguém querendo, de alguma forma, buscar algum tipo de informação. Os turistas sumiram da Esplanada dos Ministérios, Praça dos Três Poderes, Priscila.
4: Oi, Walter.
0: Bom
4: Bom dia para
0: dia.
4: você e para os ouvintes. Eu acho que quem sumiu da Praça dos Três Poderes foi você, viu? Pelo menos no fim de semana, porque quando a gente
0: Não, não,
4: passa
0: não,
4: o
0: eu
4: fim
0: ato,
4: de
0: estou
4: semana.
0: todo. Ah, bom, pode ser, mas
4: Quando a
0: quando eu me
4: gente.
0: refiro é a semana toda, não é só o fim de semana, né? E todos os dias eu estou ali, eu só estou, né, trocando com você essa ideia, porque me chamou realmente bastante a atenção. Que eu sei que a Praça dos Três Poderes está em obras, né? Fizeram ali enfim, cercaram a área para fazer, portanto, obras. Mas é aquela história, né? Hoje em dia você não vê mais as pessoas circulando. Eu entendo perfeitamente, segurança em primeiro lugar, mas é um ponto que não deixa de chamar a atenção, né, Priscila?
4: Durante o fim de semana é movimentado sim, Walter. Agora, durante a semana você tem razão, até porque as grades que colocaram lá, mesmo antes da obra, por questão de segurança, né, da gente ter aquele trauma do 8 de janeiro, né, e de tudo aquilo que aconteceu, colocaram as grades ali por questão de segurança e ficou muito não amigável para o pedestre, né? A gente tem que reconhecer isso, não amigável para o turista. Ele tem que praticamente caminhar ali pela pista, porque a calçada estrada ali está toda em obra, mas não é por isso que vai perder a oportunidade de vir conhecer Brasília, né? A Praça dos Três Poderes é um lugar bonito, é um lugar histórico, o fim de semana é mais tranquilo, né? Onde a gente realmente vê mais turistas. Durante a semana é aquela correria, até porque, Walter, a gente tem de um lado o Supremo, do outro o Palácio do Planalto e o Congresso Nacional atrás, muita gente trabalhando, muita gente estacionando e caminhando por ali, disputando espaço com um vendedor ambulante, com um turista, né? Então é aquela confusão, e ainda mais Brasília, essa época é muito calor, muita seca, não tem árvore, então assim, não é um ambiente de passear assim para o turista, mas fim de semana, sempre que passo, vejo bastante gente por ali, criancinha jogando pipoca no laguinho ali para os cisnes, né, para peixinho, que tem um laguinho atrás do prédio do Congresso Nacional. E o pessoal aproveitando realmente para tirar foto, Walter.
0: Tá bom. Mas vamos lá, dona Priscila, casa cheia. Hoje é uma, então, tipo assim, por conta de São João, o pessoal tá tipo pisando no freio, Priscila.
4: A gente tem aí essa operação hoje, né, da polícia, essa nova fase da compliance, mexendo aí com o Senado Federal, o líder do governo, Jax Wagner, um dos alvos, né, e aí a gente vai ter repercussão política no dia de hoje. Tem sessão do Congresso convocada para o dia de hoje, para análise de vetos, nada bombástico. Segundo o líder do governo no Senado, o senador Randolfo Rodrigues, já foi combinado com o Davi Alcolumbre não colocar em pauta nada assim muito bombástico que represente em aumento de gastos ou impacto fiscal, derrubada de vetos nesse sentido. O ministro Dario Durigan se reuniu ontem no Supremo Tribunal Federal, ouviu dos ministros do Supremo que eles estão elaborando uma súmula para definir as regras ali, para colocar em pauta e votar, na hora de votar, aquelas chamadas pauta-bomba, né, que causam grandes impactos fiscais. Então, no dia de hoje, o que a gente acompanha? A gente acompanha essa sessão do Congresso e a gente acompanha os reflexos lá no Senado Federal, na Câmara, no mundo político, dessa operação que teve como alvo Jax Wagner, Walter Lima.
0: Certo, né? Tá aí, Priscila Mazenotti. Bom trabalho, Priscila. São 10h25 agora no horário de Brasília. Ana Lúcia Caldas também conosco, redação do Rádio Jornalismo. Bom dia, Aninha.
5: Oi, Walter. Bom dia para você e para os nossos ouvintes. Olha só, o projeto de lei, né, enviado pelo Congresso Nacional e que criava o contrato do primeiro emprego para jovens de 18 a 29 anos foi vetado integralmente pelo governo, né? A medida foi publicada no Diário Oficial da União. Esse projeto exigia jornada de 44 horas semanais. E o argumento, né, do governo é que ele vai justamente na contramão da proposta de fim da escala 6x1, a de redução de carga semanal de trabalho para 40 horas, né, sem redução salarial, que é defendida, né, então, pelo próprio governo. Além disso, dificultaria a compatibilização da experiência profissional com os estudos desses jovens. O projeto de lei vetado ainda concedia aos empregadores benefícios tributários e previdenciários sem vantagens aos jovens trabalhadores, Walter, ameaçando, então, a lei da aprendizagem, que a gente conhece como lei do jovem aprendiz, né, que hoje garante direitos como a jornada reduzida e a capacitação profissional no ambiente de trabalho. Segundo o Ministério do Trabalho e Emprego, essa lei, né, foi responsável nos últimos 26 anos por abrir as portas aí do mercado formal para mais de 6 milhões de jovens. Walter Lima.
0: Certo, Ana. Bom trabalho para você. Muito obrigado, hein, Ana? São 10 horas mais 27 minutos. Leandro Martins, São Paulo, também tem o comando do Revista Brasil. Vamos lá, seu Leandro.
2: Ok, Walter. Olha, aqui em São Paulo, as escolas públicas, é um projeto do governo estadual de militarizar, colocar escolas cívico-militares, e está dando alguns reflexos em relação até a como os alunos devem se portar, enfim. Os estudantes da Escola Estadual Lourenço Filho, é uma das aqui da Zona Sul de São Paulo, afirmam que armados a mudar o corte de cabelo desde que a unidade adotou esse modelo cívico-militar, isso no início deste ano letivo. A regra sobre os cabelos tem afetado estudantes negros que não se sentem confortáveis, por exemplo, para usar um determinado tipo de corte ou ser proibido outro tipo, como, por exemplo, o estilo Black Power. Segundo contam os alunos, os monitores têm chamado a atenção também dos meninos com cabelos longos e das garotas com mechas coloridas. Pelo regimento do programa Escola Cívico-Militar, alunos homens devem manter o estilo no corte meia cabeleira, conhecido como estilo militar, e as meninas com cabelos presos e manter a cor próxima ao natural. E o uso de adereços, como, por exemplo, os tererês, é vetado. Essas normas também proíbem riscos nas sobrancelhas. Pois bem, pais de estudantes disseram que numa reunião recente a escola informou que este primeiro semestre foi de adaptação, mas que as regras vão ser rígidas a partir de agosto, segundo semestre. As regras sobre a aparência dos alunos das escolas cívico-militares chegaram a ser suspensas por liminar por uma juíza do Trabalho de Justiça aqui de São Paulo em fevereiro deste ano pelo potencial discriminatório contra alunos que integram grupos minoritários. Segundo a magistrada, as regras vão contra a Constituição Federal e Lei de Diretrizes e Bases da Educação ao proibir, por exemplo, expressões culturais afro-brasileiras, como penteados tradicionais, tranças específicas ou cortes característicos da cultura. A liminar, no entanto, foi derrubada em segunda instância depois que o governo Tarcísio de Freitas entrou com um recurso. Muito bem, para a coordenadora e pedagoga da Rede Nacional de Pesquisa sobre Militarização da Educação, Catarina Almeida Santos, a regra das escolas cívico-militares de São Paulo, que estabelece um padrão para os cortes de cabelos, fere a luta pela valorização da autoestima negra. A pesquisadora lembra ainda que a população negra sempre teve os cabelos criticados, com as mulheres sendo obrigadas a alisar os fios para serem aceitas em empresas, por exemplo, e as crianças muitas vezes sendo alvo de apelidos maldosos. Portanto, a polêmica está sobre a mesa e a gente vai acompanhar como fica essa questão na educação pública aqui de São Paulo. Walter.
0: São 10h30 agora no horário de Brasília. O Revista sai para o intervalo. Volta em instantes. Até já.
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0: Vamos nós, são 10h31 agora no horário de Brasília. Seguimos em frente com Revista Brasil. O Renato Ribeiro comigo aqui nos estúdios Brasília. Tem as informações, né, Renato? Bom dia.
8: Muito bom dia, Walter. O líder do governo, o senador Jax Wagner, do PT da Bahia, e o empresário Augusto Lima, ex-sócio do Banco Master, foram alvos hoje da nona fase da Operação Compliance Zero da Polícia Federal. Os agentes cumpriram 18 mandados de busca e apreensão nos estados da Bahia, São Paulo e no Distrito Federal. Aqui em Brasília, os agentes foram ao Brasília Palace Hotel, onde mora o senador, e depois se dirigiram para a sede da PF. O parlamentar, Walter, é apontado como beneficiário central de pagamentos, benefícios e aquisições patrimoniais vinculadas a Augusto Lima ou ao Banco Master, por intermédio de familiares e pessoas de confiança. É o caso da compra de um apartamento de R$ 2.400.000 em Salvador, além de pagamentos e repasses de mais de 5 milhões à BN Financeira, ligada à família do parlamentar. Os agentes também apuram a atuação de Jacques Wagner no Senado em temas de interesse do Banco Master. Por exemplo, em temas de crédito consignado, aumento do limite da cobertura do FGC, o Fundo Garantidor de Créditos, além da fiscalização e do controle da operação de aquisição do Banco Master pelo BRB. Essa operação foi autorizada pelo ministro do Supremo Tribunal Federal, André Mendonça, que determinou ainda a suspensão de passaportes e a proibição de contato entre os investigados. E, Walter, são, pelo menos aí, incluindo o senador e Augusto Lima, 10 alvos da Polícia Federal, que são pessoas ligadas ao empresário e também ligadas ao senador, né? Segundo a PF, a relação entre Wagner e Lima seria antiga, próxima e marcada por elevado grau de confiança. Há registros de mensagens, áudios, chamadas de voz, além de encontros presenciais, viagens em jatinhos particulares e interações familiares. A PF investiga crimes financeiros, de corrupção, de lavagem de dinheiro e de organização criminosa. Walter.
0: Muito obrigado, Renato. São 10h33 agora no horário de Brasília e, como nós já havíamos anunciado, já está conosco a nossa entrevistada, a doutora Alexandra Moreschi, ela que é advogada, especialista no direito médico, ela que inclusive presidiu aqui em Brasília a Comissão de Direito da Saúde da nossa OAB, aqui da nossa capital federal. E com ela nós vamos conversar justamente sobre esse ponto, né, que nós aqui fizemos aqui, colocamos aqui o dado. Afinal, quem decide se o parto será normal e sem condições normais, né? Quem decide se o parto será normal ou cesariana? A parturiente ou a equipe médica? Eu estou pegando este assunto até porque temos aqui uma matéria onde a matéria diz que uma instituição de saúde foi condenada a pagar R$15 mil por danos morais a uma gestante e seu marido após receberem tratamento inadequado durante o trabalho de parto, ou seja, de acordo com os autos, a mulher deu entrada no hospital em trabalho de parto e manifestou o desejo de realizar parto normal. Após cerca de 10 horas aguardando a dilatação, ela foi coagida, é o que está escrito aqui no termo, coagida pela equipe médica a optar pela cesariana. Profissionais teriam afirmado que ela, aspas, não aguentaria colocar o bebê para fora, fecha aspas, e que estava, aspas, enchendo o saco desde cedo, fecha aspas. Doutora Alexandra, é sempre bom ter a senhora nos microfones da Rádio Nacional. Muito bom dia e muito obrigado também por nos atender, doutora Alexandra.
9: Bom dia, Walter. Eu que agradeço mais uma vez poder estar aqui com vocês.
0: Muito obrigado pela atenção. Direto ao ponto, doutora Alexandra, afinal de contas, em condições normais, quem decide pelo parto, se normal ou cesáreo? A parturiente ou a equipe médica?
9: Bom, em condições normais, né, Walter, quando a gente não tem risco de vida nem para a gestante e nem para o bebê, quem decide o seu plano de parto, né, é a própria gestante. Então, a gestante, muitas vezes em conjunto com o companheiro, com o seu marido, né, que decidem aquele plano de parto, aquilo que ela sonhou ou desejou ali naquele momento. Aí tiro até o meu exemplo, né, eu sempre tive muito medo do parto normal. Então, quando eu fiquei grávida e tive o meu filho, eu acordei com o meu médico que eu não queria passar pelo parto normal, que eu queria ir direto para a cesárea. Então, eu marquei, fui, tive o meu bebê, né, em condições normais, não teve nenhuma intercorrência para o meu filho. Então, em regra geral, quem decide isso é a parturiente.
0: Tá. E quando a contestação, ela pode, de alguma forma, relutar? Porque eu imagino a condição de uma parturiente ali aguardando o parto, que pode acontecer a qualquer momento. Quer dizer, tem que ter, evidentemente, um parente por perto para tomar essa decisão, ela própria consegue, doutora Moreschi?
9: Quando ela tem condições de tomar essa decisão, tem que ser a parturiente, caso não, o acompanhante, né? Aí quem é aquela pessoa que está acompanhando essa parturiente? Regra geral, ela mesma que toma essa decisão. Porque 99,9% dos partos, a parturiente está lúcida, ela tem condições ali de decidir sobre a questão do parto dela, tá? Mas caso não, aí sim, recorre-se ao acompanhante, né? Aquela pessoa que está ali junto com aquela gestante.
0: Entendi. Agora tem aquela história, aquela questão, né, doutora Alexandra? A mulher, quando ela está gestante, ela tem um acompanhamento, né? Tanto no hospital público como também no hospital particular, onde ela tem, inclusive, ali o seu médico. E no hospital público ela tem, portanto, o médico do segmento, do setor, onde realmente atende, portanto, aí as mulheres gestantes. Quer dizer, nesse período é possível, de alguma forma, deixar explícito qual é a maneira que ela quer o parto, caso transcorra tudo dentro da normalidade?
9: Sim, regra geral, né? Todos esses,

0: essas questões, né, que a gestante tem necessidade, podem ser deixados já no que a gente chama de plano de parto, né? É quando você senta com o seu médico e aí, considerando todas as suas vontades, aquilo que você entende, né, como um momento importante para você ali do parto, você deixa isso tudo por escrito. Então, você deixa que, eu vou esperar tantas horas, eu quero anestesia, eu não quero anestesia, em que momento eu vou querer anestesia, em que momento eu não quero anestesia, olha o tipo de parto, depois de quantas horas eu vou optar por trocar do parto natural, né, para o parto vaginal, do parto cesárea, né, que tipo de procedimentos eu aceito que sejam feitos. Então, tudo isso fica ali delineado nesse plano de parto que a gente chama, né, e ele deve ser feito junto com o profissional de saúde, né, aquele médico que acompanha essa paciente. Então, isso é mais um reforço, né, para que, no caso, a gestante não possa exprimir sua vontade ali naquele momento, ela possa efetivamente ter os seus desejos, os seus anseios ali atendidos dentro desse momento importante que é o parto, né?
1: No nosso arcabouço jurídico, tem realmente aí uma lei que de alguma forma ampara as gestantes, ou seja, os direitos das gestantes, doutora Moreschi?
0: Então, legislação específica sobre a questão do plano de parto a gente não tem. A gente tem algumas leis que amparam, né, que é a questão do acompanhamento, né, do tratamento humanitário, né, direito ao acompanhante, né, inclusive isso a gente passa muito no hospital público, né, onde eles querem exigir que o acompanhante da gestante seja uma mulher, e isso é ilegal, né, o acompanhante da mulher ele tem que ser aquele que ela entende como o melhor acompanhante para aquele momento. Então, isso pode ser que seja um homem, né, pode ser o marido, pode ser um irmão, pode ser um companheiro, enfim, aquele que a gestante entende como aquela pessoa que tem mais vontade de que esteja naquele momento do parto com ela, né? A gente tem ali a questão da humanização do parto, né? Então, a gente tem legislação que traz especificamente sobre a questão do parto humanizado, né? Mas, assim, especificamente falando sobre o plano de parto, a gente ainda não tem uma legislação, mas isso já está meio que, vamos dizer assim, pacificado dentro dos atendimentos médicos e hospitalares.
1: Entendo. Bom, o programa, a senhora conhece a dinâmica, doutora Moreschi, é em rede. Eu tenho comigo aqui em Brasília o Aécio Amado, jornalista da nossa agência de notícias, Agência Brasil, vai conversar com a senhora, como também o Leandro Martins, nosso âncora na Nacional São Paulo, também vai conversar com a senhora. Primeiro, o Aécio Amado aqui por Brasília. Vamos lá, Aécio.
2: Bom dia, doutora Alexandra.
0: Bom dia.
2: Muito prazer falar com a senhora. Doutora, tem várias legislações a respeito do parto, né, em relação à mulher, em relação ao bebê, mas não parece que não existe um protocolo do Conselho Federal de Medicina determinando certo pontos no parto normal, o parto normal induzido, o parto cesárea. Por exemplo, no caso do parto normal induzido, o tempo que a parturiente deve esperar para o filho nascer e que após aquele tempo a criança, o bebê, possa não entre em sofrimento, ou se deixar o bebê entre em sofrimento. Por que que não existe esse protocolo do Conselho Federal de Medicina determinando justamente esse tempo em que a mãe pode ficar esperando o parto normal induzido ali, 10 horas, 11 horas, 14 horas? Por que que não existe esse tempo no protocolo?
0: Então, é porque, na verdade, o CFM, nas diretrizes dele, né, ele prioriza a segurança do bebê e da mãe. E cada mãe, né, cada bebê tem um momento, um parto diferente, né? Então, você pode ter uma mãe que dure 10, 12, 14 horas o parto e outra que dure 2, né? Que tenha uma dilatação muito mais rápida e dure muito menos. Isso é muito individual de cada gestante. Então, não tem como você prever quanto tempo é o tempo mais adequado para aquela mulher. Obviamente que se você tem ali 12, 14, 20 horas já de trabalho de parto e o bebê está ali em sofrimento, aí sim você deve conversar com essa gestante, né? E aí dentro da autonomia dela, também trazer a questão do possibilidade de risco para esse bebê, aí trocar, né, de um parto vaginal, né, para o parto cesárea. Então, depende muito de cada mulher, né? Então, por isso que não tem um tempo determinado pelos protocolos do Conselho Federal de Medicina, né? O que a gente tem é essa questão da priorização da segurança do bebê e da mãe, né? E a questão do plano individualizado de parto. Então, dentro desse plano individualizado de parto, pode ter essas questões do prazo e etc. Então, isso já é reconhecido como válido pelo CFM.
2: Então, isso quer dizer, doutora, que durante todo o parto, a soberania da decisão é sempre da parturiente. Por exemplo, se ela sentir, doutora, eu não estou aguentando, me leva para a cesárea, é a médica que decide ou a médica tem que obedecer o desejo da parturiente? E caso a médica diga, olha, não, isso aí é normal, toda mãe fala isso na hora do parto, mesmo assim ela tem que obedecer a decisão da parturiente?
0: Regra geral depende, tá? Nesse caso específico. Por quê? O médico, né, que acompanha essa gestante, ele tem ali autonomia para poder ver até que ponto essa gestante não está se colocando em risco ou também não está colocando em risco o bebê. Então, ele só vai, vamos dizer assim, entre várias aspas, desobedecer à vontade dessa parturiente caso isso coloque em risco, né, a segurança tanto do bebê quanto da mãe. Fora isso, regra geral, não há por que não seguir o pedido dessa parturiente. O que acontece com muita frequência, e aí a gente tem várias denúncias com relação a isso, é principalmente na rede pública, né? Onde eles priorizam muito o parto natural, entre aspas, né? O parto vaginal.
1: Perdemos aqui a comunicação com o contato com a doutora Alexandra Moreski. Ela fala conosco aqui de Brasília, nossa produção já procura ali restabelecer o contato, uma vez que ela já estava concluindo aí a resposta à pergunta formulada pelo Aécio Amado. Ela falava justamente aí sobre essa questão, né? Quando o Aécio reforçou aí se prevalece a vontade da parturiente, se ela quer o parto normal ou o parto cesáreo. E a doutora Moreski já está de volta e a senhora pode prosseguir daí, doutora Alexandra.
0: Oh, então, e aí, regra geral, acontece muito isso na rede pública, né? Quando, em detrimento ao parto cesariano, né? Se dá muito mais privilégio ao parto vaginal. E aí, muitas vezes, acontece dessa gestante de ficar em muito tempo em trabalho de parto e, às vezes, ocorrer sofrimento fetal ou mesmo questões de violência obstétrica dessa mãe. Então, é importante que se escute, sim, a gestante, mas que se priorize sempre a segurança do bebê e da mãe.
1: Ok, Aécio.
2: Ok, Walter Lima.
1: E quando, antes de passar por Leandro, só aproveitando esse gancho, doutora Moreski, e quando realmente passa do ponto, ou seja, quando os médicos vão fazer realmente a cesariana, passou o time e a criança nasce em sofrimento e as sequelas acabam sendo inevitáveis. Como é que fica a condição dessa equipe médica? Ela pode responder por isso ou em nome, portanto, aí dos trabalhos médicos, eles ficam isentos dessa responsabilidade?
0: Não, quando depende do local que a gente está falando. Se a gente está falando da rede pública, né, hoje, por entendimento pacificado do STF, a gente não consegue entrar pedindo uma responsabilização do profissional de saúde. Você entra contra a entidade pública, então contra o hospital, contra a Santa Casa, contra, enfim, onde quer que seja que essa gestante teve esse bebê e o feto sofreu esse dano. E aí, essa instituição pode regressivamente entrar contra o profissional de saúde, mas você não consegue responsabilizá-lo diretamente. Agora, quando a gente fala de uma entidade privada, aí sim, você pode tanto entrar contra o hospital quanto o profissional de saúde ou contra os dois conjuntamente, tá? Então, nesse caso, é possível fazer as duas coisas. Além disso, também há a possibilidade, e aí não há impedimento, nem se público ou privado, da denunciação desse profissional via Conselho Regional de Medicina. Então, por conta da demora, né, e se ficar comprovado efetivamente que houve negligência, imprudência ou imperícia desse profissional de saúde, então é possível essa denúncia no CRM também.
1: Perfeito. O Leandro Martins, São Paulo, também conversa com a senhora, doutora Alexandra. Vamos lá, o Leandro.
3: Ok, Walter. Doutora Alexandra, bom dia. A minha pergunta vai justamente também no sentido do tempo, né? Do tempo a mais, do tempo excessivo, digamos assim, entre aspas, para demorar a fazer o parto. Ali, nesse artigo, né? Enfim, nessa reportagem, colocou-se que os médicos queriam que ela fizesse logo o parto, aceleraram, porque ela não aguentaria. E aí eu lhe pergunto, doutora, até que ponto, juridicamente, o hospital não estaria com uma certa razão, a gente está falando como leigo, claro, né? No sentido em que a pessoa estaria muitas horas ali e seria um risco mandá-la de volta para casa, claro. Ao mesmo tempo, o trabalho de parto não começando e essa pessoa poder gerar um prejuízo ao feto em esse parto não ser logo realizado. Então, talvez não seja por isso que os profissionais do hospital tentaram, olha, vamos fazer esse parto logo por cesariana, porque está além da compreensão da parturiente da situação exata dela e pode se prejudicar se ficar indefinidamente em trabalho de parto. Seria por aí, doutora Alexandra?
0: Leandro, nesse caso específico, o que houve aqui, o problema principal foi porque não houve comunicação correta para essa paciente. Lógico, como eu falei, regra geral, a paciente tem autonomia com relação à questão do parto, mas ela deve se submeter às questões médicas ali que coloquem em risco tanto ela quanto o bebê. O que faltou nesse caso em específico foi comunicação correta com essa paciente, né? Então, ela não foi comunicada corretamente de que ela estaria há muito tempo, né? E a forma como foi feito também não foi correta, né? Eles fizeram várias colocações vexatórias, né, de fazendo piada, que, como eles falaram, né, ah, ela está aqui enchendo o saco desde cedo. Então, coisas nesse sentido que se revertem até numa questão relacionada à violência obstétrica mesmo, né? Esse tipo de comentário, esse tipo de questões pode ser considerado como uma violência obstétrica. Então, não há problema nenhum que o profissional de saúde entenda que, ok, você queria muito um parto natural, mas não é possível. Você não está tendo dilatação, você já está aqui há tantas horas. Então, a gente precisa pensar numa saída, né? E aí, nesse caso, precisa se comunicar essa gestante, falar, olha, é melhor que você faça dessa forma, é melhor que você faça daquela forma, pela sua segurança e pela segurança do bebê. Então, o que faltou nesse caso foi essa comunicação, né? Eles trataram a situação dela como piada, né? Como ela estivesse lá, como eles falaram, enchendo o saco entre várias aspas. Então, por isso que houve a indenização por dano moral.
3: Entendi. Agora, a gente ouve falar de uns anos para cá, doutora Alexandra, sobre uma figura chamada doula, né? Que é uma mulher que acompanha a grávida. Nós tivemos muitas colegas jornalistas na EBC que ouviram muito sobre esse assunto, essas profissionais, que é uma pessoa que vem acompanhando a gravidez até o final, né? E também a ajuda, inclusive a senhora mencionou sobre o acompanhamento no parto, que pode ser pelo marido ou pode ser por uma mulher. Uma doula, eu sei que eu estou escapando um pouquinho da área jurídica e indo mais para a área médica, uma doula ajudaria essa parturiente até a saber, olha, a sua situação demanda mais para o parto natural, ou não, demanda mais que você aceite a cesariana. A senhora acha que, nesse sentido, a doula teria ajudado, facilitado esse processo?
0: Ah, eu entendo que sim, porque a doula, nesse momento, ela poderia ter trago ali para a paciente uma segurança maior, até porque a doula, ela não entra no momento exclusivamente do parto, né? Ela já começa a ter um contato com essa paciente muito anterior, então ela já vem fazendo todo esse preparo. A doula, ela está consciente de todo o plano de parto, ela ajuda nessa construção. Então, a doula poderia, nesse caso, ter ajudado bastante a comunicação ali entre a paciente e esses profissionais de saúde, ter evitado aí esse desgaste emocional que essa paciente viveu.
1: Tá muito bem. Doutora Alexandra Moresca, é sempre um prazer conversar com a senhora. Só para a gente finalizar, é possível no decorrer, portanto, do acompanhamento, portanto, que a gestante passa no hospital. Quer dizer, é possível quando determina o dia do nascimento, ou aproximadamente, ela já receba, portanto, uma espécie de um documento onde ela chegar, se o médico dela não estiver, ela apresente esse documento para o médico lhe atender, para ficar definido se o parto será cesariano ou então é natural, ou seja, vai valer o que está escrito ali naquele momento?
0: O ideal é que toda parturiente tenha seu plano de parto, né? Leve ele junto com a carteirinha da gestante no momento em que ela for para o hospital, né, para ter o bebê, e nesse plano de parto tenha tudo determinado, né? Então, essas questões do que ela entende, do que ela quer, do que ela não quer, se quer anestesia, se não quer, em que momento, de que forma. Então, é importante que essa gestante faça esse plano de parto junto com o seu profissional médico, né, que vem acompanhando, e que isso seja levado no dia do parto, né? Porque isso, inclusive, e traz informações caso seja um parto de urgência, onde essa paciente acabe não sendo atendida pelo seu próprio médico.
1: Bom, doutora Alexandra, é sempre um prazer entrevistar a senhora mais uma vez. Muito obrigado pela gentileza da senhora sempre aqui conosco. Uma boa tarde, aliás, um bom dia, doutora Alexandra.
0: Bom dia, Walter. Um beijo para todos os ouvintes.
1: Muito obrigado, senhora. Muito obrigado. 30 segundos a essa, importante o assunto, não é?
2: Muito importante, Walter Lima, porque esse é um caso que ocorre diariamente nos hospitais públicos e privados em todo o país. E é preciso, eu entendo que a doutora Alexandra, ela deu bons esclarecimentos para uma relação melhor entre a parturiente e o seu médico, ou sua médica, na questão de decidir o que é melhor para ela, o que é melhor para o bebê, Walter Lima.
1: Tá certo. Deixa eu buscar o Leandro Souza mais uma vez, estúdios da Rádio Universitária de Roraima, de onde ele volta e nos amplia os assuntos da região norte. Comando é seu, Leandro.
4: Obrigado, Walter. Olha, o Tribunal de Contas do Amazonas apontou falhas aí na gestão da Central de Medicamentos do Amazonas, vinculada aí à Secretaria do Estado de Saúde, e determinou medidas para melhorar o controle de estoques, pagamentos e informações sobre medicamentos. A decisão foi aprovada por unanimidade no Tribunal Pleno em 19 de maio de 2026 e publicada no Diário Oficial Eletrônico em 3 de junho. O processo começou em 2024 após uma denúncia sobre possíveis irregularidades em contratos firmados entre a SEMA e fornecedores. O caso também envolvia relatos de falta de medicamentos e insumos usados no tratamento de doenças cardíacas e renais. Segundo o Tribunal de Contas do Amazonas, parte dos problemas foi corrigida durante a análise do processo. No entanto, o tribunal identificou falhas que ainda precisam ser ajustadas. Entre os pontos apontados estão a falta de normas específicas para alguns procedimentos internos da SEMA, ausência de divulgação da ordem cronológica de pagamentos aos fornecedores e a falta de cruzamento entre a quantidade de pessoas atendidas e a demanda real por medicamentos. Até o momento, aí, o governo do estado do Amazonas não se pronunciou sobre o assunto. E olha, a secretária de saúde de Palmas, Jenny Kaminski, foi exonerada do cargo nesta quarta-feira. A saída ocorre uma semana após ela ser presa pela Polícia Civil em investigação sobre supostas fraudes no processo de terceirização das unidades de pronto atendimento de Palmas, em um contrato aí de R$ 139 milhões. A decisão foi publicada no Diário Oficial do município, informando ter sido um pedido da própria secretária. Jenny Kaminski, que foi presa no último dia 10 de junho, durante a segunda fase da Operação Falsa Emergência. Na mesma ação, também foram presos o superintendente de atenção à saúde, Andrés Vicente da Costa, e, posteriormente, a empresária Cláudia Fernanda Cândido da Silva, apontada como lobista no contrato. A investigação apura indícios de direcionamento de contratação, falsidade ideológica e corrupção passiva e ativa no acordo firmado sem licitação com a Irmandade Santa Casa de Misericórdia de Itatiba. A defesa de Jane disse que não fará manifestação sobre o mérito da investigação, pois o caso ocorre em segredo de justiça. E também afirmou que ela pediu exoneração para afastar qualquer dúvida sobre eventual interferência funcional. As investigações da Polícia Civil apontam que o contrato de terceirização pode ter sido fruto de uma emergência fabricada para justificar a dispensa da licitação. Entre as irregularidades apontadas questão a suposta produção de documentos com datas retroativas e a pressão sobre servidores para assinarem pareceres técnicos favoráveis ao contrato, mesmo sem acesso aí ao plano de trabalho da entidade. Walter, volto com você.
1: Ok, valeu, Leandro. São 10h57. Leandro Martins, São Paulo, também ampliando os assuntos aí da Boa Terra. Vamos lá, Leandro.
3: Vamos lá, Walter. A gente vai falar de futebol, mas não é resenha, não. É justiça, é fora de campo, porque o Ministério Público aqui de São Paulo denunciou 3 ex-lideranças da Mancha Alviverde, é a principal torcida organizada do Palmeiras, por ameaça contra a presidente do clube, a Leila Pinheira. Essa denúncia tem ligação com o protesto que aconteceu em junho de 2023.

0: 13, em frente à sede da Crefisa, aqui na capital paulista, que é patrocinadora do Palmeiras e é uma empresa ligada à presidente Leila Pereira. Na ocasião, o Jorge Luiz Santos, o Felipe Matos, o Fezinho e o Thiago Amorim, o Pato Rocco, lideraram uma manifestação que contou com o apoio de centenas de torcedores em tentativa de intimidar Leila e bloquear o acesso à sede da empresa. Segundo o Ministério Público, os acusados tinham o objetivo de pressionar a presidente depois que ela encerrou os repasses financeiros que eram destinados à torcida organizada. A denúncia finalmente destacou que o protesto incentivou a divulgação de mensagens violentas por parte da torcida palmeirense e ameaças de morte contra Leila Pereira foram também registradas naquela ocasião nas redes sociais. Walter.
1: Valeu, Leandro. São 10h59 agora no horário de Brasília. Nós vamos sair para o intervalo, né? Mas antes, eu tenho aqui um segundinho, só para dizer que o motorista Josias Nunes de Oliveira, ele que foi acusado aí de forma injusta ter sido o condutor de um ônibus que teria, e a perícia disse que o ônibus que ele dirigia colidiu na traseira do carro que estava Juscelino Kubitschek e o motorista Geraldo, ocorrendo, portanto, aí a morte do ex-presidente. Infelizmente, o Josias faleceu foi ontem, na terça-feira, aliás, aos 82 anos de idade. Foi sepultado no cemitério Parque dos Indaiás, no interior de São Paulo. Quer dizer, ele foi acusado, respondeu e foi, portanto, inocentado desta acusação. Aqui no Revista, nós chegamos a entrevistá-lo. Ele chorava muito, já que ele estava inconformado com a acusação que lhe foi imputada. Mas ele faleceu e faleceu tendo a certeza de que não teve culpa alguma desse acidente. 11 horas. Intervalo, voltamos em instantes. Até já.

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1: E vamos nós, 11 horas mais um minuto, de volta. Vamos em frente aqui com o nosso Revista Brasil, já na segunda hora. E chegou a hora. É, nós já estamos em Paris, estamos na redação da Rádio França, e hoje quem está conosco é a jornalista, a Daniela Franco. Ô, Dani, andou sumindo, né, dona Dani? Então vamos nós, né? Como é que está o tempo aí na capital francesa, Dani? Seja bem-vinda.
2: Bom dia, Walter Lima. Bom dia aos ouvintes do Revista. A gente tem uma tarde sufocante aqui em Paris, muito calor. As temperaturas chegam hoje a 36 graus.
1: Então vamos nós aqui, e já vou direto aqui ao ponto, o Dani. E uma das principais notícias de hoje é justamente sobre os Estados Unidos e o Irã, que assinaram o acordo para colocar um fim à guerra no Oriente Médio. Conta para nós os detalhes, Dani.
2: Então, Walter, de maneira completamente inesperada e sob aplausos do presidente francês Emmanuel Macron, o presidente norte-americano Donald Trump assinou na noite de ontem, durante um jantar no Palácio de Versalhes, aqui na França, o protocolo do acordo que coloca um fim à guerra no Oriente Médio. Um pouco depois, a imprensa estatal do Irã divulgou que o presidente iraniano Massoud Pezeshkian também confirmou a assinatura do documento. Por meio desse texto, os Estados Unidos e o Irã se comprometeram a encerrar de maneira imediata e permanente as operações militares em todas as frentes, inclusive no Líbano. Esse compromisso também estabelece o fim do bloqueio americano aos portos iranianos e a reabertura do Estreito de Hormuz, o que já está em prática. Um primeiro navio de transporte de gás natural norueguês e com bandeira francesa atravessou hoje o Estreito de Hormuz, tendo saído do Catar em direção ao Paquistão. O protocolo de acordo assinado ontem também prevê que os Estados Unidos e seus aliados regionais elaborem um plano de pelo menos 300 bilhões de dólares para a reconstrução do Irã. Já a Teerã se compromete a não adquirir nem a desenvolver armas nucleares. Inclusive, a Agência Internacional de Energia Atômica declarou hoje que está pronta para começar a definir as medidas para a diluição dos estoques de urânio do Irã. Uma cerimônia para selar essa assinatura do protocolo de acordo está prevista para ocorrer amanhã na Suíça, com a presença do chefe da equipe de negociação iraniana, Mohamed Ghalibafi, e também do vice-presidente americano, J.D. Vance. O compromisso assinado ontem, eu lembro, também determina que o acordo final seja concluído em um prazo de 60 dias.
1: Agora, Dani, parece que o Trump, que é o presidente norte-americano, depois que ele assinou, portanto, esse pacto, né, fim da guerra, ele está enfrentando agora críticas, e olha que são muitas críticas dos Estados Unidos, ou seja, do país que ele governa, por ter assinado este acordo com o Irã. Isso é verdade, Dani?
2: É verdade, Walter. O presidente Trump enfrenta, de fato, uma enxurrada de críticas nos Estados Unidos depois dessa assinatura do protocolo de acordo para colocar um fim à guerra contra o Irã. Poder iraniano fortalecido, custo exorbitante do conflito e detalhes nebulosos do compromisso, essas são algumas das muitas reclamações feitas pelos meios de comunicação americanos. Até mesmo a Fox News, que é a emissora preferida do presidente Trump, não poupa críticas, dizendo que o compromisso oferece ao Irã enormes vantagens financeiras e não exige o desmantelamento completo da sua infraestrutura nuclear. Já o senador Bill Cassidy, do mesmo partido do Trump, o Partido Republicano, classificou a assinatura do protocolo de acordo como a pior atrapalhada da política do presidente americano. Trump já reagiu, escreveu hoje cedo na rede social Truth Social que os bobos, segundo suas palavras, pensam que ele não foi suficientemente duro com o Irã, mas essas pessoas são invejosas, malvadas ou estúpidas, é o que diz a mensagem publicada pelo presidente norte-americano. Enquanto as críticas contra ele não dão trégua nos Estados Unidos, no Irã o clima é de comemoração. O presidente iraniano acabou de divulgar um comunicado saudando o acordo, que classifica de histórico e que, segundo ele, demonstra um Irã poderoso. Os países membros do G7, que estavam reunidos na França até ontem, saudaram uma oportunidade histórica de impedir que o Irã adquira qualquer arma nuclear e também de enfrentar as ameaças ligadas às suas atividades regionais e balísticas. E o presidente francês, Emmanuel Macron, disse que a iniciativa é uma coisa boa e fez um apelo para que todas as partes envolvidas não retomem os confrontos.
1: O Daniel, a Ucrânia realizou um dos maiores ataques contra a Rússia desses últimos 2 anos. Você tem uns detalhes, Dani?
2: Pois é, Walter. A Ucrânia lançou nessa madrugada seu maior ataque de drones contra Moscou em pelo menos 2 anos, provocando incêndios na região ao redor da capital russa. Imensas colunas de fumaça puderam ser vistas sobre a periferia sul de Moscou. Vários projéteis atingiram uma importante refinaria local, responsável por mais de 1/3 do abastecimento de combustível da capital russa. E esse ataque, segundo as palavras do presidente Volodymyr Zelensky, é uma resposta plenamente justificada aos bombardeios russos contra cidades ucranianas. Eu lembro também que essa ofensiva da Ucrânia com drones forçou o fechamento dos aeroportos de Moscou por algumas horas hoje e provocou atraso de centenas de voos. Até o momento, a gente não tem informações sobre vítimas. Agora, a Rússia também realizou um novo ataque com mísseis contra Kiev durante a noite, levando as autoridades locais a pedirem que a população se refugie em abrigos. Além disso, na cidade de Sumy, no nordeste da Ucrânia, uma pessoa morreu em um bombardeio russo.
1: Bom, para fechar, Dani, você começou falando no calor, né? Aí na França. Conta para nós, essa onda então de calor, será que vai durar muito tempo, Dani?
2: Olha, Walter, aqui na França as temperaturas estão subindo desde o início dessa semana, mas hoje a onda de calor se instala definitivamente sobre grande parte do país, com a previsão de temperaturas que vão se aproximar dos 40 graus nos

0: francesas, temendo panes aí nos sistemas de climatização. Prefeitos de muitas cidades também estão debatendo a possibilidade de fechar as escolas durante esses dias aí de temperaturas altas. E também há uma forte preocupação nas casas de repouso para idosos e com as pessoas que trabalham ao ar livre. O prefeito de Paris, Emmanuel Grégoire, tomou uma decisão surpreendente e anunciou nessa semana a autorização para o banho no canal Saint-Martin, que é um canal artificial no leste da capital francesa. Normalmente o nado nesse local é proibido, mas por conta do calor, esse local se tornou aí, desde maio, uma praia improvisada aqui em Paris, Walter. O lugar preferido dos jovens nesse quase verão por aqui, né? Porque eu lembro, Walter, oficialmente o verão no Hemisfério Norte só começa no dia 21 de junho, apesar aí dessas temperaturas tórridas que a gente está vivendo aqui na França, Walter.
1: É, realmente está quente aí, né? Aqui no sul do país, aqui no Brasil, frio, gelado, né? Mas tá bom, ô Dani, é sempre um prazer tê-la aqui no nosso Revista Brasil. Some não, viu? Volte sempre. Um abraço, Dani.
0: Muito obrigada, Walter Lima. Sempre um prazer falar com você e com os ouvintes do Revista. Um forte abraço, um ótimo dia para vocês e até breve.
1: Até breve, Dani. Muito obrigado. Que não seja tão breve assim, hein? São 11 horas mais 10 minutos. É, estamos de volta. Quer dizer, estamos de volta agora com a nossa resenha esportiva. É isso aí.
2: Esportes.
1: Hoje, por conta eu, Aécio, comigo aqui nos estúdios. O Miguelzinho está resolvendo alguns problemas, e o nosso Leandro Martins, né? Então, nós três vamos aí com a nossa resenha esportiva. O assunto não pode ser outro a não ser a Copa do Mundo, né, Écio?
3: Exatamente, Walter. Uma Copa do Mundo que.
1: Tá sem graça ou tá com. Tá legal?
3: É, diz que o americano não curte muito Copa do
1: Ah,
3: Mundo,
1: mas
3: mas tem muitos
1: azar
3: imigrantes nos
1: deles, não.
3: Estados Unidos, mexicanos, brasileiros, de todo o país, de todo o mundo. E tem dado um grande público nos estádios. Uma movimentação bem grande. Até porque a seleção americana venceu o seu jogo de abertura, né? Tem um jogo que teve uma participação muito boa do time americano, e isso levantou um pouco aquele ânimo da torcida
1: Deu uma
3: americana.
1: moral.
3: É,
1: Deu
3: levantou.
1: uma moral. É, não, legal, né? Você tá gostando dessa Copa? Porque é aquela história, né? Antigamente, é claro que o horário também, às vezes é à tarde. É, o pessoal está trabalhando, não tem tipo assim, não tem o segundo expediente. Como é que você está achando essa Copa? Está dentro do que sempre foi preconizado? Está dentro da emoção de sempre? Ou está meio devagar, hein, ô Leandro?
4: Olha, Walter, na minha opinião, tá mais ou menos como costuma ser, né? Os horários, claro, a gente tem outras afazeres, não consegue acompanhar tudo, mas eu tenho visto um ou dois jogos por dia e tenho gostado bastante, né? O de Portugal ontem, por exemplo, que empatou com o Congo, a gente deixa a TV ligada aqui na redação, não consegue parar tudo, mas vai dando uma olhadinha ali, de repente o locutor grita, você dá uma olhada. E depois eu assisti na íntegra aquele jogaço da Inglaterra 4, Croácia 2, que apesar do placar poderia ter virado, poderia ter sido diferente. Então eu acho que até para um começo de Copa, eu já vi começos mais mornos, né? Eu até acho que está um começo muito interessante. E o que vem pela frente aí com bons times, com times de surpresa, eu estou gostando, Walter.
1: É, eu ainda acho que está faltando ainda mais emoção nessa Copa. Eu tô achando que tem alguma coisa que não tá pegando legal, né? Sinceramente, eu não consegui ainda detectar, mas aquela euforia do povão, aquela coisa toda. Eu não sei se é porque a Copa não começou num domingo, onde você pega todo mundo ali em casa, e começou realmente num dia de expediente, e nem todo mundo pôde realmente assistir. Quer dizer, não tem ponto facultativo quando o Brasil vai jogar. Em que parece que joga agora sexta-feira, mas o jogo é à noite, então não tem por que ter ponto facultativo. Enfim, eu tô achando que tá faltando alguma coisa, seu Aécio.
3: Walter Lima, você está correto nessa impressão, nesse seu sentimento. Realmente a Copa, esta Copa de 2026, se caracteriza por um número imenso de seleções. E as chamadas fase de grupos está ficando até cansativo, né? Já poderia, já, no número anterior de seleções, você já estaria na segunda e quase

0: terceira rodada. Mas como se aumentou o número de seleções que entraram, passado me parece de 38 para aumentaram mais de 12 seleções. Então,
1: bastante.
0: Ainda não pegou aquele ritmo, que é o ritmo do mata-mata, né? O mata-mata, sim, sim. A fase diretamente de classificação, que é a partir das oitavas de final. Então, acho que ainda não animou, não acelerou. Por exemplo, aqui em Brasília, lá na minha quadra, a quadra está toda enfeitada, mas eu ainda não vi aquele grito, ah, Brasil, ah, ah, não vi nada disso. Está uma coisa morna ainda. Espero que isso aumente, porque Copa do Mundo aqui no Brasil sempre foi muito, muito animado, né? A participação dos torcedores, da torcida brasileira, todo mundo com os carros enfeitados, nem isso você vê mais, né? Os carros enfeitados não tem. Um ou outro aparece com uma bandeirinha, nada mais além disso. Então o seu sentimento, Walter, está correto.
1: Eu não sei, né? Eu não sei se o fato da seleção na estreia ter empatado com o Marrocos, não sei se frustrou realmente aí a torcida. Eu não sei se há uma desconfiança muito grande também em saber se a nossa seleção passa pelo Haiti. Enfim, tem tudo aí, né? O pessoal focou muito no Neymar, viu o Neymar, o técnico estrangeiro. Acho que andou descuidando aí de alguma coisa, como também, né, o Leandro? Eu sinceramente, eu sei que está tudo dentro da legalidade, tudo certo, né? Mas você ter num país continental apenas dois veículos de imprensa, ou três, fazendo a transmissão da Copa do Mundo, quer dizer, você tem a Globo, você tem o SBT e você tem o canal do Cazé.
0: É, né? A Cazé TV, que faz, TV. Transmite pela internet, pelo YouTube.
1: Exato. Eu não sei se isso é legal, eu estou dizendo que legal, assim, legal dentro da legalidade, está perfeito. Eu não sei se nesse país de tamanho continental, se fica legal, né? Apenas três deterem, portanto, o patrocínio, o privilégio de fazerem, o direito, melhor dizendo, né? Ter o direito de fazer a transmissão. Quer dizer, rádio, você ouve poucas emissoras de rádio fazendo a transmissão, porque não chegaram lá, né? Como é que você vai disputar bilhões de reais para poder fazer uma transmissão, né? Eu ainda bato naquela tecla. Onde tem emissora pública, deveria ter a chancela natural para poder fazer aí a transmissão. Até porque, às vezes, tem o direito de transmitir. Ah, não vou transmitir aquele jogo. O outro, também não vou transmitir aquele, não sei o quê. Mas aí uma rádio pública transmitiria tranquilo, né? Como foi sempre o perfil da Rádio Nacional. Não estou aqui chorando o leite derramado de jeito nenhum, né? Eu entendo perfeitamente a atual regra. Leva quem pagar mais. Hoje virou um negócio. Mas aquele sentimento que o povo tem no coração em relação ao futebol fica meio que comprometido, hein, Leandro?
2: Não, você citou bem, Walter, claro, essa questão de, já é há bastante tempo assim, há várias Copas, né? É um grande negócio e os contratos são assinados com a emissora A, ou B, ou C, como você citou. Agora, em relação assim ao ânimo que vocês colocaram, que está um pouquinho devagar, talvez seja também pelo ritmo, porque o Brasil estreou ali com aquele empate, né? A gente queria uma coisa mais empolgante e, de fato, porque aumentou de 36 para 48 clubes, os times estão demorando mais para voltar a campo, né? O Brasil jogou na sexta e joga só amanhã de novo na sexta. Hoje estão jogando pela segunda vez aqueles times do primeiro grupo, o grupo do México, que estreou. Quer dizer, é um espaço muito longo. O normal seria nós termos, como nos campeonatos em geral, um jogo no domingo ou no sábado e outro na quarta ou na terça ou, quiçá, na quinta, né? Uns dois a três jogos no intervalo de uma semana, oito dias, para ficar mais quente. Isso, de fato, o Brasil parece que faz um tempão que jogou, né? E amanhã vai entrar de novo em campo. Então, realmente, esse ritmo, ele tá lento. Eu me referi que eu gostei a algumas partidas que eu assisti, que as partidas em si, eu achei elas boas, né? Eu gostei do jogo da França, muita gente viu. Também o jogo ontem na Inglaterra. Agora, o ritmo, até chegar no mata-mata, ele tá meio arrastado, não dá para negar mesmo. Isso eu concordo com vocês, viu?
1: Até porque também, né, essa Copa, ela se dividiu em três países, são países enormes, né? Você tem de um lado os Estados Unidos, que é um tamanho continental, você tem do outro lado o México, que é também de tamanho continental, você tem o Canadá, que não deixa, que também é muito, né, um país também enorme, enfim, então, sinceramente, vamos aguardar, quem sabe a partir de hoje, né, o pessoal fica mais eufórico, a nossa seleção, né, passa a viver hoje a expectativa do jogo de amanhã, a nossa seleção, não, a nossa torcida, de repente pega, de repente o pessoal vai realmente para cima. Mas tem um detalhe também, né, antigamente a gente tinha um rádio e a TV para você poder acompanhar, ou seja, se reunir em casa, essa coisa toda. Hoje você com o celularzinho ali na mão, você pode se isolar em qualquer lugar ali que você assiste também. Isso também de alguma forma influencia, né, Écio?
0: Influencia, Walter, em um detalhe muito importante. Por exemplo, o caso da Cazé TV, eles tiveram a audiência do último jogo da seleção brasileira, pessoal, de 12 milhões de pessoas assistindo simultaneamente.
1: Baita sacação, parabéns TV. Aí a esse pessoal que sacou.
0: Um número muito grande. Uhum. Inclusive, o público mais jovem, na faixa entre 14 e 20 anos, nessa faixa de idade. E isso aí essa coisa que você falou, vai pro teu cantinho, liga o seu celular e fica lá assistindo, né? Então,
1: grita sozinho,
0: não reúne mais aquele churrasco.
1: É aquela história, né? Quando o rádio, sempre a Rádio Nacional, sempre teve, portanto, aí a sua audiência nas transmissões, principalmente das Copas, né? 58, por exemplo, 62, né? Valdir Amaral, o Cury, essa turma toda da Rádio Nacional. Exato. Quer dizer, aí chegou a televisão, e o pessoal, oh, adeus, rádio, tchau, viu, rádio, tchau, rádio. Tudo bem a televisão, né? Tirou o maior sarro, tchau, rádio, essa coisa agora. Tá experimentando agora o mesmo gostinho, né? Tá, tipo aí, chegou as redes sociais agora, TV, tchau, TV, tchau, TV.
0: A queda da audiência da Globo em relação à Cazé TV foi brutal, Walter Limão. Uma queda, olha, imensurável. Então,
1: é a evolução dos tempos, tá, né? A tecnologia chegando.
0: Agora, ninguém transmite uma Copa com mais emoção do que o rádio.
1: Não.
0: O rádio é pura emoção.
1: Eu ainda vou ver a nossa Rádio Nacional fazendo essa transmissão. Tudo é jogo oficial da seleção. A gente ainda vai
0: com
1: ver
0: certeza.
1: Nessa turma.
0: Trazer
1: boa, né,
0: a emoção nossa, de nossa volta.
1: Equipe. Exatamente. Né, seu Leandro? Você gosta de rádio, não gosta, Leandro?
2: Eu gosto muito de rádio, inclusive porque o rádio, ele é um veículo de comunicação que você pode acompanhar quando você não pode acompanhar outros, né? Então, por exemplo, você está dirigindo ou está num transporte coletivo, você está ali ouvindo o rádio. Se a plataforma for a internet, tudo bem. Como aqui eu tenho meus familiares, escutam o nosso programa aqui lá do Rio Grande do Sul, através da internet, mas estão ouvindo a nossa Rádio Nacional. Quer dizer, a plataforma facilitou porque as ondas não chegariam tão longe, né? De Brasília, do AM de Brasília, por exemplo, esse programa que a gente está fazendo, até o Rio Grande do Sul. Então, a plataforma, muito bem-vinda. Mas o veículo rádio, com o seu calor, né? A gente lembra aí o nosso André Luiz Mendes, nossos narradores aí, quando deixa a gente de cabelo arrepiado. Então, o rádio é insubstituível para o esporte, para o futebol, principalmente. Isso aí, estamos ainda no pódio, sem dúvida, Walter.
1: Ô Leandro, aquela pergunta clássica. Hoje tem, Leandro?
2: Hoje tem sim, vamos passar um boletim aqui rapidinho e aí eu já venho com as partidas de hoje. Ontem, só para relembrar quem está esquecido ou não acompanhou totalmente, a Áustria venceu a Jordânia por 3-1, o Portugal, que começou o jogo arrebentando, fez um gol na saída, mas o Congo empatou e não saiu disso, 1-1 Portugal e Congo. A Inglaterra, num jogo de idas e vindas, muitos gols, 4-2 sobre a Croácia, largou bem. A Gana ganhou do Panamá por 1-0. E o jogo da noite, a Colômbia, jogo de erros de goleiros, ganhou do Uzbequistão por 3-1. A Colômbia é líder do grupo dela, hein? Vai dar trabalho. E hoje, então, Walter, nós teremos 4 jogos. Inclusive, 2 desses jogos num grupo que está tudo misturado, né?
1: Bom, agora, daqui a pouquinho... Mas antes de você entrar nos palpites, só conta para nós quem ganhou e quem perdeu ontem, Leandro.
2: Então, vamos lá. Quem ganhou? A Áustria ganhou da Jordânia. A Inglaterra ganhou da Croácia, Gana ganhou do Panamá e a Colômbia venceu o Uzbequistão. No único empate da rodada, Portugal ficou no 1-1 com o Congo, Walter.
1: Então agora vamos para os palpites, seu Leandro.
2: Vamos lá, temos 4 jogos, o mais cedo daqui a pouco, 1:00 PM, República Tcheca contra a África do Sul. Olha, os dois perderam o primeiro jogo, o de estreia, então é um jogo que os dois estão zerados, tem que fazer resultado. Eu acredito que a África do Sul está melhor, 2-0.
1: Ah, é, senhor.
0: A África do Sul apresenta melhor futebol, eu vou num placar mais 1-0. Pacamayo.
1: E eu vou com a África do Sul, fico com a África do Sul também. 3-0 para a África do Sul. Vamos lá, seu Leandro.
2: Vamos lá, 4 da tarde. O grupo que todo mundo empatou, o grupo B, tá todo mundo com

0: ponto, é como se estivesse começando tudo de novo hoje, apesar do segundo jogo. A Suíça vai enfrentar a Bósnia. Olha, um jogo meio igual, é tão igual que eu acho que, embora a Suíça esteja melhor no ranking, que vai dar um empate, viu? Um a um.
1: Hoje eu estava uma matéria que falava justamente sobre o capitão da seleção da Bósnia, me fugiu agora o nome dele aqui. Ele foi uma criança que, como muitas crianças da época dele, viveram sob bomba, já que o país estava praticamente dissolvendo, né? Era um outro país, de repente foi dividido ali e transformou, portanto, aí na Bósnia. Então ele mesmo falou que é de uma geração bastante sofrida, é ídolo, portanto, no país dele, casado, 4 filhos. Eu achei muito legal aqui essa história da Bósnia, o Aécio.
2: É, Walter Lima, essa Copa tem histórias interessantes de jogadores que passaram muitas dificuldades durante a sua infância até a adolescência, e são histórias que precisam ser contadas, mais contadas, falando com esses jogadores. É o caso do goleiro do time de Cabo Verde, que o apelido dele é Vozinha, que passou muita dificuldade.
1: Vozinha, porque tudo que ele narrou, eu vou contar pra minha vozinha.
2: Exatamente isso, Walter Lima. Eles estavam brincando com as crianças.
1: Ele apelava, já correu, vou contar pra minha vozinha.
2: Da vozinha tá chamando. É. Deixa eu lá, deixa eu falar, vou contar pra vozinha. Exatamente
1: aí
2: isso. Ele explicou. Aí virou o apelido de Vozinha. Então ele tem uma história de superação também muito bonita. E o que é que aconteceu nessa Copa? Ele, que tinha 50 mil seguidores nas suas redes sociais, passou de 50 mil seguidores para nada mais, nada menos de 12 milhões de seguidores.
1: Meu Deus,
2: em função daquela partida que ele fechou o gol. Então,
1: contra a Alemanha, né, cara?
2: Exatamente. Então, Vozinha.
1: Foi a Alemanha? Não sei. Foi a Alemanha?
2: Não, a Alemanha não foi Espanha,
1: contra a Espanha,
2: contra a Espanha, 0-0. Então, essas histórias precisam ser contadas, porque tem histórias interessantes, cada jogador tem uma história interessante. Então,
1: foi isso. Bósnia, vamos lá, seu
2: A Bósnia, eu vou ficar com...
1: A Suíça ou Bósnia?
2: Com a Suíça.
1: Suíça,
2: 2-0.
1: Eu fico com a Bósnia, né? 3-0 para a Bósnia. Vamos lá, seu Leandro.
0: Vamos lá, agora o jogo das 19h, o Canadá recebe lá em Vancouver, no Canadá, o time do Catar. Olha, também empataram os dois em 1-1 na primeira rodada, então fica meio difícil, mas eu acho que o Catar tem um futebol um pouco mais movimentado. 2-1 Catar.
1: Aécio.
2: O Catar foi bem, faltou mais sorte, né? Finalizar melhor, 2-0.
1: Pro Catar?
2: Pro Catar.
1: Eu fico com o Canadá, né? Até porque o Canadá também tá dando ali a sua contribuição, sediando. E já sai cedo assim, o povo fica sem graça, né? Não que eu queira que o Catar saia, mas eu vou torcer pro Canadá. 3-0 também pro Canadá. Tem mais, Leandro?
0: E tem mais um, é o jogo da noite, às 10 da noite, né? Uma dos países sede, o México, que fez a abertura, vai enfrentar a Coreia do Sul. Os dois estão liderando o grupo, os dois venceram a primeira partida deles. Eu vou ficar com nossos irmãos mexicanos aqui da América, também um dos países sede, apesar da Coreia ser simpática. São escolas bem diferentes, né? A Coreia, aquela correria. Mas eu vou ficar com mexicanos, tem muito brasileiro jogando lá. 3-1.
1: Aécio.
2: Olha, o México, os jogos no México têm apresentado muita animação, estádio sempre lotado. O mexicano gosta muito de futebol. Então eu vou votar pelo México. 3-0 México.
1: Até porque o México abraçou a nossa seleção de 70.
2: Exatamente.
1: Então, nada mais do que a gente também retribuir.
2: Lá no estádio Azteca.
1: Sim, então vamos lá, México, olha. Vamos lá, não tenho nada contra a Coreia, adoro o povo coreano, né? Mas vamos lá, o México passa, né? 3-0 também para o México sobre essa. Fecha, Leandro.
0: Fecha, agora fechou a rodada, esses 4 jogos, e amanhã a gente vem com tudo, porque amanhã tem Brasil em campo, né?
1: Deixa eu trazer uma notícia aqui, gente. A gente está falando de seleção, e quem está numa situação muito difícil em termos de saúde é o Carlos Alberto Parreira. Ele foi internado, portanto, agora na UTI, e está respirando por aparelhos. Ele que está realmente com um problema realmente sério, está internado no Rio de Janeiro, mais precisamente no Hospital Samaritano, na Barra da Tijuca, que você conhece, né, Aécio? Na zona sudoeste do Rio de Janeiro.
2: Exatamente.
1: O Parreira, ele foi treinador do tetracampeonato mundial, ou seja, do Brasil, em Copas do Mundo.

0: Está com um quadro de inflamação pulmonar e não tem previsão de alta. Pelo menos aqui nas orações, torcer para que ele realmente marque aquele golaço e volte ao convívio dos amigos e da família. É isso aí, né? Acho que está pronto, né?
1: É, deixando, esclarecendo que hoje é a segunda rodada, a primeira rodada terminou ontem, da Copa do Mundo.
0: Amanhã Copa é que quem jogar e perder, pega a malinha e vai embora.
1: Não, ainda não. São três rodadas.
0: Ih, aí, né? Tá ficando sem não. Graça. Tá ficando
1: então,
0: sem graça.
1: É por isso que eu estou dizendo, a coisa está muito longa. É. Então, Walter Lima, vamos torcer pelo Brasil, que é amanhã. O Brasil joga um time, vai vir um time modificado e vamos esperar. Vamos ver. Uhum. E aguardar que se essa Copa... O Brasil é bom, vamos animar. Não estamos animados.
0: Mas alguma pontuação por aí, Leandro?
2: Não, é isso mesmo que o Maestro colocou hoje, portanto, faz uma semana que começou a Copa do Mundo, é o segundo jogo da primeira chave, né? Então começa a repetir todo mundo. México joga a segunda vez, Coreia, e a partir de amanhã nós fomos no segundo dia, e aí começa a segunda rodada de todas as fases de grupo. Eu acho que vai esquentando aos poucos, né? Vai esquentando e a gente vai ter muita coisa para comentar.
0: Tá bom, valeu. São 11h30. Vamos pro intervalo, voltamos daqui a pouquinho, até já.

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3: E vamos lá, são 11h32. É o Revista Brasil, programa da Rádio Nacional, transmitido via satélite para todo o país. E como nós já havíamos anunciado, nós vamos agora entrar num assunto que é o principal assunto do dia de hoje, ou seja, a assinatura de um acordo de paz, ou pelo menos para colocar fim à guerra no Oriente Médio, entre os Estados Unidos e o Irã. E a questão é justamente essa, né? Quando um acordo de paz é selado entre países que estão ali se atacando um outro, existe fragilidade que, de alguma forma, pode acabar com essa concordância, ou seja, com essa assinatura desse acordo de paz? Quer dizer, a gente torce pela paz, mas o que, que as partes têm que fazer para que não voltem realmente às armas? É por isso que nós convidamos e agradecemos muito pela sua atenção de estar aqui conosco ao doutor professor Carlos Eduardo Zen, ele que é professor de Direito Internacional do Centro Universitário, portanto, e conversa conosco justamente a respeito deste assunto. Professor Carlos Eduardo, mais uma vez, seja muito bem-vindo aqui ao nosso programa. Muito obrigado por aceitar o nosso convite. Muito bom dia para o senhor, professor Carlos. Aliás, professor Cássio Eduardo. Bom dia, professor Cássio. Estamos com um problema na comunicação. A nossa produção vai, portanto, restabelecer ali o contato para que possamos, então, conversar com ele, né? Justamente sobre esse assunto, que é muito frágil, né, o Aécio? A gente torce, enfim, fim de guerra é fim de bomba para cá, bomba para lá, fim de mortes, sofrimento da população, e que o mundo todo quer justamente que essa paz chegue, né, Aécio?
4: Exatamente, Walter Lima. Acho que o acordo tem que agradecer.

0: É dar os dois lados e tem que ser mantido, um acordo é para ser mantido. E a gente sabe que, na verdade, seria uma trégua baseada num acordo, mas isso não significa que todos os lados estão concordando. Então, é importante, né, obter essas informações. A concordância de todos desagrada a quem? Então, esse é um acordo que precisa ser provado se realmente vai valer.
1: Perfeito. Bom, já está conosco, restabelecido o contato, professor Cássio já está conosco. Professor Cássio, muito obrigado ao senhor por estar conosco aqui na Rádio Nacional, no Revista Brasil, programa que é transmitido via satélite para todo o país. Bom dia, professor Cássio.
2: Bom dia, pessoal. Uma alegria estar falando com vocês hoje.
1: Muito obrigado ao senhor, muito obrigado pela gentileza. Bom, portanto, essa grande notícia, né, que hoje ganha, portanto, aí o noticiário do mundo, foi justamente este acordo assinado entre Irã e Estados Unidos para colocar, enfim, portanto, aí a guerra. Quer dizer, nesse momento, existe algum ponto frágil que é preciso ter muito cuidado para que essa guerra não volte a ser restabelecida, professor Cássio?
2: Sim, existem alguns pontos de tensão, ainda mesmo nesse memorando de entendimento que foi assinado ontem, da parte do presidente Trump e da diplomacia iraniana. O primeiro ponto, eu acredito que seja a situação do Líbano, né? Logo de cara, esse memorando de entendimento celebrado agora entre os países fala de cessação de todas as hostilidades, incluindo na região do Líbano. E isso daí vai depender muito da colaboração de Israel. Então, é um primeiro ponto de tensão. O segundo ponto de tensão é que alguns aspectos eles são temporários, né? A principal preocupação dos Estados Unidos e que mais afeta o Brasil, de certo modo também, que era o bloqueio do Estreito de Hormuz. O Irã já anunciou que, decorrido o período de 60 dias que é o previsto no acordo, ele voltará a cobrar, ele passará a cobrar uma forma de pedágio pelo trânsito no Estreito de Hormuz. Isso daí pode tranquilamente gerar um retorno das tensões. Um outro grande problema é que não está muito claro até que ponto o problema balístico do Irã vai cessar. A gente tem claramente a previsão nesse acordo temporário de que não será buscar um programa militar nuclear por parte do Irã, porém não está claro, por exemplo, se programa balístico está autorizado ainda, não nuclear, ou nada sobre o programa de drones do Irã. E o último ponto que ainda pode dar uma forma de confronto é justamente quando e como serão liberados os recursos, né? O Irã vai ter a construção agora de um fundo de pelo menos 300 bilhões de dólares para a reconstrução do país, vai ter o desbloqueio de todos os recursos iranianos atualmente congelados fora do Irã e também o fim das sanções contra o Irã. Então, se isso vai demorar muito, pode gerar um atrito novamente entre os países.
1: Afinal, o senhor, de alguma maneira, pelo que está se percebendo, até porque também estranho nesse acordo, nessa assinatura de boas intenções, né, para acabar, portanto, com a guerra, não se tem, portanto, aí a presença de representantes de Israel e muito menos do Líbano, somente entre Estados Unidos e Irã, quando na realidade esse movimento era mais amplo. Quer dizer, o senhor vê mais fragilidade nesse acordo ou o senhor vê mais, de certa forma, mais força para que realmente essa paz seja mantida, justamente pela ausência desses atores, professor Cássio?
2: Já existe um acordo temporário entre Israel e o Líbano que não vem sendo cumprido, né? Os ataques ocorrem de um lado para o outro, né? Então, há uma tensão e dificilmente Israel entraria em um acordo ali envolvendo o Irã. E talvez o Irã não entrasse em um acordo envolvendo Israel. Normalmente, o princípio básico do direito internacional é que um acordo internacional ele só vincula as partes que participam.

0: efetivo acordo. Então, não tem, na teoria, como os Estados Unidos assinarem um acordo que, sem Israel, que envolva uma conduta de Israel. Isso daí, na teoria. Na prática, a realidade é um pouco diferente, porque o Donald Trump, por exemplo, já fez declarações bem fortes contra Israel, inclusive ontem, anteontem, falando que, olha, se Israel não continuar atacando o Líbano ou prejudicar esse acordo dos Estados Unidos com o Irã, os Estados Unidos retiram apoio militar para Israel, o que seria uma catástrofe nacional para Israel. Né? Os políticos israelenses de oposição já foram bem incisivos contra este acordo e culpando o primeiro-ministro Benjamin Netanyahu como o responsável pela maior tragédia diplomática da história de Israel. É o termo que o Ehud Barak usou e aí Lapid, que agora concorre contra o Benjamin Netanyahu, também falou que foi uma das maiores falhas diplomáticas e culpa do Benjamin Netanyahu, que tentou manipular Trump para esta guerra, só que acabou forçando a mão, acreditando que o Trump teria um apetite maior para a guerra, uma guerra prolongada, só que ele calculou errado. E pelo visto, Trump, agora a prioridade de Trump foi mostrar que ele fez um acordo de reabertura para a própria sobrevivência política próxima agora do Trump, porque a gente está falando de ano de midterms, que são as eleições da metade, né, do mandato nos Estados Unidos, então pode renovar o Congresso dos Estados Unidos e aí os republicanos estão numa tendência de criticar abertamente o Trump, que era uma coisa que não acontecia, por causa da proximidade com as eleições. O preço das coisas ficou mais caro nos Estados Unidos justamente por conta do bloqueio do Strait de Hormuz, e isso daí prejudica o governo Trump, que agora colocou Israel em paredado, de certo modo. Fiquem ali que eu não vou mais entrar em um conflito com vocês, ao lado de vocês, se vocês não respeitarem esse acordo aqui. E também tem o comprometimento de outros países da região. Né? Uma das previsões desse acordo é justamente que o Irã entre em contato e coordenação com o Sultanato de Oman para verificar como que vão ocorrer os serviços na região do Estreito de Hormuz. E também esse fundo de 300 bilhões de dólares para a reconstrução do Irã, os Estados Unidos comprometem a contribuições de seus parceiros regionais também. E aí vai a pergunta. A Arábia Saudita e o Irã são rivais históricos. O Iraque também. O Kuwait, os Emirados Árabes Unidos, são países que agora sofreram, inclusive, bombardeios iranianos. Eles vão querer contribuir para esse fundo de reestruturação do Irã? Talvez não. Então, há um comprometimento com os outros países que talvez não cumpram essa parte do acordo. Eles não participaram da negociação e eles não têm interesse, às vezes, nisso.
1: Pois não. Professor Cássio, o programa é em rede. Eu tenho o Aécio Amado, que é jornalista da nossa agência de notícias, a Agência Brasil, está comigo aqui nos estúdios. Temos também o Leandro Martins, é o nosso âncora na Nacional São Paulo. Os dois também vão conversar com o senhor. Primeiro, o Aécio Amado aqui por Brasília. Vamos lá, Aécio.
2: Bom dia, professor Cássio. A minha pergunta, ela é bastante objetiva, porque nós temos dois tipos de combustíveis em jogo: o combustível fóssil, na figura do petróleo, e o combustível nuclear, enriquecido a 90%. O senhor acha que o combustível fóssil interessa bastante ali aos países do Golfo, que são exportadores, e a países compradores, como a China e praticamente toda a Europa. E o combustível nuclear, a 90% enriquecido, preocupa muito mais a Israel. O senhor acha possível que esse acordo seja assinado, já que ele está ainda numa condição de um memorando de intenções?
0: O memorando de intenções, ele em si já é vinculante, mas a gente precisa ter os detalhes agora de como que vai acontecer justamente esse, o que fazer com esse urânio enriquecido que o Irã já tem. Né? O Irã ele talvez não tenha o combustível a 90%, que é o para armas, né? O militar. Mas ele tem uma certa quantidade de urânio para combustível de reatores, reatores civis, reatores de energia elétrica. E isso daí não tem detalhes no memorando de entendimento sobre o que, que vão fazer sobre isto. Então, esse daí é um dos pontos contenciosos agora para esse acordo 2.0, agora que a gente vai ter 60 dias para negociações. E quanto ao combustível fóssil, ele já saiu do Irã, já está a caminho de outros países, né? Hoje mesmo, 3 navios iranianos já saíram em direção ao Paquistão, né? O Dorena, o Herbi, por exemplo, foram 2 que sabe-se que foram já em direção a Karachi, e dali eles vão se espalhar para o mundo. Então, o fluxo de combustíveis fósseis, eu acredito que continue aberto. E a parte de combustível nuclear, apesar de ser uma preocupação enorme de Israel, de sobrevivência de Israel, por um lado, por outro lado, a Europa, o mundo todo estava mais preocupado com o quê? Com o combustível fóssil, porque os efeitos econômicos desse bloqueio estavam muito significativos.
2: Doutor professor Cássio, mais uma pergunta. Você acha que o estopim, vou falar assim, dessa confusão toda, dessa guerra no Oriente Médio, tem relação bem antes, anos atrás, quando estavam praticamente para ser fechado o acordo de Abraão entre Israel e vários países ali do Golfo Pérsico?
0: Esse acordo de os Abrahams, né, eles foram importantes para alguns países, mas eu acredito que é muito difícil que países importantes da região entrassem, né? Então você teve a entrada dos Emirados Árabes Unidos, salvo engano, nesses acordos. Havia uma pressão muito grande para que a Arábia Saudita entrasse nesses acordos, normalizasse a relação com Israel. Mas aí a gente teve os ataques terroristas ali de outubro, quando centenas de israelenses foram sequestrados, e aí depois todo o início da campanha de Israel na faixa de Gaza contra o Hamas. E depois disso daí, a Arábia Saudita disse que considerava inviável a normalização da relação saudita-israelense enquanto não fosse cessados os ataques, o genocídio, né, como colocaram os sauditas, contra a Palestina. Então, os acordos podiam ser uma sinalização, era um projeto muito relevante que o Trump já vinha semeando, mas que não tinha o acordo da Palestina, né, porque previa divisão do território palestino de uma maneira que eles não concordavam. Então, o acordo foi um momento de atrito, mas eu acredito que o estopim pode ter sido o primeiro ataque que foi feito contra o Irã e a destruição de instalações nucleares deles ano passado já, quando os Estados Unidos possibilitou o uso, inclusive, da Moab, né? Aquela Mother of All Bombs. E aquilo ali pode ter dado um certo conforto para Israel falar, olha, podemos atacar o Irã, é viável esse ataque para o Irã. E aí, nessa negociação Estados Unidos e Israel, eles falaram, bom, então, já que a gente pode atacar, vamos atacar. E aí a gente resolve o problema nuclear iraniano. Essa tinha sido a promessa. Uma promessa agora que está incerta se eles vão conseguir realmente acabar com o programa nuclear ou não nesse acordo aí de 60 dias seguintes.
1: Nós estamos entrevistando o professor Cássio Eduardo Zen. Ele é professor de Direito Internacional do Centro Universitário FAP. FAP é a Faculdade de Pinhais, fica em Pinhais, no Paraná. O senhor agora conversa, professor Cássio, com o nosso âncora na Nacional São Paulo, o Leandro Martins. Vamos lá, Leandro.
3: Doutor Cássio.

0: bom dia. Doutor Cássio, a gente sabe que o presidente norte-americano Donald Trump é um homem de mídia, ele gosta de frases de efeito, de aparecer, de dizer que tem grandes iniciativas e também esse acordo de paz que ele assinou, enfim, e está alardeando como o grande baluarte da paz, né? Teria ele conseguido terminar com uma guerra que, na verdade, ele começou. Mas a minha pergunta é a seguinte: um dos pontos principais é justamente a liberação, parece que isso aí está inquietando os Estados Unidos e o mundo todo do Estreito de Hormuz, por causa, claro, do comércio, principalmente de petróleo. E aí eu lhe pergunto: o senhor acredita, doutor Cássio, que, como ali por trás de todo esse cenário que o presidente Trump está apresentando, não está a China, porque teria um problema muito grande no, no, na, na geopolítica? Política na economia mundial, se mantivesse o estreito fechado, já que a China é o país que, enfim, transaciona com o mundo todo e também depende muito desse fluxo de petróleo para o país, o senhor acredita que a China tem uma importância grande nessa negociação?
1: Eu acredito que a China é a verdadeira, o adulto na sala em alguns momentos, né? Para uma expressão, em diferentes momentos, quando Estados Unidos e Irã estavam, num tom mais belicoso, a China falou: é melhor mantermos a calma, é melhor mantermos a paz, é melhor negociarmos. E aí que começaram as negociações mediadas pelo Paquistão, que chegaram no atual memorando de entendimento. Por um lado, a China tem muitos negócios com o Irã. É um parceiro importante, é um parceiro relevante e que pode integrar a nova rota da seda chinesa, né, a Belt and Road Initiative, que a ideia é ligar mais ou menos a antiga região da rota da seda, né, que da China até a Europa, é uma rede de infraestrutura para comércio. Então, e isso daí passa pelo Irã, passa pela região do Irã. Então você vai ter a necessidade de colaboração do Irã com a China. É uma parceria relevante para a China. Por outro lado, os chineses, eles são extremamente pragmáticos nas negociações deles. A China, ela quer fazer negócios, a China quer fazer comércio com quem for. Ela quer fazer comércio com o Brasil, quer fazer comércio com os Estados Unidos, quer fazer comércio com Israel. Não tem problema para eles, eles querem fazer negócios. E o outro assunto, outro tópico que pauta a diplomacia chinesa é a não interferência em assuntos internos. Então, eles permitem que cada estado atue da sua maneira, não gostam que um país interfira nos outros, até porque não interfiram em assuntos chineses internos, né? Então, isso daí, esse pragmatismo e esta vontade, por um lado, de fazer uma diplomacia discreta, em contraposição a uma diplomacia um pouquinho mais midiática do Trump, é o que meio que colocou a China como o adulto na sala, aquele lá que vai falar: olha, pessoal, vamos pôr com calma, porque isso daí está atrapalhando o comércio, está atrapalhando o mundo.
0: Agora, professor Cássio, aproveitando, digamos que dê certo esse acordo, que comece a ser cumprido e sejam águas passadas e aquela região volte a ter paz e comércio. O senhor acredita? Agora é especulação mesmo que eu lhe pergunto já ao senhor como do direito internacional. O senhor acredita que mesmo tudo resolvido, a partir de agora, o presidente Donald Trump já está arranhado politicamente suficiente dentro dos Estados Unidos ou pode haver uma reversão aí se as coisas se normalizarem?
1: É bem especulativo, mas vamos pensar assim. O Trump teve uma certa perda de apoio nos Estados Unidos, né? Uma perda de prestígio. A gente consegue analisar isso daí como? Os democratas contra, né? Sempre foram contra a oposição ao Trump, mas existiam muitos republicanos, um controle do Donald Trump no Partido Republicano que era quase absoluto. Era muito difícil a gente ver um republicano criticando abertamente Donald Trump. E agora ele teve votações recentes na Câmara dos Deputados lá dos Estados Unidos, House, né, House of Representatives, que foram contrários ao Trump, justamente para a questão da guerra do Irã. Então, houve uma perda de prestígio? Houve. Mas agora é ano eleitoral lá. É ano

0: das midterms. E tiveram políticos importantes, votações conturbadas e disputadas no Partido Republicano, que você teve vitória do candidato apoiado pelo Trump também. Então, que ele ainda tem um prestígio considerável, inclusive pelo cargo dele de presidente hoje, ainda há. Mas, por outro lado, houve um desgaste em algumas regiões que podem ser extremamente importantes para as eleições agora do midterms. Como que a gente vai medir esta eventual perda de prestígio do Trump internamente nas midterms? Eu acho que esse deve ser o grande teste. E é o perigo e o grande medo do Trump é esse. Se os republicanos perdem muito nas midterms, ele vai virar o que eles chamam de lame duck president, que é aquele presidente que ainda vai ter 2 anos de mandato, mas com tanta oposição no Congresso, seja Câmara, seja Senado, que ele não conseguiria aprovar nenhum projeto. Então, é aquele presidente que fica lá, mas não consegue apoio para os seus projetos. E aí é o fim da carreira política dele, porque ele não pode mais ser candidato novamente, e não conseguiu o Nobel da Paz, como era o sonho dele, talvez, e começar uma guerra para terminar a guerra, para ir pedir o Nobel da Paz, não é assim que funciona o Nobel da Paz, né? Você não ganha um prêmio da paz de uma guerra que você começou, foi um dos iniciadores.
1: Pois
0: então, isso pode ser muito complicado para a própria imagem pública do Donald Trump.
1: Professor Cássio, nós temos 1 minuto e meio ainda de programa. Eu gostaria de saber do senhor, ouvir do senhor, como fica o Brasil, o reflexo no país, no Brasil, nessa condição hoje, né, que o mundo está falando, está debatendo sobre essa intenção que foi assinada de buscar a paz entre Estados Unidos e Israel. Como é que fica o Brasil nessa situação?
0: Bom, a ideia do Brasil é que exerça uma diplomacia favorável tanto para Irã quanto para Israel. O negócio do Brasil é fazer comércio. O Brasil já foi importante para outros acordos nucleares do Irã. O Brasil tem a parceria com o Irã pelos BRICS, tem uma comunidade israelense significativa aqui no Brasil. Então, o nosso papel é aproveitar que o preço do petróleo deve cair, fazer comércio com os países da região e ser um país neutro no conflito.
1: Muito bem. Professor Carlos Eduardo Zenzio, fala comigo de Pinhais, né, professor Cássio?
0: Aqui do Paraná.
1: Aí, tá muito frio aí hoje, professor Cássio?
0: Tá, hoje a gente tá aqui com um friozinho, mas é o agasalho típico que a gente tem que usar aqui no sul.
1: Mas não tá abaixo de zero não, né?
0: Não. Tá seus 9 graus, 8 graus agora esse horário.
1: Tá muito bem. Professor Cássio, foi um prazer, um privilégio realmente realizar essa entrevista com o senhor. Queremos aqui agradecê-lo pela gentileza, pela atenção aqui com a nossa emissora. E um bom dia para o senhor, que o sol esquente um pouquinho aí para a população toda. Tá bom, professor Cássio?
0: Sim. Um ótimo dia para vocês. Foi uma alegria conversar com vocês hoje.
1: Muito obrigado pela gentileza também. Também foi um prazer. Muito obrigado. Tenha um bom dia.
0: Prazer. Tchau, tchau.
1: Excelente, né, Aécio?
2: Walter Lima, um tema bastante pertinente, porque envolve economia, envolve geopolítica, envolve política, e é preciso que a população tome conhecimento do que está acontecendo no mundo, porque hoje está tudo interligado, Walter Lima, é a chamada aldeia global.
1: Leandro Martins, passando a régua, seu Leandro.
3: Vamos lá, Walter. Uma demanda antiga aqui de São Paulo, da cidade de São Paulo, 4 terreiros de religiões de matriz africana passarão a integrar a lista de patrimônios protegidos pelo município. A decisão foi aprovada essa semana pelo Compresp, que é o conselho que cuida da preservação do patrimônio histórico, cultural e ambiental. A decisão foi aprovada, portanto, e garante proteção a 3 terreiros na zona leste da capital e 1/4 na zona norte paulistana. Esses espaços são referências importantes para a preservação das tradições afro-brasileiras na capital paulista e tem papel fundamental para manter a memória, a identidade cultural e a religiosidade das comunidades negras em São Paulo. Mais adiante, eu detalho sobre cada uma delas. Walter.
1: Leandro, amanhã tem mais. Um abração, hein, Leandro?
3: Abraço, até amanhã, Walter.
1: Ah, eu sei que amanhã você não vai estar aqui, mas está nos ouvindo, mas é sempre um prazer tê-la aqui nos estúdios. Um abração, Aécio.
2: Um abraço, Walter Lima, até segunda-feira.
1: Um abraço.
2: E que o Brasil vença amanhã.
1: Isso. Um abraço para o Leandro também, lá na nossa querida Rádio Universitária. Um abraço também para o nosso querido Miguelzinho Martins. Miguelzinho, aquela força, hein? Tudo de bom aí para você. É isso aí. Um abraço para o Leandro lá na Rádio Nacional do nosso, da nossa Roraima. Muito obrigado a Adriana Shimoda na produção, Sueli Maria da Silva Pereira da Conceição também da nossa produção. Muito obrigado também ao nosso querido... você mesmo. Né? É o Claudinho, né? Um abraço. É a Covid, né? A gente pega a Covid e fica esquecendo das coisas. Antônio, um abração também pra você. Vamos embora. Bom dia, Brasil!
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5: Olá, muito boa tarde a você que nos escuta de todo o Brasil. Está no ar o Repórter Nacional, que tem hoje os seguintes destaques. Nova fase da Operação Compliance Zero tem Jacques Wagner e Augusto Lima entre os alvos. Polícia Federal cumpre 18 mandados na Bahia, em São Paulo e aqui no Distrito Federal. E mais...
7: Presidente do Senado parte em defesa de Jacques Wagner. Meu apoio e minha solidariedade a ele, diz Davi Alcolumbre.
8: Com chegada do El Niño, governo, estados e municípios articulam ações de prevenção contra eventos climáticos extremos.
9: Beneficiários do INSS têm até sábado para contestar descontos indevidos.
10: Dia do Orgulho Autista. Muito além da conscientização, comunidade neurodivergente busca por inclusão na prática.
5: É tudo isso e muito mais aqui no Repórter Nacional, produzido pela nossa equipe de rádio jornalismo da EBC, Empresa Brasil de Comunicação. Estamos ao vivo nas emissoras da Rádio Nacional em Brasília, São Paulo, Rio de Janeiro, Amazônia, Alto Solimões, São Luís, Recife e, claro, também nas emissoras parceiras de todo o Brasil com a Rede Nacional de Comunicação Pública. Eu sou Daniel Ito e você acompanha agora as principais notícias desta quinta-feira, 18 de junho de 2026.
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5: Começamos falando da operação da Polícia Federal hoje, que tem como alvo o líder do governo no Senado, senador Jacques Wagner, viu? Ele que teria sido beneficiado pelo ex-sócio do Banco Master, Augusto Lima, e o repórter Renato Ribeiro está aqui ao meu lado. Renato, que vem acompanhando esse assunto desde as primeiras horas da manhã, né, Renato? Quais são os destaques? Muito boa tarde para você.
11: Muito boa tarde, Daniel. A Polícia Federal cumpriu 18 mandados de busca e apreensão aqui no Distrito Federal e também na Bahia e em São Paulo. Aqui em Brasília, eles foram ao Brasília Palace Hotel, onde mora o senador. E aqui houve apreensão de 13 relógios e também de $49 mil em espécie. Certo. O senador Jacques Wagner é apontado como beneficiário central de pagamentos, benefícios e aquisições patrimoniais vinculados a Augusto Lima, que é ex-sócio do Banco Master, ou ao Banco Master, por intermédio aí de familiares e pessoas de confiança. Ele teria recebido um apartamento de R$2.400.000 em Salvador, além de pagamentos e repasses de mais de R$5 milhões à ABN Financeira, uma empresa ligada à família do senador. Puxa. E a Polícia Federal também apura a atuação de Jacques Wagner no interesse do Banco Master lá no Senado, em temas como crédito consignado, aumento do limite de cobertura do FGC, o Fundo Garantidor de Créditos, além da fiscalização e do controle da operação de aquisição do Banco Master pelo BRB, o Banco de Brasília. Essa operação foi autorizada pelo ministro do Supremo Tribunal Federal, André Mendonça, que determinou ainda a suspensão de passaporte e a proibição de contato entre os investigados. Nessa operação de hoje,

0: São 12 alvos aí, né, Daniel?
1: Sim.
0: E, segundo a PF, a relação entre Jax Wagner e Augusto Lima seria antiga, próxima e marcada por elevado grau de confiança. Há registro de mensagens, áudios, chamadas de voz, além de encontros presenciais, viagens em jatinhos particulares e interações familiares. A PF investiga os crimes de corrupção, lavagem de dinheiro e de organização criminosa. E em notas, os advogados de Augusto Lima disseram que a operação foi desnecessária e que o empresário sempre atuou dentro dos limites da lei, com transparência e responsabilidade. Já o PT divulgou nota em que afirma ter confiança no senador e que ele vai aí esclarecer todos os fatos, comprovando sua inocência. E eu entrei em contato com a defesa do Jax Wagner e aguardo um posicionamento. Daniel.
1: O espaço está aberto, então, para o posicionamento do senador Jax Wagner, portanto, um dos alvos dessa operação de hoje do caso Master. A gente vem falando sobre essa investigação há muito tempo aqui no Repórter Nacional, já citamos aqui envolvimento, né, indicação, denúncias contra governadores de estado como Ibanez Rocha, Cláudio Castro. Ontem falamos aqui sobre Hugo Mota, presidente da Câmara, Davi Alcolumbre, do Senado, Caio Nogueira, né, gente, também foi citado ontem. Ciro Nogueira, me deu um branco aqui.
2: Desculpa,
1: Ciro Nogueira também foi citado,
2: Daniel,
1: ontem.
2: Já dando boa tarde
1: tá aqui
2: aí
1: meu
2: pra
1: lado.
2: Todo mundo.
1: Perfeito, Priscila, boa tarde. E agora a gente vê aí, então, né, a denúncia contra um senador que está sendo, então, alvo dessa investigação hoje, que é líder do governo, mostrando, né, que esse caso do Banco Master, ele abrange aí diversos espectros políticos, é um esquema realmente muito grande que interfere em diversas estruturas do Estado brasileiro, né, Priscila? Que está aqui com a gente, então, e vai trazer a repercussão, então, dessa fase de hoje, que teve como alvo o líder do governo, senador Jax Wagner. Priscila, boa
2: pois
1: tarde.
2: Pois é, uma solidariedade, boa tarde mais uma vez para você e para os ouvintes, uma solidariedade que Jax Wagner recebeu do próprio Senado, viu? O presidente do Congresso, né, da Casa, o Davi Alcolumbre, saiu em defesa do líder do governo, Jax Wagner, um dos alvos aí dessa nona fase da compliance, disse o seguinte, olha, o senador não pode ser condenado antes das investigações concluídas e ainda prestou solidariedade ao colega.
3: Meu apoio, a minha solidariedade integral a um colega senador da República, e eu tenho a convicção que no decorrer do processo as verdades do senador Jax Wagner virão à tona e elas serão comprovadas e um dia elas serão julgadas. E é lá nesse dia que a pessoa pode ser condenada ou inocentada.
2: O ministro da Fazenda, o Dario Durigan, Daniel, também comentou esse assunto, disse que confia no senador, né, que ele vai ter a oportunidade de se defender ali no curso do processo, mas o ministro também falou sobre uma outra operação da Polícia Federal, deflagrada também no dia de hoje, quando foram cumpridos 14 mandados de busca e apreensão em 3 estados, Pernambuco, Ceará e São Paulo, chamada de Conto da Sorte, que mirou em mais de 30 empresas que atuavam no ramo das bets ilegais, viu?
1: Nossa.
2: A movimentação disso tudo, 50 bilhões de reais. Bilhões de reais.
1: Muito dinheiro.
2: Foram apreendidos bens no valor de 145 milhões para restituição dos cofres públicos. Aí o ministro explicou que esse esquema funcionava o seguinte: as empresas chegaram ao ponto de atuar para conseguir autorização de funcionamento em municípios, o que não pode, né? Porque os municípios não têm competência para essa autorização de apostas online.
1: Claro.
4: É um município pequeno, no interior do Rio Grande do Norte, chamado Bodó, que por um momento conferiu uma autorização para esse grupo de empresas, para essa BET. Depois foi cassado a nosso pedido no Supremo. O Supremo Tribunal Federal disse que não há competência para município autorizar jogos e apostas no país. Mesmo assim, houve uma sequência de operação por parte dessa empresa, em que a gente constatou, então, desde a autorização até hoje, uma movimentação de até 50 bilhões. Os mandados de busca e apreensão hoje vão nos permitir esclarecer e apurar melhor esse valor.
2: Durante as investigações dessa operação, as autoridades encontraram uma movimentação financeira incompatível com os rendimentos, né? Aquela história de comprar carro, comprar imóvel, né? Um patrimônio aí que não é condizente com o que a pessoa recebe, o que mostra que haveria crimes como sonegação fiscal e lavagem de dinheiro. Isso nessa operação contra as bets ilegais, deflagradas também no dia de hoje pela Receita Federal e pela polícia nessa quinta-feira.
1: Nós temos vários assuntos importantes hoje, então teve essa outra operação, a primeira que a gente citou aqui,

0: Oi, Daniela, boa tarde para você, boa tarde a todos. O deputado estadual Walter Asa e o ex-vereador Ulisses de Almeida Marim são alvos, né, hoje, então, dessa operação da Polícia Civil e do Ministério Público contra agentes públicos suspeitos aí de ligação com o Terceiro Comando Puro, a segunda maior facção do tráfico aqui no estado. Também foi alvo de busca um ex-assessor parlamentar e atual funcionário de uma empresa pública de energia. Ao todo, são cumpridos 14 mandados de busca e apreensão na Alerj, Assembleia Legislativa aqui do Rio de Janeiro, na SEASA e em outros endereços aqui da capital fluminense e também no Espírito Santo. Segundo a força-tarefa, Daniel, esses parlamentares teriam procurado a Polícia Militar para obter informações sobre uma operação sigilosa destinada à demolição de imóveis utilizados pela organização criminosa em Parada de Lucas, que fica na zona norte aqui do Rio. A investigação mostrou que eles teriam utilizado toda a sua influência para argumentar que os imóveis eram destinados à prestação de serviços sociais, o que, conforme as apurações, não corresponde à realidade. Em nota, a Alerj informou que acompanha a operação de hoje pelo Ministério Público e que reforça seu compromisso com a transparência e coloca-se à disposição para prestar toda a colaboração necessária ao andamento das investigações. Procurada, a Polícia Militar não respondeu até o momento, mas também não conseguimos contato ainda com a defesa dos citados. Eu volto com você.
1: Também deixamos aqui o espaço à disposição para a manifestação das defesas. Solimar Luz com a gente ao vivo do Rio de Janeiro. Obrigado pelas informações, Solimar. Agora, 12:11 em Brasília. Vamos mudar um pouco o assunto aqui, sair dessa temática da corrupção para falar agora sobre clima, porque nos últimos anos o Brasil, lembrando, né, viveu aí situações críticas em várias regiões causadas aí justamente por eventos climáticos extremos. E aí neste ano agora de 2026, a presença do fenômeno El Niño eleva o risco de novas ocorrências climáticas aqui no país, viu? Por isso, o assunto está no radar do governo federal para que seja possível aí antecipar e minimizar os estragos. Quem explica para a gente aí o que está sendo planejado, o que está sendo mobilizado é o repórter Gabriel Brum, que está com a gente aqui no estúdio. Boa tarde para você, Gabriel.
2: Boa tarde, Daniel. Boa tarde a todos. É isso mesmo. Com a chegada do El Niño, o governo federal articula ações com estados e municípios para preparar o país e a população para possíveis eventos extremos no segundo semestre. Segundo o ministro Valdez Góes, que é do ministro da Integração e Desenvolvimento Regional, O diálogo entre os entes federativos é permanente. De acordo com ele, mesmo com a experiência e os avanços tecnológicos, é difícil prever com exatidão o impacto desses eventos extremos. Por isso, é preciso se antecipar.
3: Precisa, olha, que o combustível nos sistemas isolados de energia, para 3 meses de uso, 4 meses de uso, chegue antes da estiagem chegar. Que alimentos que possam ser guardados, né, preservados ali na comunidade, nos mercantis, nos comércios, porque para quando chegar no período mesmo da estiagem, muitos casos você só vai ter acesso por helicóptero.
2: Bem, o ministro Valdez Góes participou hoje do programa Bom Dia Ministro aqui na EBC. Ele destacou o sistema Defesa Civil Alerta, né, que não exige cadastro da população para receber a mensagem, e reforçou a importância de que os planos de contingência cheguem ao conhecimento das pessoas.
3: Se uma autoridade emite um alerta, você tem que respeitar. Agora, para você respeitar, você tem que conhecer, conviver, você tem que participar, você tem que aprender a lidar com aquilo. Então, nós chamamos de cultura do risco. O Brasil está se organizando cada vez mais e criando uma cultura do risco.
2: Bem, Daniel, de acordo com o IMET, as condições do El Niño já estão estabelecidas e o fenômeno pode se intensificar até o verão, podendo inclusive chegar a ser um dos mais fortes desde 1950. E o El Niño pode provocar estiagem nas regiões norte e nordeste, enquanto o sul do país deve registrar chuvas acima da média esse ano, Daniel.
1: É, tem gente até chamando de super El Niño, né, Gabriel? Justamente por ser um fenômeno até provavelmente mais forte do que outras edições aí do El Niño. Muito obrigado pelas informações. A gente espera aí que não ocorram tantas ocorrências extremas no Brasil, apesar do fenômeno estar em vigor no Oceano Pacífico. Obrigado, Gabriel. 12:14. Atenção aí, beneficiários do INSS, aqueles que tiveram descontos indevidos, porque vocês têm até esse sábado, viu, para

0: contestar as cobranças, não perca o prazo para não deixar de receber o dinheiro. Até o momento, mais de 3 bilhões de reais já foram devolvidos aos segurados. Vamos agora com as informações mais aprofundadas. A repórter Tatiana Alves está na linha com a gente e explica como fazer essa contestação, né, Tatiana? Boa tarde para você.
1: Isso mesmo, Daniel. Boa tarde a você, boa tarde a todos. Aposentados e pensionistas têm até o sábado para contestar descontos de associações feitos sem autorização nos benefícios do INSS. Quem identificar cobranças indevidas precisa fazer a contestação, que é a etapa obrigatória para aderir ao acordo administrativo de devolução oferecido pelo governo federal. Até agora, mais de 4 milhões e 700 mil beneficiários já receberam ressarcimento.

0: considera a opção para adesão ao acordo. Esse procedimento só pode ser feito pelo meu INSS ou nos Correios, Daniel.
1: Perfeito, Tatiana, muitíssimo obrigado. Reforçando, então, beneficiários do INSS, não deixem de fazer, então, a contestação das cobranças para receber aqueles descontos indevidos no INSS. Agora, 12:16, é a hora certa em Brasília. 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Unindo pautas da comunidade LGBT+, e a produção audiovisual, começa hoje o Festival Internacional de Cinema da Diversidade Sexual e de Gênero de Goiás.
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1: Mas antes a gente fala do Dia do Orgulho Autista, celebrado hoje e que, olha, convida a sociedade a olhar para além dos diagnósticos e a refletir sobre respeito, acolhimento e inclusão, não só nas nossas ideias, mas também na prática, viu? Sayonara Moreno está aqui ao meu lado para explicar para a gente, então, qual é o real objetivo desta data, o Dia do Orgulho Autista. Sayo, muito boa tarde para você.
3: Boa tarde, Daniel, para você, para quem acompanha a gente. Pois é, né? Em vez aí da gente focar em diagnósticos, características, limitações, por que, então, não falar sobre respeito e acolhimento às pessoas com autismo, né?
1: Verdade.
3: É justamente o que propõe essa data de hoje, Daniel, 18 de junho, Dia do Orgulho Autista. Mas para falar disso, é preciso primeiro entender o conceito de neurodiversidade. A ideia de que o nosso cérebro pode funcionar de muitas formas diferentes e que isso não é doença, não precisa de cura, é totalmente natural. Uhum. Para quem faz parte do espectro autista ou quem acolhe filhos nessa condição, a data é uma oportunidade aí de ensinar ao mundo que existem muitas formas de perceber e vivenciar ele, o mundo. É o que pensa, por exemplo, com quem eu conversei mais cedo, a moradora daqui de Brasília, Aline Cana Verde, mãe do pequeno Enzo, de 6 anos. Ele é do espectro autista.
4: O autismo não precisa ser visto como algo a ser corrigido, mas como uma forma diferente de existir e perceber o mundo. Vejo diariamente quanto a inclusão, respeito e a compreensão fazem diferença na vida das nossas famílias. A celebração da neurodiversidade é importante, porque ela mostra que cada pessoa tem seu jeito de aprender, seu jeito de se comunicar, seu jeito de se desenvolver. O que o mundo precisa fazer é acolher mais e julgar menos.
3: Pois é, acolher mais, julgar menos. Essa fala da Aline, Daniel, reforça aí uma demanda muito frequente, viu? Mais que conscientização, é preciso de inclusão na prática. Um exemplo, a gente tem vários exemplos disso, na verdade, mas um deles, Sim. só para a gente trazer aqui para o nosso ouvinte, está nas escolas, por exemplo. Nessas datas, como as de hoje, é comum, por exemplo, fixarem cartazes, colagens de conscientização, laços coloridos que simbolizam o autismo. Mas se a gente vai para a sala de aula, lá no cantinho está o estudante autista, né, no cantinho pintando desenhos, sem uma atividade adaptada, que é um direito previsto em lei. Ou seja, a escola fala da conscientização, mas na prática não promove a inclusão. Inclusão é a palavra-chave também para Ana Aguiar, que é médica psiquiatra e foi diagnosticada já adulta com autismo. Quando ela fala desse dia de hoje, o Dia do Orgulho Autista, ela se emociona e destaca que pessoas do espectro tem potencialidades, muitas inclusive, mas também direito a ferramentas de inclusão.
5: Nós somos plenamente capazes, desde que tenhamos em nossas mãos as ferramentas corretas para funcionarmos. Esse é o orgulho que eu carrego. Eu consegui encontrar ferramentas. Quando as ferramentas são dadas a qualquer autista, você vê a diferença.
3: Pois é, né, Daniel? Ouvir cada um aí desses relatos pode ajudar a gente, né, que não é do espectro autista, a entender que o mundo não precisa e nem deve ser exaustivo para as famílias de pessoas com autismo. É entender que o orgulho autista combate o estigma, os estereótipos e foge de espaços limitados, sem escuta, sem acolhimento e sem inclusão. O mundo que o orgulho autista espera e do qual tem total direito é onde todas as formas de existir sejam respeitadas. Volto com você.
1: É verdade, é importante, né, a gente valorizar o autismo como uma mostra de que a humanidade é diversa, né, Sayonara Moreno? E às vezes a gente acha aí que as características típicas que a gente toma como parâmetros são aquelas que devem reinar na sociedade, mas é importante a gente promover, então, essa inclusão das nossas diferenças, como a gente vê agora no caso de hoje, que é o Dia da Pessoa Autista. Dia do Orgulho Autista, exatamente. Obrigado, Sayonara, pelas informações. 12:20.

0: Atenção para esse dado, hein? Nunca o número de crianças vítimas em conflitos foi tão grande quanto o registrado no ano passado, 2025, viu? Um dado triste, infelizmente, principal conclusão do relatório anual da ONU sobre violações graves contra crianças em contextos de conflitos armados. Relatório divulgado nesta semana e o Gabriel Correa está na linha com a gente com os dados, então, desse relatório, né, Gabriel? Boa tarde para você.
1: Exatamente, Daniel. Boa tarde para você, boa tarde para os ouvintes. E, Daniel, diferente de todos os anos anteriores, os militares e as forças oficiais de estados foram responsáveis pela maioria dessas violações graves no ano passado. Mais do que grupos armados, do que milícias, facções extremistas e gangues criminosas. Segundo o relatório do secretário-geral, Antônio Guterres, no ano passado foram confirmadas mais de 38 mil violações graves, afetando pelo menos 15 mil meninos e quase 8 mil meninas. Só as ações em Israel e nos territórios palestinos ocupados resultaram em 12 mil casos. A fome foi oficialmente declarada na faixa de Gaza no mês de agosto e pelo menos 113 crianças morreram por desnutrição, além das mortes por frio e doenças evitáveis. Outro destaque inédito, Daniel, é o impacto das novas tecnologias no campo de batalha, como o uso de drones e da inteligência artificial para escolher os alvos. Segundo a ONU, essas tecnologias reduziram o controle humano sobre os ataques e mais crianças foram afetadas em áreas densamente povoadas. O relatório também aponta um recrutamento de mais de 6.500 menores. Na Ucrânia, por exemplo, crianças foram usadas por forças russas como informantes para fotografar infraestruturas ou realizar ataques incendiários. E na guerra no Sudão, que já dura 3 anos, houve um aumento da violência, especialmente sexual, além de ataques a escolas e hospitais. Isso pelas duas partes em conflito. A ONU fez um apelo urgente para que o uso de tecnologias permaneça sob o controle humano e para que mais doadores financiem a proteção infantil, que registrou queda global no ano passado. Daniel, segue no estúdio.
0: É, a gente lembra também das vítimas lá na região da faixa de Gaza, né? Dezenas de milhares de mortos e uma grande proporção dessas vítimas civis eram justamente crianças, pessoas menores de idade. Relatório bastante complicado aí, triste, né? Esses resultados trazidos pela ONU. Gabriel, muito obrigado pela sua participação aqui no Repórter Nacional. E a Polícia Federal vai ampliar a presença no interior do Amazonas, com a criação de 2 novas delegacias da PF nos municípios de Tefé e Humaitá. Quem traz os detalhes para a gente é o nosso colega Victor Litaif, da Rádio Encontro das Águas, da Rede Nacional de Comunicação Pública.
2: A presença da Polícia Federal no interior do Amazonas será ampliada com a criação de 2 novas delegacias nos municípios de Tefé e Humaitá. A medida foi oficializada pelo Ministério da Justiça e Segurança Pública. Faz parte da estratégia de fortalecimento das ações federais na Amazônia Legal. De acordo com a Polícia Federal, a escolha dos municípios levou em consideração estudos de inteligência que apontam as 2 regiões como áreas estratégicas para o enfrentamento ao crime organizado e a proteção dos recursos naturais. Em Humaitá, no sul do Amazonas, a atuação da nova delegacia será voltada principalmente para o combate aos crimes ambientais, como desmatamento, garimpo ilegal, exploração clandestina de madeira e outros delitos que ameaçam a floresta. A região também é considerada importante para o enfrentamento ao tráfico de drogas e ao contrabando. Já em Tefé, no Médio Solimões, o foco será o combate ao narcotráfico e às organizações criminosas que utilizam os rios amazônicos como rota para o transporte de drogas. A cidade ocupa uma posição estratégica na região e tem um papel fundamental nas ações de segurança e fiscalização realizadas pelo governo federal. Segundo a estrutura divulgada pela Polícia Federal, cada uma das novas delegacias contará inicialmente com um chefe de unidade e pelo menos 5 subchefias, garantindo capacidade administrativa e operacional para atender as demandas locais e regionais. A expectativa é que a presença permanente da Polícia Federal fortaleça as investigações e agilize operações e amplie a proteção das comunidades da região, além de reforçar o combate às facções criminosas que atuam na Amazônia. Com a iniciativa, o governo federal busca ampliar a presença do Estado em áreas consideradas vulneráveis e estratégicas para a segurança pública, além da preservação ambiental. Com as novas delegacias em Tefé e Humaitá, a Polícia Federal reforça sua atuação no interior do Amazonas, ampliando o combate ao crime organizado, ao tráfico de drogas e aos crimes ambientais. Da Rádio Encontro das Águas, Victor Itaife, para a Rádio Nacional.
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0: Daqui a pouquinho, a 13h, a seleção da República Tcheca enfrenta a África do Sul. E a nossa seleção brasileira segue para Filadélfia, onde joga amanhã contra a seleção do Haiti. Confira aí os últimos resultados do Mundial da Copa do Mundo com André Luiz Mendes.
4: A zebra continua passeando pela Copa do Mundo. Desta vez, Portugal e Congo empataram em 1-1. Gana venceu o Panamá 1-0 e a Colômbia faturou o Uzbequistão por 3-1. No melhor jogo da rodada e também no melhor jogo da Copa do Mundo até o momento, Inglaterra e Croácia fizeram 6 gols, protagonizando um grande espetáculo, sendo que a Inglaterra saiu vitoriosa por 4-2. A seleção brasileira continua em dúvida, a tendência 4-2-4, ou seja, 4 zagueiros, 2 volantes e 4 atacantes. O técnico Ancelotti ainda faz mistério. Danilo pode retomar a lateral direita, Luiz Henrique pode entrar no lugar do Paquetá, Fabinho pode entrar ao lado do Bruno Guimarães na cabeça de área da seleção brasileira, mas isso só o treinador vai definir. A seleção brasileira já está seguindo para a Filadélfia, onde amanhã enfrenta a equipe do Haiti. O meia Rafinha fala conosco dos bastidores, o que os jogadores fazem quando não estão em treinamento.
5: Acorda cedo para tomar café, sai do café direto pro treino. Às vezes a gente faz uma ativação grupal, às vezes a gente faz uma ativação individual quando não tem grupal. Aí vocês acompanham os 15 minutos de treino. Depois dos 15 minutos, eu não posso falar o que acontece. Mas depois do treino, né, tem a galera que tem costume de fazer sauna, tem costume de fazer banheira fria, tem a galera que vai fazer tratamento. E depois, quando a gente volta pro hotel, né, a gente almoça e tal. Tem a galera que vai pro videogame direto, tem a galera que vai pro truco. A gente tem até um simulador aí de Fórmula 1, tem a galera que vai pro simulador também, ping-pong. Tá rolando o campeonato de ping-pong agora. Tem a galera da física, acho que os mais velhos, os mais experientes, né? Eles não gostam que chamem eles de velho. Os mais experientes, eles vão pra física, fazer tratamento na física, cuidar as costas.
4: Na rodada de hoje, 13h, daqui a pouco, República Tcheca e África do Sul, às 4, Suíça e Bósnia-Herzegovina, às 19h, Canadá e Catar, e às 22h, o México enfrenta a Coreia do Sul. Da equipe de esportes da Rádio Nacional, André Luiz Mendes.
0: Começa hoje o Festival Internacional de Cinema da Diversidade Sexual e de Gênero de Goiás. Madison Euler está na linha com a gente com os detalhes. Madison, muito boa tarde para você.
6: Oi, Daniel, boa tarde para você e para os ouvintes. A programação ela vai até o próximo domingo e acontece de maneira simultânea em Goiânia e Anápolis. São mais de 50 filmes do Brasil e do exterior e eles vão se concentrar em Goiânia, no Centro Audiovisual da FUNAI, no Cine Cultura e no Teatro Zabriskie. E em Anápolis, o festival se concentra no Cine Prime. Em Goiânia, a abertura vai ser hoje, às 18h, no Centro Audiovisual da FUNAI, com a mostra Digo Prompt, que vai valorizar aí curtas-metragens que foram produzidas com inteligência artificial e filmes em formato vertical. Depois tem a exibição do documentário O Brilho Que Você Tem, com bate-papo com a equipe que produziu o filme. E como estamos no período junino, vai ser encerrado esse primeiro dia de festival com a apresentação da quadrilha LGBT Cores Juninas. Em Anápolis, o festival também começa hoje, a partir de 19h, com a exibição de um longa argentino, O Amor Trava, e outro, uma coprodução dos Estados Unidos com Israel, que ainda não tem tradução em português, A Man Walks Down the Street. E no site do festival, digofestival.com.br, é possível saber toda a programação e também a venda de ingressos. Volto com você.
0: Muito obrigado pelas informações, Madison. 12h29 agora em Brasília. O Repórter Nacional fica por aqui com trabalhos técnicos de Thiago Coelho. Acesse o site da Rádio Agência para conferir as nossas reportagens todas. Uma ótima tarde para você e até amanhã. Tchau.
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10: Olá para você que está sintonizado e sintonizada na Rede Nacional de Comunicação Pública. Está no ar o Rádio Sociedade, sua revista diária de educação e cultura. Tudo bem por aí? Muito prazer, eu sou Felipe Rangel e trago os destaques desta quinta-feira, 18 de junho de 2026. Em clima de Copa do Mundo, a gente estreia a série Tempos de Copa, sobre os mundiais e as histórias que aconteciam em torno desses grandes momentos do esporte. O primeiro episódio fala sobre o ano do primeiro título do Brasil da Copa do Mundo, 1958. A produção é da rádio UFOP FM. A série 90 Anos em 90 Histórias conta a história do edifício à noite, que abrigou a Rádio Nacional por mais de 70 anos. E no Faixa Musical você confere o álbum de estreia da cantora Lulu Gilberto. Tudo isso em menos de 30 minutos aqui no Rádio Sociedade.
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10: 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Vamos nessa? Estamos só começando. Vem aí a série 90 Anos em 90 Histórias. Rádio Nacional funcionou no primeiro arranha-céu do Rio.
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12: 122 metros de altura, 22 andares e uma vista privilegiada da Baía de Guanabara. A descrição pode ser a de muitos edifícios que hoje se multiplicam nas proximidades da Praça Mauá, na região central do Rio. Mas em 1929, em meio aos bondes que cruzavam o centro da cidade, o primeiro arranha-céu inaugurado na capital era uma grande novidade. Eu sou Raquel Júnior.
13: E eu sou Guilherme Strozzi. Seguindo a nossa jornada pelos 90 anos da Rádio Nacional, hoje a gente te conta mais sobre esta que foi a casa da nossa emissora por mais de 70 anos, o Edifício à Noite.
12: O prédio foi batizado com o mesmo nome de um jornal de grande circulação na época. E foi esse mesmo grupo privado de comunicação que construiu o edifício e fundou a Rádio Nacional, antes que ela fosse encampada pelo governo Vargas.
13: A construção do arranha-céu é um divisor de águas na capital. O prédio, em concreto armado, foi projetado por Joseph Giré e Elisiário Baiana. Quem explica para a gente a relevância do projeto é o Alberto Taveira, arquiteto do Instituto Estadual do Patrimônio Cultural, o INEPAC.
14: O prédio do Edifício à Noite ele é um marco na arquitetura brasileira, uma mudança nos parâmetros dessa arquitetura. Começa a transformar a cidade colonial portuguesa e afrancesada por Pereira Passos numa cidade americana, dos grandes arranha-céus.
12: A Rádio Nacional ocupou inicialmente o 22º andar do prédio e mais adiante também o 21º. Direção, secretaria, discoteca, sala de músicos, estúdio de locução, estúdio principal e auditório.
15: Não tá bem, auditório? Viu? Muito bem.
16: Vocês estão meio desanimados. Por quê, hein? O que é que houve? Saudades do carnaval? É... Bem, então nós vamos cantar, tá bem?
17: Eu sou Maria da Glória Ferreira da Silva, né? A mais conhecida como Glorinha.
13: A nossa colega Glorinha hoje é auxiliar à produção na Rádio Nacional. Foi no Edifício à Noite que ela se apresentou nos anos 80 para trabalhar em diferentes funções depois que a antiga empresa brasileira de notícias, a EBN, mudou de endereço.
18: E eu, naquele tempo,

0: tempo, eu era telexista. Telex era de mensagem, né? A gente fazia, digitava, eu era digitadora e também fazia outras coisas também. Eu ficava no andar 21. E a gente tinha oportunidade de olhar o mar, né? Aquela coisa toda, tinha um terraço que a gente tinha uma visão de tudo da cidade.
1: O Edifício à Noite foi testemunha das inúmeras fases da Nacional. É lá que a gente vive a nossa era de ouro. Gravamos as radionovelas que abriram os caminhos para a TV, revelamos artistas de todo o país, noticiamos o que mais importava em diferentes épocas.
2: Londres, a Inglaterra e a França acabam de declarar guerra à Alemanha. A Constituição pretende ser a voz, a letra, a vontade política da sociedade rumo à mudança. Que a promulgação seja nosso grito. Mudar para vencer. Muda, Brasil!
3: É também no número 7 da Praça Mauá que a Nacional noticiou, resistiu e foi duramente atingida pela ditadura civil-militar. 67 funcionários da emissora foram demitidos no governo Castelo Branco.
1: A gente vai te contar essa história em detalhes mais pra frente. Mas vamos voltar ao protagonista deste capítulo, o nosso arranha-céu. 68 anos depois da criação da Rádio Nacional, os dois andares que abrigavam a nossa emissora no Edifício à Noite vão receber uma reforma. O jornalista Eugênio Butti era presidente da Radiobras na época.
4: Isso era um patrimônio cultural da cidade, do Rio de Janeiro, também um patrimônio da história do rádio, da cultura do Brasil. E as equipes que ficaram na Rádio Nacional guardaram com muito cuidado vários itens que eram da rotina da rádio nos tempos áureos, como, por exemplo, os apetrechos pelos quais se fazia sonoplastia. E a gente queria manter um pouco isso e que o auditório fosse usado. E foi interessante porque na inauguração o presidente da República foram vários ministros de Estado lá no auditório assistir o show. Foi muito bonito aquilo, muito emocionante.
3: O Edifício à Noite foi a casa da Nacional do Rio de Janeiro até 2012, quando o prédio deixou de fazer parte do patrimônio da União. Em 2015, o primeiro arranha-céu da América Latina foi tombado e reconhecido como patrimônio histórico e cultural pelo IPHAN. Atualmente, passa por um processo de modernização e revitalização.
1: Antes, cenário dos bondes que cruzavam a Praça Mauá, hoje a Casa Histórica da Nacional é testemunha mais uma vez da modernidade, dos passageiros que vão e voltam de VLT.
3: Este episódio usou trechos de reportagem da TV Brasil.
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7: Confira as notícias do esporte com o professor Wagner Gomes. Olá, Wagner.
8: Olá. Nos dias 2 e 6 de julho serão disputados os jogos das eliminatórias da Copa do Mundo de basquete masculino. Os adversários do Brasil serão Venezuela e Colômbia. Os jogos serão em Barquisimeto e Cali. Os confrontos fecham a primeira fase do torneio. Para os jogos, o técnico Alexander Petrovic convocou 13 jogadores: Bruno Caboclo, Iago, Caio, Jorginho, Reinan, Gui Deodato, Mãozinha, Elinho, Pedro Pastre, Didi, Jaú, Brunão e Tim Soares. Um grande abraço a todos e até amanhã.
7: Valeu, mestre. Até amanhã. 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

0: O primeiro episódio fala sobre o ano do primeiro título do Brasil na Copa do Mundo, de 1958.
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3: Olá, ouvinte. Eu sou o Luiz Xavier e está começando o primeiro episódio do Tempos de Copa. E no programa de hoje, você vai conhecer a história da Copa de 1958 e do mundo na época. O ano de 1958, certamente, foi um período em que o mundo parecia estar ao alcance das mãos humanas. Temendo ficar para trás na corrida espacial iniciada pelo lançamento do satélite russo Sputnik, os Estados Unidos fundaram a NASA e lançaram seu primeiro satélite. Jack Kirby apresentou o primeiro circuito integrado funcional, o que mais tarde resultaria nos smartphones. E o primeiro marcapasso implantável surgiu na Suécia. Mas 1958 não foi um ano sem conflitos. Enquanto as grandes potências competiam pelo espaço, aqui na Terra se iniciava a Guerra Civil no Líbano. A Argélia gritava por independência, o general Charles de Gaulle levantava-se novamente para atender ao pedido de socorro da França e fundava a Quinta República Francesa, os iraquianos derrubavam a monarquia e instauravam a república com o primeiro de muitos golpes militares, o piloto Juan Manuel Fangio era sequestrado pelo movimento 26 de julho, durante o Grande Prêmio de Cuba, como forma de chamar atenção para sua causa depois da greve geral ter falhado. E no Brasil, a inauguração do Palácio da Alvorada mostrava que a construção de Brasília estava a todo vapor. Ainda no mesmo ano de 58, no mundo do futebol, João Avelange assumia a presidência da CBD, a Confederação Brasileira de Desportos, atual CBF, e revolucionava o esporte, feito que serviu de trampolim para ele assumir a presidência da FIFA em 1974. Na Suécia, acontecia a sexta Copa do Mundo, com a participação de 16 países, sendo eles Alemanha Ocidental, Áustria, Escócia, França, Hungria, Inglaterra, Irlanda do Norte, Iugoslávia, Suécia, Tchecoslováquia, União Soviética e País de Gales representando a Europa, e Argentina, Brasil, México e Paraguai representando a América. A Alemanha Ocidental, atual campeã, conservava praticamente o mesmo time de 1954, apesar das 7 derrotas nos últimos 10 jogos. A União Soviética, que conquistou a medalha de ouro no futebol das Olimpíadas de Melbourne em 1956, aparecia como favorita. A Hungria estava desfalcada desde a Revolução Húngara de 1956, em que tanques soviéticos dominaram Budapeste, o que resultou na fuga de seus principais jogadores, Ferenc Puskas, Sándor Kocsis e Zoltán Sibor. E a Inglaterra ainda se recuperava do desastre aéreo de Munique. O avião que transportava o time do Manchester United, base da seleção nacional, caiu em sua terceira tentativa de decolar em uma pista coberta de neve, matando 20 pessoas. Nesse cenário, as casas de apostas inglesas colocavam a União Soviética como favorita, bem à frente do Brasil, que era o segundo. Foi a primeira Copa transmitida por televisão, embora só tivesse chegado ao vivo para os suecos. A seleção brasileira começou ganhando de 3 a 0 da Áustria, apesar da atuação ruim.
2: Iniciada a partida, 19 horas, hora sueca, 15 horas, hora brasileira. Ataque da Áustria pela esquerda, bola agora para Svoboda. Svoboda tentando penetrar, foi desarmado por uma gola. Corre e é desarmado por Rappel, que domina junto à linha lateral das Gerais. Lança para o centro de campo ao seu ponteiro esquerdo, que é Schlegger. Schlegger recua a pelota para Anapi no centro da cancha. Anapi foi desarmado por Perini. Deu para Desordi, tentou estourar. Foi desarmado, recupera Desordi pela direita, lançando para o centro de campo. Cronômetro marca 37 minutos de jogo no primeiro tempo. Placar na Suécia. 0 a 0 Brasil e Áustria.
3: O jogo foi marcado por um golaço de Nilton Santos. O Brasil estava ganhando de 1 a 0 quando o defensor abandonou a defesa e partiu em direção ao gol. Aos gritos do técnico Vicente Feolá, Nilton encobriu o goleiro austríaco para marcar o segundo do Brasil.
2: Vai para meia lua, girou, para Mazola, ajeitou, rolou, entra Nilton na boca do gol, chuta, gol! Linha média, foi para o campo intermediário, serviu Mazola na meia lua, caminhou para a área, pediu a bola, Mazola serviu de primeira, saiu o goleiro austríaco, Nilton Santos o cobriu, marcando o segundo gol.
3: No segundo jogo, a seleção empatou em 0 a 0 contra a Inglaterra.

0: no primeiro jogo sem gols da história das Copas. Para o terceiro jogo contra a União Soviética, 5 reservas viraram titulares. Entre eles, Pelé, um jovem mineiro de 17 anos, até então desconhecido, e Garrincha, que já era uma estrela, mas foi preterido devido a exames que o diagnosticaram na época como débil mental. E contra a favorita do torneio, o Brasil pressionou os soviéticos, que não fizeram muito, e assim vencemos por 2-0. Os dois gols feitos por Vavá.
1: O arremesso lateral, a bola é dada na direita, Garrincha recebe falta. Falta cometida pelo seu marcador, cometida, aliás. Correu junto, bateu, levantando para Pelé. Pelé domina, fugiu da área, ajeitou, tenta dar na brecha para Vavá, para Pelé, na boca do gol, fechou para Vavá, chutou. Gol! Vavá! Uma trama espetacular com Pelé. Uma tabela curta pelo miolo do ataque. 2 gols para o Brasil. 0 para a União Soviética.
0: Nas quartas, o adversário foi o País de Gales, que chegou com uma defesa sólida que só foi superada por uma jogada genial de Pelé, que chapelou o zagueiro e marcou seu primeiro gol na história das Copas. Já nas semifinais, o Brasil enfrentou a França, até então a equipe mais forte do torneio, que contava com o artilheiro Justin Fontaine. O Brasil abriu o placar com Vavá logo no primeiro minuto. Fontaine empatou para a França, Didi fez 2-1 e no segundo tempo a estrela de Pelé brilhou. Ali nascia o rei do futebol, marcando 3 gols e sacramentando a derrota da França. Resultado final, 5-2 Brasil. A final foi contra a Suécia, os donos da casa. Eles marcaram o primeiro gol logo aos 4 minutos. Aos 8 minutos, Vavá empatou e virou os 32. O Brasil jogava por música, e naquele baile fomos nós que comandamos a dança. Pelé fez o terceiro. Depois de receber a bola na área, dar o chapéu no zagueiro, ele chutou firme no canto esquerdo. Um golaço. E Zagallo fez o quarto. O sueco Simonsson descontou, mas Pelé fechou o jogo com mais um gol, derrotando a Suécia por 5-2.
1: Orlando para Pelé, Pelé domina no peito, de calcanhar para Zagallo. Zagallo prepara-se, tem Pelé, levantou, Pelé entrou de cabeça para o arco e gol! Cabeçada extraordinária, marca o 5º gol do Brasil. Capitão da seleção do Brasil, recebe neste instante a Coupe Gilles Rimet, aplaudido por 53 mil pessoas no estádio de São Paulo.
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0: Foi a primeira vez que um país venceu a Copa do Mundo fora de seu continente. Foi a superação do trauma da Copa de 50 e era o começo de um reinado, tanto do Brasil quanto de Pelé. E assim, amigos, encerramos o primeiro episódio da nossa série Tempos de Copa. A Copa de 1958 foi um divisor de águas, não só para o futebol brasileiro, mas para o país como um todo. Até o próximo episódio.
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5: Ouvimos o primeiro episódio da série Tempos de Copa, da rádio UFOP FM. Tempos de Copa volta na próxima quarta-feira, com o ano de 1962. O Rádio Sociedade continua com o Faixa Musical e a Gláucia Araújo traz o novo trabalho da cantora Lulu Gilberto.
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7: No Faixa Musical você confere o álbum Lulu Gilberto, da cantora de mesmo nome.

Filha mais nova de João Gilberto, Lulu apresenta um trabalho delicado e intimista, inspirado nas canções que aprendeu com o pai ao longo de 14 anos de convivência. Composto por 13 faixas, o álbum traz uma nova roupagem ao repertório do artista, adaptando a sua tradicional bossa ao gosto do público de 2026.

A primeira faixa é uma homenagem a João Gilberto, escrita por César Mendes e Arnaldo Antunes. Com produção de César Mendes e Mário Adnet, o disco resgata sambas antigos, standards americanos e recria a atmosfera eternizada por João Gilberto. O álbum possui as participações especiais de Maria Carvalhosa e Tom Veloso. Em entrevistas, Lulu revelou que só com o tempo compreendeu a dimensão artística do pai e que descobriu aos poucos o grandioso repertório do artista. O resultado é um álbum sensível, elegante, que busca conexão com diferentes gerações através da obra desse artista genial. Vamos ouvir a faixa João.

0: Você ouviu João, de César Mendes e Arnaldo Antunes, com Lulu. Esta faixa você encontra no álbum de estreia da artista, que está disponível nas diversas plataformas digitais de música.
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2: E o Faixa Musical encerra o Rádio Sociedade desta quinta-feira. Tivemos na coordenação de programação Rodrigo Soprana, produção David Isidoro, operação de áudio de Lucas Alexandre e apresentação de Felipe Rangel. Voltamos amanhã no mesmo horário. Até lá!
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Oi, gente! Tô chegando com o Nacional na Copa! Estamos no ar e vamos juntos! Eu sou Natália Mendes e está começando o Nacional na Copa, edição especial Batalhas da Copa! Durante toda a Copa do Mundo estaremos aqui nesse horário trazendo aí os nossos duelos inspirados nos jogos que acontecem lá nos gramados dos Estados Unidos, México e Canadá. Estamos no ar de segunda a sexta para a Rádio Nacional da Amazônia e Nacional AM de Brasília, de 1 a 1:30 da tarde, horário de Brasília, e também pela Rádio Nacional do Alto Solimões, de 11 a 11:30 da manhã para Tabatinga e região. Você sintoniza o nosso programa em ondas curtas, nas frequências 11.780 kHz, 6.180 kHz, em 980 kHz para Nacional AM de Brasília e na 96,1 FM para Nacional do Alto Solimões. Meu companheiro para mais um dia de batalhas é ele, Gasparzinho. Oi, Gasper, boa tarde. Esse Nacional na Copa, estamos apresentando essa edição que estamos chamando de Batalhas da Copa. Você já sabe, né? Aqui a gente coloca frente a frente dois países que vão se enfrentar na rodada da Copa do Mundo para a gente falar de futebol, mas não só futebol. A gente também compara história, cultura, geografia, tradições, culinária, música, enfim, muita coisa acontece aqui no Nacional da Copa. E você pode participar com a gente no 61996741568. 61996741568. Segunda rodada da Copa do Mundo começando, viu? Começa hoje a segunda rodada. Então, antes da gente falar sobre os jogos que abrem essa segunda rodada, vamos falar dos últimos jogos da primeira rodada que aconteceram ontem? Vamos então para as batalhas de ontem. Para a gente abrir os nossos resultados aqui, tivemos o empate entre Portugal e República Democrática do Congo, 1-1. Tropeço dos portugueses? Não, vamos exaltar a República Democrática do Congo, que marcou o seu primeiro ponto na história das Copas do Mundo. Primeiro ponto dos congoleses foi para cima da toda poderosa Portugal. Cristiano Ronaldo passou em branco, viu? O gol de Portugal foi marcado pelo João Neves. E quem marcou o gol do Congo foi ele, Wissa. Ele fez o primeiro gol do país em Copas do Mundo. A República Democrática do Congo estreando em Copas. Depois tivemos o jogo com o placar mais maluco, até o jogo mais eletrizante da Copa do Mundo até agora. Tivemos Inglaterra 4, Croácia 2, com 2 gols de Harry Kane. Também tivemos Bellingham balançando as redes. Mas era isso, eu tava até brincando com o pessoal lá na redação, que eu olhava pra TV e saiu um gol, olhava pra TV e saiu um gol. Toda hora saiu um gol nesse jogo animadíssimo. Terminou empatado em 2-2 no primeiro tempo. E aí, no segundo tempo, a Inglaterra voltou e amassou a Croácia, terminando 4-2 no placar. Também tivemos Gana 1-0 em cima do Panamá. E o gol da vitória dos ganeses foi marcado por Yerin Klein,

0: aos 50 minutos do segundo tempo, quando a gente achava que seria um 0-0, ele foi lá e mexeu no placar, colocou a bola na rede e garantiu 3 pontos para Gana. E aí o último jogo da primeira rodada foi Uzbequistão 1, Colômbia 3. Isso mesmo, Colômbia passou por cima do Uzbequistão e aí foi mantida a escrita, viu? Nenhum dos estreantes em Copas do Mundo venceu seu jogo de estreia. O Uzbequistão parou diante da Colômbia. Essas foram as nossas batalhas de ontem, atualizando aí os resultados para vocês. Vamos então falar do que vamos ver hoje. Para começar, vamos lá com a nossa primeira batalha.
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0: A primeira batalha que eu trago aqui para vocês é a batalha entre Tchequia e África do Sul. Começou agora o jogo, viu? Bola rolando para Tchequia e África do Sul, segunda rodada do Grupo A, 1 hora no horário de Brasília. E eu queria destacar, gente, uma coisa muito legal desse jogo, que esse jogo entre Tchequia e África do Sul terá um trio de arbitragem inteiramente formado por mulheres. A árbitra principal é a norte-americana Tori Pencil, auxiliada por Brooke Mayo e Catherine Nesbitt. É a segunda vez que 3 mulheres compõem o trio de arbitragem na história das Copas masculinas. A primeira foi na Copa do Catar, em 22, entre Costa Rica e Alemanha. A Tori, gente, que é a árbitra, né, desse jogo entre Tcheca e África do Sul, apitou a final da Copa do Mundo Feminina entre Espanha e Inglaterra em 2023. Ela foi a primeira árbitra dos Estados Unidos a apitar uma final de Copa do Mundo Feminina. Então, a Tori chega aí com muita moral para essa Copa. Tomara que ela tenha, faça um bom trabalho, né? Que a gente nem lembre de falar dela depois no fim do jogo. Que aí a gente sabe que o árbitro foi bem quando ele não chamou atenção pelo seu desempenho. Então, temos aí 3 mulheres apitando Tchequia e África do Sul. A Tchequia, gente, na primeira rodada, lembro que perdeu para a Coreia do Sul por 2-1. E a África do Sul também vem de derrota, perdeu por 2-0 para o México. E lembrando que teve 2 jogadores expulsos. Então, hoje, esses jogadores cumprindo aí suspensão. Tô até olhando aqui pra gente, abrindo aqui pra ver se, como é que tá esse placar, pra gente dar uma olhadinha se como é que tá o jogo, porque a bola já está rolando por lá. Pra gente, ó, 1-0 já pra Tchequia, olha aí, 1-0 pra Tchequia, com apenas 7 minutos de jogo, a Tchequia já saiu da frente na África do Sul. E deixa eu ver se eles vão mostrar aqui o replay do gol. Ah, foi uma bola trabalhada ali, dentro da grande área, um chute cruzado. Tchequia sai na frente já com 7 minutos de jogo. Não deu nem tempo dos sul-africanos se organizarem em campo. Mas eu destaco aqui pra vocês, gente, nosso primeiro quesito aí da batalha, a média de altura dos times. A Tchequia tem 1,85 de média de altura e é o 6º elenco mais alto entre os 48 da competições. É um time bem forte no jogo aéreo. O gol dos tchecos contra a Coreia do Sul foi marcado de cabeça por Ladislav Jeknik.

0: altura do cara, que tem quase 2 metros de altura, o elenco sul-africano se torna o mais baixo de toda a Copa do Mundo. Então temos aí um duelo dos grandes contra os... É, exatamente, Davi Golias, os grandes contra os pequenos. Vamos falar agora de atrações turísticas. A Tchequia é um dos países com a maior concentração de castelos da Europa. São mais de 2 mil castelos, palácios e fortalezas espalhados pelo território, muitos deles preservados desde a Idade Média. Entre os castelos mais famosos do país está o Castelo de Praga, considerado um dos maiores complexos de castelos do mundo. Já a África do Sul, gente, é um dos principais destinos de safari no mundo, graças aos seus parques nacionais e à rica vida selvagem. O país abriga alguns dos parques nacionais mais famosos do planeta, com destaque para o Parque Nacional Kruger, uma área protegida maior que vários países europeus. Ali vivem os chamados Big Five da África. Quem são os Big Five? Você sabe, Gasper? O leão, o elefante, o rinoceronte, o leopardo e o búfalo. Então, se você conseguir ver os 5, você fechou os Big Five. Não, os Big Five da África são esses bichinhos aí. O leão, o elefante, rinoceronte, leopardo e búfalo. Além de centenas de outras espécies de mamíferos, aves e répteis. Castelo ou safari, Gasper? Safari, né? Quer completar aí pra avistar os Big Five, né? Ó, então pra divergir, eu vou de castelo, né? Vai que eu acho um sobrando lá pra mim. Já pensou? Tem 2 mil, eles não vão sentir falta. Né? Vamos comparar, então, pedras preciosas. A Tchequia ganhou fama por causa da prata. Na região da Boêmia, as minas produziram grandes quantidades do metal durante a Idade Média, gerando riqueza para reis e governantes. A prata ajudou a financiar construções importantes e fez da região uma das mais prósperas da Europa na época. Olha, vou te contar que nesse quesito aí a Tchequia perdeu, viu? Porque se ela é famosa pela prata, a África do Sul é conhecida mundialmente por suas reservas de ouro. Tá valendo mais, né? No fim do século XIX, a descoberta de grandes jazidas de ouro transformou a África do Sul em uma potência da mineração. Durante décadas, os sul-africanos foram os maiores produtores de ouro do mundo. E cidades como Joanesburgo cresceram graças à riqueza encontrada no solo. Aqui não tem muita discussão, né? Aqui eu acho que o ouro ganha da prata, né? E todo mundo vai querer um pouquinho de ouro em vez da prata, né? Essa foi nossa primeira batalha. Deixa eu ver aqui, tá chegando mensagem aqui dos amigos que estão participando com a gente. Opa, pera aí. Pronto, eu tô com o jogo aqui, um olho lá, um olho cá. Então vazou o áudio do jogo aqui que eu tô assistindo. O André Luiz de Toledo, Natália Mendes, boa tarde. Parabéns pela cobertura riquíssima da Copa de 2026, com uma dinâmica de muita cultura, infração, cultura, acho que é isso. Não sei se ele escreveu certo. Sem falar que a sua voz é a melhor voz feminina no rádio brasileiro, olha só! Quem sabe uma narração sua na final da Copa do Mundo, direto da Rádio Nacional na Amazônia. Tomo posse, viu? Tô querendo, viu? Só me falar que eu tô pronta. Ah, ele falou aqui, é cultura e informação. Que bom que você tá gostando, André. Muito obrigada aí pelo carinho, viu? Milena, vai comigo pro castelo, viu? Ela falou, meu sonho era viver num castelo. Então, tamo fechada com castelo por enquanto. Só o Gasparzinho. Só o Gasparzinho vai pro safari por enquanto. Né? Eu e Milena somos princesas, vamos habitar nos nossos castelos. Vamos para mais uma batalha, gente! Suíça e Bósnia, a nossa segunda batalha do dia.
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0: Suíça e Bósnia abrem a segunda rodada do Grupo B, jogo hoje, às 16 horas, no horário de Brasília. E esse grupo, gente, totalmente embolado. Os 4 times têm 1 ponto, com 1 gol marcado e 1 gol sofrido. Isso mesmo, na primeira rodada todo mundo empatou de 1 a 1. Então, a segunda rodada...

0: rodada começa a encaminhar os rumos desse grupo, né? A Suíça empatou em 1-1 com o Catar e a Bósnia empatou em 1-1 com o Canadá. Vamos começar a nossa batalha aqui entre Suíça e Bósnia, falando sobre jogador de referência. Suíça e Bósnia contam com jogadores que se tornaram referências para suas gerações. De um lado, temos o maestro, do outro, o artilheiro. Porque a Suíça chega com Granit Xhaka. Capitão da seleção por muitos anos, o meio-campista é conhecido pela liderança, pelos passes expressivos e pela capacidade de comandar o jogo no meio de campo. Ele tem mais de uma centena de partidas pela Suíça e se tornou um dos jogadores mais importantes da história do futebol do país, o Xhaka. Já a Bósnia tem um veterano aí, um daqueles quarentões que a gente tá de olho nessa Copa do Mundo, é o Dzeko. É o maior ídolo do futebol da Bósnia. O atacante brilhou em clubes como Manchester City, Roma e Inter de Milão, além de se tornar o maior artilheiro da história da seleção bósnia. Seus gols ajudaram o país a alcançar momentos históricos, incluindo a primeira participação da Bósnia em uma Copa do Mundo aqui no Brasil, em 2014. Então a gente tem aí o duelo entre Xhaka e Dzeko, daqui a pouquinho, às 16h, Suíça e Bósnia. Mais uma coisa aqui pra gente comparar entre os dois países: pontes. Vamos falar de pontes icônicas de cada um desses países. A Suíça tem a Ponte da Capela. Eu não vou me arriscar a falar alemão porque tá demais, assim, o francês eu até brinco, mas o alemão não tem como, viu? Tem uma palavra aqui em alemão, não tem como, é impronunciável pra mim isso aqui. Então vamos ficar com a nossa Ponte da Capela na tradução. É um dos cartões postais mais famosos da Suíça e ela fica em Lucerna. É uma ponte de madeira que foi construída em 1333. Isso mesmo, 1333. Tem ponte aqui, gente, que não dura tudo isso, né? Imagina uma ponte que foi construída em 1333. É considerada uma das mais antigas pontes de madeira cobertas da Europa e atravessa o rio Hus, no coração de Lucerna. Já a Bósnia e Herzegovina tem como um dos seus maiores símbolos a Stari Most, a famosa Ponte Velha de Mostar. Ela foi construída no século XVI, durante o domínio otomano, e cruza o rio Neretva, e se tornou um símbolo da convivência entre diferentes culturas e da reconstrução do país após a Guerra da Bósnia. Então temos aí a Ponte da Capela contra a Ponte Velha de Mostar. Suíça e Bósnia foi a nossa segunda batalha do dia. Vamos para a terceira e última.
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0: Terceira e última batalha do dia, temos México e Coreia do Sul. Uma vitória de qualquer uma dessas equipes já pode encaminhar a classificação para a segunda fase, viu? Dependendo do resultado do jogo entre Tchequia e África do Sul, que acontece agora. Por quê? Porque o México ganhou da África do Sul por 2-0 e a Coreia do Sul ganhou da Tchequia por 2-1. Então, quem ganhar já vai para os 6 pontos, né? E já tem aí encaminhada a classificação. Eu não combinei com o meu amigo Gasparzinho sobre um sobe-som que a gente vai fazer. Tá dentro da pasta. Estamos combinando aqui no ar mesmo, porque assim, a vida é muito dinâmica. Vamos tocar pra vocês o aspecto aqui da nossa batalha entre México e Coreia do Sul. Torcida, gente! A música símbolo da torcida mexicana se chama Cielito Lindo. E é um refrão muito famoso que a gente tem até uma versão em português, que é o Ai, ai, ai, ai, canta e no llores. Essa música, gente, o Cielito Lindo, é cantada por milhares de torcedores mexicanos antes e durante os jogos. Vamos ouvir!

sério, você cantou junto aí, não foi? Tá chegando a hora. Pois é, falei que tinha versão em português. Essa é a música da torcida mexicana, olha aí. A torcida da Coreia do Sul não fica pra trás, viu? Porque tem até torcida organizada da seleção. É a torcida Red Devils, conhecida como Diabos Vermelhos na tradução do inglês. Os torcedores se vestem de vermelho, formam aquele mar vermelho na arquibancada e eles usam chifrinhos de diabos. A torcida Red Devils, que também é muito conhecida por usar aqueles tamborzões orientais que marcam o som na sua percussão também. Vamos ouvir!

Esse é o barulho dos Red Devils. Daqui a pouquinho, 4 da tarde. Vamos, 4 da tarde? É isso mesmo? 4, não, 22 horas, horário de Brasília. 4 da tarde é Suíça e Bósnia. 22 horas, horário de Brasília. Teremos o duelo entre o Cielito Lindo e os Red Devils. Esquentando as arquibancadas. Vamos ver quem vai levar a melhor nessa. Próximo aspecto aqui da nossa batalha, próximo ponto aqui para nossa batalha, vamos falar de condimentos, tempero, no famoso português. Porque México e Coreia do Sul estão entre os países que mais valorizam alimentos picantes em suas culinárias. Gosta de uma pimentinha, Gasper? Bom, né? Bom, dependendo da comida, daquela levantada na comida, pimenta. No México, as pimentas são ingredientes fundamentais da gastronomia e tem de muitos tipos, viu, gente? Temos a jalapeño, serrano, poblano, habanero, que aparece em molhos, carnes, sopas e também nos tradicionais tacos. O país é considerado um dos centros de origem das pimentas, cultivadas há milhares de anos na região. Já a Coreia do Sul, gente, tem como grande símbolo da culinária o kimchi, uma conserva geralmente feita com acelga, alho, gengibre e pimenta. O kimchi está presente praticamente em todas as refeições e é tão importante para a cultura coreana que foi considerado pela UNESCO como patrimônio cultural imaterial. É considerado um dos alimentos mais saudáveis do mundo, rico em vitaminas A e C e probióticos naturais. Então, pimenta de um lado, o kimchi apimentado do outro também. Agora, nossa próxima batalha vai ser entre filmes. Vamos falar de cinema, filmes premiados no Oscar, porque cada país tem um representante, viu? Em 2019, o México conquistou o Oscar de melhor filme estrangeiro com Roma, dirigido por Alfonso Cuarón. O filme acompanha a vida de uma empregada doméstica na cidade do México nos anos 1970 e fez sucesso com a crítica por sua sensibilidade e pela forma como retrata as desigualdades sociais do país. A Coreia do Sul entrou para a história com Parasita, dirigido por Bong Joon-ho. O filme se tornou o primeiro filme em língua não inglesa a vencer o Oscar de melhor filme, principalmente a principal categoria da premiação, em 2020. O Parasita, gente, é um filme que mistura drama, suspense e humor e também aborda as diferenças entre as classes sociais. Viu algum desses, Gasper? Eu sou ruim de filme também. Eu devia ter pedido uma opinião do pessoal cinéfilo, viu? Juliana Maia gosta muito de ver filme. Eu devia ter perguntado pra ela. Ih, Ju, qual é melhor, Roma ou Parasita? Se você viu os filmes, me conta aqui, que aí eu já vou botar na frente, na minha fila de filmes pra ver, que é grande, viu? Gente, e o nosso último aspecto aqui dessa batalha, vamos falar de fenômenos culturais que vieram desse país. O México apresentou ao mundo personagens inesquecíveis das séries Chaves e Chapolin. Criados por Roberto Gomes Bolanhos, os episódios foram exibidos em dezenas de países e são muito populares na América Latina, incluindo o Brasil. Décadas depois de terem estreado, personagens como Chaves, Chiquinha, Seu Madruga, Kiko, Dona Florinda e outros mais são lembrados por diferentes gerações pelo humor simples e bordões marcantes. Vamos ouvir então, Turminha do Chaves!

Isso! Chaves é o fenômeno cultural do México. Milena tá falando que faltou. Que bonita a sua roupa. Não, é um repertório amplo aqui. Que bonita a sua roupa. As músicas de Acapulco. Todos nós somos crias do Chavinho, né? Não, somos. Mas a Coreia do Sul, gente, não fica pra trás no impacto cultural com algo que nasceu lá. Isso mesmo, eu estou falando do K-pop. A Coreia do Sul conquistou o mundo por meio da música. O K-pop, que significa algo como música pop da Coreia, se transformou em um fenômeno global nas últimas décadas, combinando canções pop, coreografias elaboradas e uma forte presença em redes sociais. Grupos como BTS e Blackpink acumulam bilhões de visualizações nas plataformas de vídeos, lideram rankings internacionais e arrastam multidões de fãs em todos os continentes. BTS com 3 shows esgotados aqui no Brasil. Ainda não deu ingresso pra quem quis, porque é um fenômeno BTS. Vamos ouvir então? BTS Dynamite!

ao som do BTS, a gente vai chegando ao fim com o Nacional da Copa, mas isso não quer dizer que a nossa torcida é pra Coreia do Sul, viu, gente? Porque aqui todo mundo ama muito o Chavinho também. É isso, o Nacional da Copa volta amanhã nesse mesmo horário, trazendo mais batalhas, mais informação, mais curiosidade, mais futebol, mais tudo. Te espero, você segue com a programação da Rádio Nacional da Amazônia, a Rádio Nacional AM de Brasília e Rádio Nacional do Alto Solimões. Tchau, gente, até amanhã!

Oi, oi, gente amiga, muito boa tarde. Eu sou o Frank Silva e estamos começando agora o nosso programa Sintonia Nacional, trazendo a melhor energia positiva da cidade, com muitas músicas de bom gosto, da seleção do Jaider Ribeiro do Amorim, na técnica João Cláudio. Boa tarde, João. É o som gostoso da Nacional, que nasce aqui no Planalto Central e vai cortando serras, rios, planícies, planaltos, montanhas, enfim, chegando até você, onde quer que você esteja, porque estamos na Nacional aí em Brasília, 980 kHz, estamos aí na Parabólica, estamos nos aplicativos, enfim, onde você estiver, muito obrigado pelo carinho da sua audiência. Convido você a participar do nosso programa através do nosso WhatsApp 6996741536 ou pelos fixos 61 3799 5741 ou 5742 ou 5743. É o nosso Sintonia Nacional. Informações importantes para você. Olha aí, agências do trabalhador oferecem vagas com salários de até R$4.500. Blitz Educativa comemora Dia do Orgulho Autista. Doadores regulares de sangue terão prioridade em campanhas de vacinação do DF. Reciclotec se torna lei no Distrito Federal e fortalece a inclusão digital e a sustentabilidade. Que mais? Trecho da Via S2 será interditada nesta quinta-feira. Mesmo silencioso, o câncer de rim pode ser identificado precocemente com exames de rotina. Estes e outros assuntos aqui no Sintonia Nacional até às 15 horas, né? E com a participação de Rosemary Cavalcante e Delgrácia Pinto. Gente amiga, 13 horas 32 minutos, hoje dia 18 de... Hoje é quinta-feira, dia 18 de junho, né, garoto? 18 de junho, nós estamos aqui e vamos juntinhos, né, até às 15 horas, trazendo aí o que há de melhor, a sua participação, né, aqui no nosso Sintonia Nacional. Como é de costume, vamos trazer a nossa mensagem de reflexão para hoje.

Meu querido, minha querida amiga, a vida que segue é o tema de hoje. Se há uma coisa que aprendemos com a vida, é que ela continua. E quanto à vida, à esperança. O importante é não se deixar estagnar, parar no tempo e nem desanimar. Se a vida parece complicada e confusa, se você não sabe em que direção seguir, antes de dar o próximo passo, pare, respire e reflita. Aí, siga a viagem. Andar sem saber para onde ir, às vezes, pode até ser bom, mas outras vezes implica ter que perder tempo voltando ao ponto de partida ou atravessando perigosos obstáculos de modo desnecessário. Portanto, não tome atalho. Na vida, é importante aventurar-se, mas não podemos andar a esmo.

durante toda a vida, pois não vivemos impunemente. Aconteça o que acontecer, não desista, continue. É como diz Maria Rita na canção de Xande de Pilares, bola para frente. Deixa clarear que a luz do dia vai brilhar. Quem tem fé vai na fé, acredita na vida. Deixa clarear que a luz do dia vai brilhar. Maria Rita, bola para frente.

0: Muito bom, coração partido, versão de Ricardos com grupo Menos é Mais. Meninos de Brasília, são bons, né?
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0: Está aí com carinho trabalhando para vocês. Já vamos lá para o Parazão conversar com nosso amigo Luiz Antônio. Oi, Luiz Antônio, boa tarde, amigo.
2: Ei, tchê, meu amigo, meu compadre Frank Silva. Estou passando aí no Sintonia Nacional. Eu gostaria, Sua Excelência, rodasse aquele modão com Oswaldo Montenegro, Lua e Flor. Oswaldo Montenegro, Lua e Flor. Essa aí eu dedico o meu compadre Wesley, tua esposa Nice, teu bebê famosão Eduardozinho. Eduardozinho, abraço, tchê, luz pra você. Sempre na sintonia. É isso aí, tá no Sintonia Nacional com Frank Silva. Tá bom demais.
0: Muito
2: Uma boa
0: bom.
2: tarde, Luiz Antônio, Tucumã, no Pará.
0: Ô, Luiz Antônio, abração e todos aí do Pará, muito obrigado pelo carinho da audiência. Olha, você tem uma gravação antiga da Rádio Nacional? Uma vinheta, uma narração histórica, uma entrevista rara? Envie pra gente, mas envie também a história por trás desse áudio. Aí, Luiz Antônio, você tem? Quem gravou, quando aconteceu, qual era o programa, você diz isso aí, se tiver alguma coisa gravada. 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Vamos mandar aqui um abraço para nossa amiga ouvinte, ela é fã do Maurício Rabelo. É Josefa Moraes, né? Lá do Maranhão, né, Josefa? Gosta da Nacional? Muito obrigado aí pelo carinho da sua audiência. Um abraço, hein? Nosso amigo Luiz Antônio, ele está aqui. Estou ouvindo Rádio Nacional 980M pelo Radiosnet. Ok, um abraço para você, Luizão. Vamos trazer então a sua música, não é? É o Oswaldo Montenegro, Lua e Flor, 13h44.

0: Carolina.
1: Muito bom, tivemos aí os Gonzagas de Zé Gonzaga, Amorim Roxo e Seu Jorge. O cheiro da Carolina e Carolina. São 13h50.
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1: Olha aí, minha gente, hoje o Sintonia Nacional homenageia uma das maiores intérpretes da nossa música. Hoje celebramos o aniversário de Maria Bethânia, uma das maiores intérpretes da música nacional, da música brasileira, dona de uma voz marcante, de uma trajetória repleta de emoção, poesia e talento. Ela encanta gerações e ocupa um lugar especial na cultura do país. Aos 80 anos, Maria Bethânia segue como uma das maiores vozes da música brasileira, com uma carreira marcada pela interpretação intensa, poesia e profunda conexão com a cultura nacional. Bethânia construiu um legado que atravessa gerações. Sua arte continua emocionando o público e reafirmando sua importância como referência da música e da cultura do Brasil. Parabéns pelos 80 anos de vida e de história. Vamos cantar os parabéns para nossa querida Maria Bethânia. E vamos ouvir em seguida Maria Bethânia, O Lado Quente do Ser. Composição de Marina Lima e Antônio Cícero.

0: E de forma silenciosa e, na maioria dos casos, só apresenta sintomas quando a doença já está em estágio avançado. Por isso, exames de rotina podem fazer toda a diferença para identificar o problema precocemente e aumentar as chances de tratamento. Nesta quinta-feira é lembrado o Dia Mundial de Conscientização do Câncer de Rim. Além da detecção precoce, a prevenção é importante. Olha, tabagismo, sedentarismo, alimentação não balanceada e consumo de álcool estão entre os principais fatores de risco para a doença. Em caso de suspeita, a orientação é procurar uma unidade básica de saúde para avaliação médica. Cuide-se, meu amigo, minha amiga. 13h55 e nesta quinta-feira, a partir das 14 horas, o DETRAN interditará um trecho da via S2. Atenção quem circula pela via S2 na altura da Procuradoria-Geral da República. A interdição ocorrerá em razão do ato de mobilização dos servidores do Ministério Público da União em defesa da equiparação salarial com o Poder Judiciário. O bloqueio ocorrerá no trecho entre o estacionamento externo da Procuradoria e a Estrada Parque das Nações. Durante o evento, agentes de trânsito atuarão nas imediações para garantir a segurança viária e a fluidez do tráfego. A previsão é que a via S2 seja liberada às 16 horas. Seguindo, vamos aqui com o nosso Sintonia Nacional conversar com os nossos amigos e amigas. Márcia Ferreira de Braslândia, boa tarde.
1: Gostaria de oferecer essa música também para o meu amigo, que eu amo ele muito, Maurício Rabelo, e falar para ele que eu estou mandando aquele abraço para ele, aquele cheiro.
0: E qual é a música, meu amor? Eu pulei aqui a primeira participação. Desculpa aí, viu? Meu bem, comece aí, vamos lá.
1: Meu amigo Frank Silva, boa tarde. Aqui é a Márcia Ferreira de Braslândia. Estou passando para desejar uma ótima tarde para vocês, todos aí da Nacional, todos meus amigos, todos os ouvintes. Estou ligada no seu programa.
0: Obrigado.
1: Gosto muito do seu programa, viu, Frank Silva?
0: Obrigado.
1: Sintonia Nacional. Aí gostaria de ouvir uma música, né, com Amado Batista. Carta sobre a mesa, ofereço para todos os ouvintes, todos da Nacional e todos meus amigos, para você, o João e todos. Um abraço, Frank Silva, manda um alô para mim aqui em Braslândia, essa cidade maravilhosa. Um abraço.
0: Você já ofereceu para o Maurício e quem mais?
1: Maurício, boa tarde, Maurício Rabelo, sua amigona, viu? De sempre, Márcia Ferreira de Braslândia.
0: Carta sobre a mesa, tá aí, Amado Batista e depois o noticiário.

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1: Agora são 2 horas no horário de Brasília. Muito boa tarde. Eu sou Daniel Ito e este é o Nacional Notícias com um destaque do momento. Pois é, nos últimos anos o Brasil viveu aí situações críticas, né, em várias regiões causadas por eventos climáticos extremos. Nesse ano agora de 2026, a presença do fenômeno El Niño eleva aí o risco de novas ocorrências climáticas no nosso país. O assunto que está no radar do governo federal, como explica pra gente o repórter Gabriel Brum aqui no estúdio. Né, Gabriel? Muito boa tarde pra você.
2: Boa tarde, Daniel. É isso mesmo. Com a chegada do chamado Super El Niño, o governo federal articula ações com estados e municípios para preparar o país e a população para possíveis eventos extremos no segundo semestre. De acordo com o ministro Valdez Góes, da Integração e Desenvolvimento Regional, o diálogo entre os entes federativos é permanente. Segundo ele, mesmo com a experiência e os avanços tecnológicos, é difícil prever com exatidão o impacto desses eventos extremos. Por isso, é preciso se antecipar.
3: Precisa, olha, que o combustível nos sistemas isolados de energia, para 3 meses de uso, 4 meses de uso, chegue antes da estiagem chegar. Que alimentos que possam ser guardados, né, preservados ali na comunidade, nos mercantis, nos comércios, porque para quando chegar no período mesmo da estiagem, muitos casos você só vai ter acesso por helicóptero.
2: Bem, o ministro Valdez Góes falou sobre isso no programa Bom Dia Ministro aqui na EBC hoje cedo. Uhum. Ele destacou também o sistema Defesa Civil Alerta, que não exige cadastro da população para receber as mensagens no celular. E reforçou a importância de que os planos de contingência cheguem ao conhecimento das pessoas para que elas saibam como agir numa situação extrema.
1: Com certeza.
2: De acordo com o IMET, as condições do El Niño já estão estabelecidas e o fenômeno pode se intensificar até o verão, podendo chegar a ser um dos mais fortes desde 1950. Nossa. Lembrando que o El Niño pode provocar estiagem severa nas regiões norte e nordeste, enquanto o sul do país deve registrar chuvas acima da média. E aí o medo é a repetição do que aconteceu em 2024 no Rio Grande do Sul, né, Daniel?
1: Você esteve lá, né, Gabriel, fazendo a cobertura daquela tragédia lá no Rio Grande do Sul. Tomara que não aconteça nada neste ano, apesar do forte El Niño que está se formando no Pacífico. Obrigado, Gabriel Brum, pelas informações aqui no estúdio com a gente. Agora são 2 horas e 2 minutos. Esse foi o Nacional Notícias. Próxima edição às 3 horas.

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0: 14 horas 3 minutinhos. 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Agora, 14 horas 3 minutinhos, depois das informações, nós vamos seguindo, minha gente, aqui com o nosso Sintonia Nacional. Vamos falar com os nossos amigos ouvintes. Vamos ao Rio de Janeiro, Serra de Petrópolis, pertinho da Casa do Rei, né, João? Você já andou por lá, João? Pois é, não, ainda não, né? Eu morei no Rio de Janeiro, mas não fui a Petrópolis. Qualquer dia eu vou aparecer para tomar um café com meu amigo Kleber. Boa tarde, Kleber.
1: Boa tarde, Frank Silva. Tudo bem por aí, meu amigo?
0: Tudo bom.
1: Boa tarde a toda a produção. Tudo bem com vocês aí?
0: Tranquilo.
1: Aqui é o Kleber de Petrópolis, passando para deixar um alô aí para todos os ouvintes, para o nosso amigo aí, Luiz Antônio aí, do Parazão aí, com o Anel Messias, para a Milena, para todos os ouvintes também que estão ligados aí na Nacional de Brasília. E um salve aí para os nossos amigos aí do trecho aí. Aquela proteção divina para todos aí. Ô Frank, toca aí para a gente ouvir aí, para todos nós aí. É, Sérgio Reis, Xalana. Um abraço, muito obrigado. Uma boa tarde para todo mundo. Fica na paz aí.
0: Boa tarde, Kleber. Muito obrigado, meu irmão. Faça como o Kleber. Peça a sua preferida. WhatsApp 69-9674-1536. Tá bom? Agora 14h05. Grande clássico. Xalana, Sérgio Reis.

0: 14, grande Vando, saudoso Vando, Fogo e Paixão, antes Liberdade Provisória, de Henrique Castro e Elvis Elan, com Henrique Juliano. 14.
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0: Agora vamos seguindo, né, gente boa? O Reciclotec. Sabe o que é Reciclotec? É um programa desenvolvido pela Secretaria de Ciência, Tecnologia e Inovação, que foi transformado em lei. A iniciativa estabelece diretrizes para recolhimento, recondicionamento e destinação adequada de computadores e outros dispositivos eletrônicos, né? Antes era jogado em qualquer lugar, né? Então, o programa recupera computadores e forma profissionais. Desde o início da iniciativa, mais de 5.900 computadores foram recondicionados e doados. Quase 3 mil pessoas foram capacitadas e mais de 3 mil toneladas de resíduos eletrônicos tiveram destino.

0: destinação correta no Distrito Federal. Muito boa iniciativa, né? Bom demais. Alguém chamou? 14h15, vamos ver quem está chegando. Alô, boa tarde.
1: Alô, boa tarde.
0: Minha querida Edileuza, como é que está a capital verde do Piauí, Teresina?
1: Tem sol, mas tem muitas nuvens e tem um ventinho, viu?
0: Certo, muito bom.
1: Pois é, ontem aconteceu um fenômeno ali em Pirassununga. Foi uma chuva com um vendaval com mais de 80 km por hora, destruiu casas, arrancou árvores. Foi uma coisa assim terrível lá em Piracuruca, muito. Foi um fenômeno.
0: Pois é. Com esse agora. Os cientistas anunciam aí o efeito El Niño, né?
1: El Niño, é verdade.
0: Tem que ficar atento, né?
1: Pois é, esse El Niño tem coisas assim que sobrenaturais, né? Que a gente não imagina.
0: É, tá fácil não, viu?
1: Eu vi essa notícia,
0: né? Derrubou árvores, né? Foi uma micro, é chamada cientificamente como microburst, microexplosão atmosférica.
1: Isso, é uma microexplosão atmosférica.
0: Isso, rajada de vento acima de 80 km por hora. Danificou árvores, como você falou, derrubou árvores, danificou estrutura, arrastou objetos, né? Eu imagino como é com aquelas veinhas que nunca tinha visto isso. Oh, meu Deus, o mundo tá se acabando.
1: Pois não é, senhor?
0: Pois é, rapaz.
1: Mas as veinhas, nunca vi uma coisa dessa.
0: É fim de mundo, meu Deus, mas não é não. Não é fim de mundo não, vozinha.
1: Não.
0: É, são coisas da natureza mesmo. E a idade da Terra a gente não sabe. Nós vivemos pouco para conhecer bem o que já aconteceu há milhões de anos, mil anos atrás, né? A gente só imagina.
1: Pois é, como diz o rapaz, né, que trabalhava aqui, ele era jornalista, ele era aí do Paraná. Ele dizia, por mais que a gente morre e não vê tudo, viu?
0: É, vê nada. Morre e não vê tudo.
1: Eita, e amanhã tem seleção brasileira.
0: E qual é o seu placar?
1: Ah, vamos aí de 3-1.
0: Brasil. É, muito gol, né? Pra quem não fez,
1: tem que melhorar, acho que... Tem que se redimir amanhã em cima do Haiti, que é um pouquinho, acho que, menos, é mais fácil do que a seleção lá de sábado, do Marrocos.
0: Eu acho, sabe, que a gente não deve subestimar.
1: Eu também tenho certeza.
0: Porque ali no Haiti, olha, tem um menino que veio aqui para aquele programa de escola de futebol aqui, que ele é bom. Jogou aqui no Brasil. E assim foram para a França. Tem muitos franceses ali, filhos de franceses. E quando tem homem jogando, quando tem homem dentro de campo, é uma arte. Futebol é uma arte. E depende muito do talento, da iniciativa e da coragem individual. Que isso pode mudar um jogo, não é? A gente tem que respeitar o próximo tempo. Se for com isso, né? Vou botar os reservas. Ah, meu Deus.
1: Pois é. Aí, pois é, tomara que a gente lembre que não sei se o menino Ney, né, popular Caicai, não acho que era melhor ele ficar lá no banco, igual o caixa eletrônico, ficar lá no banco mesmo, viu?
0: Tá, ok, querida. Desportista, valeu. Comentarista, Edileuza, flamenguista, Teresina, Piauí.
1: Aham.
0: E qual é a música, meu amor?
1: Vamos de...

0: Gilberto Gil, Andar com Fé, eu vou, viu?
1: Olha, tem que mandar essa música para os meninos da seleção. Jogar com fé eu vou, que a fé não costuma falhar, né?
0: Pois é, o Ancelotti, né, tem que prestar atenção no jogo, mascar com a bicicleta dele, mas prestar atenção, não é jogada. Não concordo com essa coisa de trocar sempre por meia dúzia, que dá mesmo, né?
1: Pois tá bom, minha fofa. Um beijão,
0: Um
1: Edileuza, Terezinha. Um
0: abraço,
1: abraço. Beijinho na neném aí.
0: a neném tá ali. Um abração para todos
1: Abração.
0: da escuta do programa.
1: Tá bom,
0: Tchau.
1: obrigado. 14h21, vamos seguindo. Cantando, né, garoto? Achou, Gil? Andar com fé eu vou, café não costuma falhar. 14h21, Gilberto Gil.

0: Muito bom, você ouviu aí, Odair José de Eleonora e Olavo Sérgio, Planta Sem Raiz, 1427.
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0: E a Polícia Federal deflagrou nesta quinta-feira a nona fase da Operação Compliance Zero. O objetivo é apurar a participação de um agente público em um esquema de irregularidades envolvendo instituições do Sistema Financeiro Nacional. A polícia cumpre 18 mandados de busca e apreensão expedidos pelo Supremo Tribunal Federal na Bahia, em São Paulo e no Distrito Federal. Agora, 14 horas 28 minutinhos, 14h28, nós vamos seguindo, vamos trazendo aí músicas bonitas. Aí mais uma nota da nossa querida, né, Delgrácia Pinto. E ela manda mais uma aqui. A Polícia Rodoviária Federal apreendeu 26 fuzis, 16 pistolas e mais de 5 mil munições na quarta-feira em Santa Terezinha de Itaipu, no Paraná. O veículo era procedente da Argentina com destino a Minas Gerais. A ação ocorreu na BR-277, quando os agentes abordaram um motorista de 28 anos que conduzia um caminhão com uma carga de insumos para ração animal. Na fiscalização, os agentes localizaram grande quantidade de armas, peças de armas desmontadas, 5.048 munições de diferentes calibres. Entre as armas, duas AK-47, muito usada por grupos guerrilheiros. O material estava escondido dentro da cabine do veículo, em um compartimento feito para o transporte de cargas ilícitas. A apreensão é a maior da história da Polícia Rodoviária Federal. Obrigado, Delgrácia Pinto, pela nota. Agora, 14 horas 29 minutos. Seguindo, meu garoto, vamos falar com o nosso amigo Luiz Antônio. Alô, Luiz Antônio. Mais uma vez,
2: Sintonia
0: boa tarde.
2: Sintonia Nacional, Luiz Antônio Tucumã, no Pará. Eu, Frank Silva, muito obrigado aí pelo alô do nosso amigo Kleber aí do Rio de Janeiro. Ei, Kleber, Luiz Antônio Tucumã, no Pará, tá ouvindo? Obrigadão aí pelo alô, tamo junto e misturado. Ouvindo, xalando aí com o Sérgio Reis, valeu.
0: Valeu, garoto, um abraço, muito obrigado. Participe você também. Nosso WhatsApp é 619-9674-1536. 619-9674-1536. 14h30, você tem o recadinho, John? Ou já foi?
3: Pode ser, peraí.
0: Mande aí o seu recadinho.
3: Deixa eu só achar aqui.
0: Tá certo. 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Agora 14h30.
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0: Quatorze horas, 31 minutinhos, é o Sintonia Nacional no seu rádio. Um abração bem forte para você ligadinho na gente, onde quer que você esteja. Um abraço, hein? Vamos trazendo aí mais músicas bonitas. Nós vamos ouvir a de Brito e Samuel, né? Do Juan Luiz Guerra, Romance Rosa, 2h32.

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1: Zezé de Camargo e Luciano!

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1: Vai cantar bonito assim lá longe. Zezé de Camargo e Luciano.
2: E Guilherme Santiago, pra não lembrar de mim. 14h39.
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2: Olha aí, gente amiga, quem doar sangue regularmente no Distrito Federal passa a ter um benefício a mais, prioridade no acesso às campanhas públicas de vacinação. A lei publicada no Diário Oficial do DF desta quarta-feira assegura que doadores regulares sejam incluídos nos grupos prioritários antes da abertura da vacinação para o público em geral. A lei entra em vigor imediatamente, mas sua aplicação prática depende de regulamentação pelo Poder Executivo do GDF. Enquanto a regulamentação não é publicada, os procedimentos operacionais das campanhas de vacinação seguem os fluxos atualmente vigentes. Doadores que precisam comprovar seu histórico de doações realizadas na Fundação Hemocentro de Brasília podem solicitar o documento

0: presencialmente. São 14 horas 40 minutos, com nota da Rosemary Cavalcante. Vamos seguindo, minha gente, aqui com o nosso Sintonia Nacional. Participe. 0 operadora 61-99674-1536. 99674-1536 para você participar. Agora, 14h41, o Natan... Deixa eu ver aqui quem é. Natan Rocha. Natan Rocha está participando do programa. Alô, Natan?
1: Estou ouvindo a Rádio Nacional do Brasil. Eu sou o Natan da Rocha. Tô vindo aqui no Bonde da Lapa. Um abraço pra minha mãe, meu pai Natan. Vindo no Otávio, falou tchau.
0: Falou, Natan Rocha, meu amigo aí, de Bom Jesus da Lapa. Bom Jesus da Lapa, gente, é uma cidade de peregrinação, né? É uma cidade onde recebe muita gente, né? Na época dos festejos de Bom Jesus da Lapa. E todo dia tem Romaria por lá, a cidade de Romaria, Bom Jesus da Lapa, Bahia, que fica às margens do Rio São Francisco. Lapa é uma pedra muito grande, né? Onde conta lá a história, onde pescadores mataram um monstro, né? Um monstro marinho, era uma cobra gigante, né? Que estava destruindo todo o ser vivo por ali. Eles conseguiram, segundo a lenda, segundo a história, com a ajuda de Bom Jesus. E aí ficou Bom Jesus da Lapa, Bahia, né? É isso aí. Eu conheço Bom Jesus da Lapa, já entrei lá na catedral, né? Na gruta, é uma gruta, na capela, fica dentro de uma gruta. Bom Jesus da Lapa, Bahia. É o santuário do Bom Jesus da Lapa, né? A história do santuário do Bom Jesus da Lapa gira em torno de um homem. O nome dele é meu xará, né? Francisco de Mendonça Mar. Ele nasceu em Lisboa, Portugal, no ano de 1657. Segundo os registros históricos, trabalhou com os pais, que eram ourives, até o ano de 1679. Naquele ano, decidiu vir ao Brasil para trabalhar, abrindo uma oficina em Salvador, na Bahia, né? Que na época era a capital do país. Assim, em 1688, foi convidado para pintar o Palácio do Governador. No entanto, o pintor e ourives não recebeu o pagamento pelo trabalho, sendo açoitado e preso após reclamar pelo salário. Com origens católicas e devoto de Nossa Senhora da Soledade, após conseguir a liberdade em 1691, Francisco decidiu que viveria totalmente para Deus, já que na prisão viveu uma experiência de fé, né? E aí carregou consigo uma estampa da Virgem, a qual tinha devoção, e o crucifixo de Bom Jesus, saindo sem destino em busca de um lugar para viver, né, na solidão. E a história da chegada do fundador ao santuário de Bom Jesus da Lapa, né? Então é isto, minha gente. E aí, após longos dias, ele chegou a uma gruta à margem direita de um rio, que é o São Francisco hoje, e decidiu permanecer. Fez um altar dedicado ao Bom Jesus e à soledade e vivia em oração. Daí começou a peregrinação para aquele lugar, naquela gruta, né? Chegou primeiro, os primeiros peregrinos, enfim. E aí hoje é a cidade de Bom Jesus da Lapa. Um abração. Há muitas histórias, tem história de uma cobra, tem várias histórias, mas a verdadeira história é essa aí, do português Francisco, que foi condenado, foi preso e daí saiu sem destino e foi parar nessa gruta. Com muita fé, as pessoas começaram a observar sua presença ali e aí fundou-se a história de Bom Jesus da Lapa, que resistiu ao tempo. 14h45, vamos seguindo, vamos cantando, vamos trazer aí mais músicas bonitas, né, para você que tá curtindo a gente. Vamos cantar, garoto. Quem é que tá chegando aí agora?
2: Nico.
0: Hã?
2: Nico Rezende.
0: Nico Rezende, tá aí. Esquece, vem. 14h45.

Muito bom, tivemos aí, né, Cazuza, né, a música do Cazuza, né, com Barão Vermelho de Cazuza e Frejá, Bete Balanço. Olha aí, gente, na manhã desta quinta-feira, o Detran realizou uma blitz educativa em homenagem ao Dia do Orgulho Autista na ligação da W3 Norte e Sul. Na ação, foram entregues o Cordão do Autista, material adesivo, Detran Amigo do Autista. E os motoristas receberam orientações sobre os cuidados necessários para garantir uma acessibilidade segura às pessoas com autismo. Os educadores de trânsito do Detran aproveitaram as abordagens também para relembrar os riscos de dirigir sob influência de álcool, tendo em vista que nesta sexta-feira, além de ser aniversário da Lei Seca, haverá o jogo do Brasil pela Copa do Mundo, né? E aí, meu amigo, tá desempregado? Olha, 2.505 vagas para quem está procurando emprego aqui no Distrito Federal. O salário chega a R$ 4.500 para o cargo de subencarregado de terraplenagem em São Sebastião. Duas vagas abertas, a função se destaca com a oportunidade com a maior remuneração do dia, R$ 4.500. Outro cargo que também se destaca pela quantidade de vagas é o de operador de caixa, 305 oportunidades. Remuneração oferecida, R$ 1.700. Para participar, cadastre o seu currículo no aplicativo da Carteira de Trabalho Digital ou vá a uma das 16 agências do trabalhador aqui no Distrito Federal. Bem, gente amiga, na reta final do Sintonia Nacional, eu deixo aqui o meu abraço e o convite para estarmos juntos novamente amanhã, aqui na Nacional, a partir da 1h30. O abraço deste amigão Frank Silva. Abração, João Cláudio, na técnica de som. Jaider Ribeiro, na programação musical. Coordenação, Mário Sartorello. E aí você, ouvinte, que é muito mais importante, que vai curtir agora, Guilherme Arantes, amanhã. Até amanhã.

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1: Agora são 3 horas no horário de Brasília. Muito boa tarde. Eu sou Daniel Ito e este é o Nacional Notícias com o destaque do momento. E olha, o número de crianças vítimas em conflitos armados no mundo todo nunca foi tão grande quanto registrado no ano passado, viu? 2025. Dado triste aqui, que é a principal conclusão, na verdade, do relatório anual da ONU sobre violações graves contra crianças em contextos justamente de conflitos armados, que foi divulgado nesta semana. Os detalhes do relatório com o repórter Gabriel Corrêa.
2: Militares e forças oficiais dos estados foram responsáveis pela maioria das violações graves no ano passado, mais do que grupos armados, milícias, facções extremistas e gangues criminosas. Segundo o relatório do secretário-geral Antônio Guterres, no ano passado foram confirmadas mais de 38 mil violações graves, afetando pelo menos 15 mil meninos e quase 8 mil meninas. Só as ações em Israel e nos territórios palestinos ocupados resultaram em 12 mil casos. A fome foi oficialmente declarada na faixa de Gaza em agosto. Pelo menos 113 crianças morreram por desnutrição, além das mortes por frio e doenças evitáveis. Outro destaque inédito é o impacto das novas tecnologias no campo de batalha, como o uso de drones e da inteligência artificial para escolher os alvos. Segundo a ONU, essas tecnologias reduziram o controle humano sobre os ataques e mais crianças foram afetadas em áreas densamente povoadas. O relatório também aponta o recrutamento de mais de 6.500 menores. Na Ucrânia, crianças foram usadas por forças russas como informantes para fotografar infraestruturas ou realizar ataques incendiários. E na guerra no Sudão, que já dura 3 anos, houve o aumento da violência, especialmente sexual, além de ataques a escolas e hospitais pelas duas partes em conflito.
1: É muito triste o que acontece com as crianças, né, nessas situações de guerras, de conflitos pelo mundo, como mostrou pra gente então esse relatório da ONU, mostrando que no ano passado tivemos aí um número maior de crianças vítimas, maior do que já havia sido registrado anteriormente. Agora são 3 horas e 2 minutos. Esse foi o Nacional Notícias. Próxima edição às 4 horas.
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Olá, muito boa tarde, 3 horas e 4 minutos, horário de Brasília, o Tarde Nacional já começou. Seja bem-vindo, seja muito bem-vindo ao nosso programa que hoje tá pra lá de bom. Eu disse pra vocês, né, que a gente ia fazer uma festa, um arraial ao vivo aqui no Tarde Nacional desta quinta-feira, dia 18 de junho de 2026. E o nosso estúdio já tá super colorido, gente muito bem vestida, a caráter, para fazer o nosso arraial ser melhor ainda do que você que está ouvindo aí está imaginando. Daqui a pouquinho, a quadrilha junina Eita Bagaceira vai estar com a gente. Ouve aí um pedacinho.

Eu sou Fátima Santos, seguimos juntos até as 5 da tarde. Nos trabalhos técnicos, o João Cláudio. A produção do programa é da Andréa Quinteri e Monique Sinaide. Na produção do estúdio, Fatinha Araújo e Rosemary Cavalcante. A programação musical é do Jaider Ribeiro, com a nossa colaboração preciosa do Messias Melo, aqui no Tarde Nacional desta quinta-feira. Já já a gente vai bater papo com o pessoal da quadrilha, vamos saber tudo. Mas não dá para começar sem música, né? Meu querido São João, ao seu Valença.

0: 3:09. Gostou aí? A gente começou bem, né? Alceu Valença com Juba, meu querido São João. Tem muita música boa que vai rolar. Daqui a pouquinho, a Ita Bagaceira vai contar pra gente um pouco da sua história. A gente vai falar também sobre o circuito das quadrilhas juninas. Mas antes de tudo isso, antes de começar com a nossa festa, eu quero trazer uma informação, porque hoje, 18 de junho, é o Dia do Orgulho Autista. E por isso a gente vai começar o nosso programa falando sobre inclusão, respeito e diversidade. Mais do que conscientizar, essa data convida a sociedade a reconhecer o autismo como uma forma diferente de perceber e interagir com o mundo. Vamos ouvir a reportagem da Sayonara Moreno.
1: Em vez de focar em diagnósticos, características ou limitações, por que não falar sobre respeito e acolhimento às pessoas com autismo? É justamente o que propõe o Dia do Orgulho Autista, celebrado neste 18 de junho. Mas para falar disso, é preciso entender o conceito de neurodiversidade. A ideia de que o nosso cérebro pode funcionar de muitas formas diferentes e que isso não é doença, não precisa de cura, é natural. Para quem faz parte do espectro autista ou quem acolhe

0: A celebração da neurodiversidade é importante, porque ela mostra que cada pessoa tem seu jeito de aprender, seu jeito de se comunicar, seu jeito de se desenvolver. O que o mundo precisa fazer é acolher mais e julgar menos. Mais do que conscientização, precisamos de inclusão na prática, acessibilidade e combate ao preconceito.
1: A fala de Aline reforça uma demanda frequente. Mais que conscientização, é preciso de inclusão na prática. Um exemplo disso está nas escolas. Nessas datas, é comum fixarem cartazes com colagens de conscientização e laços coloridos que simbolizam o autismo. Mas, na prática, o estudante autista participa das aulas no cantinho da sala, pintando desenhos, sem uma atividade adaptada, o que é um direito previsto em lei. Inclusão é a palavra-chave também para Ana Aguiar, que é médica psiquiatra e foi diagnosticada com autismo já na fase adulta. Quando fala do Dia do Orgulho Autista, Ana se emociona e destaca que pessoas do espectro têm potencialidades, mas também direito a ferramentas de inclusão.
2: O autismo é uma deficiência que se faz necessária algumas adaptações para que possamos exercer as nossas funções sem entrarmos em exaustão. Nós somos plenamente capazes, desde que tenhamos em nossas mãos as ferramentas corretas para funcionarmos. Esse é o orgulho que eu carrego. Eu consegui encontrar ferramentas. Quando as ferramentas são dadas a qualquer autista, você vê a diferença.
1: Um mundo que processa estímulos, sons e cores de um jeito único, mas que na maioria das vezes não tem cara nem gestos estereotipados. Em muitos casos, para identificação, é comum o uso do colorido cordão autista. Também existe o colar de girassol, usado por pessoas que têm deficiências ocultas ou invisíveis, como o TEA. O cordão foi criado pela organização Hidden Disability Sunflower, cuja diretora para a América Latina, Flávia Calafange, comenta o uso do acessório pela própria filha e o quanto isso pode ajudar milhares de famílias.
3: Foi tanto o impacto que o cordão de girassol causou na vida dela que na primeira semana ela não queria tirar o cordão nem para dormir. As pessoas que reclamavam que ela era agitada começaram a perguntar o nome dela, para onde que ela ia viajar. O mundo para ela realmente mudou. Ele pode ser muito libertador para as famílias que têm medo de sair com seus filhos, né? Ou para pessoas que têm medo de sair sozinha de casa. Se você está com ele, você vai receber empatia, respeito, solidariedade e paciência. O cordão pode tirar do isolamento social muitas famílias.
1: Ouvir cada um desses relatos pode ajudar a entender que o mundo não precisa e nem deve ser exaustivo para as famílias de pessoas com autismo. É entender que o orgulho autista combate o estigma, os estereótipos e foge de espaços limitados, sem escuta, sem acolhimento e sem inclusão. O mundo que o orgulho autista espera e do qual tem direito é onde todas as formas de existir sejam respeitadas. Com produção de Bel Pereira, da Rádio Nacional em Brasília, Sayonara Moreno.
4: Pois é, tá ouvindo aí, o ritmo hoje é de São João, São Pedro, Santo Antônio, né? Festa junina, depois julina, depois agostina e daqui a pouco tá em setembro também, né? A gente aqui no Tarde Nacional tá sempre fazendo festa, sempre celebrando todas essas datas. Eu fiquei feliz da gente trazer a reportagem da Sayonara Moreno falando sobre o Dia do Orgulho Autista, porque é um assunto que a gente tem abordado muito aqui no Tarde Nacional. Muitos especialistas já passaram por aqui mostrando pra gente que o autista precisa de acolhimento, de suporte, de amor, de carinho, de atenção, de um monte de coisa para além das terapias. E a gente quer fazer esse papel também de mostrar para você que você pode fazer parte para que cada dia mais os autistas ocupem um espaço na sociedade, tá bom? Mas agora, vamos de festa. Hoje nem é sexta-feira, né? A gente antecipou. Quinta-feira já é dia de festa aqui no Tarde Nacional. O clima de São João já tomou conta de todo o Distrito Federal. Tem muita coisa acontecendo. Tem um giro cultural, tradições juninas. E tem as quadrilhas, que são convidadas e vão indo de lugar em lugar fazendo a festa. E claro que tinha que vir também aqui na Rádio Nacional. A gente está recebendo aqui agora a quadrilha Eita Bagaceira.

0: parceira, que é lá da Ceilândia, e veio fazer a festa com a gente. Eu vou começar conversando aqui com o presidente da quadrilha Itabagaceira, o Johnny Souza, que já está aqui com um grupo super bonito. Vocês precisam ver, eu vou já perguntar o nome do figurinista, tá? Mas antes, boa tarde, Johnny, tudo bem?
1: Boa tarde, Fátima.
0: Prazer receber vocês aqui, muito obrigada, viu?
1: Prazer todo nosso, obrigado pelo convite.
0: Olha só, vamos começar. Eu também vou cumprimentar já, daqui a pouco ele também vai contar para a gente um pouco sobre o giro cultural das tradições juninas. A gente está recebendo aqui o Thiago Viana, que também veio para contar para você, para mim também, sobre o giro cultural tradições juninas, que já começou, vai percorrendo escolas, igrejas, as comunidades, né? Tudo bem, Thiago?
2: Tudo bem, minha amiga. Boa tarde. Obrigado pelo convite.
0: Nós é que agradecemos a disponibilidade de vocês. Mas, Johnny, vamos voltar aqui. Fala um pouquinho da Itabagaceira. Desde quando vocês formaram um grupo, uma quadrilha junina?
1: A Itabagaceira, embora tenha sido já nasceu profissional, um grupo profissional.
0: Olha, é modesto também, né?
1: É profissional, sim, porque a gente já faz a quadrilha para participar de competições, para participar para poder aceitar contratos, né? Para dançar em eventos particulares. E a gente chama isso de profissional.
0: Muito
1: no
0: bem.
1: Entanto, ainda assim, é uma quadrilha que vem com uma origem de dentro de paróquia, né? como antigamente eram. A maioria das quadrilhas de Brasília, a tradição, né, das quadrilhas remonta a quadrilhas escolares e quadrilhas paroquiais. Uhum. E a Itabagaceira também tem uma história parecida com a paróquia Senhor Bom Jesus lá no Setó. Começamos lá e depois a gente resolveu profissionalizar. Já era ainda quadrilha Senhor Bom Jesus. E quando a gente profissionalizou o grupo, colocamos na Liga de Quadrilhas do Distrito Federal, a gente rebatizou com o nome Quadrilha Junina Itabagaceira.
0: Ah, muito bem. Isso foi quando? Tem quanto tempo que vocês estão juntos?
1: Nós estamos juntos desde 2011, mas a profissionalização aconteceu em 2019.
0: Mas já está ficando... Já é tradição, né?
1: Sim.
0: Quantas pessoas hoje integram o grupo de vocês?
1: O grupo de quadrilha é muito variável, né? Nós temos, até porque são várias formas de participar.
0: Uhum.
1: Hoje nós estamos contando com 40 pessoas.
0: É um número bom, né? Que aí dá para ir para os lugares, assim, sem ter que ir metade, deixar metade, né? E eu tô vendo aqui, até já comentei, que a roupa de vocês é super bonita. Cada ano tem um figurino diferente, tem um tema que vocês vão trabalhar durante os festejos juninos. Como é que é? Ou se repete? Tem alguém que cria os figurinos ou cada um dá um palpite?
1: Tudo isso é muito variável também. É sobre a decisão, né? A estratégia que o grupo quer levar a cada ano. Este ano nós estamos repetindo o figurino. Só que a gente decidiu repetir o figurino exatamente para poder customizá-lo e deixá-lo ainda mais bonito, né? A gente vê o potencial do figurino e fala assim, olha, podemos repetir o tema, podemos melhorar esse figurino, podemos ir além. E aí a gente vai tomando essas decisões a cada ano.
0: E qual é o tema desse ano?
1: Este ano nós estamos com Encantados, o casamento de Maria da Conceição e o mito das onças cangaceiras.
0: Eita, casamento com onça, né? Deve ser... complicada. A noiva tá aqui também? Não,
1: não veio, a noiva,
0: né?
1: não pode
0: vir hoje.
1: Mas o noivo tá aqui.
0: Tá aí o noivo? Sem noiva? Eita, e agora? Se ele arranjar outra noiva por aqui, aí a Maria...
1: É o risco.
0: Mas conta pra gente, como é que vocês desenvolvem esse tema? Tem uma música que vocês escolhem? É tipo escola de samba? Isso pro nosso ouvinte lá entender, né? Quem não conhece bem. Porque as escolas de samba fazem toda uma seleção, né? Concurso para ver qual vai ser o samba enredo. Nanana. E como é que é com vocês? Vocês escolhem um tema, conversando... Tem base em alguma coisa? Como é que funciona?
1: Partimos de uma pesquisa, né? A gente está sempre antenado e pesquisando muito sobre a história do nosso Nordeste, a história do nosso São João, sempre ouvindo, né? Eu geralmente sou eu quem encabeço essa questão da pesquisa. E eu vou muito para a área musical, para quais são as possibilidades musicais. E geralmente já tem um tema, hoje a gente trabalha com tema e enredo, né? Porque o tema são os encantados e o enredo é o casamento de Maria da Conceição. Então o enredo é a história contada, né? E o tema, eu posso repetir o tema todo ano, posso vir com encantados todo ano, trocando somente o enredo, contando uma história diferente a cada ano.
0: Vai ter divórcio não, né? Esse ano tem um casamento, no ano que vem não vai criar um tema... Divórcio de Maria.
1: Tem uma morte.
0: Ah, meu Deus.
1: No nosso tema tem uma morte, mas é um ápice exatamente para poder fazer um plot twist, né? Poder fazer uma volta e deixar ainda mais emocionante.
0: Já sei, o noivo ou a noiva vão ficar viúvos, né? E aí vão casar de novo no ano que vem. Tô entendendo já essa história aí. Mas, ô Johnny, vamos só conversar aqui rapidinho com o Thiago para a gente voltar. Eu tenho muitas dúvidas ainda. Thiago, como é que está funcionando aí esse giro cultural das quadrilhas juninas? Conta para a gente como é que começou essa ideia. Vocês já estão há um tempo, né, fazendo?
2: Isso, Fátima. O Giro Cultural é uma iniciativa do Grêmio Recreativo Arraial Fumegas da Roça, que assim como a Ita Bagaceira, ela nasceu quadrilha junina, aí foi se profissionalizando, virou um instituto. Aí a partir dessa transformação, um instituto, ela começou a captar recursos e executar seus próprios projetos. Uhum. E o Giro Cultural é um desses projetos. Então, a gente reúne mais de 60 quadrilhas do Distrito Federal para fazer apresentações em escolas, em igrejas. E é um projeto muito democrático, porque o universo de quadrilhas juninas no Distrito Federal e em torno, ele é muito amplo. É um universo que tem as quadrilhas como a Ita Bagaceira, que é uma quadrilha de competição, porque igual você falou, Fátima, é igual a escola de samba no carnaval. Tem nota, tem quesito, tem jurados, pontuação, campeã. Então, tem quadrilha de competição, tem quadrilha comunitária, que é a quadrilha que eventualmente não participa de competições, mas faz ali a dança na igreja, dança na escola. E o Giro Cultural abarca todas essas quadrilhas. Então, são mais de 60 quadrilhas. E a gente vai para escolas, a gente vai para as paróquias, para as igrejas. E é uma forma de fomentar esses grupos juninos. Porque fazer quadrilha junina é caro. Demanda recurso financeiro. Além de tempo, de energia criativa, demanda recurso. E as quadrilhas precisam de um fomento. E o Giro Cultural é um desses meios de fomento para essas quadrilhas. Então, cada quadrilha dança, recebe o cachê, se apresenta.
0: Ah, legal isso. E aí vocês trabalham o ano inteiro, né? Como instituto,
2: isso.
0: Vocês têm uma ação anual, assim,
2: isso.
0: Estabelece um programa. E vocês participam dos editais, tipo, do FAC?
2: Participamos. O universo cultural do movimento junino, ele atua em todas as frentes de economia. Por exemplo, a gente tem quadrilheiro, que é gestor cultural, gestor de projetos, a gente tem quadrilheiro que é advogado, a gente tem quadrilheiro que é maquiador, que é figurinista, que é coreógrafo, pessoas profissionais que executam esse serviço profissional no universo junino. Então, é um trabalho para o ano inteiro. Então, por exemplo, acontece o Giro Cultural agora durante o auge do período junino. Mas quando acaba, tem que fazer a prestação de contas desse projeto. Uhum. Aí entra uma pessoa capacitada para executar essa prestação
0: porque
2: de contas.
0: Porque é muito chato fazer prestação de contas.
2: E precisa uhum. ser, porque
0: sim,
2: é dinheiro
0: concordo.
2: Público, né? Então a gente tem todo esse cuidado. E é o ano inteiro, o ápice do movimento junino é agora. Junho, julho, estende para agosto, por exemplo. Agora está acontecendo o circuito de quadrilhas juninas do Distrito Federal, que é a uhum. competição que reúne as grandes quadrilhas, porque a quadrilha se apresenta na igreja, se apresenta na escola, mas quando vai para a competição, é o auge da quadrilha. É onde ela coloca todo o recurso ali. Então, o figurino, a coreografia, as músicas, tudo tem que estar muito bem ensaiado, porque é competição. E a nossa campeã representa o Distrito Federal no concurso nacional. Então, por exemplo, o movimento junino tem esse diferencial. Não tem a escola campeã, a escola do carnaval do Rio, competindo com a escola do carnaval de São Paulo. No movimento junino tem. Então, a campeã do Distrito Federal compete com a campeã de Pernambuco, com a campeã da Paraíba, com a campeã da Bahia.
0: Formiga da Roça já foi.
2: Já foi, isso. E para você ver, Brasília não tem ainda, vai ter, o reconhecimento do movimento de quadrilhas juninas. Quando a gente pensa a nível nacional, festas juninas, a gente lembra Caruaru, Campina Grande, uhum. mas evento de quadrilha junina, Distrito Federal, está no topo. Brasília, junto com o Ceará, são os maiores vencedores do concurso de quadrilhas. É a força das quadrilhas juninas daqui do Distrito Federal. A última campeã nossa aqui do Distrito Federal foi a Rocha Nó. 24. Com bonecos de Vitalino. Então, Brasília, falando de quadrilha junina, é referência para o Brasil. Então, o Giro Cultural vem, fomenta essas quadrilhas. Estar dentro das escolas é muito importante, Fátima, porque é uma tradição que a gente precisa renovar.
0: Sim.
2: Então, quando a gente vê, por exemplo, meu sobrinho está fazendo a festa junina deles. Não é uma festa junina, é uma festa country. Uhum. A gente precisa, e o Giro Cultural vem defender isso, sabe? A música tradicional, a dança de quadrilha dentro

0: da festa junina, porque a festa junina reúne tudo isso: é música, é gastronomia, é a comida,
1: Sim.
0: é a dança, é a moda, a gente vê a roupa, que tudo junto faz a festa junina. E o giro, as quadrilhas juninas, a gente veio defender isso, a tradição, dentro das escolas, para a gente renovar essa tradição.
1: Que ótimo. Eu quero saber mais coisas do Johnny, mas aí, João, vamos colocar uma musiquinha aí que a quadrilha mandou pra gente, para dar um clima. E a gente aproveita o nosso fotógrafo aqui, o Walter, fotógrafo super talentoso, que veio registrar a presença de vocês. Aí eu queria pedir para a gente se juntar um pouco aqui, rodar uma musiquinha, fazer as fotos, né? Que depois vocês vão lá dançar no corredor, porque todo mundo da EBC tá querendo assistir esse show. E aí, se puder montar aí, Johnny, com você, eles. É melhor montar desse lado daí, dá para fazer? Vamos fazer uma foto bem bonita. Enquanto isso, deixa a música rolando aí, João.

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0: dia de arraiar aqui no Tarde Nacional. Olha só, daqui a pouquinho a gente vai liberar o pessoal da quadrilha Itabagaceira, que está aqui comigo no estúdio, enfeitando o nosso estúdio, para que eles se apresentem aqui no corredor central da Empresa Brasil de Comunicação. Todos os nossos colegas foram convidados, estão convidados para assistir um pouquinho da apresentação. Claro que a gente não trouxe uma quadrilha completa, né? Porque no meio da tarde é difícil, né, Johnny? A maioria trabalha.
1: Maioria trabalha ou estuda, e geralmente. Agora o pessoal trabalha, né? Esse horário da tarde, assim,
0: é
1: mais
0: complicado. É bem complicado, eu sei bem como é. A gente já trouxe Formiga da Roça, também era complicado. Tudo que a gente traz nesse horário é complicado, mas a gente é brasileiro, não desiste nunca, então a gente fala, vou levar e insiste até que alguém diga eu vou. Então foi o que aconteceu. Conta pra gente como é que tá a agenda de vocês ainda pra esse. Porque junho está no começo, né? Ainda tem muita festa por aí, né? Vocês estão no giro. Então, onde é a próxima apresentação?
1: Então, graças a Deus, a Itabagaceira tem muitos contratos. E a gente fica muito feliz com isso. Então, desde maio, nós estamos dançando e só para em agosto. Nos últimos anos, a gente teve a sorte, assim, de estar com a agenda tão cheia, da gente chegar a ultrapassar 50 apresentações numa temporada junina.
0: Nossa.
1: 2023, a gente fez 70 apresentações numa temporada junina. E pra gente é muito importante, porque isso, às vezes o público não fala. É claro que nós temos nossos aplausos, mas às vezes o público não fala. A forma da gente entender que há um reconhecimento é quando nós somos convidados pra dançar em outro lugar.
0: Sim, com certeza.
1: Então, esse final de semana nós vamos estar no circuito, em Taguatinga. E de lá nós vamos direto pro Arraiá do Bosque, no Sudoeste.
0: A maioria das apresentações, aí vale pros dois, é a entrada franca, né? Mas estão em venda de ingressos também, alguns.
2: Depende muito do evento. O evento da Liga, o circuito de quadrilhas da Liga, é entrada gratuita, mas depende do tipo de evento. Eu não sei o do Bosque, se ele é gratuito, se ele é...
1: Sim, a Arraiá do Bosque é gratuito.
2: Mas
1: temos muitas apresentações que são pagas, por conta do... São clubes, né? Temos
0: até nas escolas, né? Eu acho um abuso. Às vezes as escolas cobram o ingresso dos alunos para ele dançar na festa que a escola está organizando, né? Mas eu imagino que é justo também, porque tem muita despesa, né? Mais ou menos, assim, se você puder dar uma ideia de quanto custa uma temporada junina, mais ou menos, aí na Itabagaceira.
1: Fazer uma quadrilha junina?
0: Fazer uma temporada, né? Tá com figurino, roupa e tudo que vocês precisam para ficar se apresentando por aí durante todo esse tempo.
1: A Itabagaceira não é um grupo dos maiores grupos de Brasília. Eu acredito que a gente deva gastar num tema totalmente novo, numa apresentação totalmente nova, por volta de 100 mil reais.
0: 100 mil. E aí vocês trabalham com apoio, no caso da Liga, Thiago, vou perguntar aqui para o Thiago. No caso da Liga, vocês têm essas quadrilhas que fazem parte, né? E aí como é? Vocês apoiam financeiramente também? Como funciona?
2: A Liga, inclusive, a gente está com o período de inscrições abertos para novas quadrilhas. E a gente tem os nossos projetos durante o ano. Então, por exemplo, no início do ano a gente fez o Troféu Quadrilheiro, que foi a premiação de mérito, não financeira. Foi a premiação dos destaques do ano passado. A gente fez o Bloco Arriuna, que foi o nosso bloquinho de carnaval do Movimento Junino, que foi um sucesso também. E a gente fez o Esquenta São João. Aí no Esquenta São João as quadrilhas recebem ali uma ajuda de custo para participar do projeto. Para participar do circuito, a cada etapa também tem um cachê. E no segundo semestre a gente também tem projetos que as quadrilhas vão participar dentro de escolas para receber esse cachê também. É a forma que a gente tem de conseguir passar esse fomento que chega para a Liga para chegar nas quadrilhas também. Uhum. Inclusive, Fátima, estendo o convite aqui, todos da EBC, a gente está com duas etapas esse final de semana. A gente está em Taguatinga, sexta, sábado e domingo, entrada franca, lá no estacionamento do Estádio Cerejão. Tá? Sexta-feira a gente vai assistir o jogo lá também, e sábado e domingo, quadrilha dançando. E estaremos também sábado e domingo lá no Paranoá, na Praça da Administração. Porque o que acontece? A Liga ela tem dois grupos, o grupo de acesso e o grupo especial. O grupo de acesso é o grupo de entrada da Liga, é o grupo de desenvolvimento das quadrilhas. Então elas se desenvolvem, aí as três primeiras ao final da temporada sobem para o grupo especial. Aí, mesma coisa, grupo especial, aí as três últimas do grupo especial descem para o grupo de acesso. Então, há esse intercâmbio, essa mobilidade ali.
0: E tem que se esforçar, né?
2: Pra tem não que se esforçar.
0: E para subir ao mesmo
2: tempo. Isso, exatamente, exatamente.
0: Muito bem. Agora, Johnny, eu queria falar um pouquinho da roupa de vocês. do tema, né? Tá bem bonita essa roupa, super colorida. As cores também têm a ver com os temas que vocês escolhem? Tem a ver com alguma característica da sua pesquisa?
1: Tem que ter, né? Porque um dos quesitos que é julgado exatamente é figurino. Então, nós entregamos um release que estamos dizendo que vamos contar uma história e essa história passa pelo figurino, né?
0: E cadê o meu release que eu vou contar a história? Vamos contar, então. Qual é a história desse ano?
1: Como eu disse, os Encantados, o Casamento de Maria da Conceição e o mito das Onças Cangaceiras. E começou no passado com algo muito parecido, que era Encantados, o Casamento de Maria da Conceição e o mito do Homem das Figuras, que passava sobre os mestres de cultura popular e como eles brincam de encantar esses seres, né? A gente tem exemplo aqui em Brasília do Seu Estrelo, uhum, né? Que traz as figuras e tal. Sim. E aí, dentro dessa pesquisa, a gente falou assim, vamos brincar, porque no Nordeste também passa muito por isso. E aí nós encontramos a questão da Pedra do Reino, dos encantados, da busca por transcender, né? E aí a gente traz, e se eles tivessem transcendido? E se nesse mundo encantado fosse São João todos os dias? Então nós brincamos um pouco, você vai ver que tem, a gente traz algumas coisas pretas, né? É mais difícil encontrar o preto no São João. Uhum. E esse preto vem do Bumba Meu Boi.
0: Então, eu achei que essa ornamentação, né, das meninas na cabeça e dos meninos também lembra um pouco, né?
1: O Bumba Meu Boi. E aí a gente traz as fitas, né? E casa muito bem o preto com as fitas e o colorido. Ano passado nós estivemos em Campina Grande e dançamos lá no dia 23 de junho, na véspera de São João, no show da Elba. Foi uma maravilha. E o nosso figurino foi muito bem aceito, assim, as pessoas que faziam quadrilha junina na Paraíba paravam, gente, para poder exatamente fazer a mesma pergunta. De onde vem? Qual é a inspiração? Me conta a história, né?
0: Porque a gente quer saber, né? Uma história, porque tudo tem uma história, né? A gente, sim, não cria uma coisa do nada aleatória. Sempre tem uma história, é bom a gente conhecer, né? Eu queria conhecer. Depois você fala pra Maria vir aqui pra gente conhecer a noiva, né? Porque o noivo tá aqui. Deixa eu falar com o noivo rapidinho. Deixa. Vem cá. Por favor. Como que é seu nome, noivo?
3: Jefferson.
0: Oi, Jefferson, tudo bem?
3: Tudo bem.
0: Quantas vezes você já casou esse ano?
3: Algumas vezes já,
0: né? 70, 50 apresentações, tem muito
3: pois
0: casamento.
3: Não é, tem muito casamento.
0: Perigoso, isso é crime casar.
3: Ah, é?
0: É.
3: Não, mas tem que
0: você casa com a mesma noiva, né?
3: É, a mesma noiva.
0: Ah, então tá certo. E aí, como é que é ser noivo? É legal, assim, ter esse papel de destaque, porque tem toda uma interpretação de ator, né, de atriz, eu vi pelos vídeos de vocês, e como é que você se sente, o que representa para você?
3: É um grande desafio, primeiramente, né, eu comecei dançando, né, no corpo da quadrilha, e já é um desafio estar ali dançando e representando, mas ter o papel de noiva é um papel de destaque, então isso traz uma luz maior, então exige muita preparação, muita química com a Maria, a gente precisa estar muito bem ensaiado para as coisas poderem fluir direitinho e dar tudo certo.
0: Que bom. E cadê? Vamos ver, uma das meninas, quem quer falar comigo? Só para contar um pouquinho dessa experiência de estar usando essa roupa linda aí, quem pode sentar aqui e conversar comigo 30 segundinhos? Enquanto elas decidem ali, Thiago, essa coisa do figurino que tem, né, todo um júri, vocês pontuam e tudo mais... Tem pessoas que entendem do ofício, da moda, figurinista,
2: tem
0: gente de escola de samba também.
2: O que a gente faz, Fátima? Todo ano a gente faz o nosso curso de formação de avaliadores. Então a gente tem 6 quesitos. Figurino, trilha sonora, me ajudem. Figurino, trilha sonora, animação, casal de noivos, coreografia e marcador. São 6 quesitos. Então a gente faz um curso de formação desses avaliadores para que eles possam estar aptos a avaliar as quadrilhas juninas. Então a gente tem a nossa coordenadora de avaliação, Alexa Guerra, um abraço, minha amiga, pernambucana, já convivência do movimento junino desde sempre. Então ela é responsável por esse curso e os próprios presidentes das quadrilhas, as cegas, escolhem os currículos desses avaliadores. Então é um julgamento bem criterioso.
0: Então a gente está aqui com a Pamela, com a roupa linda. Tudo bem, Pamela?
4: Oi, oi, boa tarde, tudo bem?
0: Como é que você se sente, assim, cada vez que você se prepara, que você se veste, faz a maquiagem, o que representa para você fazer parte do grupo?
4: É uma coisa que eu sempre falo para as pessoas mais próximas. é uma experiência, uma emoção, como se fosse sempre a primeira vez. Cada arraiá que a gente pisa é uma emoção diferente, é um público diferente. A gente sempre tenta causar uma boa impressão, transmitir a nossa história, né? De uma forma que seja bem contada, que esteja todo mundo prestando bem atenção. É uma coisa muito linda de ver no rosto de todo mundo os olhos brilhando. Eu acho que isso traz pra gente muita felicidade, muito dever cumprido. A gente sai do arraiá pingando, completamente exausto, mas com uma felicidade inexplicável. Que a gente bom. Olha um pro outro e fala, caramba, a gente conseguiu. E vamos pro próximo, porque é sempre um atrás do outro, né?
0: Que bom, a gente agradece toda essa disponibilidade de vocês, todo esse empenho, todo esse treino, ensaio, ao longo do ano inteiro, para depois fazer a festa junina de todo mundo, que todo mundo curte, fica esperando, né? Eu acho que as pessoas esperam mais essa época do que o carnaval aqui em Brasília, apesar de que tem os blocos de rua, também é movimento, mas a quadrilha tem um pouco essa mágica das roupas, né? De contar
4: as
0: uma história.
4: Os olhares das crianças também.
0: Eu acho muito legal.
4: Muito lindo.
0: Parabéns para vocês.
4: Obrigada.
0: E a gente, olha, falar em olhares, em público, o nosso público já tá ali também esperando a apresentação de vocês.
4: Olha só.
0: Querendo que eu pare de falar, né? Eu vou parar, gente. Então, eu só queria aproveitar, Thiago, para deixar o convite, então, já que vocês vão estar ainda por muito tempo fazendo o Giro Cultural, né? Onde, nesse fim de semana, você já falou e continua até quando?
2: Isso, o Giro Cultural, projeto da Formiga, continua. Já mês que vem, a gente já inicia a próxima edição dele. O Circuito de Quadrilhas é esse final de semana, Taguatinga e no Paranoá. Final de semana que vem, a final do grupo especial lá na Ceilândia, berço da cultura nordestina aqui. Uhum. E na semana seguinte, então, nas próximas duas semanas, a gente está na Ceilândia, com o grupo especial e o grupo de acesso. E para finalizar, quero dar os parabéns aqui para a Quadrilha Itabagaceira. Fátima, é muito difícil o que eles fazem. É muito difícil. Às vezes parece que é algo natural, que a arte é lúdica, a arte é livre, esses meninos todos são artistas. E ser artista é muito difícil, todo mundo tem que abrir mão de muita coisa, do trabalho, do estudo, para estar aqui. Então, muito obrigado pela disponibilidade. Johnny é um guerreiro. Não é natural, não é fácil, é fruto de trabalho. Ser artista, ser gestor cultural, demanda, merece reconhecimento. Então, fica aqui meus parabéns para a quadrilha, para os brincantes e para o meu amigo Johnny.
0: A gente sabe que é um trabalho difícil, de muita responsabilidade, a gente valoriza muito, tanto é que a gente convida vocês para virem aqui, para que o nosso público também conheça um pouco da história, saiba que por trás das festas que vocês estão ali já se apresentando, tem todo um trabalho de meses, né? Como você diz, de janeiro até começar de novo, depois dessa temporada já começa tudo outra vez. Johnny, eu estou muito feliz em receber todos vocês aqui. Nossos colegas aqui da Empresa Brasil de Comunicação estão ansiosos para assistir um pouquinho da apresentação de vocês. Não vai ter casamento, tá, gente? Porque a Maria...
1: Só uma amostra.
0: Faltou uma amostrazinha.
1: Uma amostra.
0: Mas eu estou muito feliz. Queria que você deixasse um convite aí para outras apresentações que vocês vão fazer, além dessa de amanhã, né? Em Taguatinga. Onde mais vocês vão estar nos próximos dias?
1: Aproveitando para agradecer novamente o convite, mandando um beijo para todos os componentes da Itabagaceira que não puderam vir hoje. Agradecendo as palavras do Thiago, é muito importante pra gente esse reconhecimento. E sexta-feira amanhã estaremos abrindo o circuito, a segunda etapa do circuito, em Taguatinga, no Cerejão. Saindo de lá, nós vamos direto pro Arraiá do Bosque. No sábado, nós temos 4 apresentações e começa às 9 horas da manhã e termina, sei lá, às 9 horas da noite.
0: Ninguém precisa de academia aqui, né?
1: Não,
0: tá,
1: não,
0: todo
1: não.
0: Mundo
1: quando
0: tá
1: começa a temporada, e assim, muito treino, né? Então o pessoal tá com seu cardio em dia. Mas
0: tá certo.
1: Aqui, ó.
0: Vamos deixar um endereço aí de uma rede social de vocês, para
1: claro.
0: Que as pessoas conheçam mais por trás os bastidores.

0: seguidores também das apresentações?
1: Nossa rede social mais forte é o Instagram, arroba QJ de quadrilha junina, eita bagaceira. Arroba QJ Eita Bagaceira.
0: E para falar com vocês lá pra no circuito?
2: Isso,
0: para
2: falar com a liga, arroba link DFE, link com Q de quadrilhas. Link DFE, pode falar no Giro, Giro Cultural 2026. Procura lá a gente também. As quadrilhas que queiram participar, pode entrar em contato que a gente consegue organizar tudo isso aí.
0: Que ótimo, gente. Olha, eu estou muito feliz em receber vocês aqui. Thiago, muito obrigada também por disponibilizar seu tempo à tarde. Eu sei que está tudo na correria, mas a gente agradece, todo o público aqui da Rádio Nacional agradece. E vamos embora dançar, né, gente? Vamos embora fazer um espetáculo ali nos corredores com exclusivo. Você que está em casa ouvindo a gente, vai continuar acompanhando a música. A gente fica muito feliz. Depois você entra no site das rádios EBC, da Rádio Nacional, e confere lá o figurino. Faz questão de colocar uma foto bem bonita para mostrar para vocês como estão lindos todos os nossos participantes aqui da Eita Bagaceira. Gente, valeu demais, muito obrigada, parabéns para vocês, merece aplausos aí, né, João? Obrigada, viu? Muito sucesso para vocês, e no ano que vem já tô esperando de novo. Enquanto eles se ajeitam, vão ali, a gente já vai curtindo aqui uma musiquinha junina e vou também assistir um pedacinho, né, da apresentação. A gente já já volta, porque tem muita informação, tem caso master, tem guerra, assinatura de acordo de paz, muita coisa que a gente ainda vai falar hoje aqui no Tarde Nacional. Mas agora é hora de arraiar, vamos curtir.

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1: Agora são 4 horas em Brasília. Boa tarde. Eu sou Bianca Paiva e este é o Nacional Notícias com o destaque do momento. Atenção aposentados e pensionistas que tiveram descontos indevidos nos benefícios do INSS. O prazo para contestar esses descontos e estar apto a receber a devolução dos valores encerra no próximo sábado. Então não deixe para a última hora. Quem vai explicar tudo para a gente é a repórter Tatiana Alves.
2: Até agora, mais de 4 milhões e 700 mil beneficiários já receberam ressarcimentos, que somam mais de 3 bilhões e 200 milhões de reais em todo o país. Depois que a contestação for aceita, o segurado poderá formalizar a adesão ao acordo. A partir daí, o valor corrigido é depositado diretamente na conta em até 3 dias úteis. Mesmo após o fim do prazo, ainda será possível aderir ao acordo. Mas atenção, quem não contestar dentro do período não poderá participar do ressarcimento. Para ter direito à devolução de valores descontados entre março de 2020 e março de 2025, é preciso seguir alguns passos. Primeiro, verificar se houve desconto irregular pelo meu INSS, pelo telefone 135 ou nos Correios. Em seguida, registrar a contestação informando a cobrança não autorizada. Depois é necessário aguardar a análise. A entidade responsável tem até 15 dias para responder. Se a entidade não responder ou apresentar documentação irregular, como assinatura falsa, o sistema libera a opção para adesão ao acordo. Esse procedimento só pode ser feito pelo meu INSS ou nos Correios. Para públicos específicos, como indígenas, comunidades quilombolas e idosos com mais de 80 anos, o ressarcimento é automático, sem necessidade de solicitação.
1: Então, reforçando, o prazo para contestar os descontos indevidos termina no próximo sábado. 4 horas e 2 minutos, esse foi o Nacional Notícias. Próxima edição às 5 horas.

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2: Alô,
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2: Sei lá, ó.
3: É forró, forró coxado. É lascado, arretado. Manda lá.
2: O chamego dá prazer, o chamego faz sofrer.

0: datas. Então, vamos juntos. Tem muita coisa ainda para acontecer daqui para o final do ano. Agora vamos falar de coisa séria, né? Que tem a ver com política, com economia, com investigação. É que a Polícia Federal desencadeou hoje a nona fase da Operação Compliance Zero, que investiga crimes financeiros de corrupção, lavagem de dinheiro e de organização criminosa. O Renato Ribeiro conta pra gente.
1: O líder do governo, o senador Jax Wagner, do PT da Bahia, e o empresário Augusto Lima, ex-sócio do Banco Master, foram alvos nesta quinta-feira da nona fase da Operação Compliance Zero da Polícia Federal. Foram cumpridos 18 mandados de busca e apreensão nos estados da Bahia, São Paulo e no Distrito Federal. Na capital federal, os agentes foram ao Brasília Palace Hotel, onde mora o senador. O parlamentar é apontado como beneficiário central de pagamentos, benefícios e aquisições patrimoniais vinculadas a Augusto Lima ou ao Banco Master, por intermédio de familiares e pessoas de confiança. É o caso da compra de um apartamento de R$2.400.000 em Salvador, além de pagamentos e repasses de mais de R$5 milhões à ABN Financeira, ligada à família do parlamentar. Os agentes também apuram a atuação de Jax Wagner no Senado em temas de interesse do Banco Master. Por exemplo, crédito consignado, aumento do limite de cobertura do FGC, o Fundo Garantidor de Créditos, além da fiscalização e do controle da operação de aquisição do Banco Master pelo BRB, o Banco de Brasília. A operação foi autorizada pelo ministro do Supremo Tribunal Federal, André Mendonça, que determinou ainda a suspensão de passaportes e a proibição de contato entre os investigados. Segundo a PF, a relação entre Jax Wagner e Augusto Lima seria antiga, próxima e marcada por elevado grau de confiança. Há registros de mensagens, áudios, chamadas de voz, além de encontros presenciais, viagens em jatinhos particulares e interações familiares. Outras 10 pessoas são alvos da operação, que investiga crimes financeiros, de corrupção, de lavagem de dinheiro e de organização criminosa. Em nota, os advogados de Augusto Lima disseram que a operação da Polícia Federal era desnecessária e que o empresário sempre atuou dentro dos limites da lei, com transparência, responsabilidade técnica e observância das normas que regem o sistema financeiro e a administração pública. Já o PT divulgou nota em que afirma que tem confiança no senador Jax Wagner e que ele esclarecerá todos os fatos, comprovando sua inocência. Manifesta também o apoio às apurações envolvendo o Banco Master e que os crimes cometidos precisam ser apurados e os responsáveis penalizados, já que a sociedade tem direito de saber a verdade. A reportagem entrou em contato e aguarda a defesa do senador Jax Wagner. Da Rádio Nacional em Brasília, Renato Ribeiro.
0: E vamos seguindo, olha, tem um aviso importante que a Tatiana Alves traz pra gente. O prazo para contestar os descontos indevidos no INSS termina neste sábado. Então, muita atenção, vamos ouvir a reportagem da Tatiana Alves.
2: Aposentados e pensionistas têm até sábado para contestar descontos de associações feitos sem autorização nos benefícios do INSS. O pedido pode ser registrado pelo aplicativo Meu INSS ou nas agências dos Correios. Quem identificar cobranças indevidas precisa fazer a contestação, etapa obrigatória para aderir ao Acordo Administrativo de Devolução oferecido pelo governo federal. Até agora, mais de 4 milhões e 700 mil beneficiários já receberam ressarcimentos, que somam mais de 3 bilhões e 200 milhões de reais em todo o país. Depois que a contestação for aceita, o segurado poderá formalizar a adesão ao acordo. A partir daí, o valor corrigido é depositado diretamente na conta em até 3 dias úteis. Mesmo após o fim do prazo, ainda será possível aderir ao acordo. Mas atenção! Quem não contestar dentro do período não poderá participar do ressarcimento. Para ter direito à devolução de valores descontados entre março de 2020 e março de 2025, é preciso seguir alguns passos. Primeiro, verificar se houve desconto irregular pelo Meu INSS, pelo telefone 135 ou nos Correios. Em seguida, registrar a contestação informando a cobrança não autorizada. Depois é necessário aguardar

0: para a análise. A entidade responsável tem até 15 dias para responder. Se a entidade não responder ou apresentar documentação irregular, como assinatura falsa, o sistema libera a opção para adesão ao acordo. Esse procedimento só pode ser feito pelo Meu INSS ou nos Correios. Para públicos específicos, como indígenas, comunidades quilombolas e idosos com mais de 80 anos, o ressarcimento é automático, sem necessidade de solicitação. E um alerta importante: o INSS não envia links nem mensagens pedindo dados pessoais. O Instituto também não cobra taxas nem utiliza intermediários. Toda comunicação oficial acontece apenas pelo Meu INSS, pelo site gov.br, pelo telefone 135 e nas agências dos Correios. Da Rádio Nacional no Rio de Janeiro, Tatiana Alves.
1: É isso, a gente vai seguindo aqui, trazendo outras informações para você. Não perca o prazo, então, para contestar os descontos indevidos do INSS, caso você tenha tido. O prazo é até sábado. A gente falou agora há pouco de mais uma fase da Polícia Federal na Operação Compliance Zero. E agora a gente traz outras informações aqui, porque o presidente do Senado, o Davi Alcolumbre, saiu em defesa de Jax Wagner. Vamos ouvir a reportagem da Priscila Mazinotti.
2: O presidente do Senado, Davi Alcolumbre, saiu em defesa do líder do governo na casa, o senador Jax Wagner, um dos alvos da nona fase da Compliance Zero, deflagrada nesta quinta-feira. Disse que ele não pode ser condenado antes das investigações concluídas e prestou solidariedade ao colega senador.
3: Meu apoio, a minha solidariedade integral a um colega senador da República, e eu tenho a convicção que no decorrer do processo as verdades do senador Jax Wagner virão à tona e elas serão comprovadas e um dia elas serão julgadas. E é lá nesse dia que a pessoa pode ser condenada ou inocentada.
2: O ministro da Fazenda, Dario Durigan, também comentou o assunto.
4: Eu tenho aqui uma relação institucional e profissional com o líder Jax Wagner muito boa. Eu confio no Jax Wagner e acho que ele vai ter oportunidade e espaço para se defender.
2: Dario Durigan ainda falou sobre outra operação da Polícia Federal que cumpriu também nesta quinta-feira 14 mandados de busca e apreensão em três estados: Pernambuco, Ceará e São Paulo. É a Conto da Sorte, que mirou em mais de 30 empresas que atuavam no ramo das bets ilegais. A movimentação disso tudo? 50 bilhões de reais. Foram apreendidos bens no valor de 145 milhões para restituição dos cofres públicos. Durigan explicou como o esquema funcionava e disse que essas empresas chegaram ao ponto de atuar para conseguir autorização de funcionamento por parte de municípios, o que não pode, não é competência deles.
4: Então, um município pequeno no interior do Rio Grande do Norte, chamado Bodó, que por um momento conferiu uma autorização para esse grupo de empresas, para essa BET, depois foi cassado a nosso pedido no Supremo. O Supremo Tribunal Federal disse que não há competência para município autorizar jogos e apostas no país. Mesmo assim, houve uma sequência de operação por parte dessa empresa, em que a gente constatou, então, desde a autorização até hoje, uma movimentação de até 50 bilhões. Os mandados de busca e apreensão hoje vão nos permitir esclarecer e apurar melhor esse valor.
2: Durante as investigações, as autoridades encontraram movimentação financeira incompatível com os rendimentos, o que mostra que haveria crimes como sonegação fiscal e lavagem de dinheiro. Da Rádio Nacional em Brasília, Priscila Mazenotti.
1: Agora são 4 horas e 21 minutinhos. A gente volta a falar sobre denúncias de violência contra os idosos. As denúncias subiram quase 30% no país. A campanha Junho Violeta alerta para as violações de direitos cometidas pela própria família. Vamos ouvir a reportagem do João Barbosa.
5: A liberdade não tem prazo de validade. Esse é o lema da campanha Junho Violeta de 2026, que conscientiza a população sobre as formas de violência contra a pessoa idosa. No Brasil, há um aumento de denúncias relacionadas às violações de direitos das pessoas idosas. Segundo o Ministério dos Direitos Humanos e da Cidadania, Entre janeiro de 2024 e abril de 2026, foram registradas mais de 435 mil denúncias relacionadas a violações de direitos de pessoas idosas. Para efeito de comparação, só nos primeiros 4 meses de 2026 foram contabilizadas 75.700 denúncias contra 58.296 no mesmo período do ano passado, um aumento de 29,85%. Apesar dos números alarmantes, a maior parte das vítimas não denuncia as violações, muitas vezes por medo de retaliações. A servidora da Secretaria Nacional dos Direitos da Pessoa Idosa, Mayra Magalhães, explica as diferentes formas de violência.
6: A violência interpessoal contra pessoas idosas refere-se a qualquer ato, único, repetido ou a omissão de uma ação devida que cause dano, sofrimento ou angústia a uma pessoa idosa, ocorrendo no âmbito de uma relação de confiança, familiar ou comunitária. Por exemplo, violência física, psicológica, violência financeira ou patrimonial, negligência ou abandono, violência sexual.
5: De acordo com o Observatório Nacional dos Direitos Humanos, os tipos mais recorrentes são as violações físicas, psicológicas e a negligência, cometidas em sua maioria contra mulheres de idades entre 70 e 74 anos. Os principais suspeitos são membros da família. Esses crimes têm punições previstas no Estatuto da Pessoa Idosa, como destaca Mayra Magalhães.
6: A legislação brasileira prevê tanto sanções administrativas e civis quanto punições penais para quem viola os direitos da pessoa idosa. E as penas variam de detenção a reclusão, além de multa, dependendo da gravidade. Além das esferas criminais para indivíduos, o Estatuto prevê punições severas para instituições também, como instituição de longa permanência que violam os direitos das pessoas idosas. E exemplos de sanções, nós temos multas, interdição do estabelecimento, proibição de contratar com o poder público e o afastamento de dirigentes.
5: O alerta também é direcionado para os canais Disque 100, que funciona 24 horas e as denúncias podem ser anônimas, delegacias, Ministério Público, além do Centro de Referência de Assistência Social e do Centro de Referência Especializado de Assistência Social. Sob supervisão de Fábio Cardoso, da Rádio Nacional do Rio de Janeiro, João Barbosa.
1: Vamos seguindo, o governo federal vetou o projeto do primeiro emprego para jovens. Quem traz os detalhes é a Ana Lúcia Caldas.
7: O projeto de lei que criava o contrato do primeiro emprego para jovens de 18 a 29 anos foi vetado integralmente pelo governo federal. A medida foi publicada nesta quinta-feira no Diário Oficial da União. O projeto alterava a consolidação das leis do trabalho, a CLT, e a Lei Orgânica da Seguridade Social. Exigia jornada de 44 horas, o que vai na contramão da proposta de fim da escala 6x1 e da redução da carga semanal de trabalho para 48 horas sem redução salarial, que é defendida pelo governo. Além disso, dificultaria a compatibilização da experiência profissional com o prosseguimento dos estudos. O projeto de lei vetado ainda concedia aos empregadores benefícios tributários e previdenciários, sem vantagens aos jovens trabalhadores, e ameaçava a lei da aprendizagem, conhecida como Lei do Aprendiz, que hoje garante direitos como a jornada reduzida e a capacitação profissional no ambiente de trabalho. Segundo o Ministério do Trabalho e Emprego, a Lei do Aprendiz foi responsável, nos últimos 26 anos, por abrir as portas do mercado formal de trabalho para mais de 6 milhões de jovens. Da Rádio Nacional em Brasília, Ana Lúcia Caldas.
1: É isso, agora 4h25, a gente traz mais uma música para a nossa tarde e já já tem intervalo e eu volto com outras informações para você. Vamos falar da Copa do Mundo, né? A bola está quase rolando de novo para o Brasil, é amanhã, mas daqui a pouco a gente traz as informações. Vamos cantar agora com o Renato Russo, mais uma vez.

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4h30, horário de Brasília, o Tarde Nacional está no ar. A gente já trouxe tanta coisa importante hoje, já trouxemos uma quadrilha junina inteira, que eita bagaceira, foi bom demais. Eles se apresentaram ali no corredor central da IBC para todos os nossos colegas, deram entrevista, você pode conferir no site radionacional.ebc.com.br para você saber onde é que tem arraiá nesse fim de semana do Circuito das Quadrilhas Juninas também. Agora a gente volta trazendo matérias. Vamos falar da Copa, né? Copa do Mundo aqui no Tarde Nacional. O Bruno Mendes vem aí contando para a gente qual vai ser o destaque da seleção. O Danilo vai ser destaque

0: Danilo afastou o discurso de goleada contra o Haiti. Vamos ouvir o Bruno Mendes.
1: Nesta quarta-feira, Portugal decepcionou, ficou no empate com a República Democrática do Congo em 1-1. Com dois gols do furacão Harry Kane, a Inglaterra goleou a Croácia por 4-2. No finalzinho, Gana passou por Panamá 1-0 e a Colômbia venceu o Uzbequistão por 3-1. Quem falou nesta quarta pela seleção foi o lateral Danilo, que analisou sobre a empolgação do torcedor em golear o Haiti, próximo adversário brasileiro.
2: Hoje em dia não existe isso. Eu fui perguntado depois do jogo sobre essa questão de golear o Haiti. Assim, mas seria uma grande loucura eu falar algo sobre isso. O Brasil precisa entrar taticamente bem postado, fazer um jogo seguro, um jogo onde a gente vai querer o comando, sim, da partida e buscar ganhar a todo momento, da melhor forma possível e mais equilibrada. Agora, falar de quantos gols, isso realmente é uma expectativa muito elevada e uma falta de respeito, eu diria, com aquilo que é o futebol de hoje em dia. A maneira de quebrar isso, meu amigo, nós não podemos esperar a bola no pé. A partir do momento que libere o jogador entre linhas, atacar a profundidade, movimentos cruzados, jogar a bola para fora e cruzar, encher a área, essa é a nossa maneira de demonstrar para o nosso torcedor que a gente quer realmente o resultado, entendeu?
1: Nesta quinta-feira começa a segunda rodada da Copa. Teremos Tchequia e África do Sul, Suíça e Bósnia, Canadá e Catar, México e Coreia do Sul. Na Rádio Nacional em Brasília, Bruno Mendes.
0: E tem mais Copa do Mundo. Vamos conhecer agora a história da seleção da República Democrática do Congo, que volta a disputar uma Copa do Mundo, mas ainda guarda as tristes e duras lembranças da ditadura no país. Vamos ouvir a reportagem do Hilton Pimentel, da Rádio Agência Nacional.
3: Uma das seleções que tem chamado a atenção nessa Copa do Mundo é a República Democrática do Congo. O país volta a disputar o Mundial após 52 anos de ausência e ainda traz lembranças doloridas do período da ditadura. Por isso, seu retorno foi tratado como uma das grandes histórias humanas do torneio. A República Democrática do Congo ainda se chamava Zaire quando participou de sua primeira Copa em 1974, disputada na Alemanha Ocidental. Na época, o país vivia uma das ditaduras mais brutais da África, e o ditador Mobutu Seko usava o futebol como ferramenta de propaganda política para promover o nacionalismo e seu regime. Para motivar os jogadores a se classificarem para o torneio, Mobutu prometeu carros, casas e grandes prêmios financeiros. Logo no primeiro jogo, o então Zaire perdeu para a Escócia por 2-0. Na partida seguinte, sofreu uma das maiores goleadas da história das Copas, perdendo por 9-0 para a antiga Iugoslávia. Antes do último jogo da fase de grupos contra o Brasil, os jogadores descobriram que não iam receber os prêmios prometidos pelo regime. Revoltados, ameaçaram não entrar em campo. Foi então que veio o ultimato. O ditador Mobutu Seko ameaçou os jogadores e suas famílias de morte, obrigando-os a jogar e avisando que, se perdessem por mais de 3 gols, não voltariam para casa vivos. A ameaça foi repassada à seleção africana por militares que estavam na Alemanha para acompanhar o desempenho da equipe. Os congoleses entraram em campo aterrorizados. Aos 33 minutos do segundo tempo, o Brasil já tinha marcado 3 gols. Mais um decretaria a sentença de morte. Foi quando foi marcada uma falta para a seleção brasileira. Enquanto Rivelino se preparava para cobrar, o zagueiro Muepo Ilunga correu para fora da barreira e chutou a bola antes da cobrança. O juiz romeno Nicolai Rainea interrompeu a partida e deu cartão amarelo ao jogador. Por muito tempo, a imprensa e o público zombaram desse lance, afirmando que Ilunga fez a manobra por desconhecer regras básicas ou por falta de disciplina. Somente anos depois, historiadores e o próprio zagueiro revelaram que a atitude foi tomada para salvar sua própria vida e a de seus companheiros de time. Com o fim da ditadura de Mobutu, na década de 90, o país adotou o nome de República Democrática do Congo. Agora a seleção congolesa pode jogar com a tranquilidade de não ser oprimida por um regime brutal. Os africanos marcaram seu primeiro gol em Copas do Mundo nessa quarta-feira, dia 17, quando empataram por 1-1 contra Portugal. De Brasília, para a Rádio Agência Nacional, Hilton Pimentel.

4:36, horário de Brasília. Vamos trazer mais informações. Olha, uma informação triste. O incêndio atingiu mais de 150 moradias na comunidade de Paraisópolis, em São Paulo. Segundo informações do Corpo de Bombeiros,

0: não há vítimas, mas a maioria dos moradores não conseguiu retirar nenhum pertence das casas que foram consumidas pelo fogo e ainda não se sabe o que teria causado o incêndio. O Senado Federal aprovou o projeto de lei que inclui educação política e direitos da cidadania como componente curricular obrigatório da educação básica. A proposta não indica em que ano os novos conteúdos serão estudados e qual o perfil dos docentes que ministrarão a disciplina. A lei de 1996 já previa que os currículos da educação infantil, do ensino fundamental e do ensino médio deveriam abranger estudos sobre a realidade social e política do Brasil. Vamos seguindo, a gente quer trazer para você agora uma informação sobre o tempo. A gente está preocupado e a semana que vem a gente vai fazer uma entrevista especial para falar sobre a chegada do inverno e também sobre os possíveis efeitos do El Niño. Mas agora a gente já traz as informações sobre as articulações de ações que o governo está fazendo para lidar com esses possíveis eventos que acontecerão com o El Niño. Quem conta pra gente é o Gabriel Brum.
1: Com a chegada do El Niño, o governo federal articula ações com estados e municípios para preparar o país e a população para possíveis eventos extremos no segundo semestre. Segundo o ministro Valdez Góes, o diálogo entre os entes federativos é permanente. De acordo com o ministro, mesmo com a experiência e os avanços tecnológicos, é difícil prever com exatidão o impacto desses eventos extremos. Por isso, é preciso se antecipar.
2: Precisa, olha, que o combustível nos sistemas isolados de energia, para 3 meses de uso, 4 meses de uso, chegue antes da estiagem chegar. Que alimentos que possam ser guardados, né, preservados ali na comunidade, nos mercantis, nos comércios, porque para quando chegar no período mesmo da estiagem, muitos casos você só vai ter acesso por helicóptero.
1: O ministro Valdez Góes participou do programa Bom Dia Ministro da EBC nesta quinta-feira. Ele destacou o sistema Defesa Civil Alerta, que não exige cadastro da população, e reforçou a importância de que os planos cheguem ao conhecimento das pessoas.
2: Se uma autoridade emite um alerta, você tem que respeitar. Agora, para você respeitar, você tem que conhecer, conviver, você tem que participar, você tem que aprender a lidar com aquilo. Então, nós chamamos de cultura do risco. O Brasil está se organizando cada vez mais e criando uma cultura do risco.
1: De acordo com o IMET, as condições do El Niño já estão estabelecidas e o fenômeno deve se intensificar até o verão, podendo chegar a ser um dos mais fortes desde 1950. O El Niño pode provocar estiagem nas regiões norte e nordeste, enquanto o sul do país deve registrar chuvas acima da média. Da Rádio Nacional em Brasília, Gabriel Brum.
0: Outra informação para você, agora são 4 horas e 40 minutos. O câncer de rim costuma evoluir de uma forma muito silenciosa e, na maioria dos casos, só apresenta sintomas quando a doença já está em estágio avançado. Por isso, exames de rotina podem fazer toda a diferença para identificar o problema precocemente e aumentar as chances de tratamento. Nesta quinta-feira é lembrado o Dia Mundial de Conscientização do Câncer de Rim. Além da detecção precoce, a prevenção é importante. Tabagismo, sedentarismo, alimentação não balanceada e consumo de álcool estão entre os principais fatores de risco para a doença. Em caso de suspeita, a orientação é procurar uma unidade básica de saúde para fazer uma avaliação médica. É muito sério o câncer do rim. Você tem que, qualquer sintoma, procure um médico. Olha, hoje de manhã, o Detran realizou uma blitz educativa em homenagem ao Dia do Orgulho Autista. Foi feito ali naquele viaduto de ligação entre a W3 Sul e Norte. A gente já falou sobre o Dia do Orgulho Autista, mas vamos contar para você que nessa ação foram entregues o cordão do autista, material adesivo, Detran DF Amigo do Autista, e os motoristas receberam orientações sobre os cuidados necessários para garantir uma acessibilidade segura às pessoas com autismo. Os educadores de trânsito do Detran aproveitaram as abordagens também para relembrar os riscos de dirigir sob influência de álcool, tendo em vista que, na sexta-feira, além de ser o aniversário da Lei Seca, vai ter o jogo, né, de futebol Brasil e Haiti pela Copa do Mundo. Então, se beber, não dirija. Fica em casa, então. Bebe em casa, fica lá quietinho, torcendo, para não colocar nem a sua vida, nem a vida de ninguém em risco. E agora, eu acho que eu posso trazer uma última matéria, porque depois a gente ainda tem o Viva Maria e a gente precisa de tempo, né? Vamos trazer aqui mais uma informação, agora com o repórter Madison Euler, que vai falar para a gente sobre mais uma edição do Festival Internacional de Cinema da Diversidade Sexual e de Gênero de Goiás, o Digo Festival. Madison Euler.
3: No mês do orgulho, o estado de Goiás inicia mais uma edição de um dos principais eventos do país, que une o cinema e as pautas da comunidade LGBTQIAPN+. Começa nesta quinta-feira a 12ª edição do Festival Internacional de Cinema da Diversidade Sexual e de Gênero de Goiás, o Digo Festival. Até o próximo domingo, Goiânia e a cidade de Anápolis recebem simultaneamente a programação que reúne 52 filmes selecionados entre obras internacionais da Argentina, Chile, Peru e Espanha e de realizadores das 5 regiões brasileiras. Na capital goiana, a programação será distribuída entre o Centro Audiovisual da FUNAI, o Cine Cultura e o Teatro Zabriskie. Em Anápolis, a programação se concentra no Cine Prime. Em Goiânia, a abertura do evento acontece logo mais às 18h, no Centro Audiovisual da FUNAI, e será dedicada a uma das novidades do festival, a mostra Digo Prompt, voltada para curta-metragens produzidos com inteligência artificial e filmes em formato vertical. Após a mostra, acontece a exibição do longa O Brilho Que Você Tem, com direito a bate-papo com a equipe do filme. E como estamos em período junino, o primeiro dia será encerrado com a apresentação da quadrilha LGBT+, Cores Juninas. Já em Anápolis, a programação abre também nesta quinta no Cine Prime, a partir das 19h, com a exibição do longa argentino Amor Trava, de Lucrécia Mastrangelo, seguido da coprodução Estados Unidos-Israel A Man Walks Down the Street, de Yuval Haddad. Entre sexta e domingo, a programação será dedicada às mostras competitivas de curtas nacional, internacional, Goiás e Prisma, além de outras dedicadas a longas brasileiros e estrangeiros. Reforçando o compromisso do festival em utilizar não só o audiovisual como ferramenta de conscientização e promoção dos direitos humanos, mas também outras linguagens e discursos, a programação contará ainda com espetáculos de teatro, debates, lançamento de livros, oficinas, dentre outros eventos. Os horários e venda de ingressos estão disponíveis no site digofestival.com.br. Da Rádio Nacional em São Luís, Madison Euler.
0: Olha, 4h45, daqui a pouquinho a gente tem o Viva Maria, mas agora a gente traz uma informação para quem é estudante, mora em Portugal. É que Portugal endurece as regras para estudantes estrangeiros. O Gabriel Correia conta para a gente.
4: Nova lei de imigrações em Portugal mudou o processo de entrada e permanência para estudantes brasileiros. A aprovação da proposta de lei no parlamento português foi viabilizada pelo voto decisivo dos deputados do Partido Social Democrata, da centro-direita, na semana passada. A nova lei cria mecanismos de controle mais rígidos de estrangeiros e de combate à imigração ilegal. Para que um estudante estrangeiro, incluindo brasileiros, consiga obter autorização para entrar, a lei exige um visto de residência emitido antes da viagem. passagem e apenas os estudantes com matrícula ativa poderão receber a concessão de residência em território português. Além disso, é obrigatório também ter um seguro-saúde ou estar ligado ao Serviço Nacional de Saúde do país europeu. Os estudantes que não cumprirem esses requisitos de entrada estarão sujeitos a uma triagem, recolhimento de dados biométricos e verificação de antecedentes criminais em base de dados internacionais. A Agência para Integração, Migrações e Asilo também passa a realizar acordos com prefeituras

0: e outros órgãos públicos para que o imigrante renove a residência no próprio local. Os pedidos de autorização deverão ser decididos em até 90 dias, com prorrogação máxima de 30 dias em casos mais complexos. De acordo com o balanço anual da Educação de Portugal, o total de imigrantes no país europeu duplicou entre 2021 e 2025. Os brasileiros são o maior grupo. No ensino público não superior, quase a metade dos estrangeiros são brasileiros, cerca de 77 mil estudantes. Da Rádio Nacional em São Luís, Gabriel Correa.
1: É isso, agora são 4 horas e 47 minutinhos. A gente vai começando já a nossa despedida, né? Daqui a pouquinho você vai ouvir aí o Viva Maria e a gente volta só para se despedir. Mas eu estou muito feliz em ter você comigo aqui na Rádio Nacional. Vamos ouvir então Viva Maria com Mara Régia.
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4: Oi, oi, gente amiga deste nosso programa. Que ritmo de contagem regressiva. Não vê a hora de ver a seleção brasileira entrar de novo em campo para eliminar de uma vez por todas aquela frustração que a gente experimentou diante do empate com o Marrocos, né? Mas bora lá. Vamos agora enfrentar o Haiti às 9 horas da noite de amanhã, 19 de junho, e às vésperas da chegada do inverno, a gente tem mais é que esquentar o coração da torcida diante de mais uma prova de fogo. Dá-lhe, Brasil!

0: Pois é, haja fé, haja saúde, mas até lá, que tal reforçarmos nossa esperança com o poder medicinal das plantas e ervas medicinais, hein? Particularmente, estou aqui querendo me valer da árvore da felicidade e de tantas outras espécies que fazem parte da copa das árvores e tem o poder de emanar as melhores vibrações, que o diga nossa querida amiga fitoterapeuta Lívia Martins, que já no próximo sábado, das 9 às 11h30 da manhã, vai estar em Brasília. Para quê? Ah, ela vai estar na Fazenda Malunga para fazer uma roda de conversa sobre plantas medicinais e autocuidado natural. E eu aqui, ó, não vejo a hora de participar dessa experiência. Por isso mesmo, o nosso programa resolveu, inclusive, se antecipar para saber mais sobre a importância de momentos como esse na saúde mental de todas nós, Marias, que por força, inclusive, da jornada 6x1, estamos mais propensas à ansiedade, depressão, burnout e doenças autoimunes. Não é verdade, minha amiga?
1: Sim, exatamente, Mara, com certeza. Principalmente as mulheres que têm muita sobrecarga do trabalho, muitas demandas, muitas responsabilidades, né? Crianças e tudo mais. E até mesmo quando a gente pensa em doença autoimune, uma que acontece comumente na vida das mulheres é a psoríase, que é uma doença de pele que tem a ver com questões psicoemocionais complexas, ela sempre agrava e que pode beneficiar muito com um autocuidado adequado.
0: Pois é. Então vamos falar em que se baseia esse autocuidado, que é o foco dessa oficina que, em boa hora, você traz a Brasília, mais precisamente, para a Fazenda Malunga. Que privilégio, hein? Ficar lá rodeada de plantas medicinais, ervas, enfim, tudo que tem a ver com a sua vida.
1: Isso, aquela horta toda orgânica, saudável, não é mesmo? Que te enche a vista e desperta o apetite, né? Tantas verduras bonitas. Oh. Então, Mara, o autocuidado é esse tempo que você reserva para você mesma. Então, o autocuidado não é só um ritual de beleza, ele é mais do que isso. Porque você não vai somente falar, eu vou limpar minha

0: pele hidratar. Mas você vai falar, eu vou colocar na minha pele produtos que têm uma composição que são biocompatíveis com a minha pele. Então, que tem sintonia, que tem liga, que se reconhece, né? Essa coisa da pele falar assim, ah, tudo bem, seja bem-vindo, eu reconheço você. Você não é um óleo mineral, você não é um derivado de petróleo, você não é um desregulador hormonal. Então, a nossa pele, ela sabe discernir entre os bons produtos, uma composição química, daqueles outros perversos,
1: Pois é,
0: entendeu? Então,
1: mal comparando, é como a comida de verdade e comida de mentira. Quando você aposta nos ultraprocessados, né?
0: a gente fala que o autocuidado feito de forma com esse ritual de beleza limpa, sem tóxicos e tudo mais, é essa comida natural orgânica. Enquanto que quando você utiliza o cosmético convencional rico em derivados de petróleo, em parabenos e outros conservantes, é como se fosse alimentação ultraprocessada. Exatamente.
1: Pois é. Agora, e nesse particular, eu quero saber quantas mudas de babosa você está trazendo para Brasília e o que que você pretende fazer com essa planta que é a sua marca, né? Aliás, a marca da família inteira é Lívia Loy.
0: Ai, tô levando, né? Uns pezinhos de babosa, também da erva baleeira. Tô levando o Vitex, que é aquela nossa maravilhosa que tem toda a ver com a regulação hormonal da mulher. Eu falo que é a planta base que regula os hormônios femininos e que faz um arbusto muito lindo, que me remonta aqui à lembrança do nosso calendário, o Vitex. Lembra? Tô trazendo uma muda, porque ela na Malunga não tem, então eles me pediram uma mudinha e vou levar muitos produtos Lívia Loy para a gente fazer essa coisa de estar limpando a pele, passando, umedecendo a pele com uma água botânica maravilhosa e depois usando esses cremes hidratantes com óleos essenciais. Então, quando você também utiliza um produto que tem um aroma que emana e que nos lembra a natureza. Então, quando você sente ali um aroma, parece um alecrim misturado com a lavanda, com o ylang-ylang, com o capim-cidreira, aí você fala, ai, natureza pura no meu rosto, que delícia. Então traz essa proximidade,
1: Pois
0: né? É muito legal, muito bom, muito saudável e também te ajuda a relaxar, porque a temática do autocuidado é de você não só pensar que você está fazendo esse ritual de beleza, mas é mais do que isso, é você estar cuidando também da sua questão psicoemocional.
1: agora. Ao mesmo tempo, você vai promover uma roda de conversa, né? Não só sobre autocuidado, mas sobre as plantas medicinais. Eu sempre falo aqui no nosso programa daquelas que são as amigas número um das mulheres, né? Então, se a gente tiver que fazer um canteiro, né? Quais dessas plantinhas, ervas medicinais, você acredita que sejam essenciais para nossa saúde física e não mais só a saúde mental?
0: Então, nossa amiga Sálvia, que até já me garantiram que na Malunga tem uma sálvia linda. Eu vou falar da sálvia na saúde da mulher, vou falar sobre a artemísia também, que é uma planta importantíssima para melhorar esses desconfortos ligados à menstruação. E vou falar do Vitex, né? Esse que eu lembrei aqui, que eu vou estar levando a mudinha do Vitex. Mas também o alecrim, que é uma planta muito ampla, mas que alivia estados de angústia, de tristeza. Então, o uso do chá de alecrim matinal, ele dá um ânimo, uma
1: Ah, sim.
0: disposição para a mulher.
1: Ah, vou pegar esse chá de alecrim não só para mulher, mas para todos os jogadores da nossa seleção que precisam encher o coração da gente de alegria, né? Eu aproveito até esse seu bom humor e esse estado permanente que você tem de estar de bem com a vida. Graças a esse trabalho incansável pela saúde das mulheres, eu gostaria muito de uma aposta sua. Como é que vai ser Brasil e Haiti às 21h, 19 de junho, véspera da chegada do inverno. Te diga lá, o que você está esperando?
0: Mara, eu tô contando que vai ser 2-1 pro Brasil, minha gente!
1: Opa, bora Brasil, bora acreditar! E a gente corre pro abraço pessoalmente neste sábado, inclusive para nos aquecermos, porque o inverno vem aí e promete ser muito rigoroso, porque é o Ninho, tá aí assustando meio mundo, né? Esquentando as águas do Pacífico e fazendo toda a sorte de devoramento, como diria nossa querida dona Raimunda dos Coco, né? Ai, não derruba essas palmeiras. Ai, que saudade, Lívia, nós lá.
0: Nossa, que delícia, gente. É. Eu lembro dela no peito da janela, assim, ó, ela encostadinha, assim, conversando com as pessoas da rua. Ô, fulano, ô, ciclano. Ela dava palpite, perguntava e comentava as coisas.
1: Maravilha. Mas então é isso, querida. Grande beijo, boa viagem. Estamos juntas.
0: Obrigada,
1: e
0: querida. Vai ser uma alegria te receber lá na Moringa.
1: Igualmente pra mim, minha linda.
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1: Tá acabando, valeu demais a sua companhia, muito obrigada pela parceria de todas as tardes. Te espero amanhã, a partir das 3 horas aqui no Tarde Nacional. Me despeço deixando você curtindo aí, Arlindo Cruz, Meu Lugar. Beijos.

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1: Agora são 5 horas em Brasília. Boa tarde. Eu sou Bianca Paiva e este é o Nacional Notícias, com os destaques do momento. Vamos falar agora de cultura, porque começa hoje um dos principais eventos do país voltado ao cinema da comunidade LGBT+. Estou falando do Festival Internacional de Cinema da Diversidade Sexual e de Gênero de Goiás. Quem conta mais sobre o evento é o Madison Euler.
2: Até o próximo domingo, Goiânia e a cidade de Anápolis recebem simultaneamente a programação que reúne 52 filmes selecionados entre obras internacionais da Argentina, Chile, Peru e Espanha e de realizadores das 5 regiões brasileiras. Na capital goiana, a programação será distribuída entre o Centro Audiovisual da FUNAI, o Cine Cultura e o Teatro Zabriskie. Em Anápolis, a programação se concentra no Cine Prime. Em Goiânia, a abertura do evento acontece logo mais às 6 da tarde, no Centro Audiovisual da FUNAI e será dedicada a uma das novidades do festival, a mostra Digo Prompt, voltada para curta-metragens produzidos com inteligência artificial e filmes em formato vertical. Após a mostra, acontece a exibição do longa O Brilho Que Você Tem, com direito a bate-papo com a equipe do filme. E como estamos em período junino, o primeiro dia será encerrado com a apresentação da quadrilha LGBT+, Cores Juninas. Já em Anápolis, a programação abre também nesta quinta, no Cine Prime, a partir das 7 da noite, com a exibição do longa argentino Amor Trava, de Lucrecia Mastrangelo, seguido da coprodução Estados Unidos.

0: Unidos, Israel, A Man Walks Down the Street, de Yuval Haddad.
1: A gente ouviu Madison Euler trazendo a programação do Festival Internacional de Cinema da Diversidade Sexual e de Gênero, que está acontecendo lá em Goiás. 5:02, esse foi o Nacional Notícias. Mais informações às 6:30 no Repórter Nacional. Espero você.
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7: Olá, amigos e amigas, muito boa tarde. São 5:04. Está começando, é Tudo Brasil, ao vivo pela Rádio Nacional. No Rio de Janeiro, estamos no FM 87.1 e no AM 1130. Com transmissão também para São Paulo, Brasília, no AM 980, São Luís, Recife, Ondas Curtas da Amazônia, Alto Solimões e a Rádio Ceará. Eu sou Luciana Vale. Fico por aqui até às 6 horas com você, trazendo Joca Sanz nos trabalhos técnicos, Carlos Alberto na assistência de estúdio. Quinta-feira, 18 de junho de 2026. Maria Bethânia completando hoje 80 anos. A gente celebra com esta rainha uma trajetória que se confunde com a própria história da música brasileira. De Santo Amaro da Purificação, no Recôncavo Baiano, Maria Bethânia transformou a palavra cantada em arte maior, construindo uma obra singular, intensa, cheia de poesia e com profunda ligação com as raízes culturais do Brasil. Sua projeção nacional veio em 1965, quando substituiu Nara Leão no histórico espetáculo Opinião, marco da resistência cultural num período de grandes transformações no país. A interpretação de Carcará, que você ouve ao fundo, revelou ao Brasil uma artista de presença arrebatadora, capaz de unir força, sensibilidade e consciência artística em uma mesma canção.

0: Ao longo de 6 décadas, Maria Bethânia tornou-se uma das maiores intérpretes da língua portuguesa. Sua voz deu novos sentidos às obras de compositores como o irmão Caetano Veloso, Chico Buarque, Gilberto Gil, Gonzaguinha, Dorival Caymmi e tantos outros. Em seus discos e espetáculos, música, literatura, religiosidade e memória popular sempre caminharam juntas. Mais do que cantar, Bethânia aprendeu a contar histórias. Fez da emoção um instrumento artístico e transformou cada apresentação em um encontro profundo com o público.
1: 1950, mais de 2 milhões de nordestinos viviam fora os seus estados natais.
0: Dona de uma carreira marcada por recordes, premiações e reconhecimento internacional, Maria Bethânia permanece como uma

referência de excelência artística, autenticidade e compromisso com a cultura brasileira. Sua voz continua ecoando como patrimônio afetivo de milhões de brasileiros, patrimônio vivo. Viva Maria Bethânia, 80 anos!

São 5 horas e 15 minutos. O É Tudo Brasil segue ao vivo até às 6 horas. No Rio de Janeiro, 87.1 FM e 1130 no AM.

0: cantor e compositor talhado no sertão pernambucano. Carlos Filho com a gente aqui no ETB. É tudo Brasil. Tudo bem, Carlos? Boa tarde.
1: Querida, que alegria imensa falar com vocês e com uma rádio tão importante para o nosso país. É uma alegria imensa. Vamos embora conversar.
0: Alegria toda nossa, prazer receber você aqui com o seu Baile Brasileiro 2. Eu fiz a brincadeira do talhado porque ele é de Serra Talhada, no sertão. Vivendo

0: onde atualmente, Carlos?
1: Atualmente eu moro em Recife, na capital pernambucana.
0: Muito bem. Então, de Serra Talhada para o Recife e agora para o nosso imenso Brasil, apresentando o Baile Brasileiro 2. A primeira música que a gente traz aqui nessa abertura é A Fúria das Dunas. Tem muita história aí, afinal de contas você chega com esse segundo volume de Baile Brasileiro. Eu tenho a impressão de que eu perdi alguma coisa, porque eu não conferi o Baile 1. Ali você também dedicou todo o repertório ao forró?
1: Sim, sim. Eu, apesar de ser nascido e criado no sertão do Pajeú, eu só fui dedicar, de fato, uma pesquisa mais séria da minha carreira fonográfica ao forró depois que eu fiz as pazes com a minha trajetória, depois de um período de análise, enfim, resolvi dedicar essa pesquisa com a atenção que ela merece. Então, no Baile Brasileiro 1, que eu gravei em 2024, eu pude circular vários estados do Nordeste, do Brasil e fora do país também. E agora a gente está vindo com o Baile Brasileiro 2 com algumas pitadas a mais e um amadurecimento dessa pesquisa.
0: E o que estava acontecendo com esse jovem? Qual a sua idade, Carlos?
1: 37 anos.
0: Pois é, um jovem de 37 anos que entre um baile e outro se redescobriu essas raízes nordestinas, pernambucanas, porque em algum momento dessa trajetória você estava ali meio perdido?
1: Então, quando a gente, eu não sei para quem não tem essa experiência, né, mas quando a gente emigra do lugar que a gente sai, de onde a gente surge, esse olhar distante faz a gente ter uma visão privilegiada, assim, mais afastada, né, da nossa origem, da nossa trajetória. Eu acho que foi um processo natural que acontece. A gente tem inúmeros casos, né, na música brasileira, de que isso acontece, assim, quando a gente se afasta um pouco, a gente pode olhar melhor para aquele objeto, né, para aquele local, e isso me fez atentar para isso, assim, do quanto era importante me relacionar com a música, apesar de eu circular por outras linguagens, mas sem dúvida o forró foi a música que eu mais ouvi, que eu mais fui atravessado e que mais me afetou na minha vida inteira.
0: Sim, sim. Mas é interessante esse processo, porque quando a gente se afasta também, a gente tem uma outra percepção de fora dessa realidade que nos atingia de uma forma antes e passa a nos atingir de outra forma depois, né? Tem toda a maturidade aí nesse processo.
1: É verdade.
0: Né?
1: É verdade.
0: Outras descobertas no caminho. E você chegando ao Baile Brasileiro 2, que já está nas plataformas digitais, né?
1: É verdade, é isso. Isso que você, muito bem colocado a sua observação, porque é isso, assim, quando a gente passa a enxergar de longe, isso traz um olhar diferente. E para mim foi muito isso, assim, a maneira de circular, não só pelo Nordeste, mas pelo Brasil, com forró. Há alguns anos eu, além de me apresentar, sou o apresentador oficial do Festival Nacional de Forró de Itaúnas, né, lá no Espírito Santo, e também pude circular em outros países e sempre reforçando essa ideia do quanto o forró, ele não é uma música regional, né, ele é uma música nacional e universal. Então eu pude em alguns países ver várias pessoas de grupos étnicos diferentes interagindo e pegando emprestado do forró, de um baile de forró e todas as percepções e símbolos que isso traz, né, enquanto um marco civilizatório para nós aqui do Nordeste, e as pessoas usando esse ponto de vista para interagirem. Então, isso reforça muito esse orgulho que a gente tem de ser brasileiro e de ser de onde a gente é.
0: Isso mesmo. E o Fúria das Dunas é um baião, esse que a gente ouve aqui na abertura do papo. É o Carlos Filho, compositor, com o sanfoneiro Felipe Costa. As dunas são dunas, são as dunas do Espírito Santo? Será?
1: Sim, sim. A primeira vez que eu fui convidado para ir tocar no Festival de Itaúnas, no Espírito Santo, eu fiquei muito encantado, assim, com a beleza do lugar e a força, né, que aquela é uma vila muito pequena, mas que durante 10 dias, no mês de julho, recebe pessoas do mundo inteiro, unicamente para dançar, ouvir, compor e vivenciar essa experiência do forró. Então, quando eu estive por lá, eu fiquei muito encantado, assim, com toda essa atmosfera. Quem nunca pôde ir a Itaúnas talvez não compreenda, mas é um lugar que a geografia interfere muito, assim, na nossa percepção, porque é uma vila que está no meio dela, tem dunas, tem mar, tem rio, tem mata, tem muito forró, então é uma vila quase que mística, assim, muito encantadora. Então, a primeira vez que eu fui lá, eu escrevi essa música junto com meu

0: com o padre Felipe Costa, que inclusive no último dia do festival se apaixonou por uma moça carioca do Rio de Janeiro, e enquanto ele me contava assim da paixão intensa que ele teve, eu fui somando isso à experiência muito mágica de ter estado na vila, e surgiu daí esse baião. É um baião e uma parte é um chachado, né, que é Fúria das Dunas.
1: É, a carioca provocou a fúria como paixão, né?
0: É verdade.
1: Muito bacana. É, curiosamente, eu não sabia, né, dessa fama de Itaúnas, do Festival de Forró. Qual é a época?
0: É no mês de julho. Inclusive, nós teremos novamente esse ano, do dia 18 ao dia 26 de julho, na Vila de Itaúnas, né? O município é Conceição da Barra, mas Itaúnas é uma vila que fica no, bem próximo, assim, já no norte do Espírito Santo, e que recebe pessoas do mundo inteiro para o maior festival de forró do mundo. São 10 dias seguidos, 24 horas, e isso não é força de expressão, é 24 horas literalmente, de forró, então é só indo para entender assim a dimensão do que é aquele lugar.
1: Olha que Caruaru e Campina Grande vão ficar enciumados, hein, com esse título.
0: Não, é engraçado, porque assim, é um festival, né? E aí é importante, legal, te agradeço a oportunidade de falar sobre isso, porque Itaúnas é um festival em que durante 10 dias reúnem essas pessoas do mundo inteiro, né? Mas você citou, por exemplo, Campina Grande e Caruaru, que são cidades que eu frequento com enfim, várias vezes durante o ano, e diferente de ser algo mais pontual, aqui em Caruaru, em Campina Grande, é algo muito presente da nossa cultura, assim, apesar de existir o São João como um marco, o forró toca-se o ano inteiro, todos os dias da semana, em todos os locais, então tem essa diferença de recorte, assim, não tem briga não, pelo contrário, o forró é um lugar muito, muito amistoso, assim, é como se fosse um grande caldeirão de sopa que não há dono, assim, todo mundo chega, pega o seu pedaço e a gente comunga bem nisso.
1: É verdade, é agregador, bom demais. Vamos ouvir mais uma do álbum? O shot Tempo Mãe é outra composição do Carlos Filho e o parceiro Luiz Diniz, né, presente também no novo Baile Brasileiro 2.

0: Mãe, com Carlos Filho. E a banda que você integrava, né, Carlos? Ou integra ainda, a banda Voou?
1: A banda Voou foi um case de muita importância pra gente, assim, porque ganhamos alguns festivais. Ela se encerrou em 2016, vencemos alguns festivais pelo Brasil. É, talvez o mais importante deles tenha sido o Prêmio Samsung, que a gente cantou com o Milton em 2015. E essa música eu lancei inicialmente no segundo álbum da Voou, só que eu a escrevi como um shot, só que na época... Só que gravei como um reggae, né? Então, 10 anos depois do lançamento, eu regravo que ela tem feito sentido pra mim nesse atual momento de vida que eu tô e de Brasil, assim, da gente rediscutir a nossa presença, a nossa forma de viver as coisas. Então, fiquei muito feliz de poder dar vida de novo a essa composição, dessa vez no shot.
0: Luiz Diniz é da onde?

0: daqui também, é um grande fotógrafo e um excelente compositor. Tive banda com ele antes e foi meu parceiro nessa cantiga aí também.
1: Tempo Mãe, a música que a gente está ouvindo aqui ao fundo, que é do álbum Baile Brasileiro 2, que traz Zabumba, Pandeiro e Ganzá com Júnior Teles, a sanfona do Felipe Costa, o Triângulo e o Ganzá da Joana Sheba, o Cinti, o baixo, Lucas Dan, com cantoras fazendo coro, Isadora Melo e Sônia Cristina. Produção artística do Carlos Filho e Tom BC.
0: Exato.
1: Todo mundo amigo.
0: Todo mundo amigo e todo mundo... Eu brinco que quando eu montei essa equipe, Luciana, eu olhei e disse, mas rapaz, a pessoa mais fraca de todas sou eu, assim, porque todo mundo aí é muito mestre e mestre e referência na sua área. Por exemplo, você falou do bandolim, o Rafael Marques, ele é maestro de grandes grupos aqui. A gente também tem a orquestra Mala Sombra, inclusive vencemos o prêmio da música na última semana, na categoria Raízes, e também é diretor e maestro do baile do Menino Deus, que eu também participo, além de Júnior Teles, por exemplo, que é um professor já muito consagrado aqui de percussões. Ele é o fundador da Orquestra de Pandeiros de Pernambuco. Lucas Dan, que é um instrumentista da Paraíba, que também roda o mundo, inclusive está na Europa agora com o seu trabalho junto com Flaira Ferra, Felipe Costa, Joana. Então todo mundo é uma referência muito grande assim na sua área. Eu tive esse prazer de, além de pessoas queridas, serem pessoas que têm muito a emprestar, sabe, da sua vivência, assim, são pessoas muito bebidas da sua tradição, assim. Eu tive muita sorte de reuni-las nesse trabalho.
1: É muito legal, né, ver um trabalho ganhando espaço, ganhando corpo, quando a gente traz outras pessoas com a gente, né? Chegando junto nesse lugar ao mesmo tempo. Isso é muito bom.
0: Até porque, no fim das contas, a gente... Eu às vezes tenho dúvida se eu sou músico ou se eu quero, antes de tudo, me comunicar, né? E a música é a forma que eu encontrei de me comunicar. E poder usar a música como um pretexto para reunir pessoas boas é um privilégio muito grande, assim, da nossa função.
1: É verdade. Com certeza, com a música você manifesta tudo, né? É todo tipo de linguagem, de escrita, enfim, a linguagem corporal, o que você quiser, né? Instrumental.
0: É verdade,
1: né?
0: É verdade.
1: Tá tudo nos sons, né? E nos sentidos. A música é isso, desperta todos os sentidos. É bom demais.
0: Verdade.
1: Vamos ouvir. Você falou de até engasguei aqui, gente.
0: Faz parte ao vivo, né?
1: É, exatamente.
0: Pessoas, né? Não é inteligência artificial.
1: Não, né? Não. Você falou de referências importantes nesse trabalho, então vamos trazer a participação do cearense Santana, o cantador, em mais uma faixa do álbum com Carlos Filho, Mesa Posta, que é de sua autoria, e o parceiro Rafael Marques.
0: Ah, é verdade, é Mesa Posta.
1: Pode comentar.
0: Ah, perdão, achei que você ia colocar, mas Mesa Posta, falando rapidamente, é uma alegria muito grande de ter Santana, que é a minha maior referência enquanto cantor de shot, né? A forma como ele articula o shot é uma referência imensa pra gente. E eu nunca tinha escrito o que a gente chama aqui do samba dilatada, o forró dilatada, que é esse ritmo que tá abraçado dentro do universo do forró. E quando eu me dei conta disso, convidei Rafael Marques para a gente compor algo e escrevi meu primeiro samba dilatado, e tive a alegria de ter o mestre Santana, o cantador. Inclusive, daqui a pouquinho, daqui a uma hora, eu vou me encontrar com ele, porque nós vamos abrir o São João do Recife aqui no Centro da Trindade daqui a pouco. Então, se você puder dar o play, eu já vou para lá abençoado por essa voz maravilhosa.
1: Então, bora dar o play e você dá o nosso abraço ao Santana também, em nome da Rádio Nacional.
0: Darei.

0: Carlos Filho e Santana, o cantador, juntos em mesa posta. Os dois que se encontram daqui a pouquinho, né, pelo que o Carlos Filho está contando para a gente aqui, lá no centro do Recife, né, abrindo o circuito do forró desta quinta-feira por lá. Vamos fazer esse convite aí para os ouvintes do Recife que estão ouvindo a gente agora, Carlos.
1: É, hoje de noite, para quem estiver nos ouvindo, nós estaremos abrindo o ciclo junino da cidade do Recife, lá no sítio da Trindade. É, abrindo a noite, nós teremos a Orquestra Sinfônica do Recife, convidando a rainha maravilhosa, inigualável, Anastácia. Também teremos Juliana Linhares e, encerrando a noite, Santana, o cantador, e Carlos Filho também vai estar por lá. Então, é um dia de muita alegria para a gente e agradeço demais, assim, por esse reforço que vocês estão nos dando aqui.
0: Imperdível, hein, minha gente? Já que você falou da Anastácia, percebi que você também homenageia, né, vários autores do forró, da música nordestina, enfim, nesse Brasil, no Baile Brasileiro 2. Tem as suas autorais, três delas nós conhecemos: Tempo Mãe, Fúria das Dunas, Mesa Posta. E tem Alegria Pé de Serra, de Anastácia e Dominguinhos, também no álbum. Bora ouvir?
1: Vamos ouvir.

0: A alegria do forró de Anastácia e Dominguinhos, alegria pé de serra, participação até do Curió que a gente está ouvindo aí, esse assovio.
1: É verdade, é verdade, hein? É uma coisa curiosa, Luciana, quando a gente vai fechar o repertório, que a gente tem que sempre, o forró não é uma música que sempre a gente está falando sobre nós mesmos, né? Então a gente está falando sobre um povo, sobre um lugar, sobre um território, e é importante, eu faço sempre questão de nos meus álbuns ter essa reverência a quem nos entregou essa tradição de uma forma tão honrada. Então, essa música de Anastácia e Dominguinhos fala muito sobre algo que eu vivenciei. Assim, eu sempre que escuto alguns amigos aqui na capital falando da infância, assim, comentam sempre de ter tido contato com instrumentistas muito virtuosos, assim, sabe? Ah, quando eu era pequeno eu via não sei quem tocar, enfim, sempre pessoas muito virtuosas, e é uma realidade distante para mim, porque onde eu cresci, as pessoas que faziam músicas eram trabalhadores do campo, assim, que no fim de semana tocavam algum instrumento, e durante um tempo eu achava isso problemático, e depois de um tempo eu achei isso incrível, assim, porque são as pessoas que levavam alegria por onde passava, assim, então é uma forma de homenagear essas pessoas que sempre nunca deixaram, né, a tristeza passar perto dos lugares onde eu cresci. Então agradeço também a Anastácia Dominguinhos por essa obra belíssima. E o passarinho que você falou pra gente aqui é o Sabiá Laranjeira.
0: Vamos agradecer também a participação do Sabiá Laranjeira. Mas você falou de uma coisa importante aí, que é o reconhecimento das pessoas que levam, né, música a todos os lugares, né, em todos os ambientes, são trabalhadores, como você chamou aí, e que de alguma forma faziam música de forma orgânica, né? Não eram virtuosos, mas assim, era uma coisa, né, de total entrega, de muita beleza, de muita riqueza, mas completamente despretensiosa, né, vamos dizer assim, mas que tem muito valor, com certeza tem muito valor.
1: É verdade, é isso, é assim, distanciadas de uma lógica do ego, assim, né, da individualidade, eram outros tempos, assim, então, sem nenhuma vontade de ser saudosista, de fato, honrando, assim, essa tradição dessas pessoas que faziam a música com muito esmero, nos dias de descanso elas faziam música para alegrar seu povo, assim, então, é minha gratidão a essas pessoas.
0: Isso mesmo. E longe dos holofotes. Bom, recebendo aqui reconhecimento do Carlos Filho neste álbum, o Baile Brasileiro número 2, que está nas plataformas de música. Só para a gente encerrar, Carlos, você vai divulgar o disco com shows? Você tem uma agenda pela frente? Como é que a gente acompanha você nas mídias sociais para ficar por dentro de todos os seus passos?
1: Maravilha, sim, eu tenho uma agenda de shows, vocês podem conferir no meu site carlosfilho.art ou no meu Instagram, Carlos Filho, você procurar, tem sempre as informações atualizadas, mas eu estou aqui no São João do Recife, hoje com Santana, dia 26 também tem meu show aqui, toco no dia 9, vou para o Espírito Santo, estarei no Espírito Santo do dia 18 ao dia 25, apresentando o Festival de Itaúnas, e no dia 23 apresentando o meu baile brasileiro para todo mundo que estiver por lá. E o restante da minha agenda vocês podem conferir nas minhas redes sociais. Carlos Filho, procura lá que vai estar tudo atualizado.
0: Tá, o site é carlosfilho.art, com T-E no final, né?
1: E sem o E, A-R-T.
0: A arte, sim, é. Tá ótimo. Carlos, amei o álbum, você tá de parabéns. Prazer imenso conversar com você, conhecer de perto o seu trabalho, né? Que você tenha um segundo semestre aí fantástico. Muita música, muito público, muito palco, tudo o que você desejar.
1: Eu que agradeço, de verdade. Primeiro, agradecer a abertura e a importância da gente falar com um veículo nacional, né, público. Isso para a gente é muito importante quando a gente está em outros países e vê a importância, né, de um veículo que pensa no povo, pensa na cultura, pensa em muitas outras riquezas para além do lucro. E eu sempre encaixo o tempo que eu puder na agenda para falar com veículos dessa natureza, pela importância que a gente identifica. Parabenizar de verdade o programa. Esses dias eu vi a sua entrevista com o Ricardo Guilherme, né, que ele falou sobre a entrevista que ele fez com o Belchior.
0: Sim.
1: E eu fiquei emocionado, assim, emocionado. Então, parabéns por esse trabalho. Antes aqui eu estava acompanhando Você tocou músicas belíssimas de Maria Bethânia, então te parabenizo também pelo excelente programa e me convidem sempre, que eu estou à disposição para conversar com vocês. Muito obrigado.
0: Quando vier ao Rio de Janeiro, bate aqui na nossa porta, o estúdio está de portas abertas para te receber.
1: Vou cobrar, vou aí para a gente tomar um café.
0: Pode cobrar. Obrigada pelo carinho com a nossa emissora. Carlos Filho, com a gente aqui na Rádio Nacional. Um abraço e até a próxima.

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1: 5 horas e 44 minutos, Carlos Filho com a gente aqui no É Tudo Brasil. Lembrando, Baile Brasileiro número 2, disponível nas plataformas de música, acessa lá. Vamos seguindo ao vivo até às 6 horas, comigo Luciana Valle, dessa vez trazendo o Ceará nesse papo.
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1: Chegando por aqui, o jornalista, escritor e historiador Ricardo Guilherme, da Rádio Ceará FM 87.1, parceira da Rádio Nacional. Direto de Fortaleza, a cantora Elisete, ou Tete, artista que integrou o movimento Pessoal do Ceará em 1973. Tete interpreta a composição de Humberto Teixeira no É Tudo Ceará.
3: Aqui da Rádio Ceará FM 87.1, a voz da Seara do Ceará, da Fortaleza tricentenária, eu lhes apresento uma cantora tão expressiva, afinadíssima e afiadíssima, dona de voz, que se chama Tete.

Elisete é, na verdade, a voz de Elisete, que para nós é Tete. Essa voz que parece cantar sempre a capela, que canta como quem apenas naturalissimamente respira. Ela vai cantando como se estivesse ao mesmo tempo tão longe e ao mesmo tempo tão perto. E vai cantando não tão somente para as pessoas, é como se ela cantasse para os pássaros. É uma voz volátil, Tete, uma ave da canção.

Tete, que foi lançada exatamente como o Grupo Pessoal do Ceará, ou o Movimento Pessoal do Ceará, no eixo Rio-São Paulo, mais precisamente em São Paulo, em 1973, no lançamento do disco que se chama Meu Corpo, Minha Embalagem, Todo Gasto na Viagem. No disco há várias músicas que lançam o movimento da música cearense para o Brasil. Ednardo cantando em Gazeiras, também Terral, a Tete e o Roger Rogério cantando Cavalo Ferro, de Roger Rogério e Ricardo Bezerra. Mas há também no disco o Falando da Vida, há também a de Ednardo, Palmas para Dar Ibope, Beira Mar e uma música que eu apresento agora, que é exatamente uma música chamada Dona dos Teus Olhos, que é de um velho compositor que os jovens refizeram nessa gravação a sua música e que se chama Humberto Teixeira. Não te esqueças que eu sou dona dos teus olhos. Faz favor, não espiar para mais ninguém. Esse azul, cor de promessa dos teus olhos, faz qualquer cristão gostar de tu também. Que Nosso Senhor perdoe os meus ciúmes quando penso em cegar os olhos teus, para que eu, somente eu, seja o teu guia, os olhos dos teus olhos, a luz dos olhos teus.

0: 5h52, é Tudo Brasil na Rádio Nacional. A gente parte para o último bloco do programa desta quinta-feira.
1: Olá, ouvintes da Rádio Nacional. Aqui quem fala é a Roberta Spindel. Eu estou passando aqui para convidar vocês todos para o meu show

Roberta Spindel desapareceu misteriosamente. Mas ela traz aqui um convite aos nossos ouvintes para o show desta noite na Casa Horto, a partir das 20 horas. A apresentação será no Palma Sessions, dentro do Casa Horto. Com timbre marcante e interpretação intensa, Roberta Spindel construiu uma carreira sólida no cenário musical, marcada por parcerias com Caetano Veloso, Ney Matogrosso, Zeca Baleiro, Renato Teixeira e Fagner. Essas colaborações atestam não apenas a versatilidade da artista, mas também o reconhecimento que conquistou junto a diferentes gerações da MPB. No show, Roberta Spindel propõe um mergulho afetivo em canções que atravessaram o tempo, revisitadas sob uma ótica contemporânea e pessoal. Logo mais às 8, na Casa Horto, Rua Pacheco Leão, 696, no Jardim Botânico, Rio de Janeiro. Spindel para você, com Ney Matogrosso, Sangue Latino. Estamos com problemas técnicos. Vamos seguindo aqui com a nossa programação. Lamentavelmente, não teremos Roberta Spindel cantando pra gente com o Ney Matogrosso. Vamos ver se a gente dá mais sorte, então, com o Da Gama. O cantor e compositor vai se apresentar no próximo sábado, dia 20, no Bar Brahma, em São Paulo. Né? Alô, você aí, ouvinte de São Paulo, se liga. Da Gama estará com a banda Baixáfrica e divide o palco com o cantor Gabu, ex-Raça Negra, e também o Mali, percussionista do Arte Popular. O show acústico MPB Reggae é para o lançamento do álbum Violas e Canções nas plataformas digitais. Esse álbum foi lançado originalmente entre 2008 e 2009 e é o primeiro trabalho solo do guitarrista, que fez parte do Cidade Negra e agora canta e toca na banda Cidade Roots, junto com Bruno Dourado e Kiko Pérez, ex-integrantes do Nat Roots. Ou seja, a Da Gama está aí na sua carreira solo, muito bem acompanhado, obrigada. Ele explica que o álbum resgata suas fontes de mais de 30 anos atrás, misturando composições autorais com releituras e versões de grandes clássicos da música nacional e internacional. Estou falando do álbum Violas e Canções, que já está nas plataformas digitais, com 14 faixas, dentre elas Tesouro Perdido, Além das Ondas, Jeito de Ser e A Cor do Sol, que são parcerias do Da Gama com Bernardo Vilhena. Tem também parcerias com Jorge Israel, o Carta Grega. Tem Ciranda, feita com Marcos Valle, a participação de Arlindo Cruz. Então não perde tempo, vai lá e confere tudo. Lembrando que esse show em São Paulo é no sábado, MPB Reggae, Da Gama e banda Baixáfrica, 11 da noite, tarde mesmo, hein, gente? 11 da noite no Bar Brahma, Avenida São João 677, no centro de São Paulo. Olha o Da Gama aí.

Encerrando É Tudo Brasil por hoje. O programa volta amanhã ao vivo a partir das 5 da tarde na sua Rádio Nacional. Apresentação Luciana Valle, produção executiva Cláudio da Mata, com coordenação geral de Cíntia Cruz, trabalhos técnicos Joca Sanz, assistência de estúdio Carlos Alberto. Vem aí no Mundo da Bola, com Rodrigo Ricardo, Brenda Balbi e Luiz Ferreira. Obrigada pela sua companhia, ótima noite de quinta e até amanhã.

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0: noite, 18 horas, quinta-feira, 18 de junho de 2026. Está no ar o programa No Mundo da Bola, com a minha apresentação, os comentários de Brenda Balbi e Luiz Ferreira, trabalhos técnicos Joca Sanz, produção executiva Wagner Gomes e Luiz Ferreira. A gente começa falando de Copa do Mundo. Ontem, 5 partidas fecharam a primeira rodada da fase de grupos da competição. Então vamos aos resultados. A Áustria venceu a Jordânia pelo grupo J por 3-1. Portugal empatou com o Congo pelo grupo K em 1-1. O Inglaterra venceu a Croácia por 4-2 pelo grupo L. Grande jogo, talvez o melhor dessa primeira rodada. Gana venceu o Panamá por 1-0 no grupo L. Esse talvez tenha sido o pior. Uzbequistão 1, Colômbia 3 pelo grupo K. E já tivemos bola rolando pela segunda rodada da fase de grupos da Copa hoje à tarde. Aconteceram os seguintes jogos. À 1 da tarde, a República Tcheca empatou em 1-1 com a África do Sul pelo grupo A. E acabou agorinha, goleada da Suíça. Suíça 4, Bósnia-Herzegovina 4. Suíça 4, Bósnia-Herzegovina 1 pelo grupo B. Essa quarta-feira ainda nos reserva mais 2 partidas válidas pela segunda rodada. Rafael Monteiro traz toda a nossa agendinha de jogos da Copa. Salve, salve, Rafa!
1: Salve, salve, salve, salve, amigos ligados no programa No Mundo da Bola. A segunda rodada da fase de grupos continua nesta quinta-feira. Logo mais, às 7 horas da noite, a bola rola para Canadá e Catar em Vancouver pelo grupo B. Fechando a noite, teremos México e Coreia do Sul às 10 horas em Guadalajara pelo grupo A. Amanhã teremos mais 3 partidas. No grupo D, Estados Unidos e Austrália se enfrentam em Seattle às 4 horas da tarde. Pelo grupo C, Escócia e Marrocos jogam em Boston às 7 horas da noite. Em seguida, é a vez da seleção brasileira buscar a primeira vitória na competição. O Brasil encara o Haiti às 9:30 da noite na Filadélfia. Na primeira rodada, a Alemanha se destacou com a vitória mais elástica da Copa. Os alemães aplicaram uma goleada de 7-1 na estreia de Curaçao em Copas do Mundo. Já Messi foi o artilheiro. O argentino marcou 3 gols na vitória por 3-0 da seleção argentina contra a Argélia. Forte abraço!
0: Forte abraço, Rafael Monteiro, para comentar sobre essa primeira rodada que acabou e essa segunda que já está começando. Tem aqui ao meu lado a Brenda Balbi e o Luiz Ferreira. Começar pela Brenda, perguntando a ela o que mais chamou a atenção a ela nessa Copa, nessa primeira rodada de 24 jogos, hein, Brenda? Boa noite.
2: Boa noite, Rodrigo. Boa noite, Luiz e todo mundo que está acompanhando a gente. Olha, é difícil destacar uma coisa só, né? A Copa do Mundo sempre tem muita coisa acontecendo. É, essa primeira rodada a gente teve basicamente de tudo, né? Mas eu acho que um grande destaque para mim, assim, eu acho que para muita gente também, foi o goleiro Vozinha, né? Que foi um grande destaque na primeira partida da Copa do Mundo. Um cara que saiu de 50 mil seguidores para mais de milhões, né? Nem sei quantos milhões, ele já deve estar na casa dos 10 milhões de seguidores, tamanha repercussão, né, que teve ali o desempenho dele dentro de campo. E para fora desses personagens, né, que vão surgindo ao longo da competição, a gente não pode deixar de falar dos medalhões, né? Uma partida de estreia muito grande do Mbappé pela França, o Messi também brilhando, fazendo um hat-trick na primeira rodada dele nessa Copa de 2026, que inclusive pode ser a última, né? Tudo indica que será a última, do Cristiano Ronaldo também. Cristiano Ronaldo que com a seleção de Portugal, inclusive, não conseguiu vencer, né? Ficou no empate. Mas ainda assim, grandes nomes nessa Copa que já são consolidados, que a gente talvez veja pela última vez. E os outros personagens que vão surgindo ao decorrer das etapas, o RR.
0: É verdade, muita coisa acontecendo nessa Copa do Mundo. Luiz Ferreira, e sua expectativa para essa segunda rodada? Não direi nem para as próximas, só para essa segunda, Luiz Ferreira.
3: Boa noite para você, RR, Brindinho, nosso Joca Sanz aqui na mesa, ouvinte da Rádio Nacional. Olha, eu acho que a gente ainda vai ver uma Copa do Mundo meio morninha. Porque como a gente tem, RR, a classificação dos... São quantos? Oito melhores terceiros colocados. Eu acho que a gente ainda vai ter uma Copa meio morninha, porque eu estava fazendo as contas aqui nos grupos da FIFA, por exemplo, com esse resultado de hoje, no grupo A, Você tem México e Coreia do Sul com 3 pontos, jogam daqui a pouco.
0: Jogo que decide quem será o líder.
3: E que decide já o primeiro classificado. Já decide o primeiro classificado, porque na última rodada nem Tcheca nem África do Sul.
0: Jogo bom, equilibrado.
3: E é um jogo bom de se ver, um jogo bacana, duas escolas bem legais de futebol para se assistir. Então você já fica a briga para a segunda posição e pelo terceiro, pelo último, pelo um dos melhores terceiros colocados. E aí você começa a fazer conta. Mais tarde tem Canadá e Catar, que é um jogo que muita gente está duvidando, vai ser um jogo interessante, tá legal? Catar tem uma postura meio kamikaze, os caras costumam ir com tudo. Aí você tem a Suíça, que venceu agora há pouco, goleou a Bósnia por 4-1. E a Bósnia está torcendo desesperadamente por um empate nesse jogo. Fica com 2 pontos, a Bósnia fica com... Eu acho que a expectativa é a...
0: Você encaminhou a classificação?
3: Tem encaminhou, a gente pode dizer que encaminhou. Principalmente pelo saldo de gols, pelo menos encaminhou a classificação.
0: O jogo estava 0-0 até os 70 minutos.
3: O jogo estava modorrento demais. Aí na Suíça, RR, o treinador, só pegar o nome dele aqui para falar certinho, o simpático Murat Yakin, ele colocou o Manzambi, o Johan Manzambi no time. Ele joga, é jogador do Freiburg, lá da Alemanha. E, cara, ele destruiu a partida. Ele foi o melhor em campo, disparado. É, fez 2 gols. Criou a jogada do, se não me engano, foi do terceiro gol, de um dos gols. Entrou e mudou completamente a partida. Fez um grande jogo com o simpático. Embolou no comando de ataque suíço. E ele mudou. É a Copa do Mundo do ataque em campo aberto. É a Copa do Mundo dos bancos de reservas. E a Copa do Mundo da estratégia. Que você faz uma mudança, você consegue arrumar toda a equipe. E fica expectativa pelo Brasil. Mas pelo Brasil, do Brasil a gente fala daqui a pouco.
0: Agora, o primeiro jogo dessa rodada foi um pouco bem fraco. República Tcheca 1, África do Sul 1, bem abaixo.
3: Muito abaixo. República Tcheca até começou bem, mostrando algumas dinâmicas interessantes de jogo. Mas o time... Dá a impressão que o time morre no segundo tempo. O time não consegue segurar essa onda durante muito tempo. E a escola tcheca, pelo menos assim, nós somos da mais ou menos da mesma geração, o futebol tcheco sempre criou problemas. Sempre foi um futebol que tinha uma sua qualidade. E a África do Sul, que entrou em campo assim, meio...
0: Bafana, não tá abafando ninguém. Assim.
3: É, tá mais pra... Tá
0: abafador.
3: Tá mais pra abafador mesmo, entendeu? Mas porque não tá rolando nada. Mas conseguiu um empate num pênalti que muita gente considerou que não foi pênalti, mas logo depois descobriram uma câmera e que você via realmente o toque no braço do jogador tcheco. E aí o simpático Mokoena fez o primeiro gol da África do Sul nessa Copa do Mundo. Esse grupo também está bem embolado. Vai ficar a expectativa para logo mais.
0: É verdade. E chegou a hora do futebol feminino.
4: Copa delas.
0: A CBF informa que a atleta Paloma Maciel teve diagnosticada a ruptura do ligamento cruzado anterior do joelho direito, associada à lesão meniscal. A zagueira sofreu a entorse durante o treino da seleção feminina ontem pela manhã em Itu, no interior de São Paulo. Paloma passou por exames que confirmaram a lesão. A atleta iniciou o tratamento junto ao departamento médico da seleção, com programação cirúrgica e continuidade do acompanhamento e monitoramento clínico em conjunto com o departamento médico de seu clube, que é o Cruzeiro. Brenda, que infelicidade dessa boa jogadora Paloma Maciel, mas vai se recuperar, né? Apesar de que é uma lesão grave.
2: É uma lesão muito grave e que acomete muito o feminino, né? Acomete muito as mulheres. A gente ainda não tem estudos conclusivos que mostrem, né, o motivo principal ou um dos principais motivos, né, para que isso aconteça, mas o que é certo, né, o que é sabido é que acomete muito mais mulheres. Que ela se recupere bem, né, que tenha ali um acompanhamento psicológico também, porque imagino que essa lesão, que tem um tempo, né, de recuperação tão longo, seja muitíssimo difícil, inclusive... Enfim, eu acho que é a primeira vez que ela tem esse tipo de lesão, mas ainda assim, um momento muito difícil, um momento que ela está vivendo de ser convocada para a seleção brasileira, né, de estar ali tendo um acompanhamento da seleção de perto. Isso mostra, né, o quanto ela vinha desempenhando bem pelo seu clube, pelo Cruzeiro, como é uma jogadora importante, né, uma zagueira ali de muita imposição física, mas que infelizmente os atletas de alto rendimento estão sujeitos, né, tão suscetíveis a lesões, infelizmente, faz parte do jogo, mas que ela se recupere bem, que tem ali um acompanhamento psicológico para que fique tudo bem e volte ainda mais forte.
0: Vamos torcer. Luiz Ferreira, você conversava na redação de que preparadores físicos, fisiologistas têm que começar a preparar dentro do futebol feminino protocolos ou treinamentos para tentar pelo menos evitar esse tipo de lesões que estão começando a ser recorrentes em atletas do futebol feminino.
3: Olha, RR, para começo de conversa, o futebol feminino já é uma realidade. Se você que está ouvindo a gente não gostou, morde as costas, é o que eu posso dizer para você. A mulherada chegou e pronto, atura ou surta. Eu queria que, assim como houve, assim como ocorreu no futebol masculino, uma série de medidas preventivas para você prevenir lesões, seja musculares, de ligamento e tudo mais, podia ter alguma coisa mais voltada para o futebol feminino. Então até fica o apelo até para quem tem clínica de preparação física, quem é ortopedista, sei lá, existe algum tipo de treinamento, alguma coisa que fortaleça a musculatura. Claro que existe a fatalidade, até o professor Wagner Gomes já explicou isso para a gente algumas vezes aqui no programa No Mundo da Bola. Existe a fatalidade, o cara toma uma pancada, prende o pé e um abraço. Mas agora, eu acho que poderia existir sim, eu acho que, se não me engano, o Chelsea e o Palmeiras aqui no Brasil, através do departamento médico do futebol masculino, está fazendo um trabalho em cima das jogadoras nesse sentido. É a questão, assim, você tem que sentar, pesquisar, estudar e trabalhar nisso. Agora, para o futebol feminino finalmente decolar como a gente espera que decole, eu acho que os departamentos médicos e preparação física dos nossos clubes precisam

0: trabalhar nisso. Vamos prevenir esse tipo de lesão das meninas, que é muito comum.
1: Assim, desculpa. Imagina, Brenda. Mas eu acho que deveria até rolar um trabalho conjunto, né? É.

0: futebol,
1: para todos os esportes, né? Para o mundo.
0: Todos os esportes, para tudo.
2: E chegou a hora do
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2: A maior medalhista olímpica da história do Brasil está de volta em grande estilo. Rebeca Andrade saltou para confirmar a medalha de prata da equipe brasileira no Campeonato Pan-Americano de Ginástica Artística no Rio de Janeiro. O ouro ficou com os Estados Unidos e o bronze foi para o Canadá. Além do segundo lugar no pódio, a equipe feminina também confirmou a classificação para o Campeonato Mundial de Ginástica Artística de Roterdã, na Holanda. O Brasil ainda classificou duas ginastas para o individual geral, Thaís Fidelis, quarta colocada, e Sofia Wesberg, oitava. Além de Rebeca no salto, Gabriela Bolsas e Sofia garantiram vagas na final das barras assimétricas, enquanto Thaís e Júlia Soares avançaram na trave. Já na decisão do solo, Sofia e Thaís serão as representantes brasileiras. Após a conquista da medalha de prata, Júlia Soares destacou a atuação da equipe na noite de ontem na Arena Carioca 1.
3: Bom, fiquei muito feliz com a equipe hoje, feliz com cada uma, né, dos resultados, com as provas que a gente pôde mostrar hoje. Com certeza teve esse maior objetivo, que era a vaga para o Mundial. Como eu falei, teve pequenos erros, pequenos detalhes que a gente pode daqui para frente colocar no papel, voltar para casa e poder consertar eles para que nas próximas competições a gente possa ser o mais perfeita possível. E hoje hoje eu digo que eu fiquei muito orgulhosa dessa equipe, a gente pôde mostrar boas provas e um bom resultado.
2: Já a Rebeca Andrade retornou para as competições depois de mais de 20 meses afastada. A maior medalhista olímpica brasileira comemorou a marca atingida no salto e falou sobre a sua nova rotina.
4: Ai, é maravilhoso estar de volta, era algo que eu queria muito e foquei bastante no salto. Eu não posso treinar tanto, já não sou mais uma menina de 15 anos, como eu falei antes, mas consegui voltar no alto nível de novo, mesmo não fazendo os meus dois saltos mais difíceis, é algo que me orgulha bastante. Então ter toda essa torcida foi maravilhoso, senti todo esse carinho, senti todo esse calor, aquele friozinho na barriga que fazia um tempo que eu não sentia, mas por ser a volta eu senti de novo, foi demais, assim, eu tô muito grata. Foi incrível.
2: Entre os homens, Arthur Nori, Diogo Soares, Caio Souza, Rogério Borges e Vitaly Guimarães ficaram na quarta colocação. Mesmo sem a medalha, a equipe garantiu a classificação para o Campeonato Mundial de Roterdã, na Holanda. E o Brasil manteve a invencibilidade na Liga das Nações de Vôlei Feminino. Pela segunda partida da segunda semana, a equipe comandada por José Roberto Guimarães venceu a Bélgica por 3 sets a 2, 25-20, 22-25, 23-25, 25-22 e 15-13. Hoje pela manhã, em Ankara, na Turquia, após a partida, a levantadora Roberta analisou a atuação da seleção.
5: É, muito feliz com a vitória, primeiramente. A gente sabe que a vitória conta bastante. Ah, um jogo muitos altos e baixos, talvez em alguns momentos mais baixos do que altos. Ah, acho que foi o primeiro jogo que a gente teve contra um time que jogou muito acelerado, então a gente se bateu um pouco no que a gente vinha fazendo muito bem, que era o bloqueio e a defesa. E a gente demorou a ajustar o time ali. Mas acho que é importante que a gente não desistiu em nenhum minuto, assim. Mesmo nos momentos difíceis, a gente quis arrumar e foi o que aconteceu até o final do jogo. A gente conseguiu arrumar com muita lucidez ali no final do quarto e do quinto set. Então eu fico feliz por isso. As dificuldades vão aparecer, o importante é que a gente consiga passar por elas. Então, feliz por essa vitória.
2: A seleção feminina descansa amanhã e volta à quadra no sábado contra a China, em jogo marcado para as 10 horas da manhã, hora de Brasília. No domingo, a equipe encerra sua participação na segunda semana da VNL contra a Alemanha, também às 10 horas. E o papo agora é seleção brasileira. A novidade do dia tem a ver com o atacante Neymar. A CBF informou que o camisa 10 não viaja para Filadélfia junto com o restante da delegação para o jogo contra o Haiti. Neymar vai seguir o processo de recuperação da sua lesão na panturrilha em Nova Jersey e vai perder mais uma partida nessa Copa do Mundo. A comissão técnica ainda adota cautela e não quer queimar etapas. Por conta disso, Neymar ainda segue como dúvida para o jogo contra a Escócia. E a tendência é que só seja utilizado na segunda fase da Copa do Mundo, caso o Brasil se classifique. Sobre o time que entra em campo amanhã,

0: O técnico Carlo Ancelotti segue fazendo mistério. Gabriel Magalhães, com desgaste no adutor esquerdo, e Rafinha, com bolhas nos pés, foram poupados do treinamento de ontem, mas devem entrar em campo sem problemas. Ao mesmo tempo, são grandes as chances do lateral Danilo e do atacante Luiz Henrique começarem a partida entre os titulares. Ao longo dos últimos dias, Ancelotti testou a seleção brasileira com Rayan, Gabriel Martinelli, Léo Pereira e Matheus Cunha. No entanto, só se sabe que o treinador italiano deve voltar ao 4-2-4, utilizado durante boa parte do seu ciclo à frente da equipe. Questionado sobre a partida sobre o Marrocos, onde o treinador italiano só revelou o time titular momentos antes da bola rolar em Nova Jersey, o lateral Douglas Santos garantiu que isso não atrapalhou a seleção.
1: Eu já tive muitos outros treinadores na Europa de que eles não passavam a escalação durante a semana ou até um dia antes do jogo, para que todos pudessem estar preparados, né? E esse jogo o Mister fez isso com a gente e todos estavam preparados, estavam focados, porque eu acho que isso também nos dá a oportunidade de todos se prepararem antes dos jogos, porque se você desligar um pouquinho, você sabe que é uma Copa do Mundo, é tiro curto e pode cobrar caro. Então, ele mostrou ali a equipe antes da gente sair para o estádio, então foi algo que todos estavam focados, todos estavam muito bem preparados para esse momento, sabendo que foi uma estreia, todo mundo ansioso, com muita energia, com muita emoção para entregar dentro do jogo, mas que isso aí não interfere muito em relação ao jogo.
0: Uma das dúvidas de Carlo Ancelotti está no comando de ataque. Matheus Cunha e Igor Thiago brigam por uma vaga no ataque. Se o atacante do Manchester United for escalado, Vini Júnior deve ser o jogador mais avançado da seleção brasileira. Douglas Santos destaca a qualidade do ataque do Skret Canarinho.
1: Como você falou, o Vini é um cara que tem sido o nosso desafogo, mas sabendo que tem ali o Rafinha, tem o Igor Thiago, tem o Matheus Cunha, o Bruno, até que chega muito bem na frente, mas que a gente tem conversado bastante ali no lado esquerdo, para que ele possa ter essa liberdade de jogar o grande futebol que ele sabe jogar, e ele tem demonstrado isso muito aqui na seleção, e contra o Marrocos ficou nítido isso, e espero sempre ali estar podendo exercer a minha função da melhor maneira possível, que é marcar, e ele ali no ataque possa fazer gol para a gente.
0: O Brasil precisa vencer o Haiti para continuar com chances de se classificar na primeira posição do Grupo C. No entanto, para o lateral Danilo, pouco importa se a seleção se classifique na segunda ou até na terceira posição, desde que a equipe consiga jogar bem e conquistar o título.
2: A diferença faz porque, uma vez que a gente entra numa fase de grupos onde você tem três adversários, você quer ganhar desses três adversários e ser o melhor daquele momento, né? E esse é o nosso objetivo, se classificar em primeiro. Obviamente tem todas as questões de logística, as questões das viagens mais curtas e tudo isso. Mas, meu amigo, a gente certamente, isso é uma opinião minha e é uma opinião que eu penso que possa ser do grupo inteiro também. Se a gente tiver que classificar em segundo e a gente tiver uma trajetória, a gente vai chegar num final feliz, a gente não tem que pensar nisso, classificar, passar o giro, melhorar o jogo a cada dia, melhorar a conexão entre a gente em campo, e aí, a partir daí, os adversários, as logísticas e tudo isso é um segundo plano que a gente muitas vezes não tem controle e que faz parte da trajetória.
0: Danilo também falou sobre o momento da seleção brasileira. Para ele, apesar da melhora das outras seleções, o Brasil ainda está na primeira prateleira do futebol mundial.
2: Aquilo que eu penso é que as outras seleções melhoraram muito. O futebol evoluiu de uma maneira como a gente sempre fala, isso é falado mesmo, as outras seleções melhoraram muito. A maneira de formar jogadores, de montar equipes, ela evoluiu de uma maneira que todo mundo ficou muito igual. E isso é em todo tipo de futebol, futebol de seleções, futebol de clube. A diferença entre ganhar, perder, empatar, ser o melhor, ser o pior, ela é muito curta, é muito fina. China, entendeu? Então, o Brasil está na primeira fileira, sim, sempre vai estar. Só se acontecer um desastre muito grande, parar de produzir jogador como a gente produz, entendeu? Só se a gente for muito amador e pouco inteligente na maneira de conduzir os nossos jogadores e tratar a nossa seleção, porque é muita gente nascendo a cada dia com muita qualidade e a gente tem uma geração que muitas vezes as pessoas falam, ah, uma geração que não é boa. Pô, brincadeira, cara, com tanto de qualidade, tanto de gente boa que você tem aí. Não acho que o Brasil mudou de patamar, não. O Brasil continua na primeira fileira. Obviamente, isso foi construído não por mim, nem pelos jogadores que estão aqui. Tem uma galera atrás que precisa ser respeitada e foi quem construiu esse status, essas conquistas, essas 5 estrelas que a gente tem no peito. Nossa obrigação é tentar o máximo possível honrar isso e se a gente tiver a possibilidade, com muita entrega, com muito espírito de sacrifício, conseguir colocar mais uma estrelinha na camisa, seria maravilhoso.
0: Brenda Balbi, Neymar não viajar, não jogar contra o Haiti, nenhuma novidade. Mas você está esperançosa para amanhã que o Brasil apresente uma atuação convincente?
3: Olha, Rodrigo, sobre o Neymar, realmente, né? Era o que a gente já esperava, ele não jogar esse segundo jogo. É triste, né? Porque daqui a pouco a gente chega aí no terceiro. Se o Neymar não estiver disponível para o terceiro jogo, né? O último jogo ali da fase de grupos, eu acho que, sei lá, é uma loucura. Né? A gente ter levado um jogador que não participou na primeira fase da competição, por mais que, enfim, por muito seja considerado ali um grupo em que talvez fosse tranquilo passar, eu acho que o empate na primeira partida mostrou que não vai ser tão fácil assim, né? E contra o Haiti, assim, é claro que eu espero que a seleção brasileira vença, é a favorita pro duelo, assim como era contra o Marrocos, mas vai ter que jogar bola. Né? Porque é o que o Danilo falou, as seleções cresceram muito, né, a nível competitivo. Claro que o Brasil é o Brasil, mas acho que o Brasil hoje ele se sustenta muito mais pela história que construiu ao longo dos anos do que propriamente por um futebol apresentado dentro de campo. Eu acho que esse ciclo todo de Copa do Mundo não foi um ciclo empolgante, não foi um ciclo em que a gente pudesse ter total firmeza, né, nessa seleção brasileira. Claro que eu espero que vençamos o Haiti, a expectativa é essa, mas não acho que vai ser tão tranquilo também, não.
0: Quer palpitar um placar?
3: 2-0.
0: 2-0, sendo econômica, Brendan. Ô Luiz Ferreira, o Neymar não tem mistério, não vai. Mas o Dom Carleto é cheio de mistério sobre essa escalação, hein?
4: Eu tava ouvindo a palavra aqui do Douglas Santos e do Danilo, tava dando uma pesquisada rápida. O Ancelotti fez um monte de testes essa semana, tá? E pelo que a imprensa que está nos Estados Unidos está divulgando, o time vai ter mudanças para amanhã. O time que o Ancelotti mais testou tem Alisson no gol, Danilo, Marquinhos, Gabriel Magalhães e Douglas Santos, Casemiro mantido no time, Bruno Guimarães e Lucas Paquetá, e o ataque com o Rafinha, Vini Júnior e Matheus Cunha. E aí tem a dúvida, o Ancelotti testou o Luiz Henrique no lugar do Paquetá, que também não foi bem contra o Marrocos, e testou o Endrick no lugar do Matheus Cunha. E partindo do princípio que o Ancelotti, ele às vezes gosta de esconder o time, e como a gente viu o Danilo, Douglas Santos falando disso várias vezes aqui durante o programa No Mundo da Bola nessa semana, a gente pode ter um time bem diferente daquele que nós vimos na estreia. Única coisa que eu tô cravando, ele é RR e Brendinha, é a volta do 4-2-4/4-4-2. Eu acho que ele vai abrir mão desse meio campo com três jogadores, como aconteceu contra o Marrocos.
0: A gente ainda tem um minutinho. Em relação a essas mudanças todas, Brenda, você acha que o Brasil, ou seja, está procurando a sua seleção, mas se repetisse pelo menos a estrutura, alguma espinha dorsal, né, para ganhar algum conjunto em entrosamento também, né?
3: Ah, cara, eu não sou muito dessa vibe, não. Eu sou time ali Arthur Elias, né? Arthur Elias muda a seleção a cada jogo. Eu acho que é isso, tem que entender o adversário, o estilo de jogo do adversário e montar o seu time de acordo com essa estratégia. Por isso que eu não sou muito dessa de querer ter um time ali que tem uma espinha dorsal e se repita.
4: E vamos combinar, você tá numa Copa do Mundo, meu irmão. Se você não tá pronto para entrar, pelo amor de Deus, né?
0: É verdade, gente. Boa noite para vocês. Obrigado, Brenda. Obrigado, Luiz Ferreira. Esse No Mundo da Bola fica por aqui. Você relembra o gol marcado por Roberto Dinamite na vitória do Brasil sobre a Áustria na Copa de 78, disputada na Argentina. A narração é do garotinho José Carlos Araújo. Logo depois vem aí o repórter nacional com as últimas notícias do Brasil e do mundo. Uma ótima noite para todos vocês.
5: 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O Brasil sai de novo agora com Amaral, quase pela divisória. Caminhou, trabalhou com a galeta esquerda, bateu no capricho para Jorge Mendonça. Mata na coxa, deu limpa para Toninho. Tranquilamente vai para o campo contrário. Pediu bola, Gil. É lançado nas quebradas da direita. Está na dele, Toninho pedindo devolução.

0: Yuri Gonçalves, Roberto com a camisa 20, faz essa galera vibrar aqui e em toda parte do Brasil. Tudo isso aos 39 jogados da primeira etapa. Brasil 1-0. Valeu, Deni!
1: Aí está a presença na área, a presença sempre marcante do artilheiro dos artilheiros, Roberto Dinamite, limpando a bola e batendo de pé de

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1: Seis e meia no horário de Brasília. 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
2: Olá, muito boa noite para você que está sintonizado na Rádio Nacional em Brasília, São Paulo, Rio de Janeiro, Amazônia, Alto Solimões, São Luís e Recife. E também para você que nos acompanha em todo o Brasil, junto às emissoras parceiras da nossa Rede Nacional de Comunicação Pública. Eu sou Bianca Paiva e você vai ouvir a partir de agora as principais notícias desta quinta-feira, 18 de junho de 2026. Alvo da nona fase da Operação Compliance Zero da Polícia Federal, senador Jax Wagner nega a relação com Daniel Vorcaro, dono do Banco Master. Parlamentar é apontado como beneficiário central de pagamentos e favorecimentos para atuar em prol do banco. Em São Paulo, advogada e influenciadora Deolane Bezerro e Marco Williams Herbas Camacho, Marcola, se tornam réus por lavagem de dinheiro de organização criminosa. E mais...
3: STF soma 3-0 para anular absolvição no caso Mariana Ferrer. Ainda faltam os votos de 7 ministros.
4: Ministério da Saúde lança programa PAD Brasil, voltado para atenção domiciliar à população idosa. O investimento do governo federal será de R$500 milhões até 2027.
5: Receita Federal paga em julho lote especial de restituição automática do Imposto de Renda da Pessoa Física. Medida contempla 4 milhões de pessoas que tiveram valores retidos em 2024.
6: Neymar nem viaja para Filadélfia. Está fora do jogo contra o Haiti. Vira dúvida para a partida de quarta-feira contra a Escócia.
1: 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Hoje a Polícia Federal deflagrou mais uma fase da Operação Compliance Zero, que investiga um esquema de irregularidades envolvendo instituições do Sistema Financeiro Nacional. Um dos alvos dessa fase foi o senador Jax Wagner, do PT da Bahia, que, segundo as investigações, teria sido beneficiado pelo ex-sócio do Banco Master, Augusto Lima. O senador se pronunciou nesta tarde sobre a operação e a repórter Daniela Longuinho traz as informações ao vivo. Oi, Dani, boa noite.
7: Boa noite, Bianca, boa noite a todos. Em entrevista exclusiva à Band News TV na tarde de hoje, o senador Jax Wagner, do PT da Bahia, afirmou que sua relação com o banqueiro Daniel Vorcaro é praticamente zero e que nunca recebeu dinheiro do Banco Master. Jax Wagner, líder do governo no Senado, e o empresário Augusto Lima, ex-sócio do Banco Master, foram alvos da nona fase da Operação Compliance Zero da Polícia Federal, deflagrada hoje. O parlamentar é apontado como beneficiário central de pagamentos, favorecimentos e aquisições patrimoniais vinculados a Augusto Lima e ao Banco Master, por intermédio de familiares e pessoas de confiança. É o caso da compra de um apartamento de R$2.400.000 em Salvador, além de pagamentos e repasses de mais de R$5 milhões à BN Financeira, ligada à família do parlamentar. Durante a operação de busca e apreensão em endereços ligados a Jax Wagner, a PF encontrou milhares de dólares e euros em espécie. À Band News TV, Jax Wagner disse estar tranquilo quanto à origem do dinheiro apreendido, por se tratar de recursos do Senado para o custeio de diárias em viagens internacionais, segundo ele, e que afirmou que Augusto Lima intermediaria a compra do apartamento citado na investigação da PF.
8: Do ponto de vista do dinheiro, eu estou absolutamente tranquilo. Nunca recebi dinheiro de ninguém, muito menos do Master ou do Augusto Lima, então eu estou absolutamente à vontade. Sobre o apartamento, na verdade é um apartamento que está em construção aqui no Horto, eu tinha interesse de dar um apartamento, de ajudar minha filha a comprar um apartamento desse. Como o Guga, o Augusto Lima, é um investidor, eu disse a ele, você pode comprar, depois eu vou recomprar, porque o apartamento está em construção, não está pronto. E eu teria que vender o apartamento de minha filha para poder complementar e pagar o apartamento ou ela financiar.
7: Apesar de ser alvo da nova fase da operação da PF, que mira um esquema de irregularidades envolvendo instituições do Sistema Financeiro Nacional, Jacques Wagner afirmou que sua candidatura ao Senado está mantida.
8: Primeiro, em relação à minha candidatura, está absolutamente mantida. Eu estou muito seguro de tudo que eu fiz, estou muito seguro da minha vida pessoal. Eu não tenho CNPJ, eu só tenho CPF, não tenho empresa, não tenho nada. Eu tenho um apartamento, que é o apartamento que eu moro, e meu sítio lá em Andaraí. Esse é meu patrimônio. Você deve se lembrar que em 2018, quando eu também fui candidato ao Senado, teve uma busca e apreensão na minha casa por conta da Fonte Nova, em 18 de fevereiro, dessa vez foi em junho.
7: Jacques Wagner declarou ainda que recebeu um telefonema do presidente Lula para prestar solidariedade, mas que a mudança na liderança do governo no Senado não foi tratada na conversa. Os agentes da Polícia Federal também apuram a atuação de Jacques Wagner no Senado em temas de interesse do Banco Master. Por exemplo, crédito consignado, aumento do limite de cobertura do FGC, o Fundo Garantidor de Crédito, além da fiscalização e do controle de operações de aquisição do Banco Master pelo BRB. A operação da PF foi autorizada pelo ministro do Supremo Tribunal Federal, André Mendonça, que determinou ainda a suspensão de passaportes e a proibição de contato entre os investigados. Segundo a PF, a relação entre Jacques Wagner e Augusto Lima seria antiga, próxima e marcada por elevado grau de confiança. Há registros de mensagens, áudios, chamadas de voz, além de encontros presenciais, viagens em jatinhos particulares e interações familiares. Em nota, os advogados de Augusto Lima disseram que a operação da Polícia Federal foi desnecessária e que o empresário sempre atuou dentro dos limites da lei, com transparência, responsabilidade técnica e observância das normas que regem o sistema financeiro e a administração pública. É isso, Bianca. Volto com você.
1: É isso, Dani. Seguimos acompanhando os desdobramentos dessa operação da Polícia Federal. Muito obrigada. 6h37 agora. A Justiça de São Paulo aceitou a denúncia do Ministério Público e converteu Deolane Bezerra e Marcola em réus por organização criminosa e lavagem de dinheiro. A decisão foi tomada pela terceira vara de Presidente Venceslau, no interior paulista. Outros 5 indiciados também se tornaram réus. A repórter Sara Quines traz as informações ao vivo de São Paulo. Boa noite, Sara.
9: Boa noite, Bianca, ouvintes. A denúncia oferecida pelo Ministério Público foi aceita na última terça-feira pela terceira vara de Presidente Venceslau e, com isso, teve início a ação penal que determinou o bloqueio de bens de um dos envolvidos acusado de atuar como operador de esquema que usou uma transportadora para lavar dinheiro da facção criminosa. Além de Deolane e Marco Williams Herbas Camacho, o Marcola, também foram denunciados Paloma Sanches Herbas Camacho, Leonardo Alexander Ribeiro Herbas

0: Camacho e Alejandro Juvenal Herbas Camacho Júnior. Segundo a Justiça, o processo corre sob sigilo. De acordo com as investigações do Ministério Público, o grupo usava uma transportadora de fachada para movimentar valores, além de realizar depósitos fracionados e outras operações para despistar a origem do dinheiro que vinha de atividades criminosas do PCC, como tráfico de drogas. Segundo a denúncia, a análise de sigilo bancário e fiscal comprova movimentações incompatíveis com os rendimentos declarados pelos investigados e a aquisição de bens de alto valor para driblar recursos ilícitos dentro do patrimônio formal. Dois dos denunciados atuariam como líderes na facção e os demais participariam em diferentes estágios do esquema que ocultava o dinheiro ilícito. A justiça considerou que a investigação reuniu provas suficientes de aparelhos celulares, de relatórios do Conselho de Controle de Atividades Financeiras, o COAF, de comprovantes bancários e também de dados obtidos antes em operações relacionadas ao mesmo esquema. Em nota, a defesa de Marcola, Paloma, Leonardo e Alejandro negou as acusações e afirmou que Marcola e Alejandro estão presos em cadeia de segurança máxima desde 2019, o que tornaria inviável a participação deles nos fatos investigados. Com relação a Paloma e Leonardo, a defesa alega que o vínculo familiar com os demais denunciados não pode ser confundido com participação criminosa. Marcola e Alejandro estão presos em Brasília e Deolane está detida no presídio de Tupi Paulista, no interior do estado. A defesa de Deolane Bezerra alega que a cliente é inocente, não possui vínculos com o crime organizado e que seus rendimentos possuem origem lícita e declarada de forma regular. Os advogados afirmaram ainda que utilizarão todos os meios de prova necessários para esclarecer o caso. Bianca, é com você.
1: Obrigada. Essa foi a Sara Kines falando ao vivo de São Paulo. 6h40. Caso Mariana Ferrer, o STF já tem 3 votos a favor da anulação da sentença que absolveu o empresário acusado de estuprar a influenciadora. O repórter Pedro Lacerda acompanha o julgamento e traz as informações ao vivo. Boa noite, Pedro.
2: Boa noite, Bianca. Boa noite, ouvintes. Mariana Ferrer acusa o empresário de tê-la dopado em 2018 durante uma festa em Florianópolis e de ter abusado sexualmente dela enquanto estava vulnerável. Em 2020, o Tribunal de Justiça de Santa Catarina absolveu o réu após o próprio Ministério Público mudar de posição e defender a inocência de Aranha por falta de provas. O recurso ao STF foi motivado pelas humilhações sofridas por Mariana durante a audiência de instrução do processo. O advogado do acusado questionou as roupas e a vida sexual da influenciadora, cenas que viralizaram nas redes sociais. Ao votar pela anulação, Alexandre de Moraes afirmou que houve revitimização e tratamento cruel e desumano contra Mariana, com total anuência do promotor. Para o ministro, o depoimento da vítima foi cerceado pela postura do advogado, do juiz e do promotor, que não tomaram providências. Pelo voto de Moraes, o caso deverá ser julgado novamente em Santa Catarina, sem a participação do juiz e do promotor originais. Toffoli acompanhou o relator e sugeriu a suspensão da prescrição. Já a defesa do empresário defendeu no primeiro dia do julgamento a manutenção da absolvição, argumentando que as provas reunidas tornaram impossível sustentar a acusação. Bianca?
1: É isso, Pedro. Obrigada. E esse julgamento ele continua lá no STF. Agora são 6h42. A Polícia Civil do Distrito Federal pediu hoje autorização ao ministro Alexandre de Moraes, do STF, para intimar e tomar o depoimento do ex-presidente Jair Bolsonaro no caso da arma de fogo encontrada com um de seus seguranças. O ex-presidente está em prisão domiciliar desde o dia 24 de março. A arma foi apreendida na segunda-feira com um servidor do Gabinete de Segurança Institucional da Presidência da República, que foi parado em uma blitz. Em depoimento, o motorista afirmou que a arma era do ex-presidente e ele foi entregue em razão de uma pane. Ontem, a defesa do ex-presidente reconheceu que ele é proprietário da arma, que foi deixada com segurança para ser levada para conserto.

0: Segundo os advogados, Jair Bolsonaro não está proibido de manter a arma em casa. 6h43. O Ministério da Saúde lançou nesta quinta-feira, no Rio de Janeiro, o PAD Brasil, Programa de Atenção Domiciliar à Pessoa Idosa. A iniciativa inédita pretende fortalecer a atenção domiciliar a essa parcela da população na atenção primária à saúde. Vamos aos detalhes desse programa ao vivo com a Carol Pessoa. Boa noite, Carol.
1: Olá, Bianca. Boa noite para você, boa noite para todos. Olha, é isso mesmo. O Programa de Atenção Domiciliar à Pessoa Idosa vai levar equipes de saúde às residências desses usuários, especialmente aqueles com limitações de deslocamento, além de doenças crônicas, fragilidade ou maior vulnerabilidade clínica e social. Entre as ações previstas, estão atendimentos com equipes de diversas especialidades, avaliação global da pessoa idosa, elaboração, execução e monitoramento de um plano de cuidados e orientação e apoio às pessoas cuidadoras de idosos. Podem integrar essas equipes de profissionais, psicólogos, nutricionistas, cardiologistas e geriatras, entre outros especialistas, atuando em conjunto as equipes de saúde da família. O ministro da Saúde, Alexandre Padilha, destacou que o programa representa um avanço nos cuidados com as pessoas idosas.
2: Dá um salto, avançar ainda mais no papel do SUS em cuidar dos idosos, das idosas do nosso país. A gente sabe que o SUS já é um grande espaço de acolhimento dos idosos e idosas, né? A nossa atenção primária em saúde, quando a gente vai em qualquer unidade básica de saúde, grande maioria, quem mais utiliza essa unidade básica de saúde são as pessoas que têm mais de 60 anos, por hipertensão, por diabetes, qualquer doença crônica, problema de saúde mental.
1: O ministro reforçou ainda que o programa também é voltado para a atenção aos cuidadores das pessoas idosas e falou sobre a necessidade de mudança de foco no atendimento primário de saúde diante do aumento da expectativa de vida da população brasileira.
2: A gente precisa se reorganizar, precisa pensar nos medicamentos, precisa reorganizar o serviço de saúde, né? As nossas unidades básicas de saúde, elas foram criadas num período onde o foco principal nosso era as crianças que estavam morrendo, vacinação, o nascimento dos bebês. Esse era o foco principal da criação das nossas unidades básicas de saúde.
1: Ainda de acordo com o Ministério da Saúde, o objetivo é levar o projeto a pelo menos mais 5 capitais de diferentes regiões do país ainda este ano. Mais de 2.700 municípios já solicitaram adesão ao programa. Voltamos com você, Bianca.
0: Obrigada, Carol. Hora certa, 6 horas mais 45 minutos no horário de Brasília. Você vai ouvir daqui a pouco.
3: Pela segunda vez na história das Copas, partida tem trio de arbitragem totalmente feminino. Tendência é que as mulheres ganhem cada vez mais espaço nas grandes competições.
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0: Vamos às notícias internacionais. Israel bombardeia o Líbano mesmo após a assinatura de acordo de paz entre Estados Unidos e Irã. No Peru, candidato Roberto Sanchez contesta resultado parcial de eleição e convoca protesto. Esses e outros destaques você ouve agora com Lucas Kraus.
5: Israel voltou a bombardear o sul do Líbano hoje, mesmo após o acordo de paz assinado nesta quarta-feira entre Estados Unidos e Irã, acordo que incluía o fim das hostilidades ao Líbano. Segundo a mídia do país, 3 pessoas morreram no ataque. O exército israelense também fez uma publicação hoje com um mapa mostrando a área ocupada pelo país dentro do território libanês e disse que as tropas continuarão no local. O acordo entre Washington e Teherã recebeu duras críticas de parte da população e de políticos israelenses. Já o vice-presidente dos Estados Unidos, J.D. Vance, disse que não entende o motivo das reclamações e criticou o que chamou de reação exagerada de Israel. 3 superpetroleiros com bandeira da Arábia Saudita atravessaram o Estreito de Hormuz horas depois da assinatura do acordo de paz entre Estados Unidos e Irã. Os navios levam juntos 6 milhões de barris de petróleo bruto. Essa é a maior movimentação desse tipo de embarcação no Estreito em semanas. No Peru, o candidato Roberto Sanchez convocou um protesto para esta sexta-feira. O partido dele, Juntos por El Peru, contesta o resultado parcial da eleição e entrou na justiça pedindo anulação de parte dos votos da adversária Keiko Fujimori. A apuração da eleição presidencial no país já dura 11 dias. 99% das urnas foram apuradas e a contagem dos votos segue lenta. Keiko Fujimori tem leve vantagem sobre Sanchez. A Ucrânia fez um novo ataque com drones contra a capital russa Moscou. Uma refinaria foi atingida e o teto chegou a voar pelos ares. O Ministério da Defesa russo afirmou ter interceptado outros 555 drones. O presidente ucraniano Volodymyr Zelensky fez uma ameaça ao Kremlin e disse que Moscou vai queimar caso a Rússia não cesse os ataques contra a Ucrânia. Com informações da agência Reuters, da TV Brasil em Brasília, narração de Lucas Krause e reportagem de Yara Balduino.
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0: Neymar não viajou para a Filadélfia com a seleção brasileira. Isso quer dizer que ele está fora do jogo contra o Haiti e virou dúvida para a partida da quarta-feira da semana que vem contra a Escócia. André Luiz Mendes chega com as últimas notícias da seleção canarinho.
6: Último dia de preparação da seleção brasileira, visando o jogo de amanhã, 21h30, contra o Haiti na Filadélfia, nos Estados Unidos. Técnico Ancelotti ainda tem algumas dúvidas no time, pode jogar o Danilo no lugar do Ibanez na lateral direita, o Fabinho pode ganhar uma vaga no meio de campo no lugar do Casemiro, o comando do ataque pode mudar, no meio o Luiz Henrique pode ganhar a vaga de Lucas Paquetá, mas tudo isso está na cabeça do treinador da seleção brasileira, ninguém pode garantir nada, até porque na última escalação ele só divulgou 3 horas antes do jogo. O lateral Danilo fala dessa situação de reserva e titular.
7: Outro dia dei uma entrevista e falei sobre não existir reserva e titular. Talvez eu me expressei mal. Todo time existe um núcleo duro, onde existem ali 6, 7, 8 jogadores que são sim os jogadores titulares e que jogam sempre. E ali existem 3, 4 jogadores que estão sempre em uma rotação em base ao jogo, ao adversário e à estratégia. Né? Hoje nós temos muito provavelmente um time 80% definido do que vai jogar, 70% definido do que vai jogar sexta-feira, e temos 3 jogadores, 4 que ainda não se sabe por vários motivos, por indecisão do treinador, por uma questão tática, por uma questão física, por mania do treinador. O treinador tem uma cabeça maluca, jogou, sabe bem, treinador, às vezes tem escolhas e decisões que ninguém tem uma explicação lógica.
6: E se eu tivesse que arriscar uma definição para a seleção brasileira amanhã, seria Alisson, Danilo, Marquinhos, Gabriel Magalhães e Douglas Santos, no meio 2 volantes, Casemiro e Bruno Guimarães, e daí pra frente, Luiz Henrique no lugar do Paquetá e o ataque com o Vini Júnior, com o Rafinha. E aí vem a dúvida no comando do ataque, Matheus Cunha ou Igor Thiago. Acho que o Igor Thiago leva vantagem. Da equipe de esportes da Rádio Nacional, André Luiz Mendes.
0: 6h50, uma curiosidade da Copa. O gol mais rápido do Mundial até o momento saiu nos primeiros 6 minutos da partida entre a República Tcheca e a África do Sul, em Atlanta, nos Estados Unidos. Foi do atacante tcheco Michael Sadilek, abrindo o placar, que terminou em 1-1. E esse jogo teve mais uma peculiaridade. Ele foi comandado por 3 árbitras. Uma demonstração de que as mulheres vêm ocupando espaço não só nas arquibancadas, mas também no campo. Assunto agora para Vitor Mendes.
3: Pela segunda vez na história das Copas, uma partida foi comandada por um trio de arbitragem totalmente feminino. O jogo foi nesta quinta-feira entre República Tcheca e África do Sul e terminou empatado em 1-1. Na arbitragem estavam Tori Pencil, Brooke Mayo e Catherine Nesbitt, dos Estados Unidos. A primeira vez que isso aconteceu foi na Copa do Catar em 2022, no encontro entre Costa Rica e Alemanha pela fase de grupos, que contou com a auxiliar brasileira Neuza Inês Bach. O quadro de árbitras do Mundial deste ano ainda tem as mexicanas Katia Itzel Garcia, árbitra principal, e a assistente Sandra Ramírez, além da nicaragüense Tatiana Guzmán, que atua na arbitragem de vídeo. Luciana Zogaibe, narradora da TV Brasil e da Rádio Nacional, emissoras da EBC, a empresa Brasil de Comunicação, explica a importância desses espaços também serem ocupados por mulheres.
8: A gente vem vendo esse crescimento, né, nos campeonatos nacionais, com a presença das mulheres, né, na arbitragem, assim como em outras questões também que envolvem aí o futebol, né? E eu acho que é muito importante nesses torneios maiores, como é o caso da Copa do Mundo, maior maior evento do futebol mundial, essa presença, porque você estimula, né, com que outras mulheres possam também almejar essa posição e se interessar por essa profissão.
3: Luciana ainda afirma que a tendência é que as mulheres continuem ganhando mais oportunidades em grandes competições. Para a treinadora de futebol Letícia Amorim, o preconceito foi um dos obstáculos que dificultaram a entrada das mulheres no mundo da bola.
9: Eu acho que nós mulheres sempre tivemos competência para ocupar esses espaços dentro do futebol e muitas vezes esses direitos nos foram negados simplesmente pelo preconceito, porque

0: somos mulheres. Eu fico muito feliz de ver um evento do tamanho da Copa do Mundo tendo essa representatividade para as mulheres na questão da arbitragem. Let's go, let's go,
1: let's go. A presença feminina na Copa do Mundo não se limita apenas aos campos. As arquibancadas estão cada vez mais cheias de torcedoras apaixonadas por futebol. A estudante Maria Eduarda, de 21 anos, acredita que a sensação de pertencimento é o motivo desse aumento do interesse feminino na Copa do Mundo e no futebol em geral.
0: Eu acredito que esse crescimento é um reflexo de uma maior sensação de pertencimento e de ocupação de espaços que antes eram de homens. Hoje a internet e as redes sociais mudaram a forma de como consumimos os esportes, trazemos formatos muito mais dinâmicos e inclusivos.
1: Ano que vem, a Copa do Mundo Feminina da FIFA vai ser realizada aqui no nosso país, em 8 capitais brasileiras, entre os dias 24 de junho e 25 de julho de 2027. A nossa seleção já está classificada automaticamente por ser o país sede do torneio. Com sonoplastia de Jaime Batista e supervisão de Bianca Paiva, da Rádio Nacional em Brasília, Vitor Mendes.
2: Olha só, vamos atualizar o placar da Copa. No segundo jogo dessa tarde, a Suíça goleou a Bósnia por 4-1. 6h54. A Receita Federal paga em julho um lote especial de restituição do imposto de renda da pessoa física. Osama El Ghauri tem mais detalhes. Osama, boa noite.
3: Boa noite, Bianca. Boa noite, ouvintes. Olha, Bianca, a medida contempla contribuintes que tiveram o imposto retido em 2024, mas não tinham obrigação de entregar a declaração. A consulta pode ser feita a partir do dia 8 de julho pelo serviço Meu Imposto de Renda, no aplicativo do Fisco, ou no site gov.br/receita-federal. Serão pagas restituições de até R$ 1.000, que contemplam cerca de 4 milhões de pessoas, com liberação aproximada de R$ 500 milhões, segundo o Leão. Então, a liberação aí no dia 15 de julho, o lote, e no dia 8 de julho, a consulta.
2: Vou conferir o meu, Osama. Muito obrigada pelas informações. 6h55. Nas redes sociais, uma nova tendência tem chamado a atenção, especialmente entre os mais jovens. Trocar a correria e a produtividade sem limites por uma rotina mais equilibrada e voltada ao bem-estar. Mas o que esse movimento revela sobre a relação da geração Z com o trabalho, sucesso e qualidade de vida? Quem explica é Josi Braga, da Rádio Educadora de Salvador, uma emissora da nossa rede nacional de comunicação pública.
4: Se você passou mais de 5 minutos no TikTok ou no Instagram nas últimas semanas, provavelmente esbarrou na expressão low cortisol ou cortisol baixo. Em vídeos esteticamente impecáveis, jovens trocam as rotinas frenéticas por manhãs lentas. O novo símbolo de status é ter tempo livre e um sistema nervoso regulado. Mas o que existe de verdade por trás dessa tendência? A psicóloga Mariana Coim fala como isso revela sobre a relação da geração Z com trabalho, sucesso e qualidade de vida.
5: Essa valorização do tempo talvez seja uma reação à cultura que durante muitos anos associou o valor pessoal à capacidade de produzir sem parar. E a geração Z parece estar perguntando: trabalhar para quê? Produzir para quê? E qual é o lugar de vida dentro dessa equação, né? Por isso, para mim, essa tendência fala menos sobre rejeitar o trabalho e mais sobre buscar uma relação mais consciente entre o trabalho, a própria identidade e o bem-estar.
4: Se antes ostentávamos agendas lotadas e copos de café gigante, a geração Z inverteu a lógica. Hoje, o topo da pirâmide do bem-estar é conseguir desligar as notificações do celular às 6 da tarde. Segundo a psicóloga, esse movimento não surge por acaso. Ele é uma resposta direta a um esgotamento coletivo.
5: Quando a gente fala em autocuidado, muitas vezes a gente imagina uma construção de hábitos, práticas e rotinas, mas o autocuidado mais fundamental talvez seja a capacidade de perceber a nós mesmos. É conseguir reconhecer os próprios limites, os próprios desejos, a própria medida diante de cada situação que nos acontece.
4: A especialista destaca ainda que o ideal é encontrar um equilíbrio entre desacelerar e lidar com as responsabilidades da vida adulta.
5: Então, talvez o caminho saudável não seja tentar reproduzir um estilo de vida específico, mas compreender o que é que realmente tem valor para cada um.
4: Da Rádio Educadora da Bahia, Josi Braga, para a Rádio Nacional.
2: 3h58, a gente vai terminar com cultura, porque a partir de amanhã o Centro Histórico de São Luís, no Maranhão, vai receber várias atrações dos festejos juninos. Diversos espaços foram montados para receber o projeto Caminhos da Cultura, que acontecerá todos os finais de semana até 13 de julho. Às sextas-feiras, as atividades terão início a partir das 5 da tarde. Já aos sábados e domingos, a programação começa a partir das 2 da tarde. As apresentações artísticas ocorrerão em 3 polos distintos: Rua do Giz, Praça Nauro Machado e Praça da Faustina. Todos os espaços estão localizados na Praia Grande. E a programação cultural será totalmente voltada para apresentações de grupos de Bumba Meu Boi, Tambor de Crioula, danças juninas, como dança portuguesa e dança do boiadeiro, shows musicais de artistas do estado, além de manifestações religiosas e artesanato. Agora são 6h59, pelo horário de Brasília. O Repórter Nacional fica por aqui com trabalhos técnicos de Anderson Santos. Nos siga pelo Instagram, @ Rádio Nacional Notícias. A gente volta amanhã. Boa noite para você. Tchau, tchau.
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8: Olá, boa noite.
7: Boa noite para você que nos acompanha em todo o país.
8: Quinta-feira, 18 de junho de 2026.
7: Vamos ao destaque do dia: saúde em casa.
8: Governo do Brasil lança programa de atenção domiciliar à pessoa idosa, o PAD Brasil.
7: Equipes vão atuar junto com os profissionais de saúde da família para atender em casa os idosos e diminuir a necessidade de hospitalizações.
8: E mais 21 cidades pequenas vão receber o programa Melhor em Casa, que leva atendimento contínuo do SUS no domicílio. Pablo Mundim.
9: O atendimento é destinado principalmente a pacientes que receberam alta hospitalar, mas ainda precisam de acompanhamento intensivo para recuperar movimentos, autonomia e independência.
7: E ainda, direitos de crianças e adolescentes.
8: Combate ao trabalho infantil teve mais de 10 ações de fiscalização em 2025 e retirou mais de 4.300 crianças de condições laborais inapropriadas.
7: Por outro lado, o trabalho legal para jovens aprendizes cresceu e chegou a 726 mil contratos ativos.
8: E nós vamos falar também de combate às casas ilegais de apostas.
7: Operação Conto da Sorte mira em esquema de bets irregulares e pode ter movimentado 50 bilhões de reais em 3 estados. Nasi Brum.
10: Segundo as investigações, além de movimentação financeira incompatível com rendimentos declarados, existem indícios de lavagem de dinheiro e sonegação fiscal.
8: Hoje, na apresentação da Voz do Brasil, Mariana Jungmann e Luciano Seixas.
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8: A Receita Federal coordena uma operação para investigar empresas que atuavam de forma ilegal no mercado de apostas, as chamadas bets.
7: A suspeita é que o grupo movimentou cerca de 50 bilhões de reais em esquemas de fraudes em 3 estados.
8: Entre os crimes apurados estão sonegação e lavagem de dinheiro.
10: A Operação Conto da Sorte foi realizada nos estados de Pernambuco, Ceará e São Paulo. E nesse primeiro momento, foca na obtenção de documentos e provas. Para isso, foram cumpridos 14 mandados de busca e apreensão. A investigação começou após a Secretaria de Prêmios e Apostas do Ministério da Fazenda fazer uma análise técnica numa autarquia criada pela Prefeitura de Bodó, no Rio Grande do Norte, que autorizava o funcionamento de empresas de apostas. A autarquia foi fechada por determinação do Supremo Tribunal Federal, mas as bets ilegais continuaram atuando. De acordo com o ministro da Fazenda, Dario Durigan, a movimentação ilegal pode chegar a 50 bilhões de reais.
11: A gente identificou um grupo de 37 empresas

0: que atuavam no ramo das bets ilegais. Houve uma movimentação, a princípio, de 50 bilhões de reais. Essa é uma das várias operações que serão feitas para combater bet ilegal, rigor total, tolerância zero, melhor dizendo, com as bets ilegais.
1: Segundo as investigações, além de movimentação financeira incompatível com rendimentos declarados, existem indícios de lavagem de dinheiro e sonegação fiscal. Na ação, os agentes estão apreendendo documentos, celulares, computadores, dinheiro em espécie e passaportes dos envolvidos. A operação envolve 9 auditores fiscais, 6 promotores de justiça, 10 servidores da Receita Federal, além de 28 policiais civis e militares. Reportagem Nazi Brum.
2: Para garantir a vida de meninas e mulheres, o governo do Brasil tem implementado diversas ações integradas de prevenção, fortalecimento das redes de proteção e punição dos agressores.
3: E os resultados começam a aparecer. Os meses de abril e maio apresentaram redução de feminicídios no Brasil.
4: O número de feminicídios no país caiu nos meses de abril e maio deste ano, quando comparado ao mesmo período de 2025. Nesses dois meses do ano passado, 262 mulheres foram mortas por machismo, possessividade dos companheiros ou outras razões relacionadas ao simples fato de serem mulheres. Nesse ano, foram 232 mulheres assassinadas nessas condições, uma redução de 11,45%. Em fevereiro, uma iniciativa do governo federal mobilizou os três poderes, executivo, legislativo e judiciário, para lançar o Pacto Nacional Brasil contra o Feminicídio. Na avaliação do secretário nacional de Segurança Pública, Chico Lucas, ações como essa contribuíram para que o Brasil apresentasse uma tendência de queda após 2 anos seguidos de aumento desse crime.
5: Quando há a consolidação dos dados de janeiro a maio, a queda é da ordem de 0,47, o que mostra uma reversão da tendência de aumento e agora nós estamos, de fato, tendo uma diminuição do número de feminicídios.
4: Também está em andamento a Operação Mulher Segura, coordenada pelo Ministério da Justiça e Segurança Pública, em parceria com o Ministério das Mulheres, secretarias estaduais e municipais e as forças de segurança. A ação tem como objetivo cumprir, até o fim do ano, todos os mandados de prisão em aberto por crimes contra as mulheres. O secretário nacional de Segurança Pública, Chico Lucas, ressaltou os principais números da operação, que já está na segunda fase.
5: Só no mês de março e abril foram 6 mil prisões realizadas daqueles que descumpriam medidas protetivas ou tinham mandado de prisão em aberto. E as operações continuam. Na fase 2, agora no mês de junho, os 15 primeiros dias, já cumprimos centenas de mandados de prisão e fiscalizamos por milhares de agentes policiais as medidas protetivas de urgência.
4: Nos primeiros 3 meses desse ano, o Ligue 180, Central de Atendimento à Mulher, registrou um aumento de 24% nas denúncias de violência contra mulheres e 14% nos atendimentos, quando comparado ao mesmo período do ano passado. Reportagem Natália Koslick.
2: O Ministério da Saúde está ampliando os cuidados domiciliares no Brasil.
3: Foram habilitadas novas equipes do programa Melhor em Casa, que vão apoiar a reabilitação de pacientes.
2: Hoje, mais de 1.000 municípios já são beneficiados pelo programa em todo o país.
6: Depois de uma internação, o desafio nem sempre termina quando o paciente recebe alta. Para quem precisa de reabilitação e acompanhamento especializado, sair de casa pode ser difícil e muitas vezes inviável. É o caso do Carlos Henrique, que sofreu uma parada cardiorrespiratória e desde então precisa de cuidados contínuos. A esposa, Luciene Sibela, conta como o atendimento domiciliar fez diferença na rotina da sua família.
7: Eu acho que a primeira palavra que me vem é segurança. Segurança de saber que você não está só e que você está com profissionais que vai te apoiar. Você veja hoje, eles chegaram aqui e já resolveram muitas coisas, né? E isso para nós é uma segurança muito grande, saber que você pode contar.
6: Para ampliar esse cuidado e reduzir as dificuldades enfrentadas pelas famílias, o Sistema Único de Saúde está fortalecendo o atendimento domiciliar realizado pelo programa Melhor em Casa. Foram habilitadas novas equipes multiprofissionais especializadas para apoio à reabilitação, que vão atender 21 municípios com menos de 20 mil habitantes. São profissionais de diferentes áreas da saúde. O coordenador-geral de atendimento

0: São domiciliar do Ministério da Saúde, Tarcísio Nema de Aquino, explica que tipo de cuidados serão oferecidos.
1: Então é fisioterapeuta, terapeuta ocupacional, fonoaudiólogo, cirurgião dentista, farmacêutico, psicólogo, assistente social, nutricionista. Então são profissionais que integram a equipe para levar a reabilitação, né, a recuperação do paciente, o cuidado de nível especializado dentro do domicílio.
0: O atendimento é destinado principalmente a pacientes que receberam alta hospitalar, mas ainda precisam de acompanhamento intensivo para recuperar movimentos, autonomia e independência. O cuidado também ajuda a evitar novas internações e garante a continuidade do tratamento perto da família, explica Eliana Peixoto, fonoaudióloga da equipe de atendimento em Brasília.
2: A gente faz esse atendimento dando qualidade de vida para o paciente, melhorando a condição de atendimento dentro da família, ajustando a vida daquela família com aquela nova realidade de paciente, né, acamado, instruindo. A nossa atividade dentro do lar do paciente é uma atividade de educação continuada.
0: A expansão das equipes do Melhor em Casa contou com investimento anual de R$ 3.400.000. Hoje, mais de 1.000 municípios já são beneficiados pelo programa em todo o país. Reportagem Pablo Mundim.
3: E como ouvimos aí na reportagem, o programa Melhor em Casa é fundamental para diminuir a hospitalização de pacientes em todo o país.
4: Mas o governo do Brasil identificou uma lacuna no cuidado continuado de uma parcela específica da população, os idosos.
3: Atualmente são 36 milhões de pessoas idosas, sendo 3 milhões com dificuldades de locomoção ou que têm restrição para sair de casa. Isso representa 10% da população idosa.
4: E para garantir um envelhecimento saudável, o Ministério da Saúde lançou hoje o Programa de Atenção Domiciliar à Pessoa Idosa, o PAD Brasil.
3: O investimento será de R$ 163.200.000 em 2026, com projeção de mais de R$ 329 milhões no próximo ano.
4: Na prática, o programa vai funcionar com equipes multiprofissionais, trabalhando em conjunto com as equipes de saúde da família.
3: O ministro da Saúde, Alexandre Padilha, detalhou como essas equipes vão atuar para dar suporte a pacientes e aos seus familiares.
5: Essas equipes vão lá, vão cuidar desse idoso que está acamado. Elas têm uma relação direta com os médicos da família e comunidade, com os profissionais da atenção primária em saúde, mas passam a ter o papel específico de, todo dia, pegar o automóvel do programa, visitar o idoso acamado. Ou seja, com isso você consegue colocar mais um time para dar conta dessas visitas ao idoso acamado, que muitas vezes não sai de casa, não tem condições de sair de casa, muitas vezes o cuidador tem que ficar o tempo todo com ele lá. Então essas equipes vão fazer essas visitas, orientar melhor o cuidador, também cuidar do cuidador de uma certa forma.
4: Além do PAD Brasil, também foi lançada a Caderneta Brasileira da Pessoa Idosa.
3: O documento já está disponível em formato digital dentro da plataforma Meu SUS Digital, integrada à conta gov.br, e permite o acompanhamento dos dados de saúde do idoso.
4: Pesquisadores e startups da área de saúde agora contam com um novo guia para ajudar a transformar tecnologias em soluções disponíveis no SUS.
3: Os dispositivos médicos fazem parte da rotina dos serviços de saúde e incluem desde curativos e ataduras até próteses e tecnologias com inteligência artificial.
4: Atualmente, existem mais de 2 milhões de tipos diferentes desses dispositivos no mundo.
3: Segundo o Ministério da Saúde, o avanço tecnológico amplia as possibilidades de atendimento e contribui para melhorar a qualidade de vida dos pacientes.
4: A publicação reúne orientações sobre financiamento, pesquisa, desenvolvimento, regulação e incorporação dos dispositivos na rede pública de saúde.
3: O material está disponível gratuitamente para consulta em gov.br/saúde.
4: As ações de combate ao trabalho infantil alcançaram o melhor resultado da última década.
3: Mais de 4 mil crianças e adolescentes foram afastados dessa condição, especialmente as que estavam mais vulneráveis.
6: No Brasil, o trabalho infantil é proibido, de forma geral, para quem tem menos de 16 anos. Quem tem mais de 14 anos pode atuar, mas na condição de aprendiz. Para fazer cumprir a lei, os órgãos de fiscalização brasileiros têm trabalhado cada vez mais. Em 2025, 4.318 crianças e adolescentes foram afastados do trabalho infantil no Brasil. É o melhor desempenho dos últimos 10 anos, resultado das mais de 10 mil ações de fiscalização realizadas pelos auditores fiscais do trabalho. Os primeiros 4 meses de 2026 demonstram a continuidade desse trabalho, como explicou o coordenador de erradicação e fiscalização.

0: tutelares e instituições parceiras, e as ações vão além de tirar as crianças e adolescentes de situações de trabalho. Elas garantem o direito básico dos menores de 18 anos de crescerem e se desenvolverem, livres de exploração ou violência. Michele Antunes, líder de projetos de uma fundação que luta pela defesa dos direitos da criança e do adolescente, explica a importância dessa medida.
1: A criança, ela precisa estar na escola, ela precisa estar brincando, ela precisa estar se desenvolvendo de uma forma muito saudável. Então, quando ela está dentro desse ambiente do trabalho infantil e sofrendo essa violação, consequentemente ela vai ter sim um desenvolvimento extremamente prejudicado e ela vai estar muito mais vulnerável a sofrer outros tipos de violação, outros tipos de violência, né?
0: Para denúncias de casos de trabalho infantil, o Ministério do Trabalho e Emprego disponibiliza um canal exclusivo, o sistema IP Trabalho Infantil, que pode ser acessado pelo endereço iptrabalhoinfantil.trabalho.gov.br. Reportagem Márcia Fernandes.
2: E é sempre bom lembrar, denúncias de casos de trabalho infantil também podem ser feitas pelo Disque 100, que é o canal de denúncias de violações de direitos humanos oficial do governo federal.
3: O presidente da República em exercício, Geraldo Alckmin, vetou integralmente o projeto que instituía o contrato do primeiro emprego.
2: Na prática, a proposta reduzia encargos trabalhistas e previdenciários para empregadores que contratassem jovens entre 18 e 29 anos sem experiência formal no mercado de trabalho.
3: De acordo com o veto publicado hoje no Diário Oficial da União, o projeto de lei era inconstitucional e contrariava o interesse público na formação educacional de jovens.
4: O presidente em exercício, Geraldo Alckmin, vetou integralmente o projeto de lei que criava o chamado contrato do primeiro emprego para jovens de 18 a 29 anos. A mensagem de veto foi publicada no Diário Oficial da União desta quinta-feira, 18 de junho. Segundo o governo federal, a proposta previa jornada de até 44 horas semanais, o que contraria a defesa da redução da carga horária de trabalho e dificultaria a conciliação entre emprego e estudo. O texto também concedia benefícios tributários e previdenciários aos empregadores, sem oferecer garantias adicionais aos jovens trabalhadores. Outro argumento apresentado é que a medida poderia desestimular a contratação por meio da Lei da Aprendizagem, considerada uma das principais portas de entrada para o mercado formal de trabalho. De acordo com o Ministério do Trabalho e Emprego, mais de 6 milhões de jovens já foram beneficiados pela modalidade nos últimos 26 anos. Em março deste ano, o país registrou mais de 700 mil contratos ativos de aprendizagem, o maior número da série histórica. Lucília Araújo para a Voz do Brasil.
2: Pois é, como nós acabamos de ouvir na reportagem de Lucília Araújo, a Lei de Aprendizagem Profissional é a principal porta de entrada para jovens sem experiência no mercado de trabalho e ela vem registrando crescimento.
3: Segundo dados do novo CAGED, só entre janeiro e abril deste ano foram quase 55 mil novas contratações.
2: O resultado foi impulsionado pela indústria e pelo fortalecimento de políticas de aprendizagem profissional, que respeita os horários escolares e os direitos dos adolescentes e jovens adultos.
5: O Brasil alcançou um recorde histórico. 726 mil jovens aprendizes com contratos ativos. Só nos quatro primeiros meses do ano foi registrado um saldo positivo de quase 55 mil novas contratações. A indústria liderou a geração de vagas, seguido pelos setores de serviços, comércio, construção civil e agropecuária. Os dados reforçam o crescimento da aprendizagem profissional como principal porta de entrada dos jovens no mercado de trabalho. A contratação é obrigatória para estabelecimentos de qualquer setor que tenham pelo menos 7 empregados em funções que demandem a formação profissional. Essas empresas devem preencher entre 5 a 15% do seu quadro de funcionários com jovens aprendizes. Podem participar participar quem tem entre 14 e 24 anos incompletos. De acordo com a lei da aprendizagem, o contrato tem caráter especial e duração máxima de 2 anos. O jovem aprendiz tem carteira de trabalho assinada e a garantia de direitos trabalhistas e previdenciários, além de proteções especiais.

0: Específicas. Cleide Lopes, para a Voz do Brasil.
1: Mais de 55 milhões de brasileiros já emitiram a carteira de identidade nacional.
2: O documento, que está substituindo gradualmente o RG, é mais moderno, seguro e completo.
1: E vale em todo o território nacional, com o CPF como número único de identificação.
3: No Brasil, mais de 1 milhão de carteiras de identidade nacional são emitidas por mês, segundo dados divulgados pelo Ministério da Justiça e Segurança Pública. O novo modelo está disponível desde 2022 e a emissão do documento pode ser agendada nos institutos de identificação dos estados e do Distrito Federal. O maranhense Alcemir Chaves de Araújo conseguiu marcar o atendimento com a ajuda da filha. Aos 74 anos, ele diz que quer trocar o documento para ter mais tranquilidade.
4: Aí a minha filha achou melhor tirar logo essa identidade nova, né? Porque a velha estava boa, né? Mas eu me apressei logo, digo, bora logo tirar logo isso. Aí eu acabei, fiquei logo livre, de cabeça fria, né?
3: Assim como Alcemir, mais de 55 milhões de brasileiros já emitiram a carteira de identidade nacional em todo o Brasil. A troca é obrigatória, mas o modelo antigo vale até 2032. Para a coordenadora-geral de Modernização Tecnológica do Ministério da Justiça e Segurança Pública, Beatriz Figueiredo, a grande vantagem da carteira de identidade nacional é a utilização do CPF como número único de identificação.
5: Ela traz de novo uma identidade mais integrada, mais segura e mais moderna, porque ela vai substituir gradualmente o antigo RG, ela sim, que usa um número único, que é o número do CPF, que vai ser válido em todo o Brasil. Então a gente acaba com aquela possibilidade de ter um número de RG diferente em cada estado, e isso vai unificar a identificação pelo CPF, né? Que a gente tem um CPF único. Então isso reduz a duplicidade e aumenta muito a segurança dos nossos dados.
3: A versão digital da carteira, integrada ao gov.br, permite incluir outros documentos e registros do cidadão, como CNH, título de eleitor, dispensa militar, carteira de trabalho e cartão SUS. Para tirar o documento, é só acessar gov.br/identidade e agendar a expedição. É preciso apresentar a certidão de nascimento ou de casamento. A primeira via do documento é gratuita. Reportagem Gabriela Noronha.
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2: Previsões do Instituto Nacional de Meteorologia, o INMET, confirmam que este ano vai ocorrer o fenômeno El Niño.
1: Isso significa risco de seca na faixa norte das regiões norte e nordeste, enquanto favorece grandes volumes de chuva no sul do país.
2: Por isso, o Brasil já está se preparando para eventos extremos. É o que afirmou o ministro Valdez Góes da Integração e do Desenvolvimento Regional durante o programa Bom Dia, Ministro, produzido pela Empresa Brasil de Comunicação, nesta quinta-feira.
7: Nós estamos com uma sala de situação já montada pelo governo federal, já existem 20 ministérios mobilizados, a Defesa Civil Nacional, o SEMADEM, o IMET e o INPE fazem reuniões frequentes, inclusive com as defesas civis estaduais e municipais de norte a sul deste país, ou seja, toda uma experiência já acumulada e uma preparação e uma determinação do governo do presidente Lula de que a vigilância, o monitoramento e a mobilização e os planos de contingência e a relação e proximidade com os estados e municípios está em curso.
1: Valdez Góes afirmou que o El Niño deve chegar ao Brasil a partir de julho e a Defesa Civil Nacional e seus sistemas de alerta estão de prontidão.
2: Órgãos ambientais como o IBAMA e o ICMBio também vêm trabalhando na prevenção aos incêndios florestais com a contratação de profissionais e a orientação a fazendeiros sobre o não uso de fogo.
1: Mais de 3 milhões de reais investidos na aquisição de alimentos para impulsionar a agricultura familiar e o abastecimento no estado do Pará.
2: A iniciativa da Conab, em parceria com os Ministérios do Desenvolvimento Social e do Desenvolvimento Agrário, busca combater a insegurança alimentar e nutricional no âmbito do Programa de Aquisição de Alimentos, o PA.
1: O presidente da Conab, Silvio Porto, destaca o impacto dessas medidas na segurança alimentar da região.
8: São 96 milhões de reais que nós investimos na aquisição de alimentos dos mais diversos aqui do estado do Pará, valorizando a cultura, a produção e a alimentação regional. Nós estamos, dessa forma, conseguindo valorizar essa produção que vem de assentamentos, da agricultura familiar, de extrativistas e indígenas.
2: Com os investimentos, mais de 140 toneladas de alimentos produzidos no estado serão destinadas a cozinhas solidárias e redes socioassistenciais, combatendo diretamente a fome na região.
1: Outro destaque é a modernização da unidade armazenadora de Ananindeua, que recebeu melhorias na estrutura e teve a capacidade ampliada para mais de 17 mil toneladas, como detalha Silvio Porto.
8: Nós saímos de 3.500 toneladas para 21 mil toneladas. Essa unidade armazenadora, ela se torna um polo relevante do ponto de vista do abastecimento aqui para o Pará, mas também para a região da Amazônia.
2: E essas foram as notícias do governo do Brasil.
1: Uma realização da Secretaria de Comunicação Social da Presidência da República.
2: Com produção da empresa Brasil de Comunicação.
1: Fique agora com as notícias do Poder Judiciário e do Congresso Nacional. Boa noite.
2: Boa noite para você e até amanhã.
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10: STF decide que é inadmissível a validade de provas em processo envolvendo crime sexual quando ocorrer constrangimento da vítima durante a audiência de instrução.
11: Crime da 113 Sul. STJ inicia sessão virtual para julgamento de recurso do Ministério Público.
10: O presidente do TSE afirma que discurso de ódio ameaça a democracia.
11: Boa noite, eu sou Marcela Luiza.
10: Eu sou Walter Lima.
11: Por unanimidade, o plenário do Supremo Tribunal Federal reconheceu a nulidade de provas produzidas em audiências sobre crimes sexuais quando a vítima é submetida a humilhações, constrangimentos e violações da dignidade.
10: O caso chegou ao Supremo em março do ano passado. O recurso foi apresentado pela defesa da vítima, que questionava a decisão do Superior Tribunal de Justiça, que rejeitou o pedido de nulidade da audiência de instrução.
11: O ponto central no STF foi sobre definir se uma prova produzida em ambiente de violação à dignidade da vítima pode ser considerada válida.
10: Com o reconhecimento da nulidade da audiência, o processo foi anulado e o caso deve retomar a fase de instrução na primeira instância.
11: STJ começa a sessão virtual de julgamento de recurso sobre o caso conhecido como crime da 113 Sul.
10: Esse crime se refere ao assassinato em 2009 do ex-ministro do TSE, José Guilherme Vilela, da esposa dele, Maria Carvalho Mendes Vilela, e da empregada da família, Francisca Nascimento da Silva. Repórter Fátima Uchoa.
12: O crime ocorreu no apartamento da família, na quadra 113 Sul, em Brasília. Adriana Vilela, filha do casal, foi condenada por júri popular a 61 anos de prisão, acusada de ser a mandante dos assassinatos. Em 2025, a sexta turma do STJ anulou a condenação, acolhendo a alegação de cerceamento de defesa. O Ministério Público do DF recorreu desse entendimento e pediu agora que a condenação fosse restaurada e que a ré cumprisse imediatamente a pena. Mas vale ressaltar, na sessão virtual, os ministros da sexta turma não discutem a culpa ou a inocência de Adriana Vilela. O ministro relator Sebastião Reis Júnior votou para manter anulada a condenação. Se não houver pedidos de adiamento, a sessão virtual de julgamento deve permanecer aberta por 7 dias.
11: Presidente do Tribunal Superior Eleitoral afirma que discurso de ódio ameaça a democracia.
10: Ministro Cássio Nunes Marques reforça compromisso com eleições livres, inclusivas e seguras. Fábio Ruas.
13: A afirmação do ministro Cássio Nunes Marques foi durante a sessão plenária do TSE desta quinta-feira. Antes de iniciar os julgamentos, o presidente do TSE mencionou o Dia Internacional de Combate ao Discurso de Ódio, data instituída pela Assembleia Geral da ONU em 2021. Disse que a divergência de ideias é legítima e necessária, mas não pode ser confundida com ataques à honra, práticas discriminatórias ou tentativas de desumanizar adversários políticos.
11: Último dia da itinerância da Justiça do Trabalho na aldeia Manga, em Oiapoque.
10: Teve audiências judiciais e outros serviços de cidadania, tudo de graça. Rafael Silva.
14: A Justiça do Trabalho realizou 28 audiências judiciais presenciais, híbridas e virtuais na aldeia Manga nesse último dia de itinerância cidadania aqui com você. Indígenas de outras comunidades enfrentaram até 6 horas de barco para colocar um ponto final nesses processos trabalhistas, que envolvem questões como férias não pagas, saque de FGTS e recebimento de verbas rescisórias. Além disso, o polo de saúde da aldeia Manga ficou lotado ao oferecer atendimento médico, fisioterapêutico, psicológico e odontológico especializado. Neste sábado e domingo, vai ser a vez de levar esses serviços à população da aldeia Espírito Santo, na mesma região. Para chegar lá, dessa vez, só de barco. O mutirão pretende fazer até 2 mil atendimentos.
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11: Uma boa noite.
10: E até amanhã.
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16: Eu sou Paula Groba.
17: E eu sou Humberto Pinheiro.
16: E estes são os destaques de hoje do Jornal do Senado, que começa agora.
17: PEC do Banco Central terá calendário de votação definido nos próximos dias.
16: Avança fiscalização mais rígida de pagamento mínimo por fretes rodoviários.
17: Senador defende escala 4x3 para profissionais da segurança e da saúde.
16: Boa noite.
17: Boa noite.
16: Avançou no Congresso a proposta que cria novas regras para garantir o pagamento do piso mínimo do frete rodoviário. O texto, que tem origem em uma medida provisória, foi aprovado pela comissão mista que analisa a MP.
17: A proposta seguiu para análise da Câmara dos Deputados. Repórter Marcela Cunha.
18: A proposta torna obrigatório o registro prévio das operações no Código Identificador da Operação de Transporte, o CIOT, com informações sobre carga, trajeto, valor e prazo de pagamento. O sistema deverá bloquear fretes abaixo do piso da Agência Nacional de Transportes Terrestres, que existe desde 2018, mas é frequentemente descumprido segundo os caminhoneiros. O senador Carlos Fávaro, do PSD de Mato Grosso, que presidiu os trabalhos da comissão mista que analisou a MP, afirmou que o texto busca equilibrar a valorização dos caminhoneiros e os custos do setor.
19: Tenho certeza que teremos, a partir então da conversão em lei dessa medida provisória, nós teremos um outro momento do transporte do Brasil, com segurança jurídica, com estabilidade financeira, com a satisfação dos transportadores e também das empresas que transportam.
18: O piso será reajustado quando os combustíveis variarem pelo menos 5%. Para o consumidor, o aumento dos preços não é automático, mas as empresas podem ter custos maiores e repassá-los aos produtos. O texto também cria piso salarial de R$5.000 para motoristas empregados em viagens longas e mantém a anulação de multas civis e administrativas por manifestações e bloqueios de 2022.
16: O senador Oriovisto Guimarães, do PSDB do Paraná, manifestou preocupação com a proposta de redução da jornada de trabalho da escala 6x1 para 5x2. O parlamentar afirmou que a mudança pode gerar impactos econômicos em setores que operam de forma contínua, como a agropecuária.
17: Oriovisto também argumentou que a medida poderia elevar custos de produção e influenciar os preços de produtos e serviços. O senador defendeu que o tema seja analisado com mais profundidade pelo Senado antes de uma deliberação.
20: Os países do Mercosul que passaram para essa escala fizeram transição em todos eles 8 anos. Nós queremos fazer em 1 mês ou 2. O que é de mais grave nisso tudo é que essa medida vai fazer com que a população mais humilde do nosso país trabalhe mais.
16: Já o senador Carlos Viana, do PSD de Minas Gerais, anunciou que vai apresentar uma emenda para garantir a escala 4x3 a profissionais da segurança pública e da saúde, como policiais, bombeiros, brasileiros médicos e enfermeiros.
17: Segundo ele, a medida busca valorizar categorias que exercem atividades essenciais e de alta responsabilidade. Repórter Lana Dias.
4: O senador Carlos Viana, do PSD de Minas Gerais, anunciou que vai propor a escala 4x3 para profissionais da segurança pública e da saúde, em forma de emenda a uma das propostas de emenda à Constituição, que trata da jornada de trabalho no país. Ele explicou que o objetivo é valorizar a atuação de trabalhadores como policiais, bombeiros, médicos e enfermeiros.
21: Eles há muito tempo pedem uma escala que seja mais humana, uma escala que seja mais suportável. Então é o momento, eu entendo, para que a gente possa valorizar as forças de segurança, principalmente valorizar o pessoal da saúde e dar a eles a possibilidade de discussão e chamar a atenção sobre essa escala que é muito pesada hoje em dia para a maior parte dessas categorias.
4: A princípio, a emenda seria apresentada à PEC, já aprovada na Câmara dos Deputados, que diminui a jornada para 40 horas semanais, com 2 dias de descanso. Mas Carlos Viana não descartou a possibilidade de incluir a sugestão na proposta da oposição, que permite acordos para a jornada de trabalho flexível, baseada em horas, limitada a 44 horas semanais.
16: Por falta de entendimento sobre os vetos presidenciais, foi cancelada a sessão do Congresso que estava marcada para hoje. O anúncio foi feito pelo presidente do Senado, Davi Alcolumbre.
17: 90 vetos estavam na pauta. Mais detalhes com o repórter Márcio Maturana.
22: Foi cancelada a sessão do Congresso que estava marcada para esta quinta-feira, dia 18, com cerca de 90 vetos presidenciais, com 924 dispositivos e 11 projetos de lei do Congresso Nacional. O cancelamento foi explicado pelo presidente do Congresso, Davi Alcolumbre, numa entrevista coletiva.
23: Os líderes partidários da Câmara e do Senado não conseguiram se reunir para tratar especificamente dessa sessão do Congresso que estava marcada com 30 dias de antecedência. E temos um outro problema. Líderes da Câmara e líderes do Senado, do mesmo partido às vezes, estão pedindo para o governo pela manutenção do veto numa liderança e na liderança na outra casa pela derrubada do veto.
22: A pauta deve ser dividida em 3 sessões do Congresso, sendo a primeira em 15 dias, segundo Davi, e vai acontecer após reuniões com os líderes partidários.
16: E a proposta que amplia a autonomia operacional e financeira do Banco Central deve voltar aos debates no Senado. Após a aprovação do texto na Comissão de Constituição e Justiça, senadores passaram a cobrar a análise da matéria em plenário.
17: O presidente do Senado, Davi Alcolumbre, afirmou que vai definir nos próximos dias o calendário de votação da proposta. Repórter Bruno Lourenço.
24: O autor da PEC, senador Vanderlan Cardoso, do PSD de Goiás, lembrou que a Comissão de Constituição e Justiça votou a proposta em 10 de junho e o governo, que pediu de 1 a 2 semanas para analisar o texto, após 2 anos de reuniões com os senadores, já teve o tempo necessário para os eventuais ajustes.
25: Para que o Banco Central não pare, não entre em total colapso operacional, com prejuízos diretos à fiscalização do sistema financeiro nacional e do PIX, que atende de forma importante a todos os cidadãos brasileiros.
24: O presidente do Senado, Davi Alcolumbre, se comprometeu a definir um calendário de votação para a PEC até esta sexta-feira, dia 19.
26: Eu vou conversar com esses atores e vou tomar uma decisão na condição de presidente do Senado para ver qual é a data que eu vou colocar essa PEC para deliberação aqui no plenário.
24: A proposta de emenda à Constituição precisa passar por 2 turnos de votação no plenário, onde terá que receber a aprovação de 49 dos 81 senadores.
16: A senadora Damaris Alves, do Republicanos do Distrito Federal, alertou para o aumento dos casos de violência contra pessoas idosas no Brasil, em referência ao Dia Mundial de Combate à Violência contra a Pessoa Idosa e à campanha Junho Violeta. Ela citou dados de órgãos oficiais que apontam crescimento das denúncias de agressões, negligência, abandono e violência patrimonial.
17: A senadora também chamou atenção para casos de violência sexual contra idosos e defendeu o fortalecimento das políticas públicas de proteção, além do endurecimento das penas para agressores e fraudadores, que tem como alvo aposentados e pensionistas.
27: E sabe aonde essas coisas acontecem? Especialmente a violência sexual? Nos abrigos, nos lares de acolhimento e dentro de casa, na hora do banho, na hora de trocar a fralda. O idoso muitas vezes não consegue falar, não consegue pedir socorro e sofre essa monstruosidade calado.
16: E especialistas e parlamentares discutiram no Senado um projeto que cria uma política nacional de enfrentamento à violência contra a mulher e transforma em lei medidas de proteção já adotadas no país.
17: O objetivo é garantir a permanência dessas políticas de proteção, mesmo com as mudanças de governo. A reportagem é de Patrícia Oliveira.
0: O Brasil registra uma média de 4 mulheres assassinadas por dia e esse número está aumentando. Só no primeiro trimestre deste ano, os casos de feminicídio cresceram 7,5% em relação ao mesmo período do ano passado. Um projeto transforma em lei e amplia as ações que já são executadas hoje para garantir a permanência dessas políticas de proteção, mesmo com as mudanças de governo. Para a gestora pública Mia Costa, apesar dos avanços na legislação, as medidas protetivas têm sido mais uma reação do que um impedimento à violência contra as mulheres.
1: Nós não estamos conseguindo chegar a tempo de impedir que essa violência aconteça.
0: A proposta do senador Paulo Paim, do PT do Rio Grande do Sul, prevê a integração dos serviços de atendimento, mais acesso ao acompanhamento psicossocial, a capacitação de profissionais e ações de prevenção.
2: É necessário construir uma política de Estado permanente, integrada e estruturada.
0: Entre as medidas previstas estão a expansão das unidades da Casa da Mulher Brasileira, a criação de unidades móveis para atender regiões sem serviço especializado e campanhas permanentes de conscientização.
17: Com edição de Paula Groba e trabalhos técnicos de João Lira, o Jornal do Senado fica por aqui. Acompanhe agora as notícias da Câmara dos Deputados. Boa noite.
16: Boa noite e até amanhã.
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3: Câmara aprova a criação de política industrial e tecnológica para o país.
5: Comissões proíbem graduação à distância para cursos na área da saúde.
3: Proposta de criminalização da misoginia pode ser votada ainda este mês.
6: Boa noite. A relatora do projeto que criminaliza a misoginia anunciou a votação da proposta para a última semana de junho. A repórter Maria Neves explica a versão atual da proposta.
7: De acordo com a coordenadora do grupo de trabalho que analisou o projeto sobre criminalização da misoginia, a deputada Tabata Amaral, do PSB de São Paulo, há acordo com os líderes partidários para votar a proposta no plenário da Câmara na semana do dia 29 deste mês. A parlamentar apresentou as alterações propostas ao texto que já foi aprovado no Senado. A principal mudança foi instituir penas para disseminação de ódio contra as mulheres pela internet. Para defender a importância da medida, Tabata Amaral lembrou o caso da jovem que morreu após ser jogada de uma ponte sem corda durante uma prática esportiva conhecida como rope jump em São Paulo e que, mesmo depois de morta, foi atacada nas redes.
8: Uma jovem de 21 anos foi morta de uma maneira absolutamente horrorosa, pavorosa. E nas horas seguintes, o que a gente viu na internet não é o que a gente aprendeu e a gente cresceu vendo, que é a solidariedade, que são as orações, que é a tristeza. A gente viu uma família, amigos enlutados, terem que lidar com pessoas criminosas. As redes sociais sugerir atos de violência, de estupro, de necrofilia. Fica mais um reforço da urgência desse projeto.
7: A proposta equipara a misoginia ao racismo, que dessa forma passa a ser um crime inafiançável e que não prescreve. A punição também é a mesma: reclusão de 2 a 5 anos e multa. Caso o crime seja cometido por meio da internet com o objetivo de obter vantagem econômica, a pena aumenta. A prática será punida com reclusão, que pode ir de 3 a 10 anos mais multa. Essa pena maior será aplicada também quando o agente do delito for pessoa com audiência expressiva, influência pública ou capacidade ampliada de difusão do conteúdo em meio de comunicação ou plataforma digital. A punição também será maior se o crime de misoginia for cometido contra criança, adolescente, pessoa idosa ou com deficiência. Nesse caso, passa a ser de 3 a 7 anos e meio, mais a multa, também acrescida da metade. Deputadas de partidos de oposição foram contrárias ao projeto e argumentam que a medida pode ferir direitos fundamentais. A deputada Júlia Zanatta, do PL de Santa Catarina, sustenta que o projeto é um perigo para

0: para liberdade de expressão e para liberdade religiosa.
1: O texto admite punir manifestação contra mulheres enquanto grupo social, sem uma vítima determinada. Ninguém precisa ter sido ofendido, basta alguém entender que uma frase, um vídeo, uma pregação menosprezou as mulheres como coletivo. Isso que vão fazer aqui, se esse texto passar da forma que está, vai ser institucionalizar o crime de opinião sob o manto da defesa das mulheres.
0: Na versão aprovada, a misoginia é definida como prática, indução ou incitação de violência, de restrição ao pleno exercício de direitos ou de ofensa à dignidade da mulher em razão da condição de mulher. A expressão menosprezo às mulheres, que constava na versão anterior, foi retirada. Da Rádio Câmara de Brasília, Maria Neves.
2: Alexandre Lindemaia, do PT do Rio Grande do Sul, defende o fortalecimento de ações de combate ao feminicídio e à violência contra as mulheres, citando os 1.470 feminicídios registrados em 2025, perfazendo uma média de 4 por dia, com possível subnotificação de casos.
3: Alexandre Lindemaia cobra uma mudança cultural entre os homens, sublinha políticas públicas como o programa Mulher Viver Sem Violência e conclama a sociedade a se manter em permanente mobilização. Além de exigir uma ação conjunta dos governos contra a violência.
4: Justiça.
2: A Procuradoria-Geral da República pediu e o STF confirmou a condenação do ex-deputado Eduardo Bolsonaro por coação no curso do processo sobre tentativa de golpe de Estado em 2022. Paulão, do PT de Alagoas, entende que a decisão assegura o respeito à soberania nacional e ao Estado de Direito.
3: Paulão avaliou que o STF analisou o processo com base na legislação e nas provas apresentadas. Para ele, nenhum agente político tem o direito de pressionar integrantes do Supremo ou de questionar ações das instituições brasileiras.
2: Marcel Van Hatten, do Novo do Rio Grande do Sul, volta a defender a revisão dos processos relacionados aos condenados pelos atos de 8 de janeiro de 2023. Ele considera que há pessoas submetidas a punições desproporcionais e cobra a apuração de supostos abusos de autoridade.
3: Marcel Van Hatten também questiona a demora na análise de medidas aprovadas pelo Congresso para alterar a dosimetria das penas aplicadas aos condenados. De acordo com ele, a situação gera insegurança jurídica e sofrimento para as pessoas afetadas pelos processos.
2: Glauber Braga, do PSOL do Rio de Janeiro, retoma seu mandato após 6 meses de afastamento. Sua primeira providência foi solicitar ao STF a apuração de denúncias envolvendo o orçamento secreto e a responsabilização dos envolvidos caso as irregularidades sejam confirmadas.
3: Glauber Braga solicita também à Corregedoria da Câmara que investigue a origem de mais de R$ 460 mil encontrados com um parlamentar. Ele reafirma seu compromisso de continuar fiscalizando e cobrando mais transparência na Câmara.
4: Votação.
2: A Câmara aprovou um projeto que cria política industrial para o país. O repórter Antônio Vital tem os detalhes de como será a medida.
5: A Câmara dos Deputados aprovou o projeto que cria uma política industrial para o país, com previsão de subsídios para empresas, preferência para aquisições de produtos nacionais pelo governo, metas de produção e eficiência e linhas de financiamento. O projeto, apresentado pelo deputado Heitor Xu, do PSD do Rio Grande do Sul, estabelece que cada presidente da República terá que elaborar uma política industrial, tecnológica e de comércio exterior, com objetivos e metas. Essas prioridades deverão ser aprovadas pelo Congresso Nacional. O texto estabelece que a política será elaborada levando em conta a redução das emissões de gases do efeito estufa e a transição para fontes renováveis de energia. Prevê ainda que serão definidos indicadores para mensurar se os objetivos estão sendo atingidos. De acordo com o relator da proposta, deputado Rodrigo Hollenberg, do PSB do Distrito Federal, as principais economias do mundo têm políticas de incentivo para a indústria, enquanto no Brasil a participação do setor no Produto Interno Bruto caiu nos últimos 40 anos. Em 1985, a indústria representava 36% do PIB, percentual que caiu para 12% em 2020. No plenário, o projeto foi criticado por deputados do Novo e do Missão. Para o deputado Kim Kataguiri, do Missão de São Paulo, a proposta dá poder ao governo de beneficiar as empresas e setores que quiser, com incentivos fiscais ineficientes.
6: Eu chamaria esse projeto ou de bolsa atraso ou de bolsa milionário. Primeiro, do porquê bolsa milionário. A gente já tem 200 bilhões de reais em privilégios tributários concedidos para grandes empresários que têm poder de lobby dentro desse Congresso Nacional e no Palácio do Planalto. E uma das principais políticas colocadas aqui são justamente as subvenções

0: e as desonerações fiscais que fracassaram como política pública no nosso país.
1: Além de prever subsídios e linhas de financiamento para empresas que produzem conteúdos nacionais, a proposta dá preferência de até 30% nas licitações públicas para produtos feitos no Brasil. Também reforça o direito do país retaliar na mesma moeda países que impuserem taxas injustificadas para a produção nacional. O relator do projeto, o deputado Rodrigo Hollenberg, defendeu a necessidade de uma política de Estado para a indústria.
2: Os Estados Unidos têm política industrial, a União Europeia tem política industrial, a China tem política industrial, a Índia tem política industrial e nós não podemos ter política industrial. Nós queremos aqui ter uma política industrial de Estado e não de governo. Foi ouvindo o setor industrial que considera esse projeto um marco para o desenvolvimento da indústria nacional.
1: O projeto que cria uma política industrial para o país seguiu para análise do Senado. Da Rádio Câmara de Brasília, Antônio Vital.
3: Economia. Zé Vitor, do PL de Minas Gerais, afirma que indicadores de endividamento das famílias, inadimplência de consumidores e empresas e o aumento da dívida pública e da carga tributária desmontam o discurso do governo sobre o possível ciclo virtuoso da economia brasileira.
4: No entendimento do parlamentar, a atual gestão manipula dados para maquiar os problemas econômicos cuja origem está na má administração do Estado. Zé Vitor defende o protagonismo do parlamento para redirecionar o país com base na responsabilidade fiscal e na eficiência.
3: Em seu discurso de posse, Santim Roveda, do União do Paraná, defende uma gestão pública com menos impostos, corte de gastos e privilégios, estímulo ao desenvolvimento econômico e apoio ao empreendedorismo. Ele alertou ainda para o endividamento das empresas e dos brasileiros.
4: Santim Roveda afirmou que a população espera resultados concretos dos governos com a geração de oportunidades, renda e melhoria na qualidade de vida. Como exemplo de ação administrativa positiva, ele cita a redução do IPVA em seu estado, com retorno de dinheiro para o bolso do cidadão.
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3: Transportes. Os deputados aprovaram a obrigação de pagamento do piso mínimo de frete para caminhoneiros. O repórter Marcelo Larcher nos conta quais as medidas previstas na proposta do governo e as modificações.
6: A Câmara dos Deputados aprovou medida provisória que obriga o cumprimento do peso mínimo do frete por quem contratar caminhoneiros autônomos. Além de reforçar os mecanismos de fiscalização do pagamento do frete, o texto aprovado institui um piso salarial nacional de R$5.000 por mês para motoristas de longa distância. O texto final, apresentado pelo relator, deputado Zé Trovão, do PL de Santa Catarina, também prevê anistia das multas aplicadas a transportadores de cargas, empresas e motoristas que participaram das manifestações e bloqueios ocorridos depois das eleições de 2022. A medida provisória está em vigor desde março, mas precisa ser votada pela Câmara e pelo Senado para virar lei. A proposta do governo reforça a fiscalização da política nacional de pisos mínimos do transporte rodoviário de cargas. Obriga o registro de todas as operações de frete por meio de um código identificador, com informações sobre o contratante, o transportador, a origem e o destino da carga, bem como o valor do frete. Se esse valor do frete for abaixo do permitido, o sistema impede o registro. O texto também assegura aos transportadores autônomos de cargas o adiantamento de pelo menos 70% do valor do frete no momento da contratação, com pagamento do restante em até 3 dias úteis após a entrega da carga. O relator, deputado Zé Trovão, diz que a medida provisória vai impedir a atuação de intermediários, que ficam com parte do valor do frete.
7: E hoje, nós estamos nessa casa votando algo que definitivamente tira o caminhoneiro autônomo da escravidão, do jugo daqueles que sempre roubaram o caminhoneiro na cara dura. E de quem eu estou falando? Do famoso, o homem que não tem um caminhão, que nunca dirigiu um caminhão, mas que leva 30, 40, 50% do frete do caminhoneiro.
6: O texto final da medida provisória também dá prioridade para transportadores autônomos de cargas e cooperativas.

0: Cooperativas de transporte de cargas no acesso a financiamentos e incentivos do Procargas, o programa criado para estimular o setor de transportes. Depois de aprovada pela Câmara, a medida provisória seguiu para análise do Senado. Da Rádio Câmara de Brasília, com informações de Antônio Vital, Marcelo Larcher.
1: Desenvolvimento Regional.
2: Marcon do PT comemora ações do governo federal para a reconstrução do Rio Grande do Sul, ressaltando a entrega de moradias em Viamão e a assinatura de ordens para a construção de mais de 2 mil casas em municípios gaúchos.
3: Marcon ressalta que as cidades contempladas foram atendidas independentemente das posições ideológicas de suas lideranças, demonstrando o compromisso da atual gestão com o Estado, fortemente atingido por eventos climáticos e com a população que necessita de habitação.
2: Valdenor Pereira, do PT da Bahia, comemorou os 37 anos de emancipação de Bom Jesus da Serra, Lagoa Real e Mirante, os 146 anos de Jacaraci e os 149 anos de Brumado, municípios vinculados à área de atuação de seu mandato.
3: Valdenor Pereira saudou moradores, lideranças e representantes dos poderes municipais pelas comemorações entre os dias 7 e 13 de junho. Ele cumprimentou ainda os participantes da plenária virtual sobre violência de gênero e políticas públicas voltadas para as mulheres.
2: Ao assumir o mandato, Paulo Soares, do Podemos de São Paulo, declarou representar os municípios do interior paulista. O parlamentar garante que vai atuar em defesa da saúde pública, das instituições filantrópicas, das APAES e de uma maior descentralização dos recursos públicos.
3: Paulo Soares também defende medidas para reduzir filas de espera por consultas, exames e cirurgias no Sistema Único de Saúde. Segundo o deputado, é necessário fortalecer hospitais filantrópicos e atualizar a tabela do SUS para ampliar a capacidade de atendimento à população.
1: Educação.
2: Soraya Santos, do PL do Rio de Janeiro, cobra a aplicação de leis de combate à violência escolar. Ela cita casos recentes de agressão e defende que as escolas registrem as ocorrências junto aos órgãos competentes para garantir proteção aos estudantes.
3: A congressista se preocupa com os estímulos à violência e com a formação de gangues entre jovens. Soraya Santos recorda que a segurança escolar passou a ser uma meta específica da educação e defende a conscientização da população como instrumento para enfrentar o problema.
1: Saúde.
2: A Comissão de Constituição e Justiça aprovou proposta que proíbe graduação à distância para cursos da área da saúde. A repórter Paula Bittar acompanhou a discussão sobre a matéria.
4: A Comissão de Constituição e Justiça da Câmara aprovou uma proposta que proíbe a realização de cursos de graduação da área da saúde e de educação física na modalidade de ensino à distância. O relator na comissão, deputado Orlando Silva, do PCdoB de São Paulo, ressaltou o direito à saúde previsto na Constituição e afirmou que os cursos da área exigem o desenvolvimento de habilidades que são ligadas ao contato direto com o paciente, materiais biológicos ou ambiente clínico, e que o modelo à distância, mesmo que preveja momentos práticos, pode se mostrar deficiente em proporcionar uma experiência supervisionada indispensável para a segurança do paciente e a qualidade dos serviços. A deputada Cris Tonietto, do PL do Rio de Janeiro, por outro lado, disse que a proibição pode prejudicar muitas pessoas.
5: Impedir uma modalidade de ensino à distância, isso pode ser um cerceamento, inclusive, da própria liberdade de muitos de quererem fazer e adotar esse tipo de modalidade, até por situações específicas. Tem, por exemplo, que pessoas que trabalham fora, que talvez não tenham condições de estarem ali em loco na faculdade e podem muito bem querer adotar essa modalidade EAD.
4: Já a deputada Talíria Petroni, do PSOL do Rio de Janeiro, se posicionou de forma contrária ao ensino à distância para esses casos.
6: Acho que isso pode, muitas vezes, popularizar o acesso ao ensino superior, garantir uma ampliação do acesso à educação, mas nos casos de saúde é algo que eu não consigo compreender como há um grupo que acha natural que você tenha médicos se formando por EAD, enfermeiras se formando por EAD.
4: A proposta que proíbe a realização de cursos de graduação da área da saúde e de educação física na modalidade de ensino à distância já pode seguir para análise do Senado, a não ser que haja recurso para votação pelo plenário. Da Rádio Câmara, de Brasília, Paula Bittar.
1: Homenagem.
3: Doutor Fernando Máximo, do PL de Rondônia, presta homenagem aos 115 anos da Assembleia de Deus no Brasil, comemorados hoje. Ele realça a atuação da Igreja na transformação espiritual e social e fala do apoio a famílias e pessoas em situação de vulnerabilidade.
2: Doutor Fernando Máximo elogiou a atuação de lideranças religiosas de seu estado e do país, destacando o trabalho desenvolvido em benefício das comunidades e manifestou seu desejo de que a instituição continue expandindo suas atividades e alcançando mais pessoas.
1: Relações Exteriores.
3: Chico Alencar, do pessoal do Rio de Janeiro, defende uma solução diplomática para o conflito no Oriente Médio. O parlamentar analisa que ações militares durante acordos de paz agravam a instabilidade na região.
2: Chico Alencar também critica posições adotadas pelo governo norte-americano em política externa e imigração. Ele pede respeito à soberania dos países, à democracia e aos direitos humanos como princípios fundamentais para as relações internacionais.
3: Termina agora o Jornal Câmara dos Deputados, produzido pela Rádio Câmara, com trabalhos técnicos de Wellington Teles e apresentação de Val Monteiro e Márcio Aquilissardi. Uma boa noite para você.
2: A Voz do Brasil volta amanhã. Boa noite.
1: 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Boa noite.

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3: Anos 1930. O Brasil estava mudando, e rápido. A crise de 1929 tinha sacudido a economia, especialmente o café, que era o grande motor do país. E a partir dali, começava uma virada. Menos dependência do campo, mais espaço para a indústria e mais movimento nas cidades.
4: Na política, essa transformação também era clara. Com a chegada de Getúlio Vargas ao poder, o país deixava para trás a República Velha e entrava em uma nova fase com um governo mais centralizador que queria modernizar o Estado e fortalecer a economia nacional.
3: E no meio de tudo isso, ele, claro, o rádio. Diferente dos jornais, que dependiam da leitura, o rádio falava direto com as pessoas, inclusive com quem não sabia ler nem escrever. Era o começo de uma revolução na comunicação.
5: O Brasil dos anos 30 era um país com uma taxa de analfabetismo que girava em torno de 70%. Somente os alfabetizados liam jornal. O rádio, ele vai ser ouvido por qualquer pessoa de qualquer classe social, em qualquer lugar.
4: Olá, eu sou Raquel Júnior e essa pessoa que a gente ouviu agora é Lia Calabre, pesquisadora da Universidade Federal Fluminense e da Fundação Casa de Rui Barbosa.
3: E eu sou Guilherme Strozzi. Se dentro do Brasil a gente passava por um momento de muitas transformações na década de 1930, no mundo não era diferente. Estávamos em plena Segunda Guerra Mundial.
4: Nessa época, um receptor de rádio tinha o tamanho de uma geladeira e custava o equivalente a R$8.000 em valores de hoje. O ano é 1932 e as emissoras de rádio são autorizadas.

0: autorizadas a veicular propagandas.
1: Com as limitações da guerra, para o Brasil fazer comércio com outros países, começa a entrar em cena a indústria nacional. E o rádio teve papel fundamental nessa história.
2: É um momento em que os aparelhos de rádio ainda estão muito caros. Boa parte da indústria está voltada para a indústria de guerra. Mas é interessante que, no que diz respeito ao rádio, a Philips, a Telefunken, fazem publicidades dizendo assim... nesse momento, os nossos esforços estão voltados para a guerra. Mas assim que a paz chegar, todos esses esforços de pesquisa da indústria serão revertidos em benefícios para a população, em aparelhos domésticos modernos. A vida moderna permite à mulher não fazer tanto esforço, que era o principal alvo da publicidade. Então, o rádio é esse veículo que, inclusive, faz com que esse consumo se nacionalize.
3: Quando chega o verão e aperta o calor, transpira-se tanto que é mesmo um horror. Para então se manter o asseio corporal, é preciso se usar um sabonete batatal. É mesmo tal.
0: Na mensagem de 1º de maio de 1937, enviada ao Congresso Nacional, Getúlio Vargas deu pistas sobre a futura forma de governo e a função definida para o rádio no seu projeto político.
4: O governo da União procurará entender-se a propósito com os estados e municípios de modo que, mesmo nas pequenas aglomerações, sejam instalados radioreceptores providos de alto-falantes em condições de facilitar a todos os brasileiros, sem distinção de sexo nem idade, momentos de educação política e social, informes úteis aos seus negócios e toda sorte de notícias sobre interesses diversos da nação.
1: E é justamente aí que entra o papel estratégico do rádio naquele período. Durante o Estado Novo, o veículo virou peça-chave de um projeto maior, o de comunicar e influenciar a população. Com a criação do Departamento de Imprensa e Propaganda, o DIP, o governo passou a usar o rádio de forma organizada, como uma ferramenta de difusão de ideias.
0: E junto com a estratégia política, o rádio foi levando para a população acesso a direitos e mudanças no comportamento das pessoas.
2: As falas do governo, que naquele momento estão na Hora do Brasil, que tem um papel fundamental naquele período, é a forma com que as pessoas, inclusive, começam a entender, a ouvir sobre a divisão dos poderes, sobre o que o governo faz, a própria informação sobre direitos, sobre a proibição do trabalho infantil, enfim, um conjunto de medidas sociais importantes, né? A questão da consolidação das leis trabalhistas, como chega também o consumo, como chegam os hábitos urbanos, como os cronistas reclamam que a linguagem do interior está mudando, porque o rádio lança modas e formas de falar e quebra um pouco do bucólico e da ingenuidade né, do jovem do interior. Então isso tudo chega pelo rádio.
1: Algumas rádios já faziam parte do cotidiano brasileiro nessa época. Em breve, a Rádio Nacional ia ser percebida pelo governo federal como uma grande potência que poderia se comunicar com toda a população daquele novo Brasil.
0: Este episódio usou áudios do acervo da Empresa Brasil de Comunicação. A voz de Getúlio Vargas é interpretada por César Fatioli.
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Minha gente do Brasil, agora são 20 horas e 12 minutos. É muito boa noite a todas e a todos. Estamos começando através das ondas da Rádio Nacional de Brasília e Amazônia. Mais um programão, eu de cá, você de lá, sempre com a graça de Deus e Nossa Senhora. Nós vamos juntos até às 11. Queremos convidar todos vocês para o nosso grande programa. Cumprimentamos o Celso Ribeiro do Amorim na sonoplastia, produção da Fátima Araújo. Produção musical do Jaider Ribeiro do Amorim, coordenação de produção da Tayana Borges, coordenação da Nacional de Brasília, do Mário Sartorello, gerência de rádio da Dayana Petená. Também temos aqui gerente executivo Carlos Sena, o diretor-geral Tiago Regoto e a presidente é a nossa querida Antônia Pellegrino. E a pessoa mais importante é você, querido ouvinte do Brasil. Receba o abraço de todos.

0: espirrando aqui dentro do estúdio, né? É, e não é o Celso nem eu, né? Ui, marido Rosário, é. Como alguma vai? Coisa. Tudo bem?
1: Boa. Alguma poeira
0: é, lá de fora. Deve ser, mas não é eu, não. Eu estou muito limpo, muito limpo, muito tranquilo. Tudo bom? Tudo bom, marido Rosário?
1: Tudo
0: Fatinha?
1: Boa noite, Celso. Aham. Boa noite a todos os ouvintes. Gente, o programa começa assim, né? O povo me acusando que eu trazendo vírus para
0: os tios. Não, mas eu não declinei o seu nome, não.
1: Eles trouxeram a poeira, o sujo, para não limpar os pés.
0: Poeira da Estrada é o nome de uma moda bonita, do João Paulo e Daniel e do Rick Render. Me fez lembrar, Poeira da Estrada. Marido Rosário, e amanhã tem jogo da Seleção Brasileira. Vai ser um jogão de bola. Uai, eu tô, né? Tô bastante animado.
1: Vamos animar, né?
0: Torcendo para o nosso país, o nosso Brasil, né? E esperamos que o Brasil faça bonito diante do adversário, que é o Haiti, não é? E todos os jogos até hoje que o Brasil enfrentou. E o Haiti é um país, assim, a população tem muita admiração pelo futebol do Brasil, mas eles vão lutar aguerridamente para fazer a diferença. Nós acreditamos que a nossa seleção jogue melhor do que no último jogo, né?
1: Acreditar e corra atrás e faça gol, né?
0: Não tome um baile no primeiro tempo, igual aquele dia do Marrocos. Tomou um baile no primeiro tempo, Deus me livre.
1: Pelo amor de Deus, o que aconteceu? Eles estavam nervosos, não sei lá. Ansiosos.
0: Uai, pelo amor de Deus.
1: Você, tanto tempo, experiência.
0: Eu também fico ansioso e nervoso. Todo dia que eu chego aqui para apresentar o Eu de Cá, Você de Lá, mas começa a bola rolar, a gente começa a conversar, começa a botar defeito nos colegas.
1: Criticar o olho e depois tá tudo bem, tudo tá gostoso. Certo. E pedindo pro programa não acabar. Chega no final, nossa, tem um monte de recado e o tempo acabando, olhando pro recado, olhando pro relógio, olhando pro recado, né? No final e não dá tempo para atender todo mundo, gente, mas é porque é muita gente participando, graças a Deus.
0: Graças a Deus. E o Celso, hoje eu conversando com ele, eu falei, Maurício, hoje estou de alma lavada. Alma, comeu uma coisa muito gostosa.
1: Sei.
0: Frango com quiabo, né? Tá de alma lavada, o Celso Ribeiro do Amorim. Frango com quiabo, né? Tá de alma lavada. Grande Celso, ele comeu duas vezes, segundo ele, foi uma alegria, duas pratadas de frango com quiabo, né, Celso? Meu abacate
1: aí pra
0: também,
1: gente, ele
0: né?
1: traz abacate, né? Foi um abacate
0: frango
1: grande,
0: frango com quiabo, moelas deliciosas,
1: e
0: né?
1: Você comeu o quê, Maurício? Você chegou tão animado hoje também?
0: Não posso revelar, viu? E você, marido Rosário, comeu o quê, meu?
1: Não comeu nada.
0: Não comeu.
1: Essa história não... que eu não posso revelar, isso aí é.
0: Eu tô lembrando de uma época, né, falando em política, mas não vou falar nome de ninguém, um candidato ao governo com uma pasta na mão. Eu não posso revelar, não posso falar o que tá aqui. O senhor vai preso. Não, o que que é? Você já sabe mais ou menos o que eu tô falando. O senhor vai até preso. Eu falei, não, rapaz, pelo amor. Se eu abrir essa pasta aqui, o senhor pode ir preso. Eu não vou fazer essa desfeita com a sua família, porque eu respeito. Eu respeito a sua família. Eu tenho Deus no coração,
1: não,
0: né, meu amigo?
1: Pode revelar.
0: Pois é, Maria do Rosário.
1: Mas
0: fazer
1: eu comi uma canjica muito gostosa, milho, que é milho da sustância, né?
0: Então, eu comi aqui dessa canjica ali, Guaramento, estava muito gostosa, com
1: muito
0: canela, bom, uns pedaços de pau de canela.
1: Cravinho.
0: É, muito bom.
1: Muito bom.
0: É,
1: aí
0: bom.
1: Depois ainda trouxeram um prato de abóbora.
0: Abóbora, quem traz é a Márcia Dias, traz abóbora cozida com casca e tudo, uma delícia, abóbora madura cozida com a casca.
1: Maravilha.
0: E tem muita vitamina na casca também, né? Muito bom, né?
1: Isso mesmo.
0: Amiga?
1: Pois é, Maurício, vamos dar um recado pro senhor Pedro Janoski, que é lá do Porto Velho, Rondônia.
0: É lá no município de Porto Velho, Rondônia. Alô, Pedro Janoski. Alô, olha.
1: Nós
0: tentamos entrar em contato o tempo todo e não conseguimos de jeito nenhum. Nós não. Quem tentou foi o meu amigo Miguel de Souza.
1: Eu também tentei.
0: Você também tentou, né? O meu amigo Miguel de Souza, que já foi vice-governador aí do estado de Rondônia, hoje trabalha com o senador Confúcio Moura de Rondônia também, e eles tentaram falar com o senhor aí para ver a questão aí da energia rural, mas não conseguiu falar nem com a neta, nem com o Pedro. Então, se você estiver ouvindo, Pedro...

0: Pedro e o Miguel de Souza, né? Ele me ligou dizendo que tentou, não conseguiu, tentou no outro dia, não conseguiu e deixou o recado. Ligue pra ele no telefone dele aí que ele tá precisando. Ele falou que vai dar a maior força, ele e o senador Confúcio Moura, pra ver se Deus ajuda que essa luz para todos sai pra ele também.
1: É, né? Chegue até lá, né? Que ele diz que tá tão pertinho, já tá a 6 quilômetros, os postes já estão lá, é só ligar. A luz, como ele disse que mora já há mais de 20 anos lá no local e nunca teve o prazer de tomar uma água gelada, porque a luz para todos não chegou a todos ainda, né?
0: É verdade, né?
1: Mas é isso aí, gente. Os telefones para contato aqui, quem ainda não anotou, anote aí, por favor, é o 61-3799-5742 ou 61-3799-5742 ou 61-3799-5743. Vai lá em telefone, ó, já começaram ali a chamar.
0: Uhum.
1: Eu vou atender os ouvintes, daqui a pouco eu volto.
0: Ô Celso, depois você podia achar aí o frio da madrugada do Rio Negro Solimões, que nós ficamos devendo ontem para Marilda Momentela em Itumbiara, no estado de Goiás. Marilda Momenté, aí no estado de Goiás, em Itumbiara, daqui a pouco a sua moda, o frio da madrugada do Rio Negro Solimões, viu? E o Celso estava procurando pelo Francisco. É o Francisco, é aquele moço lá de Lago da Pedra, no Maranhão, que sabe fazer o remédio para vitiligo, para afinar o sangue quando o sangue tá grosso e outras coisas mais, né? Você tá precisando, é para afinar o sangue ou para afinar outras coisas, hein, Celso? Não, tá certo. Tudo bom, Celso Ribeiro? Cadê o seu boa noite aí, rapaz? Fala comigo aí, Celsão. Boa noite!
2: Rodamos essa música ontem, filho.
0: Rodou?
2: Rodou.
0: Não, mas roda de novo que a música é boa. Pode ser? Pode?
2: Pode.
0: Você é um cara, né, rapaz? Porque eu não dou conta de prestar atenção em tudo. Pois não, pode falar. Boa noite!
2: Boa noite, Maurício. Boa noite, Fatinha.
0: Uhum.
2: Acho que o cliente tá no Tocantins, né?
0: É, não sei. Tocantins, no Pará.
2: Não, acho que é no Tocantins.
0: Irlanda, o Pará, o Maranhão, o Tocantins, Elano, Goiás, né?
2: O João Paulo.
0: Uhum.
2: O Sávio e a Lu.
0: Aham.
2: Pros Bacabal, pro Wesley,
0: uhum.
2: Pro Vavá e a Ione.
0: Tudo bem.
2: E para todos os ouvintes dele, de cá, vocês lá.
0: Beleza. Mandou uma boa noite, meu amigo Orival Siriano, que ele fica me remedando lá. Né? Alô, Orival Siriano, em Goiânia! Um grande abraço, muito obrigado. Celsão, depois você procura aí pra mim as belezas do Tocantins. Você tem aí com o Goiani Barbosa? Tem? As belezas do Tocantins, né? Tem um bocado de gente pedindo aqui essa moda lá do Tocantins, de Almas, de Natividade, né? Lá do Príncipe pedindo a moda do Goiani Barbosa. As belezas do Tocantins, lá do Jalapão também. Muito obrigado. A Cleide, minha querida amiga, tá dizendo que o maridão dela é o Flávio Lacerda. Alô, alô, minha querida amiga Cleide. Tá dizendo boa noite, Maurício Rabelo. Quero que mandes um alô para o meu esposo, é o Flávio Lacerda, que está nesse momento na Bahia, na Fazenda Pedras, Santa Rita de Cássia, Bahia. Em breve estou voltando e com o coração cheio de saudades. Assim que terminar meu tratamento, eu chegarei lá, viu? Com muita saudade. Fica com Deus, Maurício Rabelo. E o meu marido, ela diz mais uma vez, o nome dele é Flávio Lacerda. Alô, Flávio Lacerda, na Fazenda Pedras, em Santa Rita de Cássia, Bahia, é a sua esposa Cleide, falando da saudade, do tratamento e de que daqui poucos dias ela chega por aí, viu? Bom demais, tem mais aqui conosco falando nesse momento, mandar uma saudação lá para os Estados Unidos da América, mandar um abração para o meu querido amigo Luciano Bellarmino, lá, como é que chama? Não é em Dallas, é em Louisiana, nos Estados Unidos, lá no país da Copa, né? Um dos, né? Porque o Canadá também é país da Copa, o México também e os Estados Unidos. Grande abraço, amigão Luciano Bellarmino e todos os brasileiros e as brasileiras aí nas terras americanas. Um abraço grande! Celsão, solta o frio da madrugada aí pra nós, tem como? São 20 horas mais 23 minutos, eu de cá, você de lá, pra minha querida amiga Marilda Momenté, lá na cidade de Itumbiara, no estado de Goiás. Segura! Sim.

Minha gente do Brasil, do programa Eu de Cá, Você de Lá, nós estamos aqui ao vivo e a cores, são 20 horas e 28 minutos pela Nacional de Brasília, Nacional da Amazônia e também por uma rede imensa de emissoras pelo Brasil, em Boa Vista, Roraima, a Rádio Universitária de Roraima, da Rádio do Instituto Federal, lá do Rio Grande do Norte também. Um abraço grande, viu? Muito obrigado. E Celção, nós vamos trazer o Guarani Barbosa para cantar Belezas do Tocantins, né? Belezas do Tocantins vai pra Fina Flor do jornalismo lá de Palmas, a Joana, grande jornalista lá, a Maju Cotrim da Gazeta, pro Edson do Paralelo 13 e para o grande compositor Ulisses. Já já nós vamos tocar para o Brasil, Guarani Barbosa cantando a música

0: Tocantins. Vamos falar com o Eliodoro lá do Vajão, né? Ah, alô, Eliodoro, como vai? Tudo bom, Eliodoro? Boa noite!
1: Boa noite, menino do Brasil, baluarte dessa bandeira verde e amarela. Como é que tá você, meu grande talento do rádio? Boa noite, Maurício Rabelo.
0: Boa noite, como vai você? Tudo bom, meu amigo?
1: Eu vou bem, graças a Deus, meu querido. E melhor agora falando com essa criança, esse menino querido por toda a nação brasileira.
0: Ave Maria, não tô com essa bola toda não, rapaz. Você me elogia demais, mas eu te agradeço demais, meu amigo.
1: Você não é o cara, você é muito mais do que o cara.
0: É, Deus tá vendo, né, rapaz? Pois é, rapaz, como é que tá o frio aí no Vajão das Minas Gerais?
1: Rapaz, aqui tá um friozinho gostoso, Maurício. É. Não tá aquele frio de juntar as cobertas tudo de uma vez, não, mas tá um friozinho gostoso, né?
0: Sim.
1: 11, 10, 12, tá nesse traviário, né, querido? Uh-huh, tá um friozinho.
0: Né? Tá certo.
1: E no mais, ô Maurício, e a mamãe tá bem,
0: tá
1: a maninha,
0: boa,
1: demais familiares seu, tá todo bem, Maurício?
0: Todo mundo bem, graças a Deus. Obrigado.
1: Graças
0: viu?
1: A Deus, né, Maurício?
0: Uh-huh.
1: Que a luz divina e Nossa Senhora, Mãe de Jesus, cuida de todos eles lá naquele estadão do Tocantins. Aonde tiver um familiar do Maurício, Jesus proteja,
0: amém.
1: Tá, Maurício?
0: Tá certo, muito obrigado, te agradeço demais. Pois não. E a sua família, tá todo mundo bem por aí também, não é? Né, meu amigo Eliodoro?
1: Todos pegada, todos correndo individual, né? Cada um cuidando daquilo que tem que cuidar na correria, né, Mauro?
0: Uh-huh.
1: Faz parte, né?
0: Com certeza.
1: E a gente continua essa vida bacana, uh-huh, vendo essa turma crescer, né, Maurício? Que a gente não é dono de ninguém, né, Maurício?
0: É,
1: não não adianta a gente querer ser dono que não é.
0: Não é, né? Nós estamos aqui de passagem, não. Todo mundo,
1: de passagem,
0: né? Mas vamos esperar que Deus demore muita, muita água para passar debaixo dessa ponte ainda, né, meu amigo Eliodoro?
1: Ah, Maurício, se a morte for descanso, eu quero continuar cansado, viu, Maurício?
0: É. Eu também, eu passo das suas às minhas palavras, viu, meu amigo? Vamos continuar cansado, né, rapaz?
1: As pessoas começam a ignorar quando eu falo assim, eu quero ser amigo da morte, eu quero que a morte seja minha amiga. Aí as pessoas ignoram, Maurício, mas não é. Porque quando a gente for amigo dela e ela amiga da gente, ela vai deixando a gente no cantinho aí,
0: no canto. Por enquanto eu não vou te pegar não, né, rapaz?
1: Ô, Maurício, passando aí rapidão no meu jumentinho Dorinho, o popular do jumentinho Dorinho, né?
0: Sim.
1: O velhinho que revistou o meu jumentinho por esse nome de Dorinho, né?
0: Sim.
1: E deixando o meu abraço aí pra todas, meninas, meninos. Retribuindo os alô aí, que eu não tô participando no programa do Brasil Rural.
0: Sim.
1: Por causa dos vapos, né? Mas escutando todos os dias, você também, eu não tô ouvindo pela parabota, mas estou ouvindo aqui no meu radinho a pilha, né? Eu dei uma alteração aí, fiquei sem a frequência na parabólica.
0: Ah,
1: né?
0: Que pena.
1: Nessa alteração que fizeram no dia 8 de maio, eu passei batido, fiquei pra trás.
0: Que alteração? Como é que foi a alteração?
1: Uai, deram alteração. Eu tava na banda C, aí passou pra. Né, eu passei pra banda KO, e aí na alteração aí que eles mudaram a alteração no numeral, foi onde eu passei batido e fiquei pra trás, amigo. Aí eu tô.
0: Você já. Já se reencontrou aí ou não?
1: Não, não reencontrei ainda, não. Eu tô só no rádio a pilha mesmo.
0: Ah,
1: tá?
0: E a rádio tá chegando aí no rádio a pilha?
1: Ah, não. Aí no radinho, 100%, né?
0: Ah, não. Então tá bom. É,
1: pelo
0: bom.
1: Menos à noite, né? Nas ondas curtas.
0: Nas ondas da noite. Na M, né?
1: Isso. A 980... No OM, né?
0: Uhum.
1: Aí eu escuto você tranquilo, e o Lulu eu escuto até ali às 6h40, 6h45.
0: Ah,
1: aí
0: entendi.
1: Eu perco a frequência, né?
0: Tá certo, beleza.
1: Mas vai dar tudo certo, né?
0: Bom demais.
1: Maurício, eu quero...
0: Pois não, então. Pode falar.
1: Eu quero deixar o meu abraço, o meu carinho, o meu respeito, e quero que o Celso me faça esse favor de tocar os parabéns para aquela menina, aquele menino, a titia, o titio, o vovô, que nesse momento hoje está soprando velhinha, que não teve a oportunidade de alguém enviar os parabéns para eles através desse microfone, desse rádio poderosa que é a Nacional de Brasília, porque por um motivo ou outro, por um motivo técnico. Então, esse pessoal que está lá do outro lado do Rio, eu quero que o Celsão toque os parabéns para todos os aniversariantes que não teve oportunidade de ouvir alguém dando
0: toca
1: os parabéns para eles.
0: Parabéns, felicidades, muitos anos de vida para você que ainda não recebeu os parabéns. Hoje está aniversariando quem manda o Eliodoro de Varjão, de Minas Gerais, e todos nós aqui do Eu de Cá, você de lá. Muito bem lembrado, obrigado pela lembrança, viu, Eliodoro?
1: E agora, Maurício, para fechar essa ligação com chave de ouro, essa oportunidade, que isso é uma oportunidade muito grande para mim, principalmente para vários ouvintes, mas eu
0: você
1: falo
0: merece.
1: De mim mesmo, fico até emocionado quando eu tenho a oportunidade de falar com você.
0: Obrigado.
1: Porque é muito gostoso, né? Saber que o Brasil, aonde tem um rádio, está nos ouvindo neste momento. Então, vou deixando aí o meu boa noite para o Ocrides, Lagoas dos Ferrões, Bahia.
0: Uhum.
1: Né? O Lapiseira, o Coroa da Pressão. Será que ele rabisca? Eu não sei se ele rabisca ou não rabisca, viu?
0: Pois é, né, rapaz?
1: O Coroa da Pressão, o Lapiseira.
0: Ah, o Lapiseira.
1: Isso. O Denilson, na Bahia. O compadre Marcelinho, Marcelinha, a sua esposa Josileide em Brasília e a sua filhinha. O José Arlindo, José Arlindo, eu tô sem zap, mas o meu número é o mesmo, me ligue por favor. Alemão, meu abraço. Olha, e demais ouvinte que eu não consegui falar o nome, me desculpa, mas todos que lembram de mim pelo programa do Lulu, se sinta abraçado por mim neste momento. Laurinha, se você estiver nos ouvindo, o meu abraço, o abraço do Maurício Rabelo para você. Todos de A a Z. A Marlene, Santa Maria, Rio
0: tá
1: Grande
0: certo.
1: Do Sul, meu abraço. O José Arlindo, no Pará, meu abraço para ele.
0: Tá
1: e
0: certo.
1: Demais familiares, meninas e meninos.
0: Tá bom demais.
1: Mas tenha um Deus no coração e que você esteja, tenha uma boa noite. Ah, o Lobo da Estrada em
0: tá
1: São
0: bom.
1: Paulo.
0: Tá bom, Eliodoro. Valeu.
1: Boa noite, Luiz Maurício.
0: Obrigado.
1: Bye, bye, meu querido.
0: Falou, meu irmão. Um abraço grande. Agora 20 horas e 37 minutos. Eu de cá, você de lá. Lá dos Estados Unidos de Louisiana, Luciano Belarmino falando assim: alô, Luciano, boa noite!
2: Já tá ao vivo, hein? Ah, Maurição!
0: Ao vivão!
2: Hein? Deixa eu te falar. Minha vozinha tá no Carmo do Rio Verde e tá fazendo aniversário hoje. Tocou a moda pra ela e manda um versinho daquele caprichado pra ela, tá? Ela, a avó Marinha. E a minha mãe, Maria José, Dona Lia.
0: Dona Lia.
2: Manda um abração pra ela. Ela tá te ouvindo. Tá na escuta lá, viu?
0: Tá bom.
2: O Carmo do Rio Verde.
0: Goiás. Olha.
2: Um abraço, meu querido.
0: Falou, meu querido. Deixa eu ver um versinho bonito aqui para uma avó muito querida, né? Rapaz, me ajuda aqui. Eu sou ruim de verso, viu? Mas nós vamos achar um jeito aqui de homenagear a Dona Marinha, lá em Carmo do Rio Verde. Um verso bonito para uma avó muito querida que está distante. Agora são 20 horas e 38 minutos. Eu de cá, você de lá. Pois é, levanta Celso. Oh, agora sim, vamos lá. Vou ver se tem aqui, né? São 20 horas e 38 minutos. aqui em Brasília, a saudade não tem ponteiro para curtar essa distância e tocar o coração da vó Marinha. Marinha, lá em Carmo do Rio Verde, no estado de Goiás, e também para dona Lia. Quem manda é o meu querido amigo Luciano Belarmino, lá nos Estados Unidos da América. Alô, meu amigo Luciano Belarmino, ele fala assim para sua querida avó, a dona Marinha, parabenizando-a pelo aniversário dela hoje. Quando cheguei, me deparei

E com aquela portinha de madeira que antes era azul, que hoje está pintada de bege. Lembro-me das coisas boas, dos momentos bonitos, né? A casinha que vovó morou era bem longe da cidade, distante do progresso e da modernidade. No entanto, era coberta de carinho e em cada cantinho reinava a felicidade, né? Que coisa boa! Vai pra Dona Marinha, lá em Carmo do Rio Verde, no estado de Goiás, pra Dona Lia, com os parabéns do Luciano Belarmino pra senhora. Dona Marinha, em nome de todos os seus familiares dos Estados Unidos e aqui no Brasil, especialmente de Goiás. Parabéns, Dona Marinha, Carmo do Rio Verde, Goiás.

0: Minha gente do Brasil, do programão Eu de Cá, Você de Lá, da Nacional, para todo o nosso país, 20 horas e 41 minutos. Eu quero mandar uma saudação para todo o povo do Tocantins, especialmente de Almas, especialmente de Natividade. Tá comigo aqui meu amigo Goiani Barbosa. Alô, goiano, boa noite!
1: Boa noite, meu grande amigo Maurício Rabelo. Boa noite a todos os ouvintes da nossa querida Rádio Nacional. Você que é campeão de audiência aqui no nosso estado do Tocantins.
0: Que coisa boa! E campeão também de vontade de comer dos frangos que você faz nas abóboras deliciosas das iguarias do Tocantins, sempre na companhia de gente boa. Hoje estava a jornalista Joana, a Maju Cotrim, o Edson, o Ulisses, grande compositor lá da cidade de Monte do Carmo. Quero que você seja portador de abraços a essa gente tão boa, viu, meu amigo Goiani Barbosa?
1: Isso, rapaz. E a Joana hoje, inclusive, falou: olha, vamos trazer o Maurício aqui ao Tocantins, que acho que é uma das últimas vezes que você esteve na casa dela. Você estava com o sanfoneiro e o Salomão, o saudoso Salomão, ainda era vivo ainda. E você cantou lá a noite toda e ela tá com saudade, viu?
0: Pois é, Salomão, grande jornalista, era uma palavra que era ouvida no estado inteiro, né? E deixou muita saudade, né meu amigo Guani?
1: Pois é, eu tô aqui em casa aqui com o Ulisses. O Ulisses é um grande nome, um grande compositor lá de Monte do Carmo. Está aqui comigo. E eu vou te falar, viu? Ele perde só um pouquinho para Robledo para comer, viu,
0: Marcos? Não, você falou do Robledo hoje. Eu falei, rapaz, o Robledinho é muito gente boa, mas na hora das refeições tem que deixar ele fora, né? Porque ele pode adoecer, come tudo e deixa todo mundo sem nada. Quem é que ensinou isso para ele? Um homem sem tipo. Ele fala que são cinco coisas que ele é campeão. Você já viu ele falar? Você sabe quais são essas coisas ou não?
1: Rapaz, cachaça é uma, viu?
0: Cachaça.
1: E mulher também, né?
0: Cachaça, comer, dançar e namorar. Dizer que não tem pra ninguém, não. Falar, vá, ser mítico.
1: É um romântico, né,
0: rapaz? Romântico.
1: Um eterno romântico.
0: Pois é, e você presenciou um episódio em que ele estava presente, que o falecido Onofre Quinan, que foi senador de Goiás, pediu pra alguém socorrê-lo, porque ele não parava de comer, não foi?
1: Na época o Onofre era vice-governador do Íris.
0: Em Goiás.
1: E ficou abismado, rapaz, com a cumelança dele lá em Indianópolis, e até pediu o pessoal que providenciasse uma ambulância, que era impossível aquele rapaz não ter um problema, sabe?
0: Ele disse que ele, enquanto todo mundo almoçava educadamente, ele, uma pratada, duas pratadas, três, quatro, e não parava mais. Ele falou, homem...
1: Acho que contaram até a sexta.
0: Exatamente. Antes que chegue a sétima, traga a ambulância, que esse homem vai morrer aqui na mesa. Aí vai ser uma tristeza, todo mundo reunido, uma festa boa, né, Goiano?
1: Isso mesmo.
0: Tá certo, mas... eu tô na mão aqui com a música muito pedida, o povo lá de Almas, o povo de Natividade, tanta gente que fala nas belezas do Tocantins, do Jalapão. Eu queria, com esse cantor que você conhece tão bem, que é o Goiani Barbosa, que é você mesmo, eu queria que você mandasse pra quem, meu amigo Goiani?
1: Olha, eu tô aqui em casa, Ulisses, aqui com meu grande amigo, irmão de Monte do Carmo, né?
0: Você falou que ele é um grande compositor, né?
1: Isso, inclusive ele tem música aí que já tem 3 milhões de visualizações, pra você ter uma ideia.
0: Puxa! Né? Depois você fala com ele
1: pra... É uma grande revelação da música no Tocantins, na área da composição, né? E além de que é um cara também da área política, já foi vice-prefeito lá e tem uma trajetória muito bacana.
0: Tá certo, na terra lá de Doutor Condim, lá em cima do morro, né? É o Principado do Carmo, né? Terra do Rick também, do Rick Renner e outros mais, né?
1: Tem muita gente boa lá, viu? Então vamos oferecer em primeiro lugar aí também para a região do Jalapão, aí para Silvanópolis, Santa Rosa, Chapada de Natividade, né? Lá para Netinha, lá de Chapada, né?
0: Sim.
1: E Natividade, Almas, todo esse sudeste maravilhoso, né?
0: Tá certo. E qual uma música que o Ulisses quer que toca dele aqui? Eu tô te ligando de vídeo aqui e não tem jeito de eu te colocar olhando, você olhando pra mim, eu olhando pra você. Mas o som tá saindo bom. Eu queria que você escolhesse uma música do Ulisses aí, ou na voz dele, ou na voz de outra pessoa, pra gente tocar também depois da sua música.
1: Tem uma homenagem a Palmas que ele fez, que realmente é um hino, né? É um hino. Depois, se você não tiver, a gente manda imediatamente para você. Ah,
0: então você me manda aqui, se você puder.
1: Eu composição totalmente dele, 100% dele. Mas tá nas plataformas, viu?
0: Tá. Tá nas plataformas. Ele tá aí do lado aí? Tá aí do lado, Ulisses, né?
1: Tô aqui, mano.
0: Homem. Ainda tá pelado esse homem. Que você tem um homão desse aí.
1: Um ano desse aqui.
0: Pelado aí junto contigo, sem camisa. Palmas, tá fazendo calor aí hoje, Ulisses?
1: 40 graus batido, viu?
0: Ave Maria. Deve ser os frangos que vocês comeram hoje, né? E aí o calor aumenta.
1: Você conhece uma música que chama O Frio de Junho Chegou?
0: Lá no Xingu?
1: Não, tem uma música.
0: Ah, O Frio de Junho Chegou, né?
1: Isso. Sim, já. Mas é muito bonita essa música, mas aqui foi o seguinte: o calor de julho aumentou.
0: Ah, é? Pois ainda nem chegou em julho, mas o calor já até aumentou, né?
1: É. Ô, Maurício, vamos mandar essa música também, As Belezas do Tocantins, lá para todo o município de Almas, ali para a região da Serra Negra, né? Que o pessoal ouve muito seu programa, né?
0: Sim.
1: E a região lá do Maracujá, o Juvenil, com aquele pessoal todo ali, o Odetino, que tá com 80 anos da dança forró até o dia amanhecer, esse povo todo lá, né?
0: O Odetinho, bom demais. E você, certo, com certeza. E você, como bom tricolor, nós não temos nenhum dos nossos lá na seleção brasileira. O Brasil ganha amanhã ou não ganha, Guani? Qual vai ser o placar e gol de quem?
1: Olha, eu vou dizer pra você o seguinte: se não ganhar do Haiti.
0: Pode pegar as botinas e vir embora, não pode, rapaz?
1: Se não ganhar, do Haiti, Haiti, Brasil.
0: Haiti, Brasil, gostei, rapaz.
1: Mas assim, Maurício, eu acredito que o Brasil amanhã deve passar fácil pelo Haiti, apesar que as seleções todas,
0: elas estão preparadas, sem menosprezar o Haiti de jeito nenhum, né?
1: Não, tiveram a melhoria significativa no futebol, mas mesmo assim, Brasil tem obrigação de pelo menos fazer 3 gols e não levar nenhum.
0: Pois é. E quem é o ponto forte da seleção brasileira e o ponto fraco, na sua opinião, Guarani Barbosa?
1: Olha, eu acho que continua o ponto forte sendo aí o Vinícius Júnior, né?
0: E com a possibilidade de colocar o Endrick, ele fazia diferença também, né?
1: Isso. E

0: Para mim, eu não sei o que é que esse Paquetá tá fazendo na seleção, né?
1: Paquetá, pra é, quê? Rapaz?
0: É, eu acho o seguinte, foi uma injustiça não ter levado o Pedro, viu?
1: Ah, centroavante do Flamengo, uma bola, goleador demais, né?
0: Cria do Fluminense, né? Nasceu lá nas Laranjeiras, lá em Xerém, né?
1: É, o João Pedro também, cria do Fluminense, também não foi convocado, mas Paquetá,
0: é, o João Pedro, né? Inclusive...
1: Paquetá na seleção brasileira, né, rapaz? Paquetá na
0: inclusive
1: seleção.
0: Inclusive, eu sou muito amigo da avó do João Pedro, né?
1: Ah, da avó do João Pedro, é?
0: É, ela mora em Ribeirão Preto, é muito amiga minha, muito tempo amiga, eu não sabia que ela era avó dessa joia aí, viu? Ah,
1: pois é, e foi convocado toda vez e depois acabou não sendo chamado na última lista, que mais precisava, ele não foi. Mas ele também, ele quase que pediu para o Ancelotti lá convocar o Neymar. Não, o Neymar não pode faltar na seleção. Eu falei, então vai faltar você, porque o Neymar vai, né, rapaz, pronto, né?
0: É brincadeira, viu? Levar um jogador sem as mínimas possibilidades de jogar numa Copa.
1: É, tá certo. E deixa eu dar só, então você acha que amanhã o Brasil... E gol de quem que você acha? Do Vini Júnior de novo?
0: É, vai ser do Vini Júnior, ele vai fazer dois gols, né?
1: Aham.
0: E esse menino aí, esse zagueiro aí lá de Santa Catarina vai fazer um de cabeça lá.
1: Ah, qual que é o de Santa Catarina que eu não sei, rapaz? É o...
0: Como é o nome dele, moço?
1: Gabriel, não sei de que lá, é?
0: É, ele é um dos melhores da Europa.
1: Ah, tá bom. Então, os jogadores convocados quase todos é de longe, né, rapaz? A gente nem não...
0: De longe.
1: É, a gente nem não conhece eles direito, né? Tá certo.
0: Não é?
1: Rapaz, nós mudamos aqui de pau para um pedaço de porrete, né, rapaz? Mas não tem problema, não. O Brasil é um país que gosta do futebol e da música boa, como a música do Goiani Barbosa. Eu queria que o Ulisses mandasse um abraço para Monte do Carmo, lá pro Siríaco, aquela turma. Alô, meu amigo Ulisses, boa noite.
2: Ô, Maurício, um abração, meu irmão. Bom... Deus seja louvado no seu trabalho.
1: Amém.
2: Manda um abraço aí pra minha querida Monte do Carmo, né? Região dos assentamentos, a região da serra, né? Essa região de baixo aí que tem uma produção de soja aí tremenda, né?
1: Certo.
2: Pessoal que tá na beira do Rio Balsa aí pescando uma hora dessa, que a água tá muito boa, né?
1: Certo.
2: Então vai um abração pra todo mundo que tá na cidade também. Ah. A gente ama essa cidade e o nosso slogan lá é: eu amo Monte do Carmo, sempre.
1: Opa, eu também, viu? Gosto muito da cavalgada, dos festejos de lá, tem uma festa muito boa, todo mundo montado a cavalo, né, né, Ulisses?
2: Festa de São Sebastião, janeiro.
1: Aham.
2: E agora de julho nós temos o festejo tradicional, né, que é a festa do Carmo.
1: Aham.
2: A festa da padroeira Nossa Senhora do Carmo, Divino Espírito Santo, Nossa Senhora do Rosário, e temos Nossa Senhora do Livramento também, que depois nós vamos pro Bonfim. Atividade, festejar o Senhor do Bonfim.
1: Andar menos 300 quilômetros a pé, né, rapaz? E pagando os pecados, né, rapaz? Bom
2: pagando
1: demais.
2: Pagando as promessas, pagando as fé que tem, né? Tudo isso aí.
1: Tá certo. Você é Ulisses,
2: olha,
1: é filho de quem lá em Monte do Carmo? Ulisses, filho de quem?
2: Meu pai e minha mãe já é falecida, era Joaquim Branco, muito conhecida. Minha mãe era professora Terezinha.
1: Rapaz, você é muito novo, gente, já perdeu o pai e a mãe, é, rapaz?
2: Já perdemos pai e mãe, rapaz. Mas é uma história que ficou muito registrada e muito bem conceituada na cidade, né?
1: Bem resolvido, né? E que eles estejam em paz no céu. E você tá novo, fortão aí, fazendo composições bonitas. Qual a música que você sugere aí para mandar pro povo do Brasil, de autoria sua, Ulisses?
2: Hoje nós vamos rodar, eu vou te mandar quatro músicas, uma de Palmas, uma de Silvanópolis, uma de Lagoa da Confusão e uma de Santa Rosa, mas você vai rodar hoje pra nós Palmas, Cidade Girassol, Caçulinha do Brasil, tá em todas as plataformas, @ Ulisses Negre, Ulisses Negre, Ulisses com W.
1: É, Ulisses com W, Negre, N-E-G-R-I, é isso?
2: G-R-E, Negre.
1: Negre, né? Então, @ Ulisses, com o quê? Com H que você falou? Ulisses...
2: W-L-I-2-S-E-S, Ulisses.
1: Com W, Ulisses Negre. Negre, isso. Né? Então tá bom, tem algum telefone? Tem algum telefone pra deixar aí pra... Se alguém quiser ligar pra você, alguma coisa, tem algum número?
2: Tem.
1: Qual é o número?
2: É o 63-999-55-5990.
1: Beleza, repetindo, Ulisses Negri, compositor, lá de Monte do Carmo do Tocantins, 63, o DDD, depois 99955-5990, 99955-5990, né? Então, com esse vozeirão bonito aí, anuncia o Guani Barbosa cantando Belezas do Tocantins aí pra nós, Ulisses.
2: Canta, Guiani Barbosa, as belezas do Tocantins.
1: Beleza pura. Obrigado, goiano.
3: Ô Maurício, você grava aí quando você estiver tocando tanta música nossa como a do Ulisses, viu?
1: Tá bom, vou gravar aqui. Eu vou tentar, porque eu sou ruim demais pra gravar. Vou fazer o que eu posso aqui, falou?
3: Um abração, Maurício. Um abraço a todos os seus ouvintes por esse Brasil afora.
1: Falou, um abraço.

0: Pois é, gente, agora faltando 2 minutos para as 9 da noite, 2 minutinhos para Josineta Oliveira. Alô, Josineta. Boa noite, amigo Maurício Rabelo, tudo bem? Aqui é a Josineta de Inhaúmas, município de Santa Maria da Vitória, Bahia. Quero que você cante os parabéns para o vereador Jânio de Inhaúmas, que hoje está de aniversário. Karine queria falar, mas acabou dormindo. Karine queria falar, mas acabou dormindo. Josineta Oliveira, parabenizando o Jânio, que é vereador em Inhaúmas. Muito obrigado, Josineta Oliveira. Um beijo na Karine por nós, né? Tem mais aqui falando conosco. É Genilson. Genilson dizendo assim: boa noite. Boa noite, caro amigo Maurício Rabelo. Cheguei agora há pouco em Manaus, Amazonas, às 6 da tarde. Eu sou o Genilson, caminhoneiro. Essa viagem eu trouxe a dona Carla, que é a dona do meu coração, né? Que coisa, um homem tá apaixonado demais. Também a minha sogra, dona Maria. Maurício Rabelo manda um alusão para todos os caminhoneiros do Brasil. A dona Carla está jantando com a sua mãe, a minha sogra. Um jantar delicioso. E eu vou jantar mesmo aqui na carreta. É, a carreta já está carregando. Estou ligado no programa aqui na cabine da carreta, viu, Maurício? E você, tá bem? Tranquilo? Como vai sua fazenda? Ah, se eu tivesse, né, Maurício? Amanhã, às 6 da manhã, vou pegar a BR-174 de Manaus a Boa Vista, a capital do meu estado, ele diz, o estado de Roraima. Quero ouvir uma do Amado Batista, Princesa, e oferecer para Carla, Genilson e todos nós, né? Vamos pro intervalo. A terra cheia de...
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